É sextou aqui na Rede Tua Rádio. E a gente está de volta do nosso intervalo com algumas das manchetes aqui do dia, os principais destaques do Brasil e do mundo. Com alerta para novos temporais, Rio Grande do Sul tem 4 rios em elevação. Jacuí ultrapassa a cota de inundação em Dona Francisca, enquanto Guaíba, Sinos e Uruguai seguem subindo. Eleitores com deficiência crescem 39% no Rio Grande do Sul. Direitos incluem transporte ao local de votação. O estado tem mais de 92 mil pessoas nessa condição aptas a votar no mês de outubro. Uma nova pesquisa Quest para a corrida presidencial. Os números do primeiro turno: Lula aparece com 38%, Flávio Bolsonaro 31%, Renan Santos 4%, Caiado 4%, Augusto Cury 2% e Romeu Zema 2%. Pesquisa divulgada hoje é a primeira que foi encomendada pela Rede Globo em parceria com o jornal O Globo. A margem de erro é de 2 pontos percentuais para mais ou para menos. Essa pesquisa, que inclusive está registrada, PR-06773/2026. O nível de confiança é de 95%. Petrobras descobre pela primeira vez sinais de petróleo ou gás natural na foz do Amazonas. Brasil notifica governo dos Estados Unidos sobre início de processo de reciprocidade contra tarifas. Donald Trump diz que vai declarar o Estreito de Hormuz como território dos Estados Unidos. Apesar dessa fala, direito internacional não permitiria uma ação desse tipo. Controle da passagem está no centro das negociações entre os Estados Unidos e o Irã. 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Agora 9:06.

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1: Estamos obcecados com o melhor, entre aspas. Não sei quando foi que começou essa mania, mas hoje queremos saber do melhor. Tem que ser o melhor computador, o melhor carro, o melhor emprego, a melhor dieta, a melhor operadora de celular, o melhor tênis, o melhor vinho. Bom, não basta. O ideal é ter o top de linha, aquele que deixa os outros para trás e que nos distingue, nos faz sentir importantes, porque afinal, estamos com o melhor. Isso até que outro melhor apareça. E é uma questão de dias ou de horas até isso acontecer. Novas marcas surgem a todo instante. Novas possibilidades também. E o que era melhor, de repente, nos parece superado, modesto. Quando só queremos o melhor, é que passamos a viver inquietos, numa espécie de insatisfação permanente, num eterno desassossego. Não desfrutamos do que temos ou conquistamos, porque estamos de olho no que falta conquistar ou ter. Cada comercial na TV nos convence de que merecemos ter mais do que temos. Cada artigo que lemos nos faz imaginar que os outros, os outros, estão vivendo melhor, comprando melhor, amando melhor, ganhando melhores salários. Aí a gente não relaxa, porque tem que correr atrás, de preferência com o melhor tênis. Não que a gente deva se acomodar ou se contentar sempre com menos, mas o menos, às vezes, é mais do que suficiente. Se não dirijo a 140, preciso realmente de um carro com tanta potência? Será que eu preciso com uma potência maior se eu não dirijo a 140? Se gosto do que faço no meu trabalho, tenho que subir na empresa e assumir o cargo de chefia, que vai me matar de estresse, só porque é o melhor cargo da empresa? E seguem os questionamentos. E aquela TV, de não sei quantas polegadas, que acabou com o espaço do meu quarto? O restaurante onde sinto saudades da comida de casa, e vou porque tem o melhor chefe? Aquele shampoo que usei durante anos tem que ser aposentado porque agora existe um melhor e que custa mais caro? O cabeleireiro do meu bairro tem mesmo que ser trocado pelo melhor cabeleireiro? Tenho pensado no quanto essa busca permanente do melhor tem nos deixado ansiosos e nos impedido de desfrutar o bom que já temos. A casa que é pequena, mas nos acolhe. O emprego que não paga tão bem, mas nos enche de alegria. A TV que está velha, mas nunca deu defeito. O homem que tem defeitos, como nós, mas nos faz mais felizes do que os homens perfeitos. As férias que não vão ser na Europa, porque o dinheiro não deu, mas vai me dar a chance de estar perto de quem amo. O rosto que já não é jovem, mas carrega as marcas das histórias que me constituem. O corpo que já não é mais jovem, mas está vivo e sente prazer. Será que a gente precisa mesmo de mais do que isso? Ou será que isso já é o melhor? E na busca do melhor, a gente nem percebeu? De tua rádio, eu diria uma baita provocação, né? A nossa reflexão dessa noite, texto escrito pela jornalista Leila Ferreira, A Busca pelo Melhor.
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1: 14 de agosto, dia do protesto, dia da unidade humana, dia do cardiologista e dia de combate à poluição. Os aniversariantes do dia. A cantora e atriz brasileira Eliana Pittman.

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1: O ex-jogador de basquete norte-americano Magic Johnson e o ator e comediante norte-americano Steve Martin. Os fatos do dia. Em 1893, a França se tornou o primeiro país a introduzir a placa de identificação de veículos. 1941.

0: morreu aos 47 anos, Maximiliano Maria Kolbe. Ele foi um padre missionário franciscano da Polônia. Morreu como mártir no campo de extermínio de Auschwitz. Foi canonizado pelo seu compatriota, o Papa João Paulo II, em 1982. Em 1945, o Japão aceitou sua rendição incondicional, de acordo com os termos impostos pelos principais países aliados na Segunda Guerra Mundial, União Soviética, Estados Unidos, Império Britânico e China. Em 1988, morreu aos 90 anos em Maranello, na Itália, Enzo Ferrari, que foi fundador da fábrica de automóveis e equipe de Fórmula 1 Ferrari. Em 1994, um dos homens mais procurados do mundo foi preso. Autor de vários ataques, o revolucionário e terrorista conhecido como Carlos o Chacal foi capturado na capital do Sudão. Mário Vivan para a tua rádio.
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chegando ao final de mais um dia, vamos agradecer por tudo que conseguimos realizar. Muitas coisas aconteceram graças ao esforço e empenho de cada um. Senhor, um novo dia vem chegando. Iluminai nossos caminhos e livrai-nos de todos os males. Que Deus, que é Pai de amor e misericórdia, vos abençoe, vos proteja e vos guarde. Que a bênção de Deus desça sobre todos vós, em nome do Pai, do Filho e do Espírito Santo. Amém.

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Olá, seja muito bem-vindo à madrugada da Rede Tua Rádio neste sábado, começando o final de semana e você ligado aqui nas emissoras que integram a nossa rede, te fazendo companhia com a nossa madrugada até às 5 horas da manhã. Depois do Tua Essência, a madrugada da Rede Tua Rádio chega com música, com a informação e com as mensagens, a reflexão desse novo dia, desse novo fim de semana que se inicia a partir de agora. Mais uma vez, muito obrigado pela tua companhia. Em nome de todos os profissionais que integram a Rede Tua Rádio, obrigado por essa parceria. Paz e bem, bom dia!

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0: obrigado, viu? Obrigado.
1: Chitãozinho, Chororó, a gente diz assim nessa música pra vocês, ó. Você é tudo que pedi pra Deus.
2: Aí. Bora lá.
1: Assim.
0: Você é tudo que pedi pra Deus.
2: Com certeza. Bora lá.

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1: Olá, meus amigos e caros ouvintes, o final de semana é de tempo muito instável aqui na região da Serra e Campos de Cima da Serra, aliás, em todo o estado do Rio Grande do Sul. Nós passamos aí uma semana com a instabilidade na atmosfera bastante grande e, por enquanto, não deve mudar. Infelizmente, vamos seguir, né, com o fluxo de umidade vindo lá do norte do país, alimentando as instabilidades por aqui. Associado a isso, também vai ter um aumento da temperatura, justamente esses ventos trazem o ar úmido e trazem o ar mais aquecido também. Ao longo deste sábado, por exemplo, as máximas nos pontos mais elevados chegam a 20, 21 graus. No restante aqui da serra varia entre 21 e 22 graus, ou seja, é uma temperatura elevada para esta época do ano. E essa instabilidade pode, e esse aumento, né, da instabilidade pode trazer condições para temporais entre a tarde e noite aqui na nossa região. E no domingo também a instabilidade vai seguir predominando por aqui. Os prognósticos indicam que os temporais se deslocam mais para metade sul, mas de qualquer forma a instabilidade segue predominando por aqui ao longo de todo o domingo e as temperaturas vão ficar elevadas também. As mínimas devem variar entre 14 e 16 graus e as máximas entre 21 e 23 graus. Com a previsão do tempo, Kátia Valente.
0: Previsão do tempo.
2: Meia-noite e 25 minutos.

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Tá aí a boa música aqui da Rede Tua Rádio. Você que está nessa madrugada, muito obrigado pela companhia, muito obrigado pela audiência. Nós vamos juntos até às 5 horas da manhã com os nossos quadros, com as nossas mensagens, os momentos de reflexão, né? Que a gente dá aquela respirada mais funda, faz aquele momento de espiritualidade sempre presente aqui na Rede Tua Rádio. Bom dia!

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0: Amigos ouvintes, Falando com Deus é o nosso momento de paz interior e de reflexão. Sempre faz bem uma paradinha para sentir o pulsar da vida que carregamos dentro de nós. O pensamento de hoje assim nos diz: se achas bom ser importante, um dia descobrirás que é mais importante ser bom. De fato, ser importante para alguém, ser importante para os outros, pode até nos deixar satisfeitos, mas isso tudo é muito passageiro. O que conta mesmo na vida, o que de fato é importante, é ser bom. A bondade engrandece a vida, torna as pessoas mais serenas, mais transparentes. O mundo está repleto de pessoas que desejam ser importantes. Nós, na simplicidade de nossa vida, desejamos apenas viver a bondade, porque o importante é ser bom. Como a bondade eleva a alma, abre caminhos, aproxima o horizonte de cada um de nós. Um dia após o outro, com os altos e baixos de nossa história, vamos aprendendo que o que importa é ser bom, é viver a bondade, é abrir o nosso coração para escutar, para ajudar, para compreender, sem esquecer que quem é bom também perdoa. Não vamos nos esquecer nunca. O importante mesmo nesta vida, esta vida que é um tanto passageira, o importante é ser bom. Que o Senhor nos inspire a sermos bons todos os dias. Peçamos a bênção de Deus sobre todos nós, que o Deus da vida e da esperança nos abençoe e nos proteja. Em nome do Pai, do Filho e do Espírito Santo. Amém. Uma boa tarde para todos.
1: Meia-noite e 46 minutos.

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fim de semana chegou e você está aqui na madrugada da Rede Tua Rádio nesse novo dia, neste sábado. Seguimos por aqui com muita música, o espaço da informação e também as mensagens, o momento de reflexão. Como é importante a gente dar aquela paradinha, né? Nem que seja agora de madrugada, mas enfim, você que está aí na audiência, fazer aquele momento de reflexão, né? Aquele momento de pensamento, como é importante essa respirada que damos em alguns momentos do dia. Seguimos por aqui até às 5 horas da manhã te fazendo companhia. Bom dia, um excelente sábado.

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1: Hello.
2: Santa, como é, é ser uma família santa?
1: Tutto nelle mani di Dio, pregate molto, rosario, la Santa Messa, sacramenti, e molta pazienza.
3: Coloquem tudo nas mãos de Deus. Rezem muito, o rosário, a Santa Missa, os sacramentos e muita paciência entre vocês. Esse foi o conselho simples e prático dado a um jovem casal brasileiro ao final da audiência geral desta quarta-feira na Basílica de São Pedro, quando Iago Barbosa Moreira questionou o Papa sobre como ser uma família santa. Pouco tempo antes da pergunta, porém, ele conta das incertezas sobre o que dizer ao estar diante do próprio pontífice.
4: Naquele momento, quando ele estava vindo cumprimentando a gente, né? Só vinha uma pergunta, o que eu posso perguntar? E para mim, a pergunta que me vinha mais no meu coração era isso: não, o meu maior desejo do coração é ter uma família santa. Então eu vou perguntar isso para ele. E aí eu fiquei treinando em italiano, né? Não, como que eu pergunto isso? Eu falo até meio travado assim, porque eu queria perguntar em italiano para que ele pudesse entender. E foi mágico, assim, ver ele olhando meus olhos, respondendo a essa pergunta. Para mim foi... Eu achei que meu coração ia parar ali naquele momento. Nossa!
3: Membros da comunidade Sacramento de Amor, Iago, de 30 anos, e Daniele Cristina de Faria, de 29, são naturais de Divinópolis, Minas Gerais. Casaram-se em 1º de agosto na Igreja Nossa Senhora da Guia e a viagem à Itália é de lua de mel. Para realizar o sonho do casal de vir ao Vaticano para receber a bênção dos recém-casados do Papa Leão XIV, foram meses de economia, além da generosidade de amigos, e não só. Para ajudar nas despesas, inclusive nos gastos do casamento, Iago, que trabalha com abordagem social na sua cidade de origem, vendeu pães de mel pelas ruas que vinham com mensagens de evangelização e de divulgação da novena do abandono. A iniciativa voluntária gerou apenas um quarto do valor da viagem, mas, junto a uma mega vaquinha dos amigos, o casal conseguiu fazer então a viagem de uma semana para a Itália, com parada obrigatória na Basílica de São Pedro, com a experiência de encontrar o Papa.
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5: Uma hora e 25 minutos.

aí a boa música da Rede Tua Rádio nessa madrugada, madrugada de um novo dia, né? De um novo dia, que você tenha um excelente dia pela frente. É o desejo de toda a nossa equipe, de todos os profissionais que fazem parte da Rede Tua Rádio. Para você que está nos acompanhando em casa, para você que está trabalhando, fazendo um plantão nessa madrugada, muito obrigado pela companhia, muito obrigado pela audiência. Lembrando que você está sintonizado em uma das emissoras da Rede Tua Rádio. Bom dia! Música.

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1: Oi, humano. A quem me abandonou um dia em Jundiaí, São Paulo. Gostaria de agradecer por isso. Graças a você, fui adotado, engordei 15 quilos, saí da desnutrição, tenho vários irmãos que eu também conheci da rua, hoje moram comigo. Sabe, humano, não sei qual foi o motivo por ter me largado com aquela coleira vermelha apertada. Sofri muito. Entendo que talvez eu não coube na sua mudança, ou faltou dinheiro para minha ração, mas a humana que me adotou também estava desempregada, comprava a ração mais barata e, para complementar, colocava fígado de galinha e ovos. Foi assim por um bom tempo, até ela se ajustar. Eu não precisei de muito para me recuperar dos traumas da rua, só precisei de amor. Minha dona me chama de Toby, de gordura, de amigo, de bicho, tenho vários nomes. Eu sou muito de boa e tranquilo, mas não gosto do homem de amarelo que coloca papéis numa caixinha que ela tem no portão. Eu tento impedir, mas esse homem sempre deixa uns papéis por lá. Eu gosto de latir para uns homens de roupa laranja também. Esses tiram os sacos pretos da humana. Eu não entendo. Ela deixa eles pegarem. Hoje sou castrado. A humana disse que é bom para minha saúde e também para eu não precisar pagar pensão por aí, apesar de nunca escapar para nada. Mas, se ela diz, eu acredito. Termino aqui a minha carta para você. Mesmo assim, eu te agradeço por ter me deixado. Você não merecia minha companhia. Só peço a Deus que nunca ninguém te abandone. Olha, o texto escrito por Juliana Romero. Uma mensagem, uma carta de um cão abandonado ao seu ex-dono.
2: Uma hora e 49 minutos.

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1: 15 de agosto, dia do solteiro, dia da gestante, dia nacional das Santas Casas de Misericórdia, dia do analista de sistemas e dia da informática. Os aniversariantes do dia: o cantor, compositor, apresentador de TV e radialista gaúcho Neto Fagundes.

e o ator norte-americano Ben Affleck. Os fatos do dia. Em 1769, nasceu o estadista e líder militar francês Napoleão Bonaparte. Em 1825, nasceu o romancista e poeta brasileiro Bernardo Guimarães. A sua obra mais conhecida e de maior sucesso foi o romance A Escrava Isaura. Bernardo Guimarães morreu em 1884, aos 58 anos. Em 1909, morreu aos 43 anos, o escritor e jornalista Euclides da Cunha. Em 1897, tornou-se jornalista correspondente de guerra e cobriu alguns dos principais acontecimentos da Guerra de Canudos. Os escritos de sua experiência em Canudos renderam-lhe a publicação de Os Sertões, considerado uma obra notável do movimento pré-modernista. Em 1914, o Canal do Panamá foi inaugurado oficialmente. A passagem liga o Oceano Atlântico ao Pacífico. 1939. Aconteceu em Hollywood, nos Estados Unidos, o lançamento do clássico filme O Mágico de Oz. Em 1949, nasceu a jornalista e apresentadora de televisão brasileira Glória Maria. Ela morreu em fevereiro de 2023, aos 73 anos. 1961. Nasceu em Goianápolis, no estado de Goiás, o cantor e compositor Leandro, que fez dupla com o irmão Leonardo, e morreu em 1998, aos 36 anos.

0: 1979? Um clássico fez a estreia nos cinemas dos Estados Unidos. Estamos falando do filme Apocalipse Now, ambientado na Guerra do Vietnã e que foi indicado para 7 Oscars. 2012. Morreu aos 87 anos no Rio de Janeiro o compositor e flautista brasileiro Altamiro Carrilho. Ele gravou mais de 100 discos, compôs cerca de 200 canções, tendo se apresentado em mais de 40 países, difundindo o choro brasileiro. Mário Vivan para a tua rádio.
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1: Olá, meus amigos e caros ouvintes. O final de semana é de tempo muito instável aqui na região da Serra e Campos de Cima de Serra. Aliás, em todo o estado do Rio Grande do Sul, nós passamos aí uma semana com a instabilidade na atmosfera bastante grande e, por enquanto, não deve mudar. Infelizmente, vamos seguir, né, com o fluxo de umidade vindo lá do norte do país, alimentando as instabilidades por aqui. Associado a isso, também vai ter um aumento da temperatura. Justamente esses ventos trazem o ar úmido e trazem o ar mais aquecido também. Ao longo deste sábado, por exemplo, as máximas nos pontos mais elevados chegam a 20, 21 graus. No restante aqui da serra varia entre 21 e 22 graus, ou seja, é uma temperatura elevada para esta época do ano. E essa instabilidade pode, e esse aumento, né, da instabilidade pode trazer condições para temporais entre a tarde e noite aqui na nossa região. E no domingo também, a instabilidade vai seguir predominando por aqui. Os prognósticos indicam que os temporais se deslocam mais para metade sul, mas de qualquer forma, a instabilidade segue predominando por aqui ao longo de todo o domingo. E as temperaturas vão ficar elevadas também. As mínimas devem variar entre 14 e 16 graus e as máximas entre 21 e 23 graus. Com a previsão do tempo, Kátia Valente.
0: Previsão do tempo.
2: 2 horas e 29 minutos.

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Ok, eu vou ficando por aqui. Depois dessa música, vou ficando por aqui, Daniel Rodrigues. Porque agora quem chega aqui na nossa madrugada é o Gilmar Ferreira, para te fazer companhia até às 5 horas da manhã, nessa madrugada de sábado. Mais uma vez, obrigado pela parceria, obrigado pela audiência. Um excelente final de semana a você, a sua família, aos seus amigos. Paz e bem e santa alegria!

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1: Dia 15 de agosto, festa da Assunção de Nossa Senhora ao Céu. Em Jerusalém existem duas igrejas dedicadas ao passamento de Maria. Uma das igrejas está localizada ao norte, no Monte Sion, é a Igreja da Dormição. Comemora-se ali o fato de que Maria teria como que dormido e foi levada de corpo e alma para o céu. Os guardiães são os beneditinos, é uma igreja católica. A outra igreja está localizada ao lado do Horto de Getsemane, ou Horto das Oliveiras, perto da gruta onde os apóstolos dormiram quando Jesus estava em agonia, minutos antes de ser preso pelos soldados. Nesta igreja se recorda o túmulo de Maria, isto é, aqui se acredita que Maria morreu como qualquer criatura humana e depois de enterrada, foi levada aos céus por Jesus. Os guardiães são os ortodoxos. Pio XII, em 1950, proclamou o dogma da Assunção de Maria, dizendo que Maria não precisou aguardar o fim dos tempos para a ressurreição corpórea, pois o pecado nela nunca ofuscou a sua santidade. A festa da Assunção no Brasil celebra-se sempre no domingo seguinte ao dia 15 de agosto. 15 de agosto, festa da Assunção de Nossa Senhora ao Céu.
2: Duas horas e 52 minutos.

Tá aí a boa música, aqui da Rede Tua Rádio. Você que está nessa madrugada, muito obrigado pela companhia, muito obrigado pela audiência. Nós vamos juntos até às 5 horas da manhã, com os nossos quadros, com as nossas mensagens, os momentos de reflexão, né? Que a gente dá aquela respirada mais funda, faz aquele momento de espiritualidade sempre presente aqui na Rede Tua Rádio. Bom dia!

0: O que é a felicidade? Faça a pergunta a você mesmo. O que é a felicidade para mim? E perceba a sua resposta. Se ela é puramente material, adquirir coisas, casa, emprego, dinheiro, viagens, pessoas. Se ela é emocional, estar alegre, rir, não ter problemas e nem preocupações. Ou se ela é espiritual, estar no estado supremo, conectado a Deus, estar na natureza. E se ela lhe parece alcançável, ou seja, se é possível nesta vida, no ambiente em que você está, e isso ser encontrado. Veja que se a fórmula é ter, então provavelmente você passará a vida buscando ter mais e cada vez mais, sem uma satisfação ou contentamento com o que possui atualmente. A felicidade sempre estará em um acontecimento futuro. Se a fórmula é estar, ou seja, você estar no momento sem problemas, sem deveres, sem trabalhos, sem afazeres, sem preocupações, sem dores ou tristezas, logo, você está mais para um estado de desejo de morte. O mundo está acontecendo nesse momento e você não o mudará por causa da sua vontade interna. A questão aqui é se identificar ou não com tudo isso. Se a fórmula for ser, então você está interessado em algum tipo de busca, em algo longe, em algum presente divino, uma vez que está colocando a sua felicidade no quando isso acontecer. E isso pode acontecer ou não. Colocamos desta forma a nossa felicidade em um patamar muito distante, longe de ser alcançado. É como se estivéssemos colocando o nosso troféu de felicidade lá naquela última prateleira da estante, onde ela fica bonita, mas não é possível retirá-la. Uma outra questão é que o conceito de felicidade também varia conforme vamos crescendo. Quando éramos crianças, a felicidade poderia ter sido brincar com os amigos ou aquela torta de chocolate. Quando viramos adolescentes, a felicidade poderia ser estar com aquela garota ou aquele garoto. Quando nos tornamos adultos, ela pode se tornar termos um emprego bem remunerado, uma casa, filhos. E quando nos tornamos idosos, a felicidade pode ser acordar um dia após ter dormido bem ou não sentir nenhuma dor. Perceba que quanto mais longe você colocar a sua felicidade, mais difícil estará deixando a sua vida. Apesar disso tudo, deve existir um momento ou um local em que podemos estar bem, independentemente do que esteja acontecendo ao nosso redor. Essa pode ser a verdadeira fonte da felicidade. Até segunda-feira.
1: Três horas e 25 minutos.
2: Então.

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1: Três horas e 30 minutos.

0: Hallo?
1: Aí! Amigos, é com muito carinho que nós queremos agradecer a presença das famílias da juventude, um zoom bem forte do
2: milionário
1: e do Zé Rico.
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Quem sabe um dia os cavalos crioulos daqui da fronteira esbarrem no norte erguendo poeira com freios de ouro e o sangue dos pampas, dos devos e ambos corra pelas veias do Brasil central.

rádio nessa madrugada, madrugada de um novo dia, né? De um novo dia, que você tenha um excelente dia pela frente. É o desejo de toda a nossa equipe, de todos os profissionais que fazem parte da Rede Tua Rádio. Para você que está nos acompanhando em casa, para você que está trabalhando, fazendo um plantão nessa madrugada, muito obrigado pela companhia, muito obrigado pela audiência. Lembrando que você está sintonizado em uma das emissoras da Rede Tua Rádio. Bom dia! Música.

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1: Olá, meu amigo, olá, minha amiga ouvinte, que bom que estamos juntos neste momento, despertai para o amor. Eu quero desejar para você e para a sua casa, para o seu trabalho, muita luz, muita paz, muito encontro com as pessoas e com a verdade. A verdade é a força libertadora que nos dá alegria e satisfação, por isso que nós possamos diariamente nos encontrarmos mais com a verdade que está dentro de nós, a verdade que é o próprio Deus. Gostaria de falar sobre a decisão. Nós somos colocados diariamente diante de propostas que precisamos decidir. Como decidir bem para acertar e construir uma vida de alegria e de sucesso? Para os gregos, o tema decisão era um tema central. Por exemplo, uma lenda de Hércules fala de Hércules na encruzilhada. Nessa lenda, Hércules deve decidir-se entre a sensualidade e o prazer, por um lado, e a virtude, por outro. Através desta lenda, os gregos transmitem que cada um é confrontado com a decisão de optar pelo caminho fácil ou difícil, pelo caminho do prazer superficial ou pelo caminho da virtude de uma vida bem-sucedida. E tanto o êxito quanto o insucesso da vida estão em nossas mãos. Isso significa que devemos escolher entre o caminho que pode levar ao precipício e o caminho que promete a vida verdadeira. Para os gregos, o bom caminho quer dizer a virtude, o caminho que corresponde aos deuses. A mulher que representa a virtude para Hércules não lhe promete uma vida fácil. Ela diz assim a Hércules: saiba, portanto, que de tudo que é bom e desejável, os deuses nada concedem aos homens sem trabalho e esforço. Olha que interessante aqui a compreensão grega. Tudo que é bom e desejável, nada se consegue sem trabalho e esforço. O evangelista Lucas, de certa forma, retoma o pensamento grego sobre a decisão e a escolha, desenvolvendo-o em várias passagens bíblicas. Os outros evangelistas também mostram como Jesus colocou as pessoas diante de decisões entre a vida e a morte, entre a fé e a descrença. No entanto, Lucas coloca a decisão, o tema da decisão, bem no centro. Bem no início de seu evangelho, Lucas nos apresenta duas possibilidades de reação às mensagens do anjo. Podemos duvidar como Zacarias ou confiar como Maria. Podemos nos esquivar da decisão com argumentos racionais como Zacarias ou podemos ouvir os impulsos internos que o anjo nos sugere como Maria. Se nos decidirmos, por exemplo, como Maria no Evangelho de Lucas, a ouvir esses impulsos internos, a aceitar a mensagem divina, também Deus nascerá em nós e entraremos em contato com a nossa imagem original e verdadeira que Deus fez de nós. Por isso, caro ouvinte, o tema da decisão é um tema do nosso dia a dia. Continuamente precisamos decidir. A vida está em nossas mãos. Eu desejo a você uma boa decisão em tudo aquilo que você faz. Mais mensagens através do nosso Facebook, facebook.com/Padre Ezequiel. Um forte abraço, Deus te abençoe e te guarde em nome do Pai, do Filho e do Espírito Santo. Amém.
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2: Três horas e 55 minutos.
3: Essa dói, hein, companheiro?

Tá aí a boa música aqui da Rede Tua Rádio. Você que está nessa madrugada, muito obrigado pela companhia, muito obrigado pela audiência. Nós vamos juntos até às 5 horas da manhã, com os nossos quadros, com as nossas mensagens, os momentos de reflexão, né? Que a gente dá aquela respirada mais funda, faz aquele momento de espiritualidade sempre presente aqui na Rede Tua Rádio. Bom dia!

0: aí a boa música da Rede Tua Rádio nessa madrugada, madrugada de um novo dia, né? De um novo dia, que você tenha um excelente dia pela frente. É o desejo de toda a nossa equipe, de todos os profissionais que fazem parte da Rede Tua Rádio. Para você que está nos acompanhando em casa, para você que está trabalhando, fazendo um plantão nessa madrugada, muito obrigado pela companhia, muito obrigado pela audiência. Lembrando que você está sintonizado em uma das emissoras da Rede Tua Rádio. Bom dia!
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1: Senhor, meu Deus, neste novo dia, peço-te a unidade da nossa família. Tu sabes que nos amamos, mas às vezes nos machucamos com as nossas palavras e atitudes. Ajuda-nos a ter corações humildes e perdoadores, para que busquemos o bem-estar dos outros todos os dias. Ajuda-nos a sermos gentis e pacientes uns com os outros. Preenche-nos com o teu amor, para que nos amemos genuinamente. Pai, quando houver divergências, ajuda-nos a ouvir uns aos outros e a tentar compreender os pontos de vista uns dos outros. Cobre o nosso lar com a tua presença amorosa, que as nossas palavras reflitam que somos teus filhos. Em nome de Jesus Cristo, teu amado Filho. Amém. Neste novo dia, o Senhor te abençoe e te guarde. O Senhor faça brilhar sobre ti sua face e se compadeça de ti. O Senhor volte para ti o seu rosto e te dê a paz. O Senhor te abençoe, Pai, Filho e Espírito Santo.

0: Iniciamos este novo dia com as bênçãos de Deus e proteção de Nossa Senhora, Virgem Maria. Em nome do Pai, do Filho e do Espírito Santo. Amém. Creio
1: em Deus Pai Todo-Poderoso, Criador do céu e da terra, em Jesus Cristo, seu único Filho, nosso Senhor, que foi concebido pelo poder do Espírito Santo, nasceu da Virgem Maria, padeceu sobre Pôncio Pilatos, foi crucificado, morto e sepultado, desceu à mansão dos mortos, ressuscitou o terceiro dia, subiu ao céu, está sentada à direita de Deus Pai Todo-Poderoso, onde há de vir julgar os vivos e os mortos. Creio no Espírito Santo, na Santa Igreja Católica, na comunhão dos santos, na remissão dos pecados, na ressurreição da carne, na vida eterna. Amém.
0: Pai nosso que estais no céu, santificado seja vosso nome. Venha a nós o vosso reino. Seja feita a vossa vontade, assim na terra como no céu.
1: O pão nosso de cada dia nos dai hoje, perdoai as nossas ofensas, assim como nós perdoamos a quem nos tem ofendido. E não nos deixeis cair em tentação, mas livrai-nos do mal. Amém.
0: O anjo do Senhor anunciou a Maria.
1: E ela concebeu do Espírito Santo.
0: Ave Maria, cheia de graça, o Senhor é convosco. Bendita sois vós entre as mulheres, e bendito o fruto do vosso ventre, Jesus.
1: Santa Maria, Mãe de Deus, rogai por nós, pecadores, agora e na hora de nossa morte. Amém.
0: Eis aqui a serva do Senhor.
1: Faça-se em mim segundo a vossa palavra.
0: Ave Maria, cheia de graça, o Senhor é convosco. Bendita sois vós entre as mulheres, e bendito o fruto do vosso ventre, Jesus.
1: Santa Maria, Mãe de Deus, rogai por nós, pecadores, agora e na hora de nossa morte. Amém.
0: O Verbo Divino se fez carne
1: e habitou entre nós.
0: Ave Maria, cheia de graça, o Senhor é convosco. Bendita sois vós entre as mulheres, e bendito o fruto do vosso ventre, Jesus.
1: Santa Maria, Mãe de Deus, rogai por nós, pecadores, agora e na hora de nossa morte. Amém.
0: Glória ao Pai, ao Filho e ao Espírito Santo.
1: Como era no princípio, agora e sempre. Amém.
0: Ó meu bom Jesus,
1: perdoai-nos, livrai-nos do fogo do inferno, levai as almas todas para o céu, e socorrei principalmente as que mais precisarem.
0: Nossa Senhora de Fátima e São Francisco,
1: rogai por nós.
0: E neste sábado, vamos meditar os mistérios gozosos. E neste primeiro mistério gozoso, contemplamos
1: Anunciação do Anjo à Virgem Maria.
0: Pai nosso que estais no céu, santificado seja vosso nome. Venha a nós o vosso reino. Seja feita a vossa vontade, assim na terra como no céu.
1: O pão nosso de cada dia nos dai hoje, perdoai as nossas ofensas, assim como nós perdoamos a quem nos tem ofendido. E não nos deixeis cair em tentação, mas livrai-nos do mal. Amém.
0: Ave Maria, cheia de graça, o Senhor é convosco. Bendita sois vós entre as mulheres, e bendito o fruto do vosso ventre, Jesus.
1: Santa Maria, Mãe de Deus, rogai por nós, pecadores, agora e na hora de nossa morte. Amém.
0: Ave Maria, cheia de graça, o Senhor é convosco. Bendita sois vós entre as mulheres, e bendito o fruto do vosso ventre, Jesus.
1: Santa Maria, Mãe de Deus, rogai por nós, pecadores, agora e na hora de nossa morte. Amém.
0: Ave Maria, cheia de graça, o Senhor é convosco. Bendita sois vós entre as mulheres, e bendito o fruto do vosso ventre, Jesus.
1: Santa Maria, Mãe de Deus, rogai por nós, pecadores, agora e na hora de nossa morte. Amém.
0: Ave Maria, cheia de graça, o Senhor é convosco. Bendita sois vós entre as mulheres, e bendito o fruto do vosso ventre, Jesus.
1: Santa Maria, Mãe de Deus, rogai por nós, pecadores, agora e na hora de nossa morte. Amém.
0: Ave Maria, cheia de graça, o Senhor é convosco. Bendita sois vós entre as mulheres, e bendito o fruto do vosso ventre, Jesus.
1: Santa Maria, Mãe de Deus, rogai por nós, pecadores, agora e na hora de nossa morte. Amém.
0: Ave Maria, cheia de graça, o Senhor é convosco. Bendita sois vós entre as mulheres, e bendito o fruto do vosso ventre, Jesus.
1: Santa Maria, Mãe de Deus, rogai por nós, pecadores, agora e na hora de nossa morte. Amém.
0: Ave Maria, cheia de graça, o Senhor é convosco. Bendita sois vós entre as mulheres, e bendito o fruto do vosso ventre, Jesus.
1: Santa Maria, Mãe de Deus, rogai por nós, pecadores, agora e na hora de nossa morte. Amém.
0: Ave Maria, cheia de graça, o Senhor é convosco. Bendita sois vós entre as mulheres. E bendito o fruto do vosso ventre, Jesus.
1: Santa Maria, Mãe de Deus, rogai por nós, pecadores, agora e na hora de nossa morte. Amém.
0: Ave Maria, cheia de graça, o Senhor é convosco. Bendita sois vós entre as mulheres. E bendito o fruto do vosso ventre, Jesus.
1: Santa Maria, Mãe de Deus, rogai por nós, pecadores, agora e na hora de nossa morte. Amém.
0: Ave Maria, cheia de graça, o Senhor é convosco. Bendita sois vós entre as mulheres. E bendito o fruto do vosso ventre, Jesus.
1: Santa Maria, Mãe de Deus, rogai por nós, pecadores, agora e na hora de nossa morte. Amém.
0: Glória ao Pai, o Filho e ao Espírito Santo.
1: Como era no princípio, agora e sempre. Amém.
0: Ó meu bom Jesus,
1: perdoai-nos, livrai-nos do fogo do inferno. Levai as almas todas para o céu e socorrei principalmente as que mais precisarem.
0: Nossa Senhora de Fátima e São Francisco,
1: rogai por nós.
0: No segundo mistério gozoso, contemplamos
1: a visita de Maria à sua prima, Santa Isabel. Pai nosso, que estais no céu, santificado seja o vosso nome. Venha a nós o vosso reino, seja feita a vossa vontade, assim na terra como no céu.
0: O pão nosso de cada dia nos dai hoje. Perdoai as nossas ofensas, assim como nós perdoamos a quem nos tem ofendido. E não nos deixeis cair em tentação, mas livrai-nos do mal. Amém.
1: Ave Maria, cheia de graça, o Senhor é convosco. Bendita sois vós entre as mulheres, e bendito é o fruto do vosso ventre, Jesus.
0: Santa Maria, Mãe de Deus, rogai por nós, pecadores, agora e na hora da nossa morte. Amém.
1: Ave Maria, cheia de graça, o Senhor é convosco. Bendita sois vós entre as mulheres, e bendito é o fruto do vosso ventre, Jesus.
0: Santa Maria, Mãe de Deus, rogai por nós, pecadores, agora e na hora da nossa morte. Amém.
1: Ave Maria, cheia de graça, o Senhor é convosco. Bendita sois vós entre as mulheres, e bendito é o fruto do vosso ventre, Jesus.
0: Santa Maria, Mãe de Deus, rogai por nós, pecadores, agora e na hora da nossa morte. Amém.
1: Ave Maria, cheia de graça, o Senhor é convosco. Bendita sois vós entre as mulheres, e bendito é o fruto do vosso ventre, Jesus.
0: Santa Maria, Mãe de Deus, rogai por nós, pecadores, agora e na hora da nossa morte. Amém.
1: Ave Maria, cheia de graça, o Senhor é convosco. Bendita sois vós entre as mulheres, e bendito é o fruto do vosso ventre, Jesus.
0: Santa Maria, Mãe de Deus, rogai por nós, pecadores, agora e na hora da nossa morte. Amém.
1: Ave Maria, cheia de graça, o Senhor é convosco. Bendita sois vós entre as mulheres, e bendito é o fruto do vosso ventre, Jesus.
0: Santa Maria, Mãe de Deus, rogai por nós, pecadores, agora e na hora de nossa morte. Amém.
1: Ave Maria, cheia de graça, o Senhor é convosco. Bendita sois vós entre as mulheres, e bendito é o fruto do vosso ventre, Jesus.
0: Santa Maria, Mãe de Deus, rogai por nós, pecadores, agora e na hora da nossa morte. Amém.
1: Ave Maria, cheia de graça, o Senhor é convosco. Bendita sois vós entre as mulheres, e bendito é o fruto do vosso ventre, Jesus.
0: Santa Maria, Mãe de Deus, rogai por nós, pecadores, agora e na hora da nossa morte. Amém.
1: Ave Maria, cheia de graça, o Senhor é convosco. Bendita sois vós entre as mulheres, e bendito é o fruto do vosso ventre, Jesus.
0: Santa Maria, Mãe de Deus, rogai por nós, pecadores, agora e na hora da nossa morte. Amém.
1: Ave Maria, cheia de graça, o Senhor é convosco. Bendita sois vós entre as mulheres, e bendito é o fruto do vosso ventre, Jesus.
0: Santa Maria, Mãe de Deus, rogai por nós, pecadores, agora e na hora da nossa morte. Amém.
1: Glória ao Pai, ao Filho e ao Espírito Santo.
0: Como era no princípio, agora e sempre. Amém.
1: Ó meu bom Jesus, perdoai-nos, livrai-nos do fogo do inferno, e levai as almas todas para o céu, e socorrei principalmente as que mais precisarem. Nossa Senhora de Fátima,

0: Ave Maria, cheia de graça, o Senhor é convosco, bendita sois vós entre as mulheres, e bendito o fruto do vosso ventre, Jesus.
1: Santa Maria, Mãe de Deus, rogai por nós, pecadores, agora e na hora de nossa morte. Amém.
0: Ave Maria, cheia de graça, o Senhor é convosco, bendita sois vós entre as mulheres, e bendito o fruto do vosso ventre, Jesus.
1: Santa Maria, Mãe de Deus, rogai por nós, pecadores, agora e na hora de nossa morte. Amém.
0: Ave Maria, cheia de graça, o Senhor é convosco. Bendita sois vós entre as mulheres, e bendito o fruto do vosso ventre, Jesus.
1: Santa Maria, Mãe de Deus, rogai por nós, pecadores, agora e na hora de nossa morte. Amém.
0: Ave Maria, cheia de graça, o Senhor é convosco. Bendita sois vós entre as mulheres, e bendito o fruto do vosso ventre, Jesus.
1: Santa Maria, Mãe de Deus, rogai por nós, pecadores, agora e na hora de nossa morte. Amém.
0: Ave Maria, cheia de graça, o Senhor é convosco. Bendita sois vós entre as mulheres, e bendito o fruto do vosso ventre, Jesus.
1: Santa Maria, Mãe de Deus, rogai por nós, pecadores, agora e na hora de nossa morte. Amém.
0: Ave Maria, cheia de graça, o Senhor é convosco. Bendita sois vós entre as mulheres, e bendito o fruto do vosso ventre, Jesus.
1: Santa Maria, Mãe de Deus, rogai por nós, pecadores, agora e na hora de nossa morte. Amém.
0: Ave Maria, cheia de graça, o Senhor é convosco. Bendita sois vós entre as mulheres, e bendito o fruto do vosso ventre, Jesus.
1: Santa Maria, Mãe de Deus, rogai por nós, pecadores, agora e na hora de nossa morte. Amém.
0: Ave Maria, cheia de graça, o Senhor é convosco. Bendita sois vós entre as mulheres, e bendito o fruto do vosso ventre, Jesus.
1: Santa Maria, Mãe de Deus, rogai por nós, pecadores, agora e na hora de nossa morte. Amém.
0: Ave Maria, cheia de graça, o Senhor é convosco. Bendita sois vós entre as mulheres, e bendito o fruto do vosso ventre, Jesus.
1: Santa Maria, Mãe de Deus, rogai por nós, pecadores, agora e na hora de nossa morte. Amém.
0: Ave Maria, cheia de graça, o Senhor é convosco. Bendita sois vós entre as mulheres, e bendito o fruto do vosso ventre, Jesus.
1: Santa Maria, Mãe de Deus, rogai por nós, pecadores, agora e na hora de nossa morte. Amém.
0: Glória ao Pai, o Filho e ao Espírito Santo.
1: Como era no princípio, agora e sempre. Amém.
0: Ó meu bom Jesus,
1: perdoai-nos, livrai-nos do fogo do inferno, elevai as almas todas para o céu, e socorrei principalmente as que mais precisarem.
0: Nossa Senhora de Fátima e São Francisco,
1: rogai por nós.
0: Quarto mistério gozoso, contemplamos
1: a apresentação de Jesus no templo. Pai nosso que estais no céu, santificado seja o vosso nome. Venha a nós o vosso reino, seja feita a vossa vontade, assim na terra como no céu.
0: O pão nosso de cada dia nos dai hoje, perdoai as nossas ofensas, assim como nós perdoamos a quem nos tem ofendido. E não nos deixeis cair em tentação, mas livrai-nos do mal. Amém.
1: Ave Maria, cheia de graça, o Senhor é convosco. Bendita sois vós entre as mulheres, e bendito é o fruto do vosso ventre, Jesus.
0: Santa Maria, Mãe de Deus, rogai por nós, pecadores, agora e na hora da nossa morte. Amém.
1: Ave Maria, cheia de graça, o Senhor é convosco. Bendita sois vós entre as mulheres, e bendito é o fruto do vosso ventre, Jesus.
0: Santa Maria, Mãe de Deus, rogai por nós, pecadores, agora e na hora da nossa morte. Amém.
1: Ave Maria, cheia de graça, o Senhor é convosco. Bendita sois vós entre as mulheres, e bendito é o fruto do vosso ventre, Jesus.
0: Santa Maria, Mãe de Deus, rogai por nós, pecadores, agora e na hora da nossa morte. Amém.
1: Ave Maria, cheia de graça, o Senhor é convosco. Bendita sois vós entre as mulheres, e bendito é o fruto do vosso ventre, Jesus.
0: Santa Maria, Mãe de Deus, rogai por nós, pecadores, agora e na hora da nossa morte. Amém.
1: Ave Maria, cheia de graça, o Senhor é convosco. Bendita sois vós entre as mulheres, e bendito é o fruto do vosso ventre, Jesus.
0: Santa Maria, Mãe de Deus, rogai por nós, pecadores, agora e na hora da nossa morte. Amém.
1: Ave Maria, cheia de graça, o Senhor é convosco. Bendita sois vós entre as mulheres, e bendito é o fruto do vosso ventre, Jesus.
0: Santa Maria, Mãe de Deus, rogai por nós, pecadores, agora e na hora de nossa morte. Amém.
1: Ave Maria, cheia de graça, o Senhor é convosco. Bendita sois vós entre as mulheres,

0: Bendito é o fruto do vosso ventre, Jesus.
1: Santa Maria, Mãe de Deus, rogai por nós, pecadores, agora e na hora da nossa morte. Amém.
0: Ave Maria, cheia de graça, o Senhor é convosco. Bendita sois vós entre as mulheres, e bendito é o fruto do vosso ventre, Jesus.
1: Santa Maria, Mãe de Deus, rogai por nós, pecadores, agora e na hora da nossa morte. Amém.
0: Ave Maria, cheia de graça, o Senhor é convosco. Bendita sois vós entre as mulheres, e bendito é o fruto do vosso ventre, Jesus.
1: Santa Maria, Mãe de Deus, rogai por nós, pecadores, agora e na hora da nossa morte. Amém.
0: Ave Maria, cheia de graça, o Senhor é convosco. Bendita sois vós entre as mulheres, e bendito é o fruto do vosso ventre, Jesus.
1: Santa Maria, Mãe de Deus, rogai por nós, pecadores, agora e na hora da nossa morte. Amém.
0: Glória ao Pai, ao Filho e ao Espírito Santo.
1: Como era no princípio, agora e sempre. Amém.
0: Ó meu bom Jesus, perdoai-nos, livrai-nos do fogo do inferno, e levai as almas todas para o céu, e socorrei principalmente as que mais precisarem. Nossa Senhora de Fátima e São Francisco,
1: rogai por nós. E no quinto mistério gozoso, contemplamos
0: a perda e o encontro de Jesus.
1: Pai nosso que estais no céu, santificado seja vosso nome. Venha a nós o vosso reino. Seja feita a vossa vontade, assim na terra como no céu.
0: O pão nosso de cada dia nos dai hoje. Perdoai as nossas ofensas, assim como nós perdoamos a quem nos tem ofendido. E não nos deixeis cair em tentação, mas livrai-nos do mal. Amém.
1: Ave Maria, cheia de graça, o Senhor é convosco. Bendita sois vós entre as mulheres, e bendito o fruto do vosso ventre, Jesus.
0: Santa Maria, Mãe de Deus, rogai por nós, pecadores, agora e na hora de nossa morte. Amém.
1: Ave Maria, cheia de graça, o Senhor é convosco. Bendita sois vós entre as mulheres, e bendito o fruto do vosso ventre, Jesus.
0: Santa Maria, Mãe de Deus, rogai por nós, pecadores, agora e na hora de nossa morte. Amém.
1: Ave Maria, cheia de graça, o Senhor é convosco. Bendita sois vós entre as mulheres, e bendito o fruto do vosso ventre, Jesus.
0: Santa Maria, Mãe de Deus, rogai por nós, pecadores, agora e na hora de nossa morte. Amém.
1: Ave Maria, cheia de graça, o Senhor é convosco. Bendita sois vós entre as mulheres, e bendito o fruto do vosso ventre, Jesus.
0: Santa Maria, Mãe de Deus, rogai por nós, pecadores, agora e na hora de nossa morte. Amém.
1: Ave Maria, cheia de graça, o Senhor é convosco. Bendita sois vós entre as mulheres, e bendito o fruto do vosso ventre, Jesus.
0: Santa Maria, Mãe de Deus, rogai por nós, pecadores, agora e na hora de nossa morte. Amém.
1: Ave Maria, cheia de graça, o Senhor é convosco. Bendita sois vós entre as mulheres, e bendito o fruto do vosso ventre, Jesus.
0: Santa Maria, Mãe de Deus, rogai por nós, pecadores, agora e na hora de nossa morte. Amém.
1: Ave Maria, cheia de graça, o Senhor é convosco. Bendita sois vós entre as mulheres, e bendito o fruto do vosso ventre, Jesus.
0: Santa Maria, Mãe de Deus, rogai por nós, pecadores, agora e na hora de nossa morte. Amém.
1: Ave Maria, cheia de graça, o Senhor é convosco. Bendita sois vós entre as mulheres, e bendito o fruto do vosso ventre, Jesus.
0: Santa Maria, Mãe de Deus, rogai por nós, pecadores, agora e na hora de nossa morte. Amém.
1: Ave Maria, cheia de graça, o Senhor é convosco. Bendita sois vós entre as mulheres, e bendito o fruto do vosso ventre, Jesus.
0: Santa Maria, Mãe de Deus, rogai por nós, pecadores, agora e na hora de nossa morte. Amém.
1: Ave Maria, cheia de graça, o Senhor é convosco. Bendita sois vós entre as mulheres, e bendito o fruto do vosso ventre, Jesus.
0: Santa Maria, Mãe de Deus, rogai por nós, pecadores, agora e na hora de nossa morte. Amém.
1: Glória ao Pai, o Filho e ao Espírito Santo.
0: Como era no princípio, agora e sempre. Amém.
1: Ó meu bom Jesus,
0: perdoai-nos, livrai-nos do fogo do inferno, e levai as almas todas para o céu, e socorrei principalmente as que mais precisarem.
1: Nossa Senhora de Fátima e São Francisco,
0: rogai por nós.
1: Infinitas graças vos damos, soberana rainha, pelos benefícios que todos os dias recebemos de vossas mãos liberais. dignai-vos agora e para sempre tomar-nos debaixo de vosso poderoso amparo, e para mais nos obrigar-nos, vos saudamos com uma salve rainha.
0: Salve rainha, mãe de misericórdia, vida, doçura, esperança nossa salve. A vós bradamos, degredados filhos de Eva, a vós suspirando, gemendo e chorando neste vale de lágrimas. Eia, pois, advogada nossa, estes vossos olhos misericordiosos a nós volveis. E depois deste desterro, mostrai-nos Jesus, bendito o fruto do vosso ventre. Ó clemente, ó piedosa, ó doce sempre Virgem Maria,
1: rogai por nós, Santa Mãe de Deus,
0: para que sejamos dignos das promessas de Cristo.
1: Juntos rezamos o Santo Terço, que possamos ficar com as bênçãos de Deus e proteção de Nossa Senhora. Em nome do Pai, do Filho e do Espírito Santo. Amém. Paz e bem.
0: Santa alegria.
1: Louvado seja o nosso Senhor Jesus Cristo.
0: Para sempre seja louvado.
2: 4 horas e 51 minutos.

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16: É isso aí, Cristal, a rádio do teu tempo. Estamos aí, mais uma madrugada, mais uma manhã, que vamos chegando ao seu lado. Hoje, sábado, metade aí, meio a meio, né? O mês de agosto já se foi uma parte dele, com bastante chuva. Já vamos de imediato saber com a Caixa Valente o que é que ela tem aí de previsão de tempo para hoje e também para o começo da próxima semana. Olá, Kátia.
17: Olá pessoal, aqui da Rádio Cristal de Soledade, vamos ter um final de semana em que as temperaturas começam a subir, é o que chama bastante atenção. Começam a subir neste sábado e devem se manter elevadas pelo menos até meados da semana que vem. E esse calor fora de época vai ajudar a alimentar ainda mais as instabilidades. Neste sábado, é mais a partir da tarde, noite, que as instabilidades ganham força na nossa região e podem trazer temporais associados a rajadas de vento e a queda de granizo. Prognósticos indicam até 80 km por hora. Para o domingo, os temporais mais intensos podem se deslocar para a parte mais sul, ali a região oeste, campanha, mas em áreas do centro também temos esta condição. E por aqui na nossa região, ao longo do domingo, também não se descarta a possibilidade de algo mais isolado. Para a semana que vem, como eu falei, chama atenção, são as temperaturas que vão ficar bem elevadas. Neste domingo, as máximas já podem chegar aos 24 graus. Com a previsão do tempo, Kátia Valente.
16: Obrigado, Kátia Valente, trazendo aí a previsão do tempo para o dia de hoje, né? E a partir de agora, você acompanha aqui na Cristal o melhor da nossa música sertaneja. Força interior é algo que você deve cultivar sempre. É um instrumento para fortalecer o bem-estar íntimo, para encontrar ânimo, para ter coragem, para não perder a esperança, apesar das angústias, dos medos, das dificuldades, das adversidades. Tudo são desafios na nossa caminhada existencial. Que você tenha um ótimo final de semana, que você tenha um bom sábado na nossa companhia. Temperatura está alta, 14 graus neste momento, agora 5 horas e 8 minutos.

É, surra de amor aí pra começar a nossa madrugada, nossa jornada, nosso dia. São agora 5 horas e 11 minutos, 14 graus a temperatura, um bom dia pra você. 992-22-98-78, você sabe aí o nosso WhatsApp pra você dividir com a gente aí a programação. O José já tá ligado conosco aí, né? José Freitas, também o Gustavo tá nos acompanhando. Obrigado pela sintonia, pela audiência. José Carlos também nos acompanha, nos brinda aí com a sua companhia nesta madrugada que estamos iniciando ao seu lado. Gratidão e esperança você deve ter no coração. O dia de hoje, Deus vai prover tudo aquilo que você necessitar. Marueiro também estão presentes aqui na manhã.

É, minha vida viajando, não posso ser casado. Vamos trazer aqui também os dizimistas da Matriz e das Capelas, que no dia de hoje estão aí completando mais aniversário, estão completando mais um ano de vida no dia de hoje. Parabéns para Vera Lecir de Lima, Terezinha, Clarice Ferreira dos Santos, João Dionísio de Góes da Silva, Manuel Olivão da Silva Veiga, Vilmar Antônio Pena de Vasconcelos, Angelita Maria de Matos, Jovilda de Carvalho Portela, Ana Lúcia Soares da Silva, a Julieta de Almeida Noronha, Juleide Machado Antunes, Juliano dos Santos Queiroz, Ana Maria Zanotelli da Cunha, José Irineu dos Santos Borges e também o Paulinho, Paulo César Paz, né? O Paulinho aqui da rádio, gerente da rádio, também o Paulinho está de aniversário no dia de hoje. Parabéns aí da esposa, das filhas, da mãe, Dona Maria, de todos os demais familiares e também parabéns aqui do pessoal da Rádio Cristal. Parabenizando aí o Paulinho, que deu um churrasco ontem para mais de metro aí para a gente lá na sua residência, né? O pessoal ficou lá até as altas horas, mas eu saí cedo. 10h, 10h30 já estava em casa, porque tinha que levantar às 3h30. 3h, 3h30, então não dá para a gente ficar muito tempo, né? Mas estava bonita a festa lá, com congraçamento, todo o pessoal da rádio compareceu, prestigiou lá o evento de aniversário do nosso gerente, né? O Paulinho Paz, que hoje está ficando um pouquinho mais velho. Parabéns, então, Paulinho. Esposas, filhas, né? E a mãe, Dona Maria, e o pessoal aqui da rádio todo, está te parabenizando por essa data tão importante na tua existência.

0: Muito bem, a música linda aí, né? Sula Miranda cantando com a gente. Anúncio de jornal. Vamos lembrando aí. 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

0: 5:21.
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2: 14 graus.
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Eu vou do meu amanhecer. Tá começando a clarear o dia aí, né, Silveira? É, Barrinha. São Vecilau e a dona Tereza Moraes e Silva, lá na comunidade do Rincão do Bugre. É gente que se liga com a gente. O Homero Prates, também a dona Marilei, lá no Mato Alto. Estão nos acompanhando. Minha amiga Elvira As também, obrigado pela sintonia. Bom dia para o Jeromeu Trilha, que também acompanha a Cristal, não é, Jeromeu? A ele e a família, Serginho Colombo também, muito obrigado, ali no bairro Farroupilha, está sempre ligado com a gente. Chico Marquini também, a dona Vildes, obrigado pela audiência que nos oferecem, pela sintonia que nos proporcionam. Estamos aí, né, levando para você o melhor do nosso som sertanejo, o melhor da nossa música de raiz aqui na Cristal, a tua rádio. 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

agenda rabiscada, agenda rabiscada aí, clássico lá na madrugada. Nosso amigo tá ligado com a gente aí, sempre nos acompanhando, sempre ligado conosco. Obrigado aí pela sintonia, o Marciano, né? É, o Marciano também, o Valdomiro, obrigado por estar com a gente. A Rosmaria e o Guto também estão já ligados aí, madrugada, né, Rosma? O Guto também tá mandando um abraço pro Paulinho Paz, que tá de aniversário hoje. Um abraço aí, tá, Paulinho? É, a Rosmaria e o Guto aí estão aproveitando a oportunidade para mandar um abraço paterno para o Paulinho. Paz, felicidade pelo seu aniversário que hoje está acontecendo. Parabéns aí de todo o pessoal aqui da rádio também. Quero aproveitar para mandar um bom dia também para a dona Sheila e seu Arthur Cunha, aqui no centro da cidade, que estão acompanhando a madrugada, que estão prestigiando aí a programação de todas as manhãs, de todos os dias. Silveira e Barrinha.

elenco do Sagaz. Diz que um pai trata 10 filhos e 10 filhos não tratam pai. 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

0: Um grande clássico aí da nossa música, né? Do Leo e do Léo. Nós ouvimos aí com o garotinho Rony Mota, Couro de Boi. 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Vamos aproveitar aqui para mandar um bom dia para o nosso amigo Jair, que está ligado com a gente, Jair, deixando o seu recado, não é, Jair?
1: Bom dia, seu Cláudio, Jair Expedicionário, estamos na escuta do programa, seu Cláudio. Um abraço para o senhor, um abraço para os ouvintes. Vamos dar uma matada e vamos pegar de novo, né? Encerrar a semana com chave de ouro, se Deus quiser. Deus na frente, no comando. Fique com Deus, seu Cláudio. Um abraço. Abração para o meu tio também, Pedro França.

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3: 5 horas e 42 minutos.
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5: 14 graus.
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8: É a madrugada na Cristal, levando para você o bom da música sertaneja, né? O melhor da nossa música crioula, do nosso som nativo, aquela música que você já não ouve mais há muito tempo. A gente vai recuperando aqui e vai trazendo para você. Eu tive a oportunidade de conversar com ele bastante tempo. Ah, meu amigo Valdir da Prefeitura, bom dia.
9: Bom dia, meu amigo Cláudio, o Valdir da Prefeitura. Cláudio, o negócio é, eu queria que tu fizesse uma homenagem pro seu Alberi. Tá completando amanhã 87 anos aqui do Poço Godói. É o Valdir que está homenageando ele. E se o senhor puder fazer uma homenagem aí para ele, eu lhe agradeço. Um bom fim de semana. E tudo é bom pro senhor. Tá, amigo velho? Tô lhe escutando aí. Dá um gritinho pro velho aí. Ele está fazendo 87 anos, seu Alberi, tá bom? Reforça aí a homenagem aí, tá, amigo velho?
8: Tá reforçada aí a homenagem, seu Alberi, lá 87 anos, né, seu Alberi, lá na Posse Godói. Parabéns ao senhor aí, da família toda, né, e também do Valdir, que é seu amigo aí da família, tá aproveitando para lhe desejar felicidades.
10: Bom dia, seu Cláudio, a todo lindo da Rádio Cristal aí, e em especial ao Paulinho Paes, que está de aniversário. Parabéns do Juscelino Dornelles, do Açougueiro. Gostaria de pedir uma música aí, para ouvir uma música com Pião Carreiros e Paulo, pai, amigo, irmão. Um abração a todos aí, sucesso para vocês aí. Valeu, abraço.
8: Muito bem, vamos trazer então hoje com outra interpretação, né? Se não interpretamos semana passada, vamos trazer hoje com o Lucas Reis e o Tássio, essa dupla aí que durou pouco, gravaram só um disco, Sonho de Caboclo, e onde está essa música aí também, né? Pai, amigo e irmão, vamos trazê-la.
11: Dá uma moda com nós aqui? Bora! Vamos realizar um sonho de cantar essa moda nesse programa.
12: Vocês tocam esse trem direito aí, viu?
11: Vamos estar realizando um sonho de cantar essa moda nesse programa, uma moda que a gente gosta muito. Mandar para todos os pais, principalmente pros nossos, né, Lucão?
12: Isso aí, primo.
11: E é isso aí.
12: Tem o nome de pai, amigo e irmão. Manda mesmo assim, ó.

0: Bonito, né? Bonito, beleza de canção aí. Vamos trazer mais uma bonita aqui para atender o telefone do pessoal aí, né? É, pessoal aí liga seguidamente pra gente. Quem é que vem cantar com nós aí? É o César Menotti e o Fabiano, que nos trazem agora Fogão de Lenha.
1: Uma mulher muito especial. Existe um ditado que
0: diz. Lembrando que a temperatura também, neste momento, é de 14 graus. Estamos com uma temperatura bem mais agradável lá, né? Hoje, 14 graus de temperatura neste momento.
1: Porque correto é.
0: E aí, a hora certa também, 5h49. Estamos chegando quase ao finalzinho do programa. César Menotti e Fabiano.
1: A nossa família, em especial a nossa querida mãe, que é a maior mulher que nós tivemos a oportunidade de conhecer. Quando a gente estava ensaiando essa música, mãe, nós começamos a lembrar da nossa casinha lá na Ramos de Azevedo. Às vezes do nosso pai indo embora, indo pro garimpo, e a gente ficando em casa, e a senhora cumprindo muito bem o papel de pai e mãe. Essa música é pra ti, com muito amor.

0: Linda canção, né? Espere minha mãe, eu estou voltando. Mexe com as emoções de qualquer um, né? Principalmente a gente. Obrigado a você que está ligado conosco aí, o seu Delfino Antunes de Oliveira, seu Delfino Antunes de Oliveira, vai estar de aniversário no domingo também. Então, parabéns aí, seu Delfino, tá nos ouvindo aí, tá nos acompanhando, né? A dona Eva, também, a Cláudia, o Claudinho, toda a turma estão lhe homenageando, desejando que essa data se repita ainda muitas vezes.
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0: Faltam agora 6 minutos para 6 horas da manhã.
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É, grande Eduardo Costa com a gente aqui na manhã, né? Eduardo Costa trazendo aí do União Pacífico essa bela canção, né? Cabocla Tereza. Estamos chegando ao final do nosso horário Caboclo da manhã de hoje e vamos deixando aqui para fechar nossa programação o Sejão Reis.

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9: Aproveitando, seu Cláudio, eu lembrei, mandar um abraço pra Dona Namir aqui do bairro Missões, aqui, vizinha do Gilmar Relâmpago, apelido do Gilmar Relâmpago, vizinha dele, a Dona Namir, né? Deixar um abraço pra ela lá, e ela era um ouvinte sua lá, fãzaço também, viu? Deixar um abraço pra ela lá, manda lá pra ela um abração. Apareceu o programa pra ela aí. Com Deus.
10: Aí, Dona Namir, então, hoje mais estão aparecendo o programa pra senhora também aí, viu? Que tá nos ouvindo, tá nos sintonizando, tá nos prestigiando. Seu Delfino Antunes de Andrade de Oliveira, né? Estará de aniversário neste domingo, lá em Santa Terezinha. Dona Eva, a Claudinha, o Caldinho, família toda estão aproveitando para lhe homenagear. Nosso amigo Paulinho Paz também, o nosso diretor, nosso chefe aqui, né? Paulinho Paz está de aniversário hoje. A esposa, as filhas, a mãe Dona Maria e toda a família estão aproveitando aí também a oportunidade para lhe desejar felicidades. Vou mandar um bom dia também para o seu José, para a Dona Marina, lá no bairro Expedicionário. O Volmir e a Neca também, lá no Rincão dos Coelhos, estão ligaditos com a Cristal. A partir de agora é o melhor do Rio Grande. Muita música na manhã de sábado. O nosso WhatsApp continua aberto para você. 992-22-98-78. Hoje na poesia vamos trazer, a pedido de muitos, Elomar Parisotto.
11: A jada branquinha transforma a paisagem. O vento que sopra derrete o gelo e faz lentamente o frio aumentar. Atiça o fogo e a chama que sobe aumenta o calor do velho galpão. A prosa e o mate também nos esquentam, enquanto a cambona aquece na brasa do fogo de chão. É papo que vai, é caos que vem. São muitas histórias que trazem saudades, algumas verdades, outras invenção. Histórias de guerras, pousadas, tropeadas, na fala macia do negro tio João, trazendo sorriso aos velhos peões, também aos mais novos provoca emoção. Naquele aconchego do fogo de chão, o piá puxa a prosa, dizendo a tio João: me conta uma história de lidas campeiras do senhor quando moço? Pois bem, meu guri, lembranças de lidas é o que não me faltam, e eis que uma delas eu vou lhe contar. É de uma tropeada que eu, quando moço, me fui de peão, e hoje não existe, mas faz no momento o velho lembrar. Eram eu e mais três, levando a tropa de gado maduro, se diz de passagem, alguns bem alçados. Traçamos a lida, com os pousos marcados, contando com a sorte para que desse certo ao nosso destino no dia chegar. A tropa tranqueava na calma do dia. Na frente, o ponteiro fazia o sinuelo, num tranquito lerdo que quase dormia. Um cusco parceiro andava na sombra do meu pingo zaino. De um lado, Florêncio, do outro, Gervásio, e eu, mais ao fundo, fazia o reponte no coice da tropa. E foi num repente que um boi colorado, ao passar num povoado, desgarra da tropa. Gritei para os parceiros: eu trago de volta! Pois tinha no sangue a fibra campeira e o gosto da lida de quem leva a vida montado a cavalo. Lacei o vermelho na entrada de um mato e era teimoso, mas veio puxado na cincha do zaino de volta para o gado. E dando uma pausa, o velho tio João atiça o fogo sorvendo um amargo. Enxuga o pranto que corre sereno nas rugas do rosto, pedindo desculpas, termina a história dizendo assim: o pranto que choro é por ver que a idade só deixa saudade de um tempo bom que se foi. E a saudade é como o último mate, aquele do arremate que o fim da mateada traz. É como água de sanga que corre por entre as pedras e não retorna.

0: nosso amigo cantando bonito, né? Porca Véia, saudoso, Porca Véia com a gente aqui na manhã. Agora são 6:17, temperatura neste momento é de 14 graus. Vamos trazer a Cátia Valente com a previsão do tempo.
1: Olá pessoal, aqui da Rádio Cristal de Soledade, vamos ter um final de semana em que as temperaturas começam a subir, é o que chama bastante atenção. Começam a subir neste sábado e devem se manter elevadas pelo menos até meados da semana que vem. E esse calor fora de época vai ajudar a alimentar ainda mais as instabilidades. Neste sábado, é mais a partir da tarde, noite, que as instabilidades ganham força na nossa região e podem trazer temporais associados a rajadas de vento e a queda de granizo. Os prognósticos indicam até 80 km por hora. Para o domingo, os temporais mais intensos podem se deslocar para a parte mais sul, ali a região oeste, campanha, mas em áreas do centro também temos esta condição. E por aqui na nossa região, ao longo do domingo, também não se descarta a possibilidade de algo mais isolado. Para a semana que vem, como eu falei, chama atenção, são as temperaturas que vão ficar bem elevadas. Neste domingo, as máximas já podem chegar aos 24 graus, com a previsão do tempo, Cátia Valente.
0: 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Muito bem, 6 horas 23 minutos, 14 graus a temperatura neste momento aqui no centro da cidade.

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1: Muito bem, isso aí é o nosso amigo Carijó, presente, Galo Preto, né? Galo Preto, Carijó. Vamos mandar um bom dia pro seu Delfino Antônio de Oliveira, lá na comunidade de Santa Terezinha, lá, seu Delfino. Seu Delfino hoje tá, amanhã é domingo, ele vai estar no aniversário, tá? Mas tá fazendo a festa desde hoje já. Dona Eva, lá, a Cláudia, a Claudinha também, o Calzinho, estão aproveitando aí para lhe desejar felicidade. Vamos dar um bom dia também pro seu Ademar Maraquias, pra dona Iracilda, que estão ligados com a gente aqui. Seu José também, a dona Marina, lá no bairro Expedicionário. Paulinho Paz, diretor aqui da Arte Cristal, está de aniversário hoje, o Paulinho. Parabéns aí da Carla, das filhas, né? Também da mãe, dona Maria, e toda a família Cristal também, nós aqui, os ouvintes aí todos, né, Rosemary? Estão aproveitando para homenagear ao Paulinho Paz, que hoje está ficando mais velhinho. Inclusive, deu uma festa ontem para nós, lá na sua residência. Festa para mais de metro, foi longe. Então, Paulinho Paz, parabéns mais uma vez aí pelo teu aniversário. Quem também está com a gente é o Jôni, a Marilete Nazari, toda a família Nazari, lá na comunidade Santa Terezinha. Aproveitamos para mandar um bom dia. Os garotos do Fandango.

0: E agora vamos tomar cuidado que vem chegando um índio perigoso no vale, meu compadre. Quem é que vem chegando aí, Fernandinho?
1: O índio vem com fama de bagunceiro.
0: Só fama ou é bagunceiro mesmo?
1: Parece que é.
0: Aí que nós vamos descobrir depois. E vamos

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O Valdomiro está aproveitando a oportunidade para homenagear ao Paulinho Paes, né? Que está de aniversário hoje. Parabéns. Também o Paulo está homenageando o José e a Neuza Bordignon, né? Bom dia, José Neuza do Bordignon, sempre na escuta da Rádio Cristal, desde as 5 horas da manhã, todos os dias, com o rádio ali ao lado da cama, só liga, né? Fica no aconchego aí das cobertas e ouvindo aí a nossa Rádio Cristal. Então, bom dia aí para a família Bordignon, para o seu José, para a dona Neuza, que estão sempre acompanhando a Cristal todos os dias. O Jôni, a Marilete e Nazari também, filhas e genros, netos, familiares lá na comunidade Santa Terezinha, também muito obrigado pela audiência que nos dá. Seu Ari Carlete também, a família, lá na Raia da Pedra, nosso bom dia para aquela comunidade, obrigado pela audiência. Vamos trazer mais uma música aqui depois dos aniversariantes da Rosemarie Confecções e Calçados. Os Garotos de Ouro.

0: E a presença dos garotos de ouro aqui com a gente da manhã. Ah, lá vem os bonitão. E agora vamos trazer os clientes da Rosemary que estão aniversariando hoje.
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0: 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E agora vamos trazer aqui os dizimistas que estão, os dizimistas não, os clientes da Rosemary Confecções e Calçados que estão de aniversário. Dizimistas foi ali às 5 horas da manhã. O Alípio Miller, lá de Ibirapuitã. Amanda Soares, Angélica Rita Jung dos Santos, o Antônio Carlos Gabineschi, Antônio de Carvalho, lá em São Roque, no Mormaço, Dona Assunta Guadaim, Eliane Possel, Elisa de Ramos Oliveira, João Dionísio Góes da Silva, Luiz Ricardo Vendrúsculo, a Maria Hammer, em Barros Cassal, também a Olinda Ottoni, no Rincão do Bugre, Rovane Goff, Rodrigo de Moraes Cardoso, Roque Dias Ferreira. O Roque mora no bairro Ipiranga, aqui em Soledade. Ainda, Alessandra Xavier Ramos, também de aniversário nesse dia 15, Alzira Ferreira Mauren. Antônio Valmor Cortes, Cleci Virgínia Lando, Dalvo Irã Melo Godoy, Gilceu de Lima Daumlin, Gilmar da Silva Secon, Elaine Vaz Ribeiro em Fontoura, Helen Mansur, também o Everton dos Santos Schneider, família Schneider está homenageando o Everton. A Isilda de Matos de Oliveira, Jocelaine do Prado Maia, Jonei Moraes, Lucimari Ortiz, Juliano dos Santos Queiroz, Júlio César Ferreira Landim, Leandro Roque da Lavecchia, o Leandro também, família da Lavecchia está homenageando, Mayra de Fátima Silva Bublitz, Maria Elizabeth Cunha Borges Cardoso, Maria Inês Martinelli, Maria Ursolim Baldino, Michele Aparecida Bortolomé de Antunes, lá no Tiúgo, o Paulo César Paz, não, Paulinho Paz, aqui o gerente da Rádio Cristal, também está sendo homenageado pela Rosemary. Rosicler Portela da Silva, também Cirlei Maria Pompermayer Gabineschi, ainda Tereza Antunes Sibney, Terezinha Clarice Ferreira dos Santos, Vera Lecir Amel Miller de Lima, a Verena Teixeira Flores e em Fontoura Xavier, Zeneide de Fátima D'Artura. São os clientes, portanto, da Rosemary que estão de aniversário no dia de hoje. 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Vamos agora para os aniversariantes de amanhã. Andriele Cima, também Dalcelena Borges Schichler, no bairro Missões, Modelcinho Roque Garibotti, aniversário do Elemar de Souza Moreira, Laís Bicudo, Oneide Esquenato também está de aniversário no dia de hoje. O Paulo Ivan Klein também, o Vitório Perim e também lá no Rincão do Bugre está de aniversário hoje nosso grande amigo, o seu Wilson Ottoni, parabéns a ele também. Ainda a Ana Caroline Niederauer Lima, no centro da cidade, o Antônio Luiz Sergis, no bairro Botucaraí. Antônio Paz dos Santos, em Ibirapuitã. Meloni Fátima de Campos, Senira Nunes Pedroso. Também Jennifer de Lima da Silva, no Mormaço Edília Moraes Malaquias. Reginara de Jesus de Borba, Fernanda da Silva Aguiar, Fernanda Santos, Franciele Santos, Gilberto de Matos, do interior, Ivete de Fátima Silveira, ainda Ivone Scheren dos Santos, no interior, Janete Terezinha Moraes, João Bibiano Rezende da Rosa, Jocelane dos Santos Dutra, Leonardo Gabineschi Perim, Margarida Rezende, Maíra Remonte dos Santos, Neri Borer Júnior, Nilva Sotile Miller, Noeli de Fátima da Silva. A Nilva Sotile Miller mora em Ibirapuitã. Também a Norma Machielo Brunheiro, Orizabete dos Santos Ramos, Onise de Oliveira. Onise de Oliveira, né? Também de aniversário. Roque Gerceli da Silva Garcia, Roque Noronha de Oliveira, Silvia Rosângela Groi, lá no bairro Ipiranga. O Valdir Roque Escapim também está de aniversário no dia de hoje. Ainda registramos o aniversário do Vitório André Perim, presidente aqui em Soledade. A Vilma Rosa da Silva, em Fontoura Xaviera, e o Vinícius da Cruz Moreira, residente no bairro Missões, aqui em Soledade. Aí está, portanto, nesse dia de aniversário também, da Rosemary, queremos parabenizar pelos 28 anos de atuação junto à comunidade. Parabéns a todos aí, com voto de muita saúde, muita harmonia e muita paz.
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0: Muito bem, está registrado aí a nossa agenda social, né? Também quero homenagear, aqui está entrando mais um Leandro, também queremos homenagear ele, a esposa Marisa, os filhos Leonardo e a Laurinha, a nona Isolda, né? E toda a família da La Vecchia. Está homenageando também ao Leandro, né, que tinha ficado para trás aí, que hoje está de aniversário, né, Osmar? Está feito o registro aí. Vamos mais uma vez mandar um bom dia para o seu José e para a dona Neuza Bordignon, que estão nos acompanhando aí na manhã. Pessoal aí da família Silva também, lá no bairro Ipiranga, estão ligados com a gente. Obrigado por nos darem o prazer da audiência, a honra da sintonia aqui na manhã. Família Silva toda aí, vamos homenagear aqui através da Rádio Cristal. O César e a Nara também estão ligados com a gente, obrigado pela companhia que nos dão. 7 horas da manhã e 1 minuto, agora 7:01, temperatura 14 graus neste momento. A partir de agora, vamos trazer a nossa programação jornalística da manhã, começando com o programa da Cotrijal.
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4: Olá, está começando o programa deste final de semana. Eu sou Jéssica Gomes, trazendo as novidades da nossa cooperativa. No programa de hoje, a gente destaca o encontro de consultores CCSA, realizado nos dias 12 e 13 de agosto em Não Me Toque. E você também fica por dentro da previsão do tempo.
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4: Ludmila Camparotto, agrometeorologista da Rural Clima, traz as informações para a gente. Olá, Ludmila.
6: Bom dia a todos os ouvintes do Informativo Cotrijal. Vamos para as nossas atualizações climáticas deste sábado, dia 15 de agosto, falando sobre as áreas de atuação da cooperativa. Bom, essa segunda quinzena do mês tende a ser marcada pelo tempo um pouco mais firme na região. Não que não possam ocorrer algumas chuvas, isso vai acontecer sim. A gente já tem previsão de chuvas a partir ali de quarta, quinta-feira na região, porém de maneira bastante irregular. Não são chuvas a princípio volumosas, né? E durante vários dias é uma chuva mais rápida. Na retaguarda desse sistema, a gente tem observado a entrada de uma massa de ar frio que deve sim derrubar as temperaturas mais ali para o final do mês de agosto, com mínimas que poderão ficar em torno ali dos 5 graus, até um pouquinho abaixo. Então a gente vai acompanhando para ver se essa massa de ar frio ganha ou não intensidade. E na virada do mês de agosto para setembro, aí sim uma condição de um período com mais chuvas, né? Chuvas um pouquinho mais persistentes, que deverão novamente provocar algumas paralisações nos trabalhos de campo. Então aproveitem esses próximos dias, condições ali mais favoráveis para os trabalhos no campo, já que na virada do mês tem um período aí com possibilidade de mais chuvas. Qualquer dúvida, entre em contato aqui com a gente. Lembrando, eu sou a Ludmila Camparotto e essas são as informações da Rural Clima em parceria com a Cotrijal.
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4: A Cotrijal sediou na última quarta e quinta-feira o encontro de consultores CCSA, que reuniu profissionais para dois dias de troca de conhecimentos, atualização e capacitação sobre o mercado de seguros. A programação contou com diferentes palestras e abordou temas importantes para a atuação dos consultores, como seguros cooperativos, propriedade rural, responsabilidade civil, máquinas e equipamentos e os caminhos do sinistro, entre os assuntos. Durante o evento, conversamos com o diretor da CCSA, Irno Heller.
7: Senhor Irno, gostaria que o senhor falasse pra gente, então, qual que é o objetivo desse encontro de hoje, aqui reunidos em Não Me Toque, com as áreas dos seguros das cooperativas, qual que é a importância desse momento também aqui?
8: O objetivo é justamente fazer o alinhamento para que todos os consultores de todas as cooperativas estejam na mesma página. A gente tem também uma programação, além desse alinhamento, uma agenda de treinamentos, onde a gente vai fazer específicos de produtos. Aqueles produtos que a gente tem bastante demanda, bastante consulta por parte dos cooperados, a gente vai fazer um treinamento para que os consultores estejam cada vez mais afiados, mais prontos para poder atender de forma direta, objetiva e com muita qualidade os cooperados que buscam informações e as contratações de seguros nas cooperativas.
4: Márcio Mâncio nos traz o workshop Ações que fazem a diferença.
7: Márcia, eu gostaria que você falasse pra gente, então, um resumo do que a gente teve hoje aqui nessa capacitação, reunindo aí as áreas de seguros que atuam na CCSA, a importância de ter essa capacitação, de falar sobre os desafios aí do setor e se capacitar cada vez mais para levar aí um melhor atendimento pro nosso produtor rural, pros nossos associados.
9: É um dia histórico e parece bobagem, mas não é. Quando tu junta 22 cooperativas que precisam segurar sua safra, seu carro, sua casa, nunca antes a gente ligava a TV e via tornado, né? Eu sempre me criei no Rio Grande do Sul dizendo que aqui não tem tornado, que aqui não tem catástrofe, não tem enchente, e não é mais assim. Então, se as pessoas já naturalmente estão vendo a necessidade de se proteger, por que que eu vou fazer isso de maneira avulsa ou aleatória? Se eu compro o meu diesel, né, na minha Coop, se eu compro o meu fertilizante, as botas que eu vou usar, né, no barro, por que não proteger meu patrimônio? A maioria das pessoas não tem dinheiro na conta para comprar uma casa igual ela tem amanhã. Se ela perder a casa, ela perdeu tudo. Se ela tiver algum problema de manhã, não precisa ser uma coisa grave, virou a chave e a bateria do carro não ligou, a bateria... Ele quer ter uma assistência 24 horas, quer ser acolhido, né? Então as pessoas hoje já entenderam a importância de se proteger. E quem não entendeu, a gente formou hoje um time, cada vez mais ele está qualificado, de ajudar as pessoas a entenderem os benefícios, o quão bom é estar protegido, dormir uma noite tranquilo. Só que no mercado, e a gente sabe, no Brasil tem milhões de pessoas trabalhando nisso. E muitas vezes essas pessoas já tiveram experiências ruins. Então as pessoas estão muito inseguras. E a gente veio fazer isso, transmitir segurança, conhecimento, com cooperativas as maiores hoje do Rio Grande do Sul, de mão dada, para o melhor para o cooperado. Mas se eu faço parte de uma COP, eu sei que o resultado vai voltar para mim, eu sei que ele vai voltar para a cooperativa e sei que a cooperativa vai pensar um jeito de conseguir a melhor condição. E aí, não precisa ser o clichê, juntos somos mais fortes, e hoje saiu um time aqui junto que vai fazer isso individualmente em cada um dos seus cooperados das suas regiões, para que o cara entenda a diferença que é o cooperativismo na prática, nas cooperativas e protegendo as famílias inteiras.
4: Representando a seguradora Ecer Seguros, a gente conversou com o Júnior Gaiardo, que falou sobre os caminhos do sinistro.
10: É sempre um prazer estar aqui na Cotrijal. Sou engenheiro agrônomo, comercial da Agrobrasil no Rio Grande do Sul, e junto com os colegas a gente veio aqui para falar um pouco dos nossos produtos, das nossas metodologias de avaliação do sinistro, principalmente referente a risco nomeado, dano direto, como que é feita a vistoria, como que se chega nos percentuais de danos, e um geral para que todo mundo fique alinhado e no momento de um sinistro os próprios técnicos consigam entender a metodologia das avaliações.
4: O palestrante Leonardo Duarte falou sobre RD Máquinas e Equipamentos e também sobre o assunto de RC e Property.
11: Continuamos aqui no evento, a gente vai falar agora com Leonardo Duarte, falar um pouquinho do que vai ser tratado no evento e também a importância desse evento.
12: Perfeito, bem, ao longo desses dois dias aqui de treinamento, ontem começamos a falar sobre o seguro de propriedade rural para dar um overview aqui, uma explicação para todos como funciona o produto, quais são os riscos cobertos, riscos excluídos, como melhorar a contratação. Também passamos sobre o seguro de RD equipamentos, riscos diversos equipamentos, passando por todos os produtos dentro desse ramo, falando precisamente sobre os equipamentos agrícolas, riscos cobertos, riscos excluídos, e trazendo exatamente como está funcionando o mercado, as melhores apólices, melhores produtos, e também sobre o contexto dos sinistros, né? Como é que os sinistros impactam no produto e nos permitem contratar. E agora, vamos falar sobre o seguro de responsabilidade civil, falando sobre todos os ramos de responsabilidade civil e também sobre o patrimonial, que é tão importante para as cooperativas. Proteção do patrimônio, continuidade de negócios e, efetivamente, falar sobre os sinistros, como que os sinistros impactam no dia a dia das cooperativas. Então, estamos tentando aqui, de fato, trazer um pouco mais do cenário de sinistro, dos cenários de contratação e dos produtos, para aprimorar o conhecimento de todos.
11: Importante as cooperativas terem esse planejamento.
12: Sem dúvida, porque é no momento de um sinistro que a gente efetivamente vê a importância do seguro. A gente consegue entender qual é o papel social do seguro. E por isso que esse encontro é importante para a gente fomentar esse conhecimento.
11: Tá certo, Leonardo. Muito obrigado.
12: Obrigado.
4: O Informativo Cotrijal de hoje fica por aqui. 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Até amanhã. Esta é uma produção da Cotrijal. Neste programa, com locução e edição de Jéssica Gomes.
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0: Cristal na rádio do teu tempo, 7:12, temperatura neste momento é de 14 graus aqui no centro.
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0: 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Vamos lembrando, 7:14. Daqui a pouquinho, programa do Sindicato Rural de Soledade.
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0: Muito bem, 7:16, repito aí a hora, 7:16, a temperatura neste momento é de 14 graus. 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
21: Bom dia, ouvintes da Rádio Cristal e associados do Sindicato Rural. Aqui quem fala é o presidente José Pedro Turella. Hoje, no nosso programa, nós vamos falar sobre o ITR. Você sabe, o ITR é uma declaração que tem que ser feita anualmente por todos os produtores rurais que possuem imóveis registrados ou posse em seus nomes, para que futuramente possa até pleitear financiamentos junto à rede bancária, que é uma das exigências de toda a rede bancária, é a declaração atualizada e negativo do ITR. Portanto, já de antemão aconselho a todos que venham fazer os seus ITRs o mais breve possível, não deixando para a última hora, que pode acarretar transtornos. Portanto, está aqui conosco o nosso secretário executivo, Zaluar Pedro, para conversar sobre o ITR. O Zaluar, vocês conhecem, é a pessoa que é encarregada dentro do Sindicato Rural de fazer essas declarações de ITR. Zaluar, inicialmente eu gostaria que você comentasse quem está obrigado a declarar o ITR. Bom dia, Zaluar.
22: Bom dia, presidente. Bom dia, produtores e produtoras rurais associados ao Sindicato Rural. Bem, quem está obrigado a declarar? Toda pessoa física ou jurídica proprietária, titular de domínio útil ou possuidora a qualquer título, inclusive a usufrutuária. Um dos condôminos, no caso do imóvel pertencer a mais de um contribuinte, aí o condômino declarante é o que vai fazer o seu cadastro aí.
21: Pois é, essa questão do condomínio, Zaluar. Por exemplo, uma dúvida que eu tenho, acredito que a maioria dos produtores tem também, que muitas matrículas, dentro dessa matrícula tem vários proprietários. Uma matrícula, por exemplo, de 10 hectares, que tenha 5 proprietários de 2 hectares. Quem é que vai fazer a declaração do ITR? E como é que os demais vão proceder?
22: Como o imóvel está em condomínio, com mais de um, que seria mais de um proprietário, e cada um tem a sua fração ideal, esses não podem desmembrar, fazer um cadastro de INCRA e ITR separados. Então, nesses casos, tem que fazer um cadastro, um declarante cadastro como declarante titular e os demais como condôminos, né? Até o momento deles já referenciar a área e tirar cada um a sua parcela. Porque esse imóvel, ela se encontra dentro de uma matrícula, uma numeração só, onde tem vários, um ou mais, dois ou mais proprietários dentro da matrícula. Então, ela não está dividida juridicamente lá no cartório de imóveis.
21: Muito bem. Portanto, também é uma preocupação as pessoas que vêm fazer o cadastro e que às vezes falta muita documentação, falta algum documento, e eles perdem, digamos assim, a viagem, perdem o seu deslocamento, tendo que voltar a arrumar mais documentação. Diz para nós, Luan, essa questão dos documentos necessários para a realização dessa declaração que os produtores têm que trazer consigo para que seja efetuada efetivamente, que é necessário e que consiga fazer essa declaração exigida por lei.
22: Os documentos necessários, primeiramente, é quem já fez os cadastros anteriormente e não houve nenhuma modificação na estrutura do imóvel, é somente a cópia do ano passado. No caso, se houve alguma alteração de área, compra ou venda, aí teria que comparecer com o título de posse, né? Ou seja, a matrícula ou a posse que ele tiver de cessão, como quer que seja, para a gente fazer um novo cadastro e pedir um novo INCRE, um novo CIB da Receita Federal, para que ele possa efetuar a sua declaração a partir de 2026.
2: Muito bem. Zalor, a gente sabe também que todo ano é feita essa declaração e também é feito um recolhimento de valores. E esses valores são calculados de acordo com a avaliação atribuída ao imóvel declarado. Como é que é feito isso aí no ato da declaração?
22: É muito importante na hora de fazer o cadastro, é a elaboração do cadastro, ou seja, a distribuição da área para ver se ela fica produtiva ou não, né? O objetivo é ficar produtiva, né? Para pagar menos imposto, porque a alíquota depende da produtividade, do rendimento que a propriedade tem dentro da sua distribuição. Por exemplo, áreas de preservação permanente e reserva legal, que são basicamente os dois itens que tem, que estão declaradas no cadastramento ambiental, o CAR, elas são passíveis de isenção de impostos. Tá? Então, essa é uma questão que o produtor tem que cuidar. No caso, praticamente todo mundo já tem o seu CAR. Então, é bom que traga junto, né, para a gente fazer uma avaliação e fazer essa distribuição de áreas para pegar um pouco de isenção no imposto.
2: Mas me diz uma coisa, essa questão do imposto, valores, ele é atribuído ao imóvel, tem algum parâmetro para que seja atribuído esse valor do imóvel, para que não fique além, muito abaixo daquelas avaliação de praxe que é feita até pela exatoria e também prefeitura municipal?
22: Sim, é nesse sentido que nós temos que ver. Depois é feita a distribuição do aproveitamento da área, como se tem campo, tem lavoura, benfeitorias ou outras atividades dentro da propriedade, que vai dar o coeficiente ali de eficiência da terra, né? Que qual é a produtividade, se é 80% a mais da produtividade, aí ele vai pegar a alíquota de bom aproveitamento, o que seria. O VTN, que é o valor da terra nua, que é a base de cálculo, né, para ver qual é o valor que vai aferir o imposto, é feito pela prefeitura, que ela tem uma tabela. Todo ano é colocada uma tabela à disposição, né, dos produtores, que é essa tabela que a prefeitura faz, vai para a Receita Federal, para uma banca de dados de valores da terra nua no Brasil todo. Então, é muito importante o produtor cuidar na distribuição da área para ficar com aproveitamento de 80% acima, né, até 100%, para pegar uma alíquota menor. Que essa alíquota ela vai ser calculada em cima do valor da terra nua. Né? Então, esse é o cuidado. O valor da terra nua, que a prefeitura tem essa tabela, tem que se cuidar para não ficar muito longe dessa tabela, para não subavaliar o imóvel. Se subavaliar, provavelmente vai receber intimação da Receita Federal para ajustar esses valores aí, que não seria nada legal, né? Porque aí o pessoal vai ter que comprovar com dados e vai pagar muito mais imposto. Então, esse é o cuidado.
2: Me diz uma coisa, pelo que eu entendi, Zanar, quanto a terra, quanto maior utilidade que ela tem, maior aproveitamento ela tem, a alíquota é menor.
22: Com certeza, acima de 80% acima, a alíquota é menor. De 80 para baixo, a alíquota vai aumentando, podendo chegar até 20% a alíquota para cálculo do VTR, do ITR.
2: E esse ITR, como é que é feito esse pagamento?
22: O pagamento, né, ele pode ser feito numa parcela só até dia 30 de setembro ou até em 4 vezes. Primeira parcela dia 30 de setembro, as demais no último dia útil de cada mês. Nunca menor, o imposto menor que R$100 por parcela. Então, teria setembro, outubro, novembro, dezembro para fazer o parcelamento.
2: Como é que esse ano vai ser os prazos? Inicial, final? E também aproveitando esta pergunta que estou te fazendo, e aquelas pessoas que não apresentarem esta declaração nesses prazos, que é inicia segunda-feira, eu sei que inicia. Né? E o final, não sei quanto é que vai ser, mas as pessoas que não fizeram nesse período também.
22: A apresentação da declaração do ITR 2026, ela começa dia 10 de agosto e termina no dia 30 de setembro de 2026. Cabe salientar que a Receita não tem prorrogado. O prazo final é 30 de setembro. Quem não declarar até dia 30 de setembro e não pagar o imposto, né, nesta data, ele vai estar sujeito a uma multa de R$ 50,00 pela entrega em atraso do cadastro ou 1% do imposto aferido, né? E mais a multa e jura em cima do imposto que vai ser aferido também. Então, muitas vezes, com os valores da terra alto, como está hoje, né, o custo se eleva mesmo aí com a multa e juro.
2: Zalo, georreferenciamento, CAR e INCRA. Ligeirinho, uma pinceladinha, porque nós estamos em cima, nós temos mais outros assuntos para tratar no programa.
22: Só para concluir aqui, presidente, ó, pessoa física com imóvel com mais de 100 hectares ou a pessoa jurídica deverá apresentar o ITE, a declaração do ITR, com autenticação por meio da plataforma do GovBR, com identidade digital, ouro ou prata. Então, essa é uma novidade, que isso aí nós vamos, eu acredito, não ter muito problema, presidente, porque precisa do GovBR. Muitos não têm espólio e coisa. Então, isso aí vai ser um problema esse ano, a declaração. Tá? Então, isso aí eu já alerto as pessoas que têm de 100 hectares acima, que nos procure com antecedência para a gente tratar sobre essa questão aí dos 100 hectares acima, que é com a identidade digital. Com relação ao georreferenciamento, presidente, a gente tá procurando fazer uma campanha aí também, que as pessoas, os produtores aí, eliminem esses condomínios, que está dando muito problema com o INCRA e o ITR para fazer o cadastro, para atualizar o cadastro do INCRA, principalmente. Então, a gente está orientando o pessoal, né, as pessoas aí, que compareçam ao sindicato lá para a gente dar uma conversada para colocar como é que está essa questão aí do georreferenciamento, ICAR e ITR.
2: Muito obrigado, Zalor. Bom, agora vamos falar com outro colaborador nosso aqui, o Cris, mas antes eu quero dar um lembrete a todos os ouvintes que no dia 26 de setembro, portanto, dia 26 no mês que vem, nós estaremos realizando mais um grande remate de gado geral e ovinos no nosso pavilhão de remates do sindicato, localizado no Parque de Evento Rui Ortiz. Portanto, já estão todos convidados a comparecer, comprador, vendedor, faça suas inscrições, faça seu credenciamento junto ao sindicato. 26 de setembro, grande remate de gado geral. Mas, como eu tinha falado já em outros programas, nós temos novidade este ano, né? Este ano, em 88 anos do Sindicato Rural, nós estamos comemorando os 88 anos do Sindicato Rural, resolvemos fazer uma festividade. E dentre essas festividades está um rodeio. Rodeio crioulo, o primeiro rodeio crioulo do Sindicato Rural, que será realizado no dia 13, 14 e 15 de novembro. Portanto, está aqui conosco o Cris, que é o nosso colaborador também, que está também administrando e gerenciando essa área do rodeio. Cris, eu gostaria que você falasse em linhas gerais a respeito de nosso rodeio, quando é que vai iniciar e a programação do sábado, da sexta-feira, depois nós vamos aos poucos passar para o sábado e o domingo. Bom dia, Cris.
3: Bom dia, presidente. Bom dia, ouvintes. É uma ideia que sai do papel. Há muito tempo a gente vinha pensando em fazer esse rodeio e agora o pessoal aí, os nossos associados, os produtores rurais, vinham ali, falavam conosco sobre o rodeio, e a gente resolveu de fazer, botar à frente esse rodeio.
2: Bom, como eu falei, do dia 13 inicia. 13 é sexta-feira, né? Sexta-feira a gente vai iniciar pela parte da tarde. Portanto, nós já temos uma programação no início da tarde, né?
3: Isso, inicia sexta-feira às 14 horas, com um esquenta-abraço, uma laçada aí para quem vem acompanhando nossas redes sociais. Como vai ser um rodeio todo no gado mocho, é uma coisa que a nossa região não vem fazendo. Então, como vai ser todo no gado mocho, nós vamos começar com um esquenta-abraço para o pessoal ir se adaptando ao gado. Então, esse esquenta-abraço inicia às 14 horas do sábado. E após esse esquenta-abraço, aí sim começa o rodeio num duelo individual a partir das 15 horas... A partir das 18 horas inicia esse duelo individual, onde pagará uma premiação de aproximadamente 10 mil para os laçadores.
2: Muito bem. Essa questão do gado mocho, quero alertar os senhores, aquelas pessoas que adquirirem seu passaporte têm direito a laçar as modalidades gratuitamente sem pagamento de inscrição. Então, é para a gente facilitar que as modalidades pai, filho, prendinha e tal, no gado mocho, que não estão habituados ainda. Então, nós não vamos cobrar dessas pessoas que adquirirem seu passaporte as inscrições para a modalidade. E sábado, Cris, sábado, como é que nós estamos no sábado, nossa programação?
3: Sábado aí inicia às 7h30 com uma dupla do rodeio. Logo após daí, a laçada oficial do nosso rodeio, que será o quarteto. Então, inicia no sábado com a laçada de dupla. Logo após a laçada do quarteto, uma taça que o Sicred vem nos patrocinando aí, que vai ser uma taça interessante aí para todos, por ser uma taça de um patrocinador. Então, é um troço que vai entrar bem também de dupla. E a partir das 20 horas, daí a laçada mais bonita que imaginamos aí, que seja a laçada mais bonita que existe, que é a laçada de seleção, onde diversos amigos se reúnem aí, formam uma seleção de oito homens, e aí assim termina o sábado.
2: Muito bem. Sempre, sempre lembrando que o nosso rodeio é 13, 14 e 15 de novembro. 13, 14 de novembro. E nós temos ali a programação também. Essa programação que nós estamos passando é uma programação que ela já dá para dizer que é oficial, mas pode haver pequenas alterações no decorrer desta semana ainda. Ah, Cris, mas em princípio vai ser isso aí que nós estamos passando para vocês. Nós temos a programação de domingo também, que acho que é as finais, né?
3: Isso, no domingo nós vamos iniciar com a laçada da família ali, que seria pai e filha, piá, guri, prenda, prendinha, veterano e vaquiano. E após o meio-dia aí vem todas as laçadas de finais, que é uma reclamação também que tinha dos laçadores, que muitas vezes acabavam errando ou algo do tipo, e no sábado de noite já estavam liberados, podiam ir para casa, acabando não ficando para o domingo, para a laçada do domingo. Então, para trazer mais laçadores, para dar esse ar diferente aí, as laçadas de finais ficam todas para domingo à tarde.
2: Muito obrigado, Cris. Então, vou reforçar o convite. Dois convites aqui, nosso remate de gado geral no dia 26 de setembro, e nosso grande, queremos que seja muito grande essa festa, e, portanto, vamos fazer um rodeio grande, né? Nós queremos a colaboração, a participação de todos no dia 13 e 14 e 15 de novembro. Todos, muita saúde e muita paz, e até a semana que vem, se Deus quiser.
0: Até a semana que vem, nosso amigo José Pietrella, né? Como sempre, coordenando aí, comboiando o programa do Sindicato Rural de Soledade, seu encontro das manhãs de sábado, sempre aqui na programação. Agora, 7 horas e 34 minutos. Lembrando aí a temperatura, 14 graus neste momento.
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0: 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Vamos repetindo a hora, agora 7h37.
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0: Ah, beleza, Gildinho, aí com a gente na Coração de Gaiteiro. Agora 7:50, 10 minutos para as 8 horas da manhã. Temperatura está agradável, 14 graus neste momento aqui no centro da cidade. 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
1: Bom dia, estamos retornando nesta manhã de 15 de agosto, sábado, com o programa Ação e Cooperação. Esse que é o programa de rádio da Sicredi Botucaraí RSMG. Colega e jornalista Roberta Marques está hoje de volta para a produção e apresentação do programa. Bom dia, Roberta.
2: Bom dia, João Alberto. Bom dia, ouvintes do programa Ação e Cooperação. A Sicredi Botucaraí RSMG está promovendo mais uma edição do Teatrinho da Cooperação, uma iniciativa que leva cultura, diversão e valores cooperativistas para as crianças dos municípios da área de atuação da cooperativa no Rio Grande do Sul. Neste ano, os espetáculos também fazem parte das comemorações dos 45 anos da Sicredi Botucaraí e integram as ações do Dia C de Cooperar. E para falar sobre essa programação especial, nós estamos recebendo no Ação e Cooperação a coordenadora de desenvolvimento do cooperativismo da Sicredi Botucaraí RSMG, Mariângela Palmeira. Bom dia, Mariângela, bem-vinda.
3: Olá, Roberta, bom dia a todos os nossos ouvintes, em especial aos associados da Sicredi Botucaraí.
2: Mariângela, então eu pedi que você explique aos nossos associados o que é o Teatrinho da Cooperação, qual que é o objetivo dessa iniciativa.
3: Bom, o Teatrinho da Cooperação, o próprio nome já diz, né? Ele vai abordar muitos valores da cooperação, ele é voltado para o público infantil. Então, dentro aí das iniciativas que a Sicredi Botucaraí promove, vinculadas ao Dia de Cooperar, né? Onde nós celebramos o Dia Internacional do Cooperativismo, chegou essa iniciativa, esse pensar aqui da nossa cooperativa de poder proporcionar para o público infantil uma ação voltada para a questão cultural do teatro, onde todas as turmas, né, de determinadas escolas dos municípios onde nós atuamos se encontram para poder, através de uma forma lúdica, aprender um pouquinho mais sobre cooperação.
2: E todos os anos a ação ela reúne, né, centenas de crianças aqui da região, mas qual que é a importância de proporcionar esse tipo de experiência cultural, como você mencionou, e educativa para os estudantes?
3: Bom, para nós, enquanto cooperativa, é mais um exemplo prático, né, de ver a nossa missão, o nosso propósito acontecendo, de poder fazer com que isso se concretize, que é justamente apoiar, né, o desenvolvimento das nossas comunidades através, né, dos valores do cooperativismo, da cooperação. Então, no momento em que atuamos com os diversos públicos através das nossas entregas sociais, sempre pensa em como transformar esses valores em prática lá no dia a dia. Então, no caso, né, do teatrinho, as crianças elas têm essa experiência, né, cultural, como tu trouxe, mas muito também é uma experiência onde que elas vão poder ver na prática exemplos, né, no dia a dia de como que elas podem aplicar o cooperativismo, a cooperação entre si, né? Então, o teatrinho ele também vem como uma oportunidade de trabalhar temáticas como essa, né? Do quanto que é importante você viver em comunidade, você contar com as pessoas, né? De que as diferenças elas se importam e elas são totalmente essenciais para a vida em comunidade.
2: Nesse ano, então, o espetáculo ele ganha um significado ainda mais especial porque faz parte das comemorações dos 45 anos da cooperativa. Como é que essa trajetória ela vai ser abordada durante a apresentação?
3: Sim, é. O teatrinho então, da cooperação na edição desse ano vai ser muito voltado à celebração dos 45 anos da Sicredi Botucaraí. O nome da peça vai ser 45 anos plantando cooperação e esse público-alvo então, né, de crianças de 3 a 9 anos de idade, eles vão ter a oportunidade de ver essa peça onde então serão feitas por dois atores, né? São dois personagens, é uma história muito lúdica, justamente pensada para esse público infantil. que vai falar um pouquinho sobre cooperação, sobre cooperativismo e vai linkar de que a Sicredi Botucaraí, né, a cooperativa aqui da nossa região, está completando os seus 45 anos agora em 2026. Então é uma forma aí muito lúdica, através aí de uma contação de uma história engraçada, alegre, que vai estar envolvendo as crianças e através também de alguns elementos, como por exemplo um livro, né, que vai estar através desse grande livro que a gente vai estar levando para compor o cenário, também vai vir alguns elementos que vão estar contando um pouquinho, muito breve, né, essa história, mas como pano de fundo a questão da cooperação, da importância de que quando mais de uma pessoa, as pessoas se juntam, se unem por uma causa, né, a cooperação acontece.
2: E a peça, Mari, ela é conduzida pelo grupo Tubiluk de Soledade, que são artistas locais, né, que compõem, e qual que é a importância de contar com os talentos da região para poder desenvolver esses trabalhos?
3: A nossa cooperativa tem essa preocupação, né, então, que as nossas entregas, elas também possam fomentar os nossos talentos, os nossos fornecedores locais. Então, nós temos sempre esse olhar, né, da mesma forma como a gente prega da importância de nós fomentarmos o comércio local, da mesma maneira, então, quando surgiu essa necessidade, essa ideia, né, de levar o teatrinho da cooperação, de tornar ele realidade, né, fazer essa rodada com as nossas crianças aqui da região, foi de olhar para as opções que a gente tem, né, locais, né, então é mais com esse intuito também de fazer com que haja esse cooperativismo também na prática e no momento em que nós pensamos e idealizamos essa ação com artistas locais.
2: E bem ao encontro do que tu traz, né, Mari, o cooperativismo, ele sempre utiliza a educação como uma das ferramentas de transformação. O que as crianças vão levar para casa após assistir o espetáculo?
3: Bom, o pano de fundo principal é a cooperação, é o apoio mútuo, é o aceitar as diferenças, é mostrar de que a cooperação, ela pode acontecer no dia a dia, né, na rotina de todos nós. Então, assim, eles enquanto criança, né, no dia a dia da escola, no dia a dia da rotina familiar. E então, levar também esse exemplo, né, de cooperativismo que dá certo, que é a formação aí de uma cooperativa que faz a diferença na comunidade, como é a Sicredi Botucaraí. Então, é dentro desse contexto que nós queremos que as crianças possam sair do teatrinho.
2: E, Mário, o que a gente pode adiantar sobre o dia C, dia de cooperar em específico?
3: Bom, o dia C, ele vem, né, para celebrar o cooperativismo, o movimento cooperativista no Brasil, onde todas as cooperativas, independente do ramo, se unem, né, e realizam ações em prol das comunidades. Então, esse ano não vai ser diferente, né? A Sicredi Botucaraí vai estar se envolvendo localmente, fazendo suas parcerias. Então, assim, o teatrinho da cooperação, ele é uma das iniciativas, né, sistêmicas que a gente, enquanto cooperativa, estará proporcionando para os municípios do Rio Grande do Sul. Porém, cada agência, através dos seus gerentes, né, da equipe de colaboradores, também está aí nesse momento avaliando e analisando as necessidades locais, as prováveis parcerias que podem ser realizadas. Então, a gente convida, né, que fiquem atentos, que os associados também que tiverem interesse em estar conhecendo as ações locais possam estar visitando as nossas agências e questionando, né, os gerentes, para que também consigam se envolver nesse movimento. Então, existirão, além do teatrinho, algumas ações pontuais que cada agência, dentro da sua realidade, vai estar desenvolvendo. Então, a gente convida também que fiquem atentos, né, às nossas redes sociais, aos nossos canais de comunicação, porque lá, com certeza, a gente vai estar contando tudo que estaremos fazendo.
2: Então, Mari, para encerrarmos, vou deixar o espaço para que tu possa reforçar o convite para as escolas, os professores, os alunos, enfim, para que todos possam acompanhar o teatrinho da cooperação, reforçar a questão das datas. Bem, fica o microfone à tua disposição, Mari.
3: Perfeito. Então, reforço aqui esse convite muito especial aí para as crianças de 3 a 9 anos de idade que residem, né, nos municípios aqui da nossa área de atuação do Rio Grande do Sul. São 12 municípios e nós teremos, então, o nosso calendário, ele inicia com as apresentações. Então, no dia 17 vai acontecer em Tunas, dia 18 de agosto em Ibirapuitã, 18 de agosto também vai ter uma apresentação em Mormaço. No dia 19, nós teremos apresentação em Nova Alvorada e em Itapuca. Dia 21 e dia 24, apresentações em Soledade. Dia 25 de agosto, em Arvorezinha e São José do Herval. No dia 26, em Pouso Novo e Fontoura Xavier. E no dia 27, em Barros Cassal e Gramado Xavier.
2: João Alberto, ouvintes, nós conversamos com a Mariângela Palmeira, coordenadora de desenvolvimento do cooperativismo da Sicredi Botucaraí RSMG, sobre as rodadas de apresentações do Teatrinho da Cooperação, que, como a Mari ressaltou, iniciam agora no dia 17 de agosto e vão até no decorrer do mês. A iniciativa, então, une cultura, educação e valores do cooperativismo, celebrando também os 45 anos da cooperativa. Mari, muito obrigada.
3: Muito obrigada, Roberta, pelo espaço e um abraço a todos.

0: Vamos ouvir as dicas trazidas pela colega Viviane Borges de Oliveira em mais um episódio de Educação Financeira.
1: Bom dia, Roberta. Bom dia a todos os ouvintes. Hoje falaremos sobre o uso consciente do crédito. Seguimos aqui no programa Ação e Cooperação, trazendo temas que fazem parte da vida de todos nós. E hoje vamos falar sobre crédito, algo presente no nosso dia a dia e que, se bem usado, pode ser um grande aliado. Cartão de crédito, parcelamentos, limites, tudo isso facilita muito a nossa rotina, mas também exige responsabilidade. O primeiro ponto é entender que crédito não é renda extra. Ele é um recurso que precisa ser usado com planejamento. Antes de fazer uma compra, vale sempre parar e refletir. Eu preciso disso agora? Essa compra cabe no meu orçamento? Essa pausa já ajuda muito a evitar decisões por impulso. Outro ponto de atenção são os parcelamentos. Parcelar pode parecer vantajoso, pois o valor mensal fica menor, mas quando acumulamos várias parcelas, podemos comprometer uma parte significativa da nossa renda futura. E isso pode trazer dificuldades lá na frente. Uma dica importante é nunca utilizar todo o limite disponível. Ter limite não significa que você precisa usar tudo. Também é fundamental acompanhar as faturas, datas de vencimento e manter os pagamentos em dia. Os juros, quando aparecem, podem crescer rapidamente. Sempre que possível, priorize pagamentos à vista, especialmente quando houver desconto. O segredo não está em evitar o crédito, mas em usá-lo com consciência. O Sicredi incentiva o uso responsável, promovendo equilíbrio nas decisões financeiras. Assim, você mantém sua saúde financeira e evita preocupações. Até a próxima semana!
2: Nós estamos recebendo aqui o colega Edson Souza, o Edson que é assessor de segmentos da Sicredi Botucaraí RSMG, está conosco hoje para falar sobre o cartão VR, que é mais uma solução oferecida pelo Sicredi para empresas que gostariam de oferecer um benefício diferenciado para os seus funcionários. Edson, bom dia, seja bem-vindo ao nosso programa.
3: Bom dia, Daiane, bom dia a todos os ouvintes do programa Ação e Cooperação. É um prazer poder estar aqui participando, trazendo um pouco mais de informação com relação às nossas soluções financeiras. E hoje a gente vai falar um pouquinho mais sobre os cartões VR, né? Então, ele é mais uma solução financeira que vem dentro de um combo de soluções para as empresas ofertarem para seus funcionários. Assim como a nossa folha de pagamento, que ela é gratuita, nós temos também os cartões VR, que ele não apresenta custo nenhum para a empresa, né? Então, os cartões VR, para quem não conhece, é aquele cartão Vale Alimentação, aquele cartão Refeição, é aquele cartão Boas Festas, aquele cartão Vale Combustível. É um cartão totalmente gratuito, né? Ele não gera custo nenhum para a empresa. O empresário perguntar para nós, tá, mas para mim solicitar o cartão, eu vou ter custo? Não. A empresa tem custo zero. Os funcionários têm benefícios com essa solução, porque ele pode, ao invés da empresa, daqui a pouco tá fazendo, pagando uma cesta básica, tem que estar movimentando com cesta básica, ou de daqui a pouco ter um refeitório, a empresa pode estar ofertando essa solução e o funcionário pode gastar esse valor que a empresa carrega todo mês, ela que vai fazer essa gestão mensal do valor carregado, e ele pode gastar onde ele quiser, pode comprar no supermercado que ele quiser, o que ele quiser, e isso acaba gerando, como se diz, uma proposta de valor diferente, né, da empresa para seus funcionários, porque o empresário ele vai estar ofertando um benefício para o funcionário que o funcionário vai estar utilizando, ou eu quero um vale refeição, vai almoçar no restaurante que ele quiser, pode almoçar num, no outro, aquele que aceite, né, também o cartão. Então é uma solução que ela não gera custo nenhum para a empresa. Para o funcionário, ela tem benefícios para o funcionário, então, que é o que a gente chama de serviço de valor agregado, que são os SVAs, que podem estar sendo contratados dependendo do valor que a empresa carrega. Por exemplo, auxílio nutrição, né? Que é um serviço de sugestão de cardápios, avaliações nutricionais personalizadas através de chats que tem nutricionistas dentro do suporte. Apoio ao empregado com suporte psicológico 24 horas, né, totalmente sigiloso e gratuito. Ele pode conseguir também desconto em farmácia, podendo economizar até 20% nos medicamentos. Seguro alimentação, desconto em academias, que a gente chama de Total Pass. Então, ele é uma solução completa, né, que não gera custo para a empresa, não gera custo para o funcionário, e ele só, como se diz, traz benefícios. Então, dentro desse combo de soluções financeiras que as empresas podem estar ofertando para seus funcionários, tem a folha de pagamento e a gente tem também os cartões VR, que vem muito de encontro na ideia de ofertar um benefício para os funcionários.
2: Edson, diante de todos esses benefícios, né, trazidos por você aí, que o cartão VR oferece tanto para o empresário quanto para os colaboradores, eu gostaria que você falasse um pouquinho sobre qual o custo disso para a empresa que adere ao cartão VR.
3: O custo, ele é zero, tá? Essa gestão de recarga do cartão, esse mês nós temos 10 funcionários, por exemplo, numa empresa. Para dois funcionários eu vou colocar 200 e para os outros eu vou botar 100. A empresa que faz essa gestão de recarga, e o custo disso é zero. O único custo que o funcionário vai ter é se, por exemplo, ele perder o cartão. Ele vai solicitar uma via do cartão. Essa via do cartão, ele vai ter um custo de R$ 2,99. Tirando isso, o custo é zero. A empresa faz a adesão, ela vai receber todo o suporte. A gente tem um canal de comunicação da própria VR que faz essa gestão e entra em contato com o RH das empresas. Ou se for uma empresa de porte pequeno, entra em contato com o empresário. E eles fazem essa gestão de recarga todo mês. Então, lembrando, quanto maior a recarga, mais pontos acumula e mais benefícios eles são liberados no final ali da contratação do plano.
2: Edson, essa é uma solução que ela faz sentido independente do porte da empresa ou ela é uma solução direcionada para empresas de porte maior? Explica um pouquinho mais como é que funciona isso.
3: Uma pergunta bem pertinente. Hoje, os cartões VRs, eles podem ser contratados para aquela empresa que tem apenas um funcionário. Eu tenho, eu e mais um funcionário. Posso pegar o cartão VR? Pode. Tu tendo um funcionário na tua base ali de colaboradores já é o suficiente. Para uma empresa grande também. O X da questão é o número de funcionários e o valor que tu faz em recarga. Quanto maior a recarga, como eu disse antes, maiores são os benefícios. Maiores são aqueles serviços de valor agregado que eu citei anteriormente. Para você, empresário, que está nos escutando nessa manhã, quiser ter mais informações com relação a essa solução financeira, entre em contato com a nossa agência através do nosso WhatsApp corporativo ou através do nosso site também. E a gente vai estar levando mais informações. Como eu disse, é mais uma solução que ela vem agregar e ela traz uma proposta de valor para o funcionário. Porque o funcionário, ele acaba tendo a liberdade de gastar onde ele quiser. E isso vai fazer total sentido para ele nos dias de hoje. O VR vem muito forte nessa batida de trazer mais benefícios, de trazer mais valor para o funcionário da empresa. E quem ganha é o dono da empresa, é você, empresário, que gostaria de trazer essa solução. Mais uma vez, agradeço o espaço, agradeço por poder trazer mais informação e a gente se coloca à disposição. Qualquer coisa, estamos com as nossas agências de portas abertas.
4: A gente retorna no sábado que vem, nesse horário. Então, um ótimo final de semana e até lá.
5: Grande Roberto, isso aí, programação e cooperação do Sicredi RSMG, volta no próximo sábado, nesse seu horário tradicional. Agora são 8 horas e 10 minutos, 8 e 10, manhã de sábado, temperatura de 14 graus, temperatura agradável aí para esta hora da manhã, né? 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Aproveita aí para mandar um bom dia para a Margot, também para a Catarina, que está ligada com a gente, nossa amiga lá em Foz do Iguaçu, né? Puxa lá, bem longe lá. Lá na Foz do Iguaçu, nossa amiga está ligada com a gente, sempre nos ouvindo, nos sintonizando, nos prestigiando com a sua companhia aqui na programação da manhã. Queremos também aproveitar para mandar um bom dia aqui também para a nossa amiga que está sempre ligada, sempre acompanhando a Cristal, ela e o Luiz Carlos Bageston e a dona Lúcia, né? Estão sempre aí ligados na Cristal, nos prestigiando com a sua companhia. 8:14, a temperatura neste momento é de 14 graus. A partir de agora, informativo do Legislativo, programa da Câmara de Vereadores de Soledade.
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7: Bom dia. Hoje é sábado, dia 15 de agosto de 2026. Estamos iniciando o programa da Câmara de Vereadores de Soledade. A partir de agora, você confere os assuntos que foram discutidos na sessão ordinária da última segunda-feira, dia 10 de agosto, sob a presidência do vereador da bancada do MDB, Edivaldo da Silva dos Santos.
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7: Na pauta da ordem do dia foram aprovadas as seguintes matérias. Projeto de Lei Executivo número 36/2026, que altera dispositivos da Lei Municipal número 4.354, de 22 de março de 2022, que institui a Comissão Permanente de Sindicância, Processo Administrativo Disciplinar e Processo Administrativo Especial e da outras providências. Projetos de Lei Executivo dos números 49 ao 56, projetos que autorizam a inclusão de despesas na Lei Orçamentária Anual. Moção número 27/2026. De parabéns à senhorita Júlia Guerra Falabretti em reconhecimento pela sua brilhante participação no concurso Miss Universo Brasil 2026, representando a beleza, a simpatia e o valor da mulher gaúcha, levando honrosamente o nome de Soledade para todo o país e conquistando mais uma vez a admiração e respeito de todos nós. Moção número 28/2026, para ser enviada ao Governo do Estado do Rio Grande do Sul, à Secretaria Estadual da Educação, à Assembleia Legislativa do Estado do Rio Grande do Sul e ao CEPER Sindicato, em apoio à educação pública estadual e às comunidades escolares gaúchas, manifestando posicionamento contrário ao projeto das PPPs proposto pelo governo do estado do Rio Grande do Sul para a gestão de escolas da rede estadual de ensino.
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7: Passamos agora às manifestações dos edis no Grande Expediente, onde cada vereador tem 5 minutos para falar de suas ações em prol da comunidade. O primeiro a se pronunciar foi o vereador Edson Ferreira Portela, da bancada do MDB.
9: Nós estamos no mês de agosto, esse mês que é sinônimo de combate à violência contra a mulher. Denominado Agosto Lilás, nesse período que a gente faz um chamamento, que a gente traz para o debate a conscientização, mas acima de tudo, um momento de enfrentamento contra a violência contra a mulher. Nós não podemos permitir, não podemos tolerar, tampouco normalizar ou justificar a violência contra a mulher. Esse é o momento da gente falar com a comunidade, da gente trazer esse assunto de extrema relevância para o centro da nossa comunidade. Afinal, a violência contra a mulher, ela é de responsabilidade também da nossa comunidade. É um problema social que a gente precisa fomentar políticas públicas e ampliar a divulgação. As formas de violência, nem sempre, Prof. Rosane. A violência ocorre de maneira física, que deixa sinal, mas em muitas vezes a violência acontece dentro do lar de forma silenciosa. E a gente precisa levar informação. Não tolere, não permita, denuncie. Diz que 180 e denuncie. Se a gente olhar para os números de Soledade, as ocorrências policiais que acontecem aqui, a gente tem, no ano de 2024, 119 boletins de ocorrência. Ano de 2025, 170 boletins de ocorrência de violência contra a mulher. De janeiro a junho de 2026, nós temos 113 boletins de ocorrência de violência contra a mulher. Esse é um número que significa que há uma crescente, talvez porque as pessoas tenham mais informações e saibam aonde buscar, ou talvez porque o número esteja de fato aumentando. Saiba que o CREAS, na pessoa da coordenadora Rita, o CREAS aqui em Soledade fica na rua Maurício Cardoso, anexo ao tabelionato Beurin. Junto ao CREAS, nós temos uma equipe que dá informação de psicólogo, de assistente social, de jurídico, que dá acompanhamento, que dá acolhimento, que pode dar o direcionamento. As pessoas que têm dúvidas referente aos tipos de violência contra a mulher, busque ajuda, seja na Polícia Civil, seja na Brigada Militar, seja no Poder Público, no CREAS ou qualquer outro órgão. Mas não deixe isso passar. Denuncie. A gente precisa é unir forças. A gente precisa falar disso na nossa comunidade. A gente precisa levar informações, inclusive, para o nosso interior. As mulheres do interior que muitas vezes só tem um canal, que é o canal do rádio no sábado pela manhã, canal de que chega a informação até elas. Diz que 100, diz que 180, diz que 190. Busque ajuda, denuncie. Mais uma vez, a gente não pode tolerar, não podemos permitir, tampouco normalizar a violência contra a mulher. Nesse momento que completa 20 anos da Lei Maria da Penha, no mês de agosto, a gente precisa falar sobre isso, falar dos avanços que a gente tem, mas quão a gente precisa levar informação. Por fim, quero finalizar falando que concluímos a perfuração de um poço artesiano na Cascata, Comunidade Pontão da Boa União. Com isso, podemos atender de forma mais eficaz mais de 40 famílias, levando água de qualidade no nosso interior. Investimento de aproximadamente R$100 mil, mas que a gente leva, aumenta a qualidade da água no nosso interior. Finalizo mais uma vez reforçando, não tolere, não permita, não normalize, tampouco justifique. Violência contra a mulher é não, é denunciando, é fazendo que o agressor entenda e que ele pare. Homem de verdade, não bate em mulher, denuncie, diz que 180.
7: O vereador Gustavo Luiz Baldesserra, da bancada do PL, se manifestou no Grande Expediente.
10: Bem, falar um pouquinho da nossa agenda aí semana passada. Participamos então da palestra do Senar, onde foi discutido lá no Museu da Pedra ações de incentivo ao turismo rural, ao empreendedorismo daquelas pessoas que precisam sim, também do apoio da municipalidade para que os seus empreendimentos possam ser vistos e valorizados e visitados pelas pessoas. Participamos do Grenal de Canastra, do jantar da banda Marcial de Soledade e também estive no domingo no Congresso de 2026 das Testemunhas de Jeová no Parque Rui Ortiz, onde estavam presentes 2.000 pessoas de todo o estado do Rio Grande do Sul. Parabéns a toda a organização deste grande evento. Estamos pedindo o redutor de velocidade na rua Felisberto Reis, 880, lá no Bom Jesus, onde tem muitas crianças que brincam na rua, jogando bola, tem animais, enfim, onde há uma comunidade viva e que está preocupada com o excesso de velocidade, e aonde essas pessoas lá estão, me solicitaram um redutor de velocidade. É algo que não é novo, que já está sendo pedido há muito tempo, mas que ainda não aconteceu. Estamos apresentando aí junto com os colegas a moção, então, eu não diria que é a moção de repúdio, é a moção de protesto ao governo do estado, que quer privatizar então 98 escolas em 15 municípios, um total absurdo, aonde se diz então que somente serviços de segurança, de manutenção, de limpeza, que vão ser contemplados, mas a gente sabe que não é verdade. Porque quando foi para privatizar a Corsã, o discurso era bonito, era maravilhoso. E o que aconteceu com a Corsã? Tarifas nas alturas, falta de água. Estive ontem lá no bairro Farroupilha visitando um rapaz que tem um filho autista e ele não tinha água. Domingo à tarde, sem água. Bairro Missões diz que é todo dia faltando água. Bairro Botucaraí, então, nem se fala. Então, esse é o serviço que melhorou? É isso que nós vamos querer para as escolas também? Que eles vão sucatear as escolas? É esse o projeto do governo do estado para os nossos jovens, nossas crianças? Então, daqui uns dias vão cobrar mensalidade também. Mas aí tem que mudar a Constituição Federal, que diz que tem que ter ensino público e gratuito para todos os cidadãos. Então, nós nos deparamos com um absurdo, escolas podendo ser privatizadas na Bolsa de Valores de São Paulo. Olha só, assim como foi a Corsã e assim como os pedágios Free Flow aí que estamos acompanhando esse absurdo. Então é isso, lamentavelmente. Vamos votar contra esse absurdo. Projeto de lei também estão apresentando para fortalecimento e aprimoramento das políticas públicas municipais para a inclusão de crianças, adolescentes que têm o transtorno do espectro autista. Está em tramitação na casa. E também chamar atenção para esse projeto, o 36 de 2026, que ele institui mais uma comissão permanente de sindicância, processo administrativo disciplinar e processo administrativo especial. São mais R$50 mil de impacto para o município de Soledade, que se soma a R$550 mil anuais que são pagos, vai dar R$600 mil. Eu acho que nós temos que fazer uma reflexão sobre a necessidade desse projeto, já que nós temos uma comissão processante já em funcionamento do município. Eu não tenho aqui elementos que me digam que a comissão está sobrecarregada, está assoberbada, mas nós podemos sim fazer esse pedido. Podemos fazer esse pedido de informação e votar semana que vem o projeto, sem problema nenhum. Mas eu acho que nós temos sim, todos os colegas aqui, num ato de responsabilidade, discutir melhor esse projeto, que é o 036-2026. E se for realmente necessário, eu até concordo, até voto a favor, se for necessário. Mas lembrando que nós temos uma comissão em andamento, está trabalhando, assim como todas as demais, mas lembrando que cada comissão gera ao município uma despesa de R$50 mil. Então nós temos anuais. Então nós temos que lembrar disso, porque muitas pessoas esperam de nós melhorias nas suas ruas, na sua casa, através da assistência social, em políticas públicas, enfim, esse é o meu posicionamento.
7: Ouça o que disse o vereador Gustavo Sartori de Moraes, da bancada do Progressistas.
11: Quero falar sobre iluminação pública na cidade e também no interior. Amanhã mesmo vou me direcionar à Secretaria de Obras, falar com o secretário Marcelo sobre a iluminação no interior. Nós temos apresentando algumas deficiências de iluminação também no interior de Soledade, portanto, colocar novos pontos de iluminação, refazer pontos de iluminação onde já tinha iluminação e a precariedade, e também por termos somente realmente um caminhão, a falta desse manejo, a falta dessa recolocação das lâmpadas e novos pontos de iluminação no interior, nos deixa limitados por termos somente um veículo, né? Na cidade também nós vamos comprovando agora com essas chuvas deste mês, também a falta de manutenção, podemos dizer, nas bocas de lobos. Nós vimos nessas chuvas torrenciais que nós tivemos esse mês, casas alagadas, pátios inundados. Portanto, eu vou estar amanhã também com o responsável, o novo responsável por esta pasta no município, para que possamos fazer uma força-tarefa, para que pessoas possam ter mais dignidade, possam ter mais carinho, né, sobre a administração pública com essa questão, e portanto, para nós fazermos uma manutenção geral das bocas de lobo, tubos do município, portanto, Soledade. Lembrando mais uma vez, estamos com vocês, contem conosco, pois as escolas, além de ensinar, formam pessoas. E é isso que nós precisamos, continuar formando boas pessoas. Serão novos vereadores, serão novos prefeitos, novos políticos que vão estar administrando não somente uma cidade, mas também um estado, né, e quem sabe também o nosso país.
7: João Pedro Carvalho da Silva, da bancada do Republicanos, também usou o espaço do grande expediente.
12: Quero iniciar aí o pronunciamento falando de patrulhamento também, né, que a gente sabe que devido à chuva deteriorou muito os trabalhos que foi feito, né? Mas teve ruas que não foi feito, que é um ali no entroncamento da Duque de Caxias com a Lair Lerme, lá no Cerro das Motos, que faz tempo que a patrulha não chega lá, né? Tem 4 casas lá que precisa que seja patrulhado lá, então a gente pede ao Marcelo que faça esse trabalho lá para nós e recupere também essas ruas da área urbana que foi motivo da chuva ali, ele foi deteriorado bastante, né? Prejudicou bastante nós aí com essa chuva, além do destelhamento de casa, nossas ruas aqui na área urbana, onde que não tem calçamento nem asfalto, onde é chão batido, está comprometido bastante por causa da chuva, né? Então, o Rodolfo, tenho certeza que vai também tomar uma providência, né, Rodolfo? A gente vai até a Secretaria de Obras amanhã falar com o Marcelo sobre isso. E aproveitando, já falando também da iluminação pública também, né? Que devido às chuvas, né, temporais, também andou queimando bastante bico de luz, tanto no bairro Botucaraí como no Bom Jesus e em toda a cidade também, né? Em todos os bairros estão bastante bico queimado. A gente sabe que só tem um caminhão, que o Vande e mais um colega dele, que é difícil para uma dupla, só em um caminhão, fazer todo esse trabalho. Então a gente pede ao prefeito que solicite, né, providencie um novo caminhão, né, e uma nova equipe para suprir essa demanda, né, que os bicos de luz queimam ali, tem o interior também, daí o Vande não consegue dar conta do recado, porque é muito, né, a carga muito sobrecarregada para ele. Então a gente pede que providencie um outro caminhão de luz e mais uma equipe, né, para dar suporte ao nosso município Soledade nessa parte das lâmpadas, né. Então, queimada, que as pessoas que trabalham de noite e precisam, né, então se locomover e nas escuras ali é difícil. Então a gente faz esse pedido aí pro prefeito para ver se tem como se encaixar essa compra de um novo veículo, né, de um caminhão, para formar uma outra equipe, né, para suprir essa demanda que é tão importante, que é as lâmpadas de luz queimada no nosso município Soledade. Também fiz um pedido ao Marcelo para fazer um poço negro lá no posto dos Olores.

0: Por causa do Poço Negro, estamos cheios, né? Então a gente faz esse pedido para ti, Marcelo. Mande a máquina lá, mande um caminhão, mande já a pedra junto com o caminhão e resolva essa situação. Tenho certeza que tu vai fazer isso.
1: O vereador Josino Portela, da bancada do MDB, usou a tribuna para se pronunciar.
2: No último final de semana, visitei algumas comunidades do nosso interior. Quero aqui parabenizar a Secretaria de Obras, em nome do Marcelo, do Josenir, também do Jorge Ademir, pela manutenção das estradas, principalmente das estradas gerais, mesmo com toda a chuva que caiu nas últimas semanas, as estradas estão em boas condições de traficabilidade. Aproveitar e pedir o patrulhamento das estradas da Fazenda Tarumã, Posse Generoso e também da comunidade do São Roque dos Praiados. Comunidade São Roque Espraiado, que no próximo domingo, 16 de agosto, teremos a tradicional festa em honra a São Roque. Gostaria de convidar a todos os vereadores, toda a nossa comunidade soledadense para participar. Próximo domingo, 16 de agosto, festa em honra a São Roque na comunidade Espraiado. Quero parabenizar o executivo em nome do Jonas e também nosso prefeito, Catânio, por enviar para essa casa o projeto número 58, projeto que autoriza a inclusão na lei orçamentária anual e no orçamento vigente, valor de R$250 mil, que servirá para instalar internet de fibra ótica nas comunidades do São Tomé, na escola João Batista e também na escola Nossa Senhora da Soledade, na linha Curuçu, levando internet de maior qualidade para ambas as comunidades. Semana passada estive entregando uma emenda de R$100 mil para o Hospital Frei Clemente. Emenda essa destinada pelo nosso deputado do MDB, Alceu Moreira, já paga, recurso articulado junto à bancada do MDB, com participação dos vereadores Edson Portela, também do vereador Cristiano Gambato. Por isso a importância de irmos até Brasília, né, atrás desses recursos, e logo, Cristiano, Edson, também teremos algumas novidades aí, mais recursos para anunciarmos aqui na tribuna. Mais uma vez, quero pedir a Luana, responsável pelo recolhimento de entulho do nosso município, para que seja colocada uma placa de proibido por lixo na rua Renato Couto, no bairro Fontes, próximo ao portão da antiga sede da Funsol.
1: Cristiano Gambato, da bancada do MDB, também usou o espaço do grande expediente.
3: Bom, hoje gostaria de iniciar com boas notícias aí, através do nosso mandato. A gente sabe que o trabalho dos vereadores aqui, a gente tem acompanhado o trabalho de todos os colegas vereadores, todos estão de parabéns na busca de recursos, na criação de projetos de leis, na fiscalização, né? Estão procurando cada um contribuir, né? De acordo com as funções a nós, digamos assim, responsabilizadas, né? Com nossas responsabilidades que a gente tem, e a gente sabe que é grande a nossa responsabilidade, né? No cargo que a gente ocupa hoje, então a gente procura sempre estar trazendo um retorno positivo para a nossa sociedade. E dito isso, né, a gente sabe que muitas questões é uma construção, né, a gente tem que passar por etapas. Há um tempo atrás aí estava na pleiteando recursos para o nosso asilo, nosso Lar Mãe Cúria, né, sabendo da importância dessa entidade para o nosso município, e hoje eu posso vir estar aqui trazendo uma ótima notícia, que eu consegui um recurso aí de R$100 mil para estar auxiliando o nosso Lar Mãe Cúria aí no custeio, né, na manutenção, no funcionamento da entidade que há anos aí cuida das pessoas que ajudaram, né, a construir esse município dos nossos idosos. Então, um recurso muito importante aí, articulado pelo nosso deputado estadual Beto Fantinel, né, mais uma vez trazendo mais recursos para o nosso município, né. A gente tem essa parceria com esse deputado aí, que está rendendo bons frutos para a Soledade. Aí esse recurso vai poder ser utilizado para compra de remédios, para alimentação, para compra de materiais de higiene, materiais de limpeza, para pagar as despesas de água, luz, internet, enfim, né, vai estar auxiliando toda a questão da manutenção das atividades do nosso lar, Mãe Cúria, nosso asilo. Então, eu agradeço ao deputado aí por esses recursos e também parabenizo aí a toda a diretoria da entidade aí, da SOSAD aí, né, que trabalha, e a gente pôde estar lá presente, né, acompanhando o trabalho da entidade. Levei o deputado na entidade, aí se comprometeu com esse recurso e hoje já está no caixa do nosso lar, Mãe Cúria, nosso asilo aqui de Soledade. Então, a gente parabeniza também toda a diretoria aí pelo empenho, né, e pelo cumprimento de todas as normas até a gente conseguir esse recurso. Digamos assim, uma felicidade em conjunto, né, de todos, né, tanto nosso mandato, deputado, e também o asilo, que está recebendo esses recursos para poder estar desenvolvendo melhor as suas atividades. Também, mais uma notícia boa, além desses 100 mil, também com a articulação do nosso deputado Beto Fantinel, conseguimos R$100 mil para a Liga Feminina de Combate ao Câncer, que também faz um belíssimo trabalho aí, né, também vai poder ser utilizado para custeio, né, principalmente na questão de compra de medicamentos para estar apoiando essas famílias. Hoje a gente tem informação que são mais de 60 30 pessoas que são ajudadas, né? A gente sabe que envolve toda a questão familiar, todas as pessoas sofrem quando tem uma pessoa com câncer na família, né? Então esse recurso também vai ser

0: muito utilizado para dar suporte para essas famílias, principalmente na questão da compra de remédios, né? Então, R$100 mil para a Liga Feminina de Combate ao Câncer também fica aqui também nosso agradecimento ao deputado e também parabeniza a Liga Feminina de Combate ao Câncer pelo trabalho incansável que elas fazem. Há um bom tempo já acompanho o trabalho da Liga. Enquanto diretor do Departamento de Esportes, criei o projeto Esporte que Alimenta, onde a gente arrecada toneladas de alimentos através dos campeonatos municipais, e a gente pôde estar ajudando a Liga em outros momentos também, com alimentos, enfim, para dar suporte a todas as famílias. Então a gente fica muito feliz quando a gente consegue mais recurso com um número muito maior, né? Que vai poder estar ajudando bem mais famílias. Então fica aí meu parabéns também à Liga Feminina de Combate ao Câncer. R$100 mil para o hospital também, olha que bacana, né? A gente conseguiu R$100 mil com a articulação do deputado federal Alceu Moreira, né? Também vai estar ajudando, como nosso colega aqui, Josino, já destacou. Foi uma visita que a gente fez ao deputado em Brasília. Eu, Josino Portela, Edson Portela também. E agora esse recurso chega até o hospital também. A gente ficou muito feliz de poder estar contribuindo. R$50 mil para a PAI também do deputado federal Alceu Moreira. Então, é isso aí. O trabalho dos vereadores dando frutos, né? Dando resultado, trazendo recursos para que a gente possa estar dando apoio para as diversas entidades do município também, além da administração municipal. Gostaria de falar também que eu fiz uma indicação para que o executivo organize melhor, faça um projeto para melhor ocupação dos parques, do Parque Centenário Rui Ortiz, dos pavilhões do Parque Centenário Rui Ortiz, né? A gente falou semana passada da importância de criar uma pista de atletismo no pavilhão 1 e deu uma repercussão muito positiva nas redes sociais. Muitas pessoas gostaram dessa ideia e também sugerindo, né, que além do pavilhão 1 fazer uma pista de atletismo, o pavilhão 2 possa também ser utilizado com a questão da patinetes, patins, né, patinação, enfim, né, para também os pais poderem estar levando as crianças para estar aprendendo a andar de bicicleta, os primeiros passos, que é um lugar mais seguro, enfim, fazer uma pista também ali, um trajeto para que as crianças possam estar ocupando melhor o pavilhão 2. E também peço aqui a reativação do pavilhão 4. Enquanto eu era diretor do Departamento de Esportes, também a gente fez toda a implantação daquele pavilhão 4, onde tem uma quadra de basquete, uma quadra de vôlei lá, e que está desativada no momento. Então a gente pede a reativação, porque lá sim tinha projeto social em andamento, tanto para o basquete, tinha projeto social na área do vôlei, e que esses projetos sociais estão construindo pessoas melhores para nossa comunidade. Nós estamos apostando nas crianças e botando no caminho do bem, então a gente precisa reativar as coisas que dão certo no município.
1: O vereador Diego Vidalete Silva, da bancada do Progressistas, usou a tribuna para se pronunciar.
2: Sem rascunho, sem nada, Edvaldo. O interior conectado é realidade. Fibra ótica no São Tomé. Olha que legal essa notícia, uma lei de autoria minha e do presidente hoje, Edvaldo. Temos a Soledade conectada, perdão, e de Gustavo Moraes, e da Soledade conectada. Então esperamos que isso seja visto como necessidade básica em 2026. Falando sobre coisas básicas, se o Estado não consegue gerir educação, saúde e segurança, o que sobra para eles? É óbvio que nós somos contra as PPPs na educação. O exemplo tem a Corsã, já venderam a nossa água. Agora querem educação, que bem precioso, querem vender mais. Só que eu sei o que o Estado e o governo federal querem. Querem que os municípios cada vez mais trabalhem sem recursos, mas temos que, como os professores se viram nas escolas, pagando até xerox, os municípios estão da mesma forma na saúde. Fiz essa moção de apelo, então, o nosso hospital Frei Clemente, de tanto que a população falava a respeito de especializações, para não ir a Passo Fundo, nós temos uma UTI que atende o Estado inteiro. O governo estadual está devendo 2 meses para o hospital, da implementação à sua inauguração. E o governo federal, que não pagou nada ainda. O governo federal quer UTI tripartite. Município, Estado, governo federal. Nós sabemos que a tabela SUS é ineficiente. Aí nós temos que aplaudir a emenda parlamentar mesmo, porque é o que está nos salvando. E parabéns aos meninos que foram trabalhar buscando recursos para o hospital. Ao Josino, à bancada do MDB, ao Mano Gambato. Mas, gente, 2026 é a mesma história. Soledade com UTI, o governo federal não repassou ainda, não cadastrou a nossa UTI. Quem que paga essa conta? Os municípios. Quero estender essa moção de apelo para a VASB, para a MASB, porque os municípios da região vão ter que olhar para a Soledade diferente. Porque nós podemos, mais do que antes, sendo a nossa vida salva, ficando no pronto atendimento esperando uma vaga, agora a vaga está no segundo andar. E o governo federal, UTI, o governo federal em época de eleição não tem dinheiro. Tu imagina depois. 400 mil por mês a UTI custa. Déficit é de 170 mil por mês. O governo estadual está pagando uma obrigação dele, mas está cumprindo. É inacreditável mesmo. Os municípios não têm mais o que fazer. Os municípios têm que cuidar mais do quê? Não vale todo o trabalho do hospital, da administração municipal sobre a busca de insumos, a busca de profissionais, a organização, o aumento da demanda. Pessoal, se uma pessoa interna por pneumonia no Hospital de Soledade, independente do tempo de internação dela, a média seria 3 dias, que hoje já não existe mais essa realidade. 400 pila, não a diária, por 3 dias. Essa conta não fecha, não vai fechar. Ou cada um faz a sua parte do processo, ou nós sempre vamos estar pedindo emenda parlamentar. Nós precisamos de uma mobilização, peço, obviamente, aos colegas que todos, a MASB, a VASB, que a gente leve a FAMURS, enfim, que todos os unidos esforços desses partidos aqui em Soledade e da região possamos fazer que pelo menos a nossa UTI seja contemplada para depois o governo rever os valores que não foram depositados. Nós não podemos pensar em fechar a UTI em Soledade. Não abre mais, nem sanitariamente e nem com equipe, porque essas equipes deixaram de atender em outros lugares, porque são plantonistas, médicos, enfermeiros, fisioterapeutas, técnicos de enfermagem, e a escala continua. O pessoal da higienização, o pessoal da desinfecção, todo o processo são pessoas especializadas, que abriram mão de outros lugares para trabalhar, também como nós, acreditando em Soledade. Precisamos, então, essa busca. A bola tá picando pro PT. Paga essa UTI e diz que fizeram alguma coisa. Pelo amor de Deus.
1: Ouça o que disse o vereador Douglas Portela Perim, da bancada do PSDB.
3: Diego, num país de Vorcaro, de Banco Master, é claro que não tem dinheiro para manter a UTI. Pode ter certeza que o Luiz Inácio, o Alexandre e o Lira estão juntos nesse momento pensando como é que eles vão deixar o Vorcaro quieto. E tem gente na direita também, não estou generalizando isso aí para a esquerda. É direita, é esquerda. O Vorcaro vai derrubar muita gente. Assim a gente espera, né? Agradecer a todos que participaram do Grenal da Canastra, o Grenal com um número recorde de participantes, com número recorde de arrecadação, pessoas de toda a região, muito devido ao Sicredi, que trouxe funcionários e pessoas associados de várias cidades da região. Não vou citar, porque são realmente várias cidades da região e até de fora dela. E lembrar que dia 22 de agosto temos o Jantar Italiano, que é justamente organizado pelo Léo Clube, que o Léo Clube é a ala jovem do Lions, também para arrecadar fundos para as todos os atos beneficentes que eles realizam na nossa cidade. Dia 22 de agosto no CTG, um sábado, até o Jantar Italiano do Léo Clube. Dizer que é um tapa na cara, falar aqui, Rodolfo, as patrolas passarem na frente da

0: Cascata foi perfurado um poço artesiano agora semana passada, um poço artesiano que estava arquivado, que a gente já tinha solicitado através do nosso executivo e usamos da Dene, que é funcionário do Dirceu Franciscon. Dene, dá uma ajuda para nós, temos um pedido num poço artesiano aí em Porto Alegre. Tchê, o Leandro tá de prova. Dois dias depois que ela mexeu os pauzinhos lá, já agilizaram, já ligaram, já perfuraram, tá aí o poço. Então é uma articulação aí do gabinete do deputado Dirceu, esse poço que foi perfurado ali na cascata, era para ser perfurado na parte baixa da cascata. Deixar claro pro pessoal, foi perfurado justamente na parte alta, porque o poço do Dilso estava secando, a parte alta ia ficar sem água. Colocando ele na parte alta, vai alimentar a parte baixa e a parte alta. Agora resta a gente brigar por mais um poço ali na parte baixa, que a gente sabe que no verão talvez esse poço não dê conta, porque são muitas pessoas. Eu vou falar um pouquinho sobre a rua Bento Gonçalves. Matheus, por gentileza, coloca um vídeo aí, faz favor. Essa rua aí, ela sofreu bastante com alagamentos naquelas chuvas torrenciais. Coloca ele na câmera lenta, Matheus, por gentileza. Sofreu bastante com alagamentos no ano passado, no ano retrasado. Foi feita uma obra ainda lá no governo Marilda, que foi uma obra de drenagem que funcionou, pois essa rua não mais alagou. Mas a gente percebe que a obra do pavimento, que é a reconstrução do pavimento, não deu certo. Esse carro é um carro oficial. Muito obrigado, Matheus. Esse carro é um carro oficial. De uma prefeitura a gente não consegue identificar se é da nossa, se é de uma outra prefeitura da nossa região, mas ele correu um sério risco de atropelar uma pessoa, de sofrer um acidente naquele momento. A gente pede, Rodolfo, que emergencialmente seja feita alguma coisa ali na rua Bento Gonçalves, naquela baixada ali onde tinha os alagamentos. Vamos mudar um pouquinho de assunto, falar sobre Corsã. No Dia dos Pais, presidente, no Dia dos Pais faltou água, gente. Se vocês recebem a mensagem, aquele SMS da Corsã, hoje vai ter oscilação de água no bairro, não sei qual. Gente, é todo dia mensagem. É todo dia mensagem. E eu recebi uma mensagem hoje, por sinal, de uma eleitora, eu acho que é uma eleitora, espero que seja, ali que mora nas proximidades do Premen, dizendo que tinha voltado água ontem, e aí por 5 da tarde começou a voltar água. Começou a voltar água hoje, às 5 da tarde. Olha que ela me mandou há pouco. Esperamos a água ficar um pouquinho mais forte para poder lidar com a máquina de lavar e tomar um banho. Enfim, a água acabou de novo. Então, é calamidade a situação, é outro tapa na cara da comunidade, o que a Corsã está fazendo aqui em Soledade. Eu queria falar muito mais sobre isso, mas eu tenho que falar um instantinho, bem rapidinho, está acabando meu tempo, presidente, sobre a RGE. A RGE teve um aumento autorizado de 14,11%, mas eu vou ser sincero com vocês, a minha conta que é uma média de 160, 170, 180 reais, no mês passado veio 550, achei caro, nesse mês veio 450. Dois meses, R$1.000, onde nós pagávamos, quando muito, 400, mas não dava 400. Mandem essas contas para cá, para Márcia. Márcia, tu arrecada essas contas altas, anote o nome dessas pessoas, que a gente vai ter que tomar alguma providência. Trago aqui para nossa casa.
1: Por fim, o vereador Edivaldo da Silva dos Santos, da bancada do MDB, finalizou os pronunciamentos.
2: Diego, primeiro lhe parabenizar, junto com o Gustavo Moraes, pela autoria do nosso projeto Soledade, tanto a cidade como o interior conectados. E agora esse projeto de lei está saindo do papel, principalmente na área do interior, onde os espaços públicos, escolas, as comunidades do interior estão ganhando a internet gratuitamente. Isso foi uma luta nossa, né? Trabalhamos muito para que esse projeto fosse apresentado e aprovado, e agora, como eu disse, saindo do papel. Então, parabéns. Mas junto com isso, Diego, eu quero lhe dizer que eu não tenho a memória muito curta, eu lembro bastante das coisas. O senhor subiu aqui nessa tribuna e falou sobre emendas parlamentares. Viu a importância das emendas parlamentares? Que muitas das vezes o senhor subiu aqui nessa tribuna e falou que eram migalhas, que eram poucas. A gente fica refém das emendas parlamentares, Diego. Tanto para a saúde, como para a educação, como para o esporte, para inúmeras outras áreas do nosso município. É necessário a reunião com o deputado, como a bancada do MDB fez. É necessário ir a Porto Alegre com o assessor do deputado, tanto estadual como federal. É necessário a reunião com o secretário de Estado em busca de incentivos, de uma parceria para que mande recursos para o nosso estado, para o nosso município. Então nós temos que correr atrás. Então, muitas das vezes é 100 mil para uma entidade, de 100 mil para o hospital, mas que realmente vai fazer a diferença. Então, sempre nós, vereadores, temos que ir em busca de emendas parlamentares e de parcerias com o governo do estado, com o governo federal, seja quem for. O importante é vir os recursos para o nosso município. E agora, esse ano, certamente, terá aí, em Soledade, como foi falado até aí, eu falava deputados paraquedas, né? E o Douglas denominou outro apelido, digamos, para os deputados, né? Os deputados Copa do Mundo. Aparecem só a cada 4 anos. Então, certamente, terá bastante...

0: tantos deputados, Copa do Mundo, aqui em Soledade, pedindo voto, pedindo apoio, mas sem mandar um real para Soledade, aí fica muito fácil, né? Temos que fazer um levantamento, um balanço de quanto que o deputado ajudou, o que que ajudou, em qual setor, em qual segmento. Como eu vou dar um exemplo aqui da Fran Bayer, que ajudou com mais de 2 milhões aqui para Soledade, foram obras lá na comunidade de São Lucas, cobertura das arquibancadas do campo da Avenida, agora vamos fazer a ampliação lá da unidade básica do bairro Expedicionário, unidade básica de saúde do bairro Expedicionário, então, veículos também para saúde, então são inúmeros esses recursos que a deputada federal Fran Bayer mandou, então essa sim eu posso dizer que não é uma deputada Copa do Mundo. Diante de tudo isso também, Adriano, você que assumiu agora a Secretaria da Saúde, tem um pedido para fazer, quem sabe pode ser um pedido até difícil, mas algumas pessoas me relataram que a unidade básica de saúde lá do bairro Botucareiro, lá no Centro Social Urbano, chove mais dentro da unidade do que fora, que o médico está atendendo de guarda-chuva os pacientes. No ano de 2026, o médico está atendendo as pessoas de guarda-chuva. É coisa impressionante. Eu sei que aquele prédio é do Estado, mas será que o município não consegue ir lá arrumar as goteiras ou quem sabe trocar o telhado para que não aconteça mais isso? Me mandaram algumas fotos que eu fiquei apavorado da quantia de água dentro daquela unidade básica de saúde. É praticamente impossível atender as pessoas, a não ser que as pessoas também possam ir de bota de borracha, né? Lá dentro daquela unidade básica de saúde do bairro Botucareiro. Então, Adriano, por favor, se puder, dá uma atenção especial para aquela unidade básica de saúde lá do bairro Botucareiro, pois muitas pessoas precisam e necessitam dos atendimentos lá na unidade básica de saúde do bairro Botucareiro, lá no Centro Social Urbano. Junto com isso, convidar a todos que possam participar na próxima sessão do dia 17. A partir das 13 horas, nós teremos a diplomação dos vereadores mirins aqui na Casa Legislativa. E após isso, a nossa sessão ordinária, que vai ser às 15 horas. Então, às 13 horas, ou seja, a partir da 1 hora da tarde, a diplomação dos vereadores mirins. Então, após 10 anos, estamos voltando com esse projeto, que era também um pedido das escolas, das diretoras, da nossa secretária também de educação. Então, um projeto em que eu trouxe novamente para o Poder Legislativo. Né? Espero também que o Poder Executivo também possa realizar esse projeto com os secretários, prefeito, vice-prefeito mirim. Então, acho que é importante a gente sempre estar incentivando, apoiando os jovens. E após isso, então, a partir das 3 horas da tarde, teremos aí a nossa sessão ordinária, junto para que as crianças possam acompanhar o trabalho que é realizado pelos vereadores.
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2: Na próxima segunda-feira, dia 17 de agosto, a Câmara Municipal de Soledade realiza às 13 horas e 30 minutos a sessão solene de diplomação dos vereadores mirins 2026. Na sequência, às 15 horas, acontece a sessão ordinária no plenário Davi Geller. Desejamos a todos os nossos ouvintes uma boa semana. O programa da Câmara de Vereadores de Soledade retorna no próximo sábado, dia 22 de agosto de 2026.
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4: É o programa da Câmara de Vereadores de Soledade, volta aqui na Cristal no próximo sábado, sempre neste horário. Nota de falecimento e convite para enterro. Esposa de Erci Camargo Rodrigues, filhos Eliane, Vladimir, Elisandra, Adriana, Tatiana e Vitor, irmãos Valmor e Juliano, Sônia, Rita, genros, noras, netos, bisnetos e demais familiares, comunicam o falecimento de Clair Rodrigues, ocorrido ontem, dia 14 de agosto, no Hospital de Caridade Frei Clemente, aos 67 anos de idade. O corpo está sendo velado no salão da Capela Bom Jesus. Cerimônia religiosa será logo mais às 10 horas da manhã e o sepultamento às 10h30 no cemitério municipal de Soledade. Por mais este ato de fé cristã, a família antecipa agradecimentos. Notamos o falecimento de Clair Rodrigues, ontem ocorrido aos 67 anos de idade. A família antecipa agradecimentos. Atenção, temos um cartão do Sicredi aqui de Ivo Benchfields. Portanto, atenção, quem conhece aí o seu Ivo Benchfields, tem um cartão verde do Sicredi Visa. está aqui na portaria da Rádio Cristal, fala com a Isa. 8h53, já voltamos, trazendo muito mais informação, e a partir das 9 horas, o Cristal Revista.
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1: Muito bem, o nosso Cristal em Vista que está chegando até você. Vamos lembrando a hora, a temperatura, 15 graus neste momento aqui no centro da cidade. Umidade relativa do ar está em 78%. Temperatura mínima de 12, a máxima não deverá passar dos 21, 22 graus durante o transcorrer do dia. Pressão atmosférica 1014 hectopascais. Visibilidade à distância é de 9 quilômetros e a lua é a lua nova. Vamos conferir com a Kátia Valente a previsão do tempo para o dia de hoje, também no domingo, já projetando os primeiros dias da próxima semana. Olá, Kátia.
2: Olá pessoal, aqui da Rádio Cristal de Soledade, vamos ter um final de semana em que as temperaturas começam a subir, é o que chama bastante atenção. Começam a subir neste sábado e devem se manter elevadas pelo menos até meados da semana que vem. E esse calor fora de época vai ajudar a alimentar ainda mais as instabilidades. Neste sábado, é mais a partir da tarde, noite, que as instabilidades ganham força na nossa região e podem trazer temporais associados a rajadas de vento e a queda de granizo. Prognósticos indicam até 80 km por hora. Para o domingo, os temporais mais intensos podem se deslocar para a parte mais sul, ali a região oeste, campanha, mas em áreas do centro também temos esta condição. E por aqui na nossa região, ao longo do domingo, também não se descarta a possibilidade de algo mais isolado. Para a semana que vem, como eu falei, chama atenção, são as temperaturas que vão ficar bem elevadas. Neste domingo, as máximas já podem chegar aos 24 graus. Com a previsão do tempo, Kátia Valente.
1: Obrigado, Kátia Valente, atualizando a gente com os dados aí da meteorologia, né? Um dos assuntos que estaremos em destaque daqui a pouco. Comissão de moradores se reúne com o prefeito e representantes da Corsan para fazer cobrança sobre o abastecimento de água em Soledade. Inclusive, até agora há pouco ainda recebemos aí uma mensagem de pessoas aí que até o presente momento ainda não tiveram a normalidade no abastecimento de água. Então, daqui a pouquinho, a gente vai trazer mais detalhes aí numa entrevista especial tratando sobre esse tema. 15 de agosto, vamos saber agora com Mário Vivan, hoje na história.
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4: 15 de agosto, dia do solteiro, dia da gestante, dia nacional das Santas Casas de Misericórdia, dia do analista de sistemas e dia da informática. Os aniversariantes do dia? O cantor, compositor, apresentador de TV e radialista gaúcho Neto Fagundes.

o ator norte-americano Ben Affleck. Os fatos do dia. Em 1769, nasceu o estadista e líder militar francês Napoleão Bonaparte. Em 1825, nasceu o romancista e poeta brasileiro Bernardo Guimarães. A sua obra mais conhecida e de maior sucesso foi o romance A Escrava Isaura. Bernardo Guimarães morreu em 1884, aos 58 anos. Em 1909, morreu aos 43 anos, o escritor e jornalista Euclides da Cunha. Em 1897, tornou-se jornalista correspondente de guerra e cobriu alguns dos principais acontecimentos da Guerra de Canudos. Os escritos de sua experiência em Canudos renderam-lhe a publicação de Os Sertões, considerado uma obra notável do movimento pré-modernista. Em 1914, o Canal do Panamá foi inaugurado oficialmente. A passagem liga o Oceano Atlântico ao Pacífico. 1939. Aconteceu em Hollywood, nos Estados Unidos, o lançamento do clássico filme O Mágico de Oz. Em 1949, nasceu a jornalista e apresentadora de televisão brasileira Glória Maria. Ela morreu em fevereiro de 2023, aos 73 anos. 1961. Nasceu em Goianápolis, no estado de Goiás, o cantor e compositor Leandro, que fez dupla com o irmão Leonardo. Ele morreu em 1998, aos 36 anos.

0: 1979? Um clássico fez a estreia nos cinemas dos Estados Unidos. Estamos falando do filme Apocalipse Now, ambientado na Guerra do Vietnã e que foi indicado para 7 Oscars. 2012. Morreu aos 87 anos no Rio de Janeiro o compositor e flautista brasileiro Altamiro Carrilho. Ele gravou mais de 100 discos, compôs cerca de 200 canções, tendo se apresentado em mais de 40 países, difundindo o choro brasileiro. Mário Vivan para a tua rádio.
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2: Pra quem chega de Rosário ao fim da tarde, ou quem vem de Uruguaiana de
3: manhã. André Neto Fagundes de aniversário hoje, né? Parabéns a ele. Hoje na história, Mário Vivan, como sempre, trazendo os fatos ligados a cada dia, sempre nesse horário aqui na manhã. E agora vamos conferir as informações do trânsito e da segurança.
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3: Vamos saber o que aconteceu no trânsito e também na segurança. Tocaio, muito bom dia.
4: Bom dia, Cláudio Schmidt e ouvintes da tua Rádio Cristal. Vamos com as informações das estradas e a segurança pública. Na BR-386, houve um abalroamento entre um caminhão e um veículo. Apenas danos materiais, onde o trânsito ficou lento no período da noite até a Corporação dos Bombeiros, juntamente com a Polícia Rodoviária Federal, removerem os veículos. Após, o trânsito voltou à normalidade. Em uma operação integrada realizada nesta sexta-feira, a Polícia Civil, por meio da Delegacia de Repressão e Combate ao Crime Organizado, Draco de Soledade, e a Brigada Militar efetuaram a prisão de um homem pelos crimes de tráfico de drogas e posse ilegal de arma de fogo em Soledade. A ação ocorreu após um período de monitoramento da residência do suspeito. Em posse de um mandado de busca e apreensão expedido pela Justiça, os policiais civis, com apoio operacional da Brigada Militar, no cerco ao perímetro, ingressaram no imóvel. Durante as buscas, as equipes localizaram 3 armas de fogo e diversas munições escondidas dentro de um armário. Na área externa, nos fundos do terreno, os agentes encontraram um recipiente contendo cerca de 92 gramas de cocaína. Diante do flagrante, o homem recebeu voz de prisão e foi encaminhado ao Hospital Frei Clemente para a realização do exame de lesões corporais de praxe. Em seguida, foi levado à Delegacia de Polícia de Pronto Atendimento de Soledade para o registro da ocorrência e demais procedimentos cabíveis. No final da tarde desta sexta-feira, a Brigada Militar prendeu um homem acusado de furto de uma farmácia localizada na área central de Soledade. O indivíduo foi flagrado pelos policiais militares carregando diversos utensílios pertencentes ao estabelecimento comercial. Após a abordagem, ele recebeu voz de prisão, foi algemado e conduzido até a Delegacia de Polícia para o registro da ocorrência e os procedimentos legais. Na sequência, foi encaminhado ao Presídio Estadual de Soledade, onde ficará à disposição da Justiça. Conforme informações, o homem já possui antecedentes policiais por tráfico de drogas e furto. Na região, a Polícia Civil atendeu na tarde de ontem uma ocorrência em uma residência na localidade de Capão Bonito, no interior de Salto do Jacuí. As informações dão conta para um possível caso de feminicídio seguido de suicídio. A polícia apura as circunstâncias dos fatos. Não foram divulgados detalhes oficiais sobre identidade das vítimas. Trata-se de um casal de idosos. Continua desaparecido Jonathan de Souza Ávila, em Fontoura Xavier. Informações repassadas por familiares, Jonathan saiu de sua residência localizada na comunidade de Carrapicho, no interior do município, e não foi mais visto desde então. A Brigada Militar, a Corporação dos Bombeiros, trabalham na ocorrência. Com as informações da Segurança Pública, do Departamento de Jornalismo, falou Cláudio Flaim.
3: Obrigado, Cláudio Flaim, por todas as informações que nos trouxe aí. Atenção, temos aí um documento pertencente a Ivo Benfield. É um cartão de crédito do Sicredi. Pode procurar aqui na portaria da tua Rádio Cristal. Nota de falecimento e convite para enterro. Esposa, dona Dercy Camargo Rodrigues, filhos Eliane, Cladimir, Elisandra, Adriana, Tatiana e Vitor, irmãos Valmor, Juliano, Sônia, Rita, genros, noras, netos, bisnetos e demais familiares. Comunico com o falecimento de Clair Rodrigues, ocorrido ontem, dia 14 de agosto, no Hospital de Caridade Frei Clemente, aos 67 anos de idade. O corpo está sendo velado no Salão da Capela Bom Jesus. Cerimônia religiosa será hoje, logo mais às 10 horas da manhã, e o sepultamento às 10h30, no Cemitério Municipal de Soledade. Família enlutada antecipa agradecimentos. Noticiamos o falecimento de Clair Rodrigues, ocorrido ontem, aos 67 anos de idade.
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3: É, variedade e informação estão presentes na manhã. 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E agora vamos trazer aqui as informações do nosso informe empresarial. O alô gerente de hoje.
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3: É, alô gerente, está de volta ele, não, Cláudio Fly, trazendo as informações para a gente nesta manhã. Olá, Cláudio.
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14: 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Cláudio Flaim para a programação da tua Cristal. Bom dia.
3: Bom dia, Cláudio. Eu tô Caio, né? Cláudio Flaim aí trazendo as informações para a gente. Dispara no Rio Grande do Sul o número de processos eleitorais. O TRE, Tribunal Regional Eleitoral, registrou nada mais, nada menos do que 44 representações até agosto deste ano, enquanto que no pleito de 2022 foram apenas 8 casos no período, ou seja, 3 vezes mais. A maioria dos casos está classificada como propaganda eleitoral antecipada. Outro destaque é na renegociação da dívida dos produtores rurais. Portaria Federal prevê equalização de juros para os produtores rurais. Também nesta área, canetas emagrecedoras. Uso indiscriminado acende alerta para riscos à saúde. Nada é de graça. Portanto, aí canetas emagrecedoras somente com consulta de orientação médica. Agora 9:20, a temperatura 16 graus neste momento aqui no centro.
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3: Vamos agora com as informações das altas e baixas do Hospital Frei Clemente. Kathleen Gox.
17: Olá, ouvintes da tua Rádio Cristal. Nós retornamos aqui na nossa programação na manhã desse sábado para trazer as informações na área da saúde com o boletim hospitalar. Nas últimas horas foram registrados um total de 60 atendimentos, sendo 34 consultas não urgentes, 24 urgências e 2 emergências. 13 pessoas foram internadas: Alessandra da Silva Rael, Sinara Maria Alder Aguirre, Elisiane Senta de Barcelos, Inês Antonello Dallagnol, João Francisco dos Santos, José Lauri Rodrigues, Lívia da Silva Bonfante, Luiz Aurílio Freitas, Marilde Nunes Benedito, Pedro Luiz da Costa, Sabrina Gonçalves da Maia, Tatiele Marciane de Oliveira, Iseli Terezinha Pimentel. 8 pessoas receberam alta: Alessandra da Silva Rael, Antônia Neide de Lima Joaquim, Claire Rodrigues, Elisiane Seta de Barcelos, Júlia Muniz, Letícia Oliveira de Moura, Maurílio José da Silva e Yuri Ferreira Portela.
18: O registro de nascimentos no Hospital Frei Clemente.
17: 3 nascimentos foram registrados nas últimas horas. Marilde Nunes Benedito deu luz a um menino por parto normal, pesando 3,370 kg, da cidade de Itapuca. Sabrina Gonçalves da Maia deu a luz a um menino por parto cesárea, pesando 2,380 kg, da cidade de Arvorezinha. E Tatiele Marciane de Oliveira deu à luz uma menina por parto cesárea, pesando 3,640 kg, da cidade de Mormaço.
18: Os atendimentos do SAMU de Soledade.
17: E o Serviço de Atendimento Móvel de Urgência, o SAMU de Soledade, registrou 4 atendimentos nas últimas horas. Às 8h10, um atropelamento no bairro Ipiranga. Às 11h38, um metabólico no centro. Às 17h47, um respiratório no Curuçu, interior do município. E às 19h58, um psiquiátrico no bairro Expedicionário. Os plantonistas de hoje são Venilda e Guga. Com as informações para a tua Rádio Cristal, Kathleen Gox.
3: Muito bem, Kathleen, aí trazendo as informações para a gente, né? Comitiva de moradores se reúne com prefeito e representantes da Corsan para fazer cobrança sobre o abastecimento de água em Soledade, que é um assunto constante aí nos últimos dias, inclusive agora pela manhã aqui na Cristal. Quem vai trazer mais detalhes sobre isso aí é a nossa repórter, que retorna, está de volta aqui trazendo todos os detalhes.
17: Um grupo de moradores esteve presente na Prefeitura Municipal de Soledade para fazer cobranças referente ao abastecimento de água no município. Nesse momento, nós conversamos com uma das lideranças do grupo, Terezinha Freitas, que nos faz uma avaliação da reunião que envolveu o prefeito Paulo Catânio e também representantes da Corsan. Bom dia, Terezinha.
19: Assim, Kathleen, algumas coisas foram esclarecidas, que eu entendi bem, tá? Pelo moço da Corsan. E foi produtivo, sabe? Só que eu ainda não consegui o meu objetivo, que nós temos na luta ainda para relação ao contrato da Corsan, né? Então, eu vou continuar correndo atrás, vou saber qual é os méritos e vou para frente. Vou procurar alguém que possa fazer isso por nós, tá? Mas em relação às faltas de água, o Wellington garantiu que agora vai estabelecer, pessoal. Então, qualquer reclamação que vocês tiverem em relação à Corsan, procurar direto a Corsan, tá? Que daí lá eles vão dar uma solução para nós. A princípio, eu vou continuar trabalhando na luta, que eu quero ainda que essa água volte para o município.
17: Prefeito Municipal, também Paulo Ricardo Catânio, sua avaliação desse encontro? Houve uma reunião primeiro com o senhor, os moradores, posteriormente o Wellington se juntou também a essa conversa. Qual sua avaliação final aí?
20: Que todo o diálogo é positivo, né? Essa reunião bastante produtiva. Inicialmente, através da liderança da Terezinha, vários moradores do bairro Botucaraí, do Farroupilha e do Fontes, conversamos aqui no gabinete, onde eu explicava a eles todo o processo, né, que a Corsan era uma empresa estatal e após um projeto de lei encaminhado pelo governador do estado, Eduardo Leite, e a aprovação pela maioria dos deputados estaduais, se tornou uma empresa privada. A Corsan hoje é uma empresa privada, né, e aonde que posteriormente, aliás, tem que dizer também que a Corsan indenizou o estado. Não foi o passado gratuito, assim como também a Corsan indenizou os municípios que aderiram, né, à privatização da Corsan em seus respectivos municípios. E operacionalmente, a população tem que saber que a responsabilidade única e exclusiva no município de Soledade, onde nos municípios, assim como também existe em Soledade a Corsan, a responsabilidade única e exclusiva é da empresa Corsan em relação à questão da água no perímetro urbano de Soledade. Nós, enquanto executivo, somos órgão fiscalizador que cobramos a Corsan como a sociedade, como o Poder Legislativo, como o Ministério Público, enfim, né? A responsabilidade operacional em Soledade em relação à qualidade e à quantidade de água que está chegando aos seus lares é da Corsan. Né? A água do interior é responsabilidade da Prefeitura de Soledade. Então, nós temos que esclarecer isso. E o nosso papel como Poder Executivo e as outras entidades, né, do município de Soledade e a população, de um modo geral, a exemplo da Terezinha e os moradores que estiveram nessa tarde no gabinete do prefeito, acredito que estão dando exemplo. O consumidor, o contribuinte, porque é paga a água, tem todo o direito de cobrar água em quantidade, que não pode faltar água na torneira, e água de qualidade, porque esse serviço não é de graça, é pago. Tudo gira pelo financeiro. E quem paga tem direito de exigir água de qualidade, sim, e todos os dias que não falte água nas residências em Soledade. Por outro lado, nós vimos o empenho da Corsan, onde com o executivo temos nos reunido periodicamente com a Corsan e exigido mais investimentos por parte da Corsan em Soledade. E teremos boas notícias, que o pessoal da Corsan vai falar com vocês, dos investimentos novos, os acréscimos que a Corsan vai fazer em termos de investimentos no nosso município, e esperamos que essa questão da falta de água, né, por um período prolongado, como aconteceu nesses últimos dias, isso não volte a acontecer.
0: Também falando aqui com Elton Rodrigues, ele que é gerente de relações institucionais da Corsan. Elton, gostaria que tu fizesse essa sua avaliação também dessa conversa nesta tarde e já trouxesse essas novidades, esses investimentos para a comunidade soledadense de maneira geral.
21: Eu quero aqui primeiro agradecer a Terezinha, o prefeito Catânio, pelo convite para participar dessa reunião aqui. A Terezinha, que é uma grande liderança do bairro Botucaraí. Como o prefeito disse, nós temos nos reunido periodicamente, estamos sendo cobrados pela prefeitura, né, pelas ações de melhoria, e nós apresentamos no último dia 3 um plano de ações aqui para o município, onde estão previstas várias ações. Uma das ações justamente era essa, a troca, né, a melhoria lá no ponto de captação. Nós já iniciamos na semana passada com o desassoreamento do ponto de captação lá no Espraiado, investimento de cerca de R$60 mil em horas máquina para realizar esse desassoreamento, que era necessário. Nós investimos agora mais R$300 mil com essas bombas, com esse conjunto de bombas novas. São 3 bombas novas lá no ponto de captação, que seriam trocadas logo em seguida, mas que nós tivemos que adiantar em função da queima dessas outras 2 bombas. Então, adiantamos o investimento, já colocamos, já temos 3 bombas novas instaladas no ponto de captação. São as bombas que estão operando, trazendo água para a ETA. Nós temos agora, no curto prazo também, que foi apresentado aqui no plano de investimento, a colocação de uma outra balsa, uma balsa flutuante, com mais 2 bombas, cerca de R$250 mil de investimento, onde essa balsa ela acompanha o nível do rio e nós conseguimos captar essa água mais limpa, né, uma água não tão pesada lá no Espraiado, então ela facilita o transporte dessa água até aqui a ETA, são R$250 mil. Comuniquei agora ao prefeito que as 2 bombas que vão equipar essa balsa já estão lá no ponto de captação e que a balsa nós devemos ter a estrutura de balsa já na semana que vem, nós teremos essa estrutura para inaugurar já num curto prazo, que vai ser importante para a segurança hídrica aqui do município. Em paralelo a isso, nós vamos colocar em operação uma segunda adutora. Então, nós já temos 2 adutoras, uma não estava operante, a outra é que tem dado problema agora constantemente. Com essas 2 adutoras, trabalhando em paralelo, né, nós vamos conseguir, caso aconteça um rompimento em uma das adutoras, nós automaticamente vamos passar para a segunda adutora. Então, temos o sistema duplo agora, bombas novas, o ponto lá do Espraiado está desassoreado, está limpo, né? Então, com uma duplicidade de adutoras, nós teremos uma segurança maior para poder fazer o transporte dessa água. Lá do Espraiado, praticamente 13,5 km até aqui a estação de tratamento de água. E aí nós viemos para a distribuição. Nós já estamos também com um estudo lá para o bairro Botucaraí, o estudo para a perfuração de um poço lá para o bairro Botucaraí, que foi o mais atingido pelas obras da CCR. Eu tive a oportunidade hoje de explanar para a comunidade de que 95% dos rompimentos que aconteceram no bairro Botucaraí foram ocasionados pelas obras que estão acontecendo. E as obras, pessoal, as obras são muito importantes. Essa obra não é importante só para a Soledade, essa obra é importante para o estado do Rio Grande do Sul. Porém, a forma como a obra está sendo executada tem prejudicado muito. E hoje nós podemos falar que a CCR tem ocasionado esses rompimentos, não se preocupa muito com o diálogo, então rompe e aí azar da população, mas nós sempre preparados. Acontece um rompimento, nós tivemos um rompimento no mês de março de 200 metros da adutora principal. O Botucaraí ficou praticamente 2 dias sem água em função desse rompimento. As obras foram avançando e não teve jeito de parar, senão entrar com uma ação judicial para interromper o serviço e que a gente pudesse retomar o abastecimento. Mas nós estamos buscando o diálogo lá com a CCR, que já começa com uma outra reunião na segunda-feira, para que não ocorram mais esses rompimentos, que haja o diálogo de onde eles vão trabalhar, que as equipes estão disponíveis, prontas para fazer as marcações necessárias, onde passam as adutoras, onde passam as redes, para que não haja esse rompimento e que a gente não sofra com desabastecimento lá no bairro Botucaraí.
1: Obrigada ao Wellington Rodrigues. Com as informações para a Tua Rádio Cristal, Kathleen Gox.
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1: Nove horas, 32 minutos, 16 graus é a temperatura. 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
29: Horas 33 minutos, 16 graus a temperatura, amanhã de sábado, 15 de agosto de 2026, no ar, mais uma edição do espaço Histórias de Vida pela Tua Rádio Cristal. E hoje com uma convidada muito especial que vem do interior do município, da comunidade do São Roque do Espraiado. Ela é professora, ela é diretora, ela é colaboradora também da comunidade. Andréia Carvalho está aqui para contar um pouco da sua história, da sua trajetória de vida, no momento de expectativa, porque amanhã teremos então a grande festa da comunidade São Roque do Espraiado, às margens da BR-386. E nós teremos aí, certamente, muitas histórias, Andréia, para contar aqui na tua Rádio Cristal. Seja bem-vinda, bom dia.
30: Bom dia, Paulinho, bom dia, Kathleen, bom dia a todos que nos assistem, que nos ouvem através da tua rádio. Sim. Eu acho assim que vamos fazer parte 1, né? Porque se for contar toda a história, nós vamos ter que ficar até a semana que vem. Mas vamos resumir e tentar falar uma parte da minha história.
29: Ou seja, acertei então, porque são muitas as histórias?
30: São muitas as histórias, nossa.
29: Vamos contar, vamos falar, vamos sorrir, vamos chorar, vamos se emocionar. É isso que importa também na vida, Andréia.
30: Isso, a vida é isso, né? É momentos, é viver de momentos. Assim como nós temos os momentos bons, temos os ruins, mas, acima de tudo, nós temos que viver e viver intensamente, né? Que é um propósito de vida.
29: Com certeza. Vamos conversar, vamos contar um pouco da trajetória da Andréia Carvalho, ela que é professora, moradora da comunidade do São Roque do Espraiado. Nós queremos lembrar que nós estamos ao vivo pelo rádio, estamos ao vivo pelo Facebook e também pelo YouTube. 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E é claro que nós teremos aí as formas com que os nossos ouvintes possam participar. Kathleen Gox, bom dia.
1: Isso mesmo, bom dia Paulinho Paes, bom dia André, o João Vitor, a todos que estão nos acompanhando também. Pessoal que quer deixar sua mensagem pode nos enviar no nosso WhatsApp, 54992229878. 992229878, WhatsApp, você pode mandar a sua mensagem de texto, também o seu áudio homenageando a Andréia, ou se preferir, quer ligar, conversar com a nossa homenageada, ligue no 54-3381-9100, telefone fixo, importante que a gente reforce. No WhatsApp nós não conseguimos atender, Para a ligação é o 3381-9100, Paulinho Paes.
29: Acerto, obrigado a Kathleen Gox, que estará conosco aqui durante o programa Histórias de Vida com Andréia Carvalho. Você nasceu aonde, Andréia?
30: Nasci no Espraiado mesmo.
29: No Espraiado, moradora do interior, moradora Soledade.
30: Moradora do interior. Na verdade, eu digo que eu moro no Espraiado e na Macieira, né? Porque são duas comunidades ligadas, interligadas. E sempre morei lá.
29: Sempre morou lá. Quem são seus pais?
30: O meu pai é João Antônio Nunes de Carvalho e a minha mãe é Lorenia de Carvalho.
29: São vivos?
30: São vivos, graças a Deus.
29: Convive diariamente com eles?
30: Nossa, do ladinho da casa, passo todo dia antes de ir para a escola. Quando retorno da escola, tenho que dar uma chegadinha também para saber se está tudo bem.
29: É aquela tradição dos pais morarem no interior e os filhos próximos.
30: Isso, pedir a bênção, né? Pela manhã, pela noite, e isso é de família, isso, se Deus quiser, sempre vai continuar.
29: Ah, tem essa característica de pedir a bênção? Muito Sim. tradicional nas até, famílias antigas.
30: Até é engraçado que a nossa família tem ainda esse costume, o hábito, né, de pedir a bênção. E às vezes, quando eu durmo à tarde, no final de semana, que eu tenho um tempinho, eu acordo, desço lá e de novo eu peço a bênção como se eu tivesse amanhecido, né? Mas claro que pedir a bênção nunca é demais, né? Ainda mais ser abençoado pelos pais.
29: Quantos irmãos?
30: Um irmão. O Alisson de Carvalho, meu irmão, que eu tenho muito orgulho dele, da pessoa que ele é, que também muito me ajudou na minha vida até hoje. Se eu tenho minha casa hoje construída, é graças a ele, que ele é construtor, né? E daí a gente fez, claro, uma parceria, né, de irmão para irmão, aquele precinho camarada. E sempre esteve presente quando eu mais precisei, também na criação, cuidado com os meus filhos. Então é um irmão de ouro.
29: Quem é o mais velho? Você ou ele?
30: Eu sou a mais velha.
29: A mais velha.
30: Mas me sinto mais nova.
29: Mas tô, viu, Alisson? É, já veio aqui, já deu o um recado. Abraço ao Alisson, certamente está nos acompanhando. Ô, Andréia, nasceu, se criou no Espraiado, então? E o que você lembra da sua infância e o que você fazia?
30: Nossa, fiz muitas coisas, né? Tenho muitas, assim, lembranças de infância. Como era sofrido aquela época, né? Eu vim assim, de uma família bem humilde. Mas lembro da parte de infância mesmo, de escola, que eu gostava muito. Era descer a pé para a escola, que hoje em dia o transporte pega na porta da escola, né?
29: Sim.
30: E aquela época nós descia a pé. E são situações assim que não me saem da cabeça, lembranças que não me saem da cabeça. Quando geava, que fazia, formava aquele espito enorme. E eu tinha uma colega, a Márcia, filha do Pedruca, que era a minha companheira de descer. Todo dia ela me chamava na estrada para nós descer junto. E nós descia para a escola e quebrava aquele espito de gelo da geada e chupava. Porque para nós era uma maravilha. Uhum. Nós não tinha geladeira, nós não tinha eletricidade no interior naquela época. Então, eu sempre lembro e conto, sabe? Nossa, imagina nós chupando gelo da geada no inverno, né? Mas são lembranças, assim, de um tempo que nós tínhamos dificuldade, mas que éramos muito felizes. Felizes com o pouco que tínhamos, né? De se esquentar também ao Sim. lado do fogo de chão, que são coisas que hoje em dia a gente não vê, né? Mas que era muito bom, que era maravilhoso.
29: Seus pais eram agricultores?
30: Sim, o meu pai, a minha mãe, mas na verdade o meu pai trabalhava mais em obras.
29: Uhum.
30: E sou uma pessoa assim muito grata ao meu pai e à minha mãe, que o meu pai, uma pessoa muito batalhadora. Quando eu comecei a estudar em Soledade, aquela época não tinha transporte escolar gratuito, como se tem. Tinha que pagar a passagem todo dia. E o meu pai trabalhando de carpinteiro, né, em obras, que sabe que é muito sofrido, e tinha que passar fora de casa a semana toda, às vezes mais que uma semana. E ele conseguia me manter estudando, pagava a passagem todo dia para mim vir estudar. Que ainda na época eu acabei desistindo e voltando a estudar mais tarde. Então, isso assim me orgulha muito de onde eu vim e quem eu sou hoje. E tudo isso graças, claro, à família e principalmente ao meu pai e à minha mãe.
29: Superando as adversidades ao longo do tempo. Você falava, então, desde criança já tinha o gosto e o prazer e sonhava em ser professora?
30: Na verdade, o meu sonho mesmo era ser policial.
29: Policial?
30: Policial. Só que naquela época, né, nós não tínhamos nem acesso à internet, comprar livro nós não tínhamos condições, então era tudo mais difícil. E eu acho que por isso que o João Victor herdou esse sonho de ir para esse lado, porque era o meu sonho. Daí depois, através do incentivo da minha mãe, ela queria muito que eu fosse professora, eu entrei na carreira do magistério. Só que daí eu tive filho, parei de estudar, tive uma vida bem sofrida, porque depois que a gente tem filho, a gente não pode pensar só na gente, né? Tem que pensar, sempre pensei em ter uma... dar o melhor para os meus filhos. Aí eu tive o João Vitor. Aí eu tinha que trabalhar nas férias, eu trabalhava na lavoura de empregada, quebrando milho, arrancando feijão, trabalhei muito na lavoura de fumo, que sempre digo, Deus que não me castigue, mas não quero mais, que é um serviço bem puxado mesmo, para poder me manter durante o ano letivo, para comprar material. Claro, tinha ajuda do pai e da mãe, né, para manter os meus filhos, mas também eu batalhei muito, eu trabalhava muito. Assim, lembranças que me marcam é que eu vinha para a escola daí arrumada, né, unha feita, e na verdade não era bronzeada, né, era queimada da lavoura, e as professoras disseram: "Ai, que legal, tu tá bronzeada, foi para a praia". Eu disse: "Que praia, nada, é da lavoura". E elas iam. Elas achavam que eu estava brincando, que eu tinha ido para a praia, mas na verdade era o trabalho mesmo. E com muito assim, muito trabalho, fui crescendo, né? Me formei. Hoje, graças a Deus, eu sou formada no magistério, tenho graduação, tenho pós-graduação, estou na minha segunda pós, e o meu sonho ainda é fazer um mestrado.
29: Vamos falar mais sobre isso. Ainda na sua infância, Andréia, o que você fazia? Ajudava os pais?

0: Ato, né? E aquela época era maravilhosa. Era sofrida, como eu digo, né? Mas era uma época boa que eu sinto falta, que às vezes eu fico pensando ou conto tudo que a gente passou, até para os meus filhos quando eram menores, eu contava como era sofrido, e eles ficavam pensando, será que é verdade? Porque era sofrido, mas era bom. Era uma brincadeira sadia, aquela de brincar de casinha no mato, de construir a cozinha. Então, isso são lembranças que vão fazer parte sempre da memória, da história da gente, né?
1: Quem eram as suas amigas de infância?
0: As minhas amigas de infância mais próximas era a Márcia, essa que eu citei antes, a Rose, que as duas hoje moram em Campo Bom, eram as mais próximas. Mas eu tinha, do dia a dia, o convívio era com a Vera, minha tia, e o Anilto, que eles são pouquinha diferença, são mais
1: Sim.
0: velhos que eu, mas pouca diferença. Então, aqueles era do dia a dia, né? Era de brincar e de brigar também, porque a gente brigava muito. Eu lembro que a gente brigava muito. E tem histórias assim que eu jamais vou esquecer, que como eles eram mais velhos, eu disse, meu Deus, como aquela época também a gente era bem, como diz a mãe, tonguinho. Porque uma vez o Anilton, ele era mais velho, ele entendia bem mais, né? Ele fazia de propósito. Eu ganhei uma boneca, porque na verdade uma boneca assim era só das mais barata ou usada que a gente ganhava. E eu tinha uma boneca que do cabelo comprido que o meu pai comprou usada para mim, que era da minha tia. E o Anilto me fez a cabeça de deixar cortar o cabelo da boneca porque ia crescer. E eu acreditei que ia crescer dele. Eu lembro que eu disse, mas não vai crescer. Ele disse, cresce sim. Não vê o da gente, a gente corta e daí cresce. E eu deixei ele cortar.
1: Caiu no conto dele. Com histórias que a gente não esquece. Estudou ali na sua infância e adolescência no Espraiado, Andréa?
0: Sim, graças a Deus. Aquela vez não tinha pré-escola, não era obrigatório, né?
1: Sim.
0: Então, desde a primeira série, me formei no Espraiado. Meus filhos se formaram lá, tive a oportunidade de dar aula para os meus dois filhos, também fui diretora na época que os dois estudavam na escola. Então, além do caráter, da formação do caráter dos meus filhos, eu tenho orgulho de fazer parte da carreira acadêmica deles, né? Então, isso acho que é um orgulho muito grande para uma mãe.
1: E a mãe exigente como professora com os filhos?
0: Nossa, hoje, às vezes,
1: A cara do João Vitor.
0: pensando assim, eu acho que se voltasse atrás não ia ser tão exigente, porque mãe dos alunos exige bem mais. A gente cobra muito, porque a gente tem medo daquela comparação, ai, por ser filho da professora, por ser filho da diretora. Então a gente acaba fazendo os coitados sofrer.
1: Exigindo mais. Já já nós vamos com as primeiras participações aí. A Ketrin já está fazendo os registros. Antes disso, quais foram as professoras que te marcaram nessa sua caminhada lá, no primário, como a gente antigamente dizia?
0: Uma professora assim que me marcou muito e que hoje ela já é falecida, é a Beatriz Sartori, porque ela era uma professora que morava perto, próxima à escola, ali do lado da serraria. E nós, quando chegava na escola, aquela escadinha, né, de aluno, nós descia buscar a professora em casa. Todo dia, pelo meio dos pinhos que tinha lá, que hoje é a lavoura, nós descia buscar a professora em casa. Nós ia até a casa dela na área buscar a professora em casa. Então, uma das profs assim, que mais me marcou, eu acho, pela essa proximidade e o carinho que ela tinha com nós, foi a professora Beatriz.
1: Beatriz Sartori, lá da
0: Beatriz Sartori.
1: comunidade do Espraiado. 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Ketrin, vamos com as primeiras participações. Eu percebo aqui que pelo Facebook as pessoas estão participando e também aí pelo WhatsApp.
2: Exatamente, Paulinho. Muitas participações já por aqui. A Lucy, bom dia. Parabéns, Andréia, pela merecida homenagem. Um abraço da Lucy aqui do Mato Alto. Quem também manda uma mensagem. Bom dia, Paulinho. Uma grande homenagem à nossa colega e diretora. Uma pessoa de um coração enorme, nossa.

0: da nossa escola. É como se fosse uma família. Adoro essa grande colega e amiga. Um forte abraço. Que Deus sempre continue te abençoando. Sou a Andréia dos Santos, coleguinha dela.
1: Coleguinha.
0: Quem também por aqui? Bom dia, Paulinho. Bom dia, colega Andréia. Parabéns pela escolha da Andréia para participar desse programa maravilhoso. Ela é uma pessoa e uma profissional exemplar. Faz um trabalho junto à sua equipe na Escola Municipal Joaquim Floriano Pinto, que muito nos orgulha. Parabéns, colega. Quem manda é a Elisete Locke, também participando por aqui.
1: A Elisete Locke, que é a adjunta da educação aqui do município de Soledade. Sim,
0: exato. Quem também participa por aqui é a Elizabeth Moraes Camargo. Bom dia, Paulinho. Parabéns pela escolha. A Andréia é minha comadre, uma pessoa esforçada, inteligente, uma pessoa maravilhosa. Uma mãe exemplar, uma profissional muito competente. Parabéns, comadre, pela homenagem. Ah,
2: obrigada.
0: Quem também por aqui é a Juliana de Moraes. Bom dia, aqui é a Juliana da Macieira. Eu quero dar os parabéns para a Andréia pela pessoa que ela é, pela quantia que ajudou minha filha quando ela estudava na escola. Que Deus ilumine ela sempre. Também, quem mais participando por aqui, bom dia, Paulinho. Linda e merecida homenagem à minha amiga Andréia. Lembranças da escola do espraiado, dos encontros em festas. Sempre alto astral. Quem manda a mensagem por aqui, deixa eu ver, a Suza, mandando a mensagem por aqui. E também temos um áudio, vamos reproduzi-lo. Ele por aqui na sequência, Paulinho. Você segue por aí, na sequência eu trago o áudio.
1: Tá certo. São várias participações, o pessoal participando e enaltecendo o teu trabalho, a tua dedicação ao longo dessa sua trajetória, Andréia.
2: Ah, isso é muito emocionante, né? A gente ser... marcar com algumas lembranças boas nas pessoas. Eu sou uma pessoa, assim, muito batalhadora. Se me perguntar quem é a Andréia. A Andréia, de uma forma mais formal, eu sou mãe, em primeiro lugar. Sou educadora, sou gestora e sou empreendedora. Mas se me perguntar de uma forma informal quem é a Andréia, eu me sinto uma pessoa humilde, simples, de bem com a vida, de alto astral, que tento ajudar todos ao meu redor. Sempre cumprimento todo mundo, tenho uma amizade muito vasta nas comunidades, aonde eu chego eu sou bem recebida, tenho lembranças, tenho amigos. E na família também. A gente, como eu te falei antes, nós somos muito família. A nossa família ela é muito unida. Uma das poucas, eu acho, que restam assim nas comunidades, que a nossa família é muito unida. E aconteceram fatos assim ao longo da minha história, da minha vida, perdas de familiares que não tem como esquecer, né? Que marcam, mas que a vida é isso, né? É viver um dia após o outro. Também já passei por momentos. Todo mundo me olha e me vê uma pessoa alegre, divertida, de bem com a vida, sempre de alto astral, tentando animar todo mundo. Mas eu já passei por momentos assim horríveis na minha vida, que eu não gosto nem de lembrar. Eu já tive uma crise depressiva. Então sei que não é fácil. Quem tem alguém na família que tenha depressão, cuidem, dêem carinho. Porque depressão não é uma brincadeira. Não é algo como a gente diz, ai, tá fingindo. Eu fiquei afastada do meu serviço por causa dessa crise que eu tive. E fui morar na minha mãe, para você ter noção. Não odiei minha casa, não voltava para casa. E até hoje eu tenho que tomar remédio para ansiedade. Então, isso são sequelas, né, que deixam. Mas que graças a amigos, ao apoio da família e dos meus filhos, eu superei. E tento, quando eu vejo que eu estou decaindo, alguma coisa não está bem, eu tento partir para o outro lado, né, da alegria, dos momentos, lembrar dos momentos bons, porque isso é uma coisa horrível.
1: E ficar ao lado de pessoas que você ama.
2: Que é o principal, ter a família do lado, porque a família é a base de tudo, né?
1: É, esse depoimento que você traz faz com que as pessoas que estão lá do outro lado possam ter uma reflexão, porque a depressão é uma doença que atinge as pessoas e que, se não cuidada, não tratada, pode ter consequências graves. E que bom que você possa trazer esse relato desta superação que você teve, mas teve força de vontade, com o apoio da sua família, para sair das dificuldades.
2: Sim, eu lembro que eu odiava a visita. Eu, uma pessoa que gosto tanto de conversar, tão comunicativa como sou, tinha dias que eu fingia que estava dormindo quando chegava a visita para me visitar, para não ter que conversar com alguém. A Rose, que é uma das minhas melhores amigas, quando ia lá, eu pensava, mas de novo, que hora vai sair? Deixei meus filhos em casa, e do lado da minha mãe, né? E eu não conseguia voltar para casa. Parece que tinha alguma coisa na minha casa. E um dia, quando eles sentaram e conversaram comigo, e eles disseram que eu estava fazendo muita falta em casa, foi quando eu pensei, não, peraí, eu não vou perder para a depressão. Eu vou lutar, eu vou voltar para casa e eu vou superar. E foi com a ajuda da família, dos meus filhos, das minhas colegas também, que eu sou muito grata a cada uma, que eu fui vencendo e, graças a Deus, hoje levo uma vida, né, vamos dizer que normal, né? Mesmo tomando medicamentos, é claro, né, para dormir também, mas tenho uma vida normal, né? Como se diz.
1: É, você foi buscar a solução para o seu problema com muita dedicação. Superação, Andréia.
2: Superação. Acho que é essa palavra, superação, que resume. Tive várias perdas também de bens materiais, que eu não ligo para isso. Eu acho que as pessoas têm que pararem com coisas medíocres e valorizarem mais as pessoas, valorizarem mais o dia a dia, o convívio, a amizade, as famílias, porque a vida é um sopro. E quando a gente morrer, a gente não leva nada. O que é que vai ficar? São as boas lembranças. E é isso que a gente quer deixar, né? Eu não quero ser lembrada pela profissional que eu fui. Eu quero ser lembrada pela pessoa que eu fui, pelo que eu deixei de marcas no coração de cada um.
1: E pelos ensinamentos também.
2: E pelos ensinamentos também.
1: Já já nós vamos conversar mais. Vamos falar um pouco mais da adolescência, esse depoimento importante que a Andréia nos traz, que certamente serve de reflexão para muitas pessoas. Mas já já nós vamos falar um pouco das coisas boas da vida, da sua adolescência, da sua participação na comunidade, como professora também, como empreendedora. Vamos com mais participações, Catherine?
0: Vamos lá, Paulinho. São muitas as participações por aqui. Quem manda um áudio é a Grace Ottoni, lá da margem São Bento.
3: Parabéns, Andréia, pela homenagem. Parabéns. Você é merecedora. Você é uma pessoa batalhadora. Você é uma pessoa humilde. Você transmite muita seriedade, muito respeito pelo que você faz e pela pessoa que você é. Um grande abraço. Muito obrigado por estar fazendo parte das nossas vidas agora, juntamente com o Luiz. Muito obrigado mesmo e que nossa amizade seja eterna. Um abraço, parabéns.
2: Ai, obrigada, Grace.
0: Ela ainda acrescenta, e obrigada pela parceria com o nosso CTG Herança Crioula da Mais São Bento.
1: É, e só para lembrar, quando ela fala de Luiz, as pessoas não conhecem o Luiz, o popular negão das bebidas, né? Abraço a ela que está na nossa audiência. Tem mais participações aí, Catrin?
0: Temos mais participações por aqui também. O Alisson, bom dia, sou o Alisson, irmão da Andréia. Parabéns pela homenagem, parabéns pela guerreira que é. Tenha uma linda trajetória, que continue sendo essa pessoa maravilhosa. Obrigada por tudo que me ajudou. E também o Paulinho perguntando se era eu ou ela o mais novo. Claro que ela, tem quase 60 anos, é só maquiagem. E botou uns kkk aqui. Abraço então do Alisson, do irmão. Irmão sendo irmão, né? Normal.
1: Irmão sendo irmão.
2: Ontem eu comentei, quando na família eu coloquei que iria participar do quadro hoje, eles riram se eu ia mentir minha idade, porque eu digo que eu tenho 40 anos, mas na verdade para mim a idade é o estado de espírito.
1: Isso.
2: Eu tenho, perfeito, não vou mentir agora, né? Eu tenho 46 anos, mas eu me sinto com 35, nem 40 anos.
1: É o espírito.
2: E como eu digo assim sempre, a idade É o nosso estado de espírito. Tem dias que eu amanheço com 20, me sentindo com 20, outros dias com 30, outros dias com 40, outros dias com 50 e 60 também.
1: Abraço ao Alisson. A gente percebe essa relação de carinho entre vocês dois, né, Andréia?
2: Ai, nossa, muito. Muito orgulho do meu irmão. Um amor que eu tenho, assim, por ele. Por ele ter me ajudado tanto, por ele estar presente também na vida do pai e da mãe, aquele ladinho, pelos sobrinhos que ele me deu. Que eu só tenho ele de irmão, né? Então, eu tenho 3 sobrinhos, filho dele. Então, só tenho a agradecer mesmo.
1: 10 horas, pontualmente, é o Histórias de Vida que você acompanha com a Andréia Carvalho. Tem mais algum registro aí, Catrin?
0: Temos mais alguns, Paulinho, na verdade. Vamos aqui. A Maria Rosa, a diretora Andréia é uma pessoa muito especial. Trata a todos com muito carinho. É muito dedicada, uma excelente mãe. Profissional e principalmente minha amiga. Um beijão da Rosa, então.
2: Ai, obrigada, Prof. Rosa. É recíproco.
0: Quem também manda uma mensagem por aqui. Bom dia, Paulinho. Aqui é a Vitória da Macieira. Parabéns pela homenagem à Andréia. Ela é uma pessoa muito batalhadora e foi minha prof desde o pré-A. Só tenho a agradecer pelo que ela me ajudou. Se não fosse a ajuda dela e o meu esforço, e o esforço dela, não seria a aluna que sou agora. Obrigada por tudo.
1: Que muito bom receber o carinho das alunas, daquelas pessoas que você ensinou, porque também em determinados momentos você foi ensinada e agora você está retribuindo isso na sua carreira.
2: É maravilhoso. A Vitória, ela é uma aluna também muito batalhadora, que eu tenho muito orgulho dela, porque eles moravam num difícil acesso. E a Vitória, ali na época da pandemia, ela nunca deixou de fazer as atividades, mesmo com dificuldade, que ia, às vezes, algum tema que tinha que mandar vídeo e tal, eles não tinham internet. Eles caminhavam a pé, iam até a minha casa para me ajudar. Também dei aula, algumas aulas particular para ajudar ela. Porque quando eu penso assim, eu sou uma motivadora, incentivadora do estudo. E depois de mim, da família, é que vieram outras profs também. Porque se eu puder, e sempre continuarei fazendo, o é auxiliar, ajudar para que as pessoas estudem. É através do estudo que a gente vai alcançar nossos objetivos. Então, eu tenho muito orgulho dessas pessoas que eu ajudei e depois ver se formando, sabe? Ver as fotos de que a pessoa se deu bem na vida, tá? Isso não tem preço. Para uma educadora, para uma professora, isso não tem preço.
0: E seguindo na onda dos alunos, então, já que é o assunto, tem um áudio do aluno Miguel por aqui.
4: Oi, Diri, tudo bem? Meu nome é Miguel e hoje eu quero dizer para a senhora que tu é a melhor prof do mundo. E quando eu cheguei aqui, eu estava um pouco envergonhada quando cheguei na escola. Mas eu fui conhecendo meus colegas, mas eu já conheci o Bruno e conheci a senhora. Adeus. Ô, Diri, obrigada por nos dar figurinha da Copa do Mundo, tá? Te amo.
2: Ai, Miguel é nosso amado. Ele foi para nossa escola faz uns 2 anos e ele se adaptou tão bem e ele é nosso querido, mas que vive me fazendo provocações e ele já foi na secretaria umas 3, 4 vezes me pedir para continuar com a mesma turma o ano passado, porque nós temos turmas multisseriadas e ele não quer separar do Bruno. Então ele chega lá e eu digo que eu vou pensar, daí ele chega, já pensou, Diri?
1: Querido, abraço ao Miguel. Vamos falar um pouco da sua adolescência, falamos da sua infância, sua trajetória, que você fazia, gostava de fazer. E na adolescência, quando você começou a crescer, 15, 16, 17 anos, você continuava morando no Espraiado, continuava vivendo a vida, e o que você gostava de fazer?
2: Eu gostava muito de bailar.
1: Bailar?
2: Ah, eu sou assim, até hoje amo, né, diversão, adoro o bailão do interior, mas no início era muito complicado, porque o pai não deixava sair, né, tinha que ir só com o meu avô, e são lembranças maravilhosas que eu lembro, que eu ia no baile, tinha que ir com o avô, né, e voltar com o avô, é lógico, e daí ainda voltava a pé com o avô, tonto, né, tragueado, e eu enganchada no meu avô. Mas, assim, sempre fui muito de festas do interior, de baile do interior. E nas comunidades vizinhas. Só que aquela época, igual eu digo, hoje a gente sai, é tudo mais fácil, né? Tem carro, fácil acesso. Aquela época era de lotação.
1: Eu lembro, de lotação. Né? O que
2: Mas como
1: as pessoas
2: era
1: usavam?
2: Divertido.
1: Ah, é do tempo da lotação? Ah, tem baile lá no espraiado. A lotação vai sair às 9 horas do Centro de Soledade em direção ao espraiado.
2: Isso aí.
1: E lotava as lotações.
2: Lotava. Até às vezes era, eu achava ruim na hora de voltar, né? Porque daí sempre tá faltando alguém, tem que esperar alguém. E também por ter os bêbados enjoados. Mas assim, era maravilhosa o esperar a lotação,
1: eu lembro.
2: O ficar conversando. Isso assim me traz uma lembrança muito boa. Jogo, nós participávamos muito de jogo. Tinha os triangular, tinha o campo do Canarinho, o campo do Atlético, que agora não, eles não têm mais, né? O campo de futebol.
1: Transformaram no futebol 7, né?
2: É.
1: Tu é do tempo lá do campo da Macieira do Pedruca?
2: Claro, do lado do Pedruca. E
1: Canarinho da Macieira.
2: Canarinho da Macieira. Vocês jogaram também.
1: Quem não lembra que dessa idade que nós estamos aqui, quem não lembra do Canarinho, do espraiado, aquela receptividade que se tinha do Atlético ali, do Tonho, que era o Tonho que organizava os jogos ali no campo do Atlético, né?
2: Isso, e eles faziam muito triangular e torneio. Eu até ajudava a dona Laíra, às vezes, lá também no Pedruca tinha o jogo de bocha, né?
1: Isso.
2: Eu ajudava a dona Laíra nas jantas, tinha ela assim, ela é uma pessoa assim do meu coração mesmo. Ela trabalhou anos na escola e como vizinha, como mãe da Márcia, que era minha melhor amiga. A Márcia até tinha ciúme, porque daí ela dizia que Dona Laíra era minha mãe. E nós íamos em jogo aquela época de caminhão, né? Isso também não tem como esquecer, né?
1: Não tem como.
2: Numa turma
1: lotado o caminhão
2: para ir num jogo lá no Rincão do Bugre, lá no São Miguel, que fazia, a parceria era grande ali com o São Miguel, né? Então, são momentos assim que ficam eternizados na nossa memória mesmo.
1: É uma parceria que era diferente, né?
2: Era diferente.
1: Era, digamos assim, que as pessoas se divertiam de forma simples, mas com muita alegria, né? Dos caminhões, de lotar os caminhões, de se deslocar com o time do tempo do A e B, visitar uma comunidade e outra, né, Andréia? Então são momentos marcantes aí na vida das pessoas que não se esquece.
2: Sim, e imagina ir em festa e pegar carona e ir em cima na carroceria de uma caminhonete. Já pensou como a gente chegava na festa, os cabelos de poeira e o terra por tudo?
1: É, muitas vezes tinha alguns que iam de trator também para os bailes. Já vamos atender uma ligação. Os bailes que você participava ali no espraiado, Macieira?
2: Era mais os mais próximos. Era mais no espraiado que o pai deixava. Mas depois eu comecei a participar mais do Poço Godói ali, que era a comunidade próxima, né? Rincão dos Coelhos. Por isso, então, eu acho que esse amor que eu tenho pelas comunidades do interior, se for me perguntar do que você mais gosta, eu gosto de bailão do interior, de festa do interior. Isso é o que eu mais gosto, assim, de diversão.
1: Já, já vamos falar mais. Tem ligação, Catherine Gox?
0: Tenho duas ligações, na verdade, Paulinho. Vou priorizar uma aqui, que eu sei que ele tá no transo, tá fora, assim. O maridão tá na linha. Pode falar que a Andréia ele escuta.
1: Alô, negão das Bom bebidas, dia. Luiz Valmir Batista, tudo bem?
5: Tudo bem, Paulinho, graças a Deus. Temos na correria aí, mas tá bom.
1: Tá. O que você tem a dizer para a sua esposa Andréia Carvalho, negão?
5: Mas olha, Paulinho, só tenho que agradecer ela, dar os parabéns para ela, para a pessoa que é, né? Uma pessoa batalhadora, uma pessoa humilde, uma companheira... Nem tem como tu explicar a pessoa que ela é. A maioria do pessoal conhece, né? Então, dá os parabéns para ela dessa homenagem que estão fazendo. E agradecer por tudo, né? Ela é professora, é diretora, trabalha de segunda a segunda. Então, é uma pessoa maravilhosa. Um abraço para ela. Que Deus abençoe sempre.
1: Andréia.
2: Muito obrigada, negão. A nossa parceria, né, que está dando muito certo. Estamos crescendo junto e isso também é muito bom, né? Ele entrou na minha vida só para somar E isso a gente está construindo agora um novo ramo, né, no empreendedorismo. E estamos muito felizes juntos, graças a Deus.
1: Que bom, e nada melhor do que a felicidade.
2: Isso.
1: Abraço, negão. Seja bem-vindo.
5: Valeu,
1: sempre.
5: Um abraço para vocês, bom trabalho.
1: Abraço. Luiz Valmir Batista, o negão das bebidas, como é conhecido. Tem mais uma ligação, Catrin?
0: Temos mais uma ligação, sim. A Vera, tia da Andréia, está na linha e quer deixar seu recado. Pode falar que ela lhe escuta, Vera.
6: Bom dia, Paulinho.
1: Bom dia.
6: Bom dia. Parabéns aí à Andréia, minha sobrinha, onde a gente não se considera como tia e sobrinha, a gente tem, é como irmãs, como ela diz, a gente se criou junto e a gente é como irmãs. Quero dizer para ela que ela é uma mulher muito persistente, que ela quer, ela consegue, ela vai à luta, ela sofreu, ela cuidou do guri dela, então eu quero dizer para ela que é uma bela homenagem, merecida, e como a gente fala, homenagem a gente se dá em vida para valorizar a pessoa que ela é. Parabéns, que Deus ilumine e dê muitos e muitos ainda conquistas que ela possa ter, que Deus abençoe.
2: Obrigada, Vera. Como a Vera falou, nós por morarmos próximos ali, se criar junto, os irmãos da minha mãe, eles não me consideram como sobrinha, e sim como irmã. A gente sempre diz, eu convivo com eles e eu digo o Anilton como se fosse meu irmão, a Vera como se fosse minha irmã. E também muito me ajudou, sou muito grata a ela no momento que eu mais precisei, quando eu tive essa crise depressiva, a Vera estava ali do meu lado. E eu só tenho a agradecer a tudo que ela faz, agora colega de escola. E só tenho a agradecer mesmo por fazer parte dessa família.
1: Abraço, obrigada, Vera. A Andréia Carvalho é uma mulher de fé?
2: Muita fé. Eu comecei a dar catequese na época, eu tinha 18 anos. Eu parei de dar catequese não faz tanto tempo, por causa da correria, do dia a dia, de trabalhar finais de semana. Faço parte da liturgia até hoje. Sou uma mulher muito devota, tenho muita fé em Deus. Eu sempre digo para os meus filhos, é propósito de Deus, coloca as coisas na mão de Deus. Quando meu filho foi fazer o curso, que ele estava numa outra área, né? Ele estava era analista de sistema. E ele resolveu fazer o concurso para a brigada e para os bombeiros. Eu disse, João, coloca nas mãos de Deus, porque Deus sabe o que faz. E se for para ser para você, vai ser. E está aí, né? Já passou pela primeira fase da formatura da troca de farda, sexta passada, que foi um momento muito emocionante. Ontem à noite eu ainda falei para minha nora, que também vai fazer um concurso domingo que vem, ela é dentista. Eu disse, Duda, coloca nas mãos de Deus. Entrega nas mãos de Deus, que Deus faz sempre pelo melhor. Então eu acho que sem Deus na nossa vida, não temos propósitos, não somos nada. Porque nós temos que crer, sim, que Deus é um ser supremo, um ser maior, e que tudo o que acontece é para o nosso... Às vezes, no momento, tu pensa, ai, Deus, por que deixou acontecer isso? Mas logo ali na frente vem algo bem melhor.
1: Tem um propósito.
2: Tem um propósito.
1: Imagino que você seja devota de São Roque.
2: Muito. Ajudo na comunidade, né, nos eventos, sempre ajudei. Já fiz parte da coordenação também em duas coordenações há tempos atrás. Agora mesmo, não fazendo parte, a gente ajuda muito na comunidade, na organização dos eventos. E é uma parceria escola-comunidade, né? Eu sempre digo, a gente não... Uma comunidade tem que andar junto, escola e comunidade, e igreja. Então, é isso que a gente faz ali com o Robson, que eu sou muito grata a ele, né? Que está lá trabalhando, com certeza também escutando. Sou muito grata a ele, ao trabalho que a gente faz junto, né? E essa parceria que a gente tem, escola e igreja.
1: E eu falei de fé porque chega aqui o Frei Alcides Cantídio Soares, que é o pároco da paróquia Nossa Senhora da Soledade, para deixar a sua mensagem, esta pessoa batalhadora que trabalha em prol da comunidade, e como ela foi feliz em colocar que a comunidade tem que andar junta, de mãos dadas, comunidade, escola, enfim. E que bom que o senhor esteja aqui, porque ela coloca que ela tem muita fé, especialmente devota de São Roque, porque amanhã teremos a festa de São Roque, dois praiados, Frei Alcides. Bom dia.
7: Bom dia, Paulinho. Bom dia, Ketlin. Bom dia, João Vitor. E bom dia especial, Andréia. Pois é, amanhã teremos a festa em honra a São Roque, bem como também tem uma no... Estava vendo, né? Uma vez até fui lá presidir em Mormaço. Mas Mormaço. Amanhã nós vamos ter, então, a grandiosa festa. E por isso temos essa grata homenagem a você, Andréia, merecedora certamente. Porque a Andréia, Paulinho, que você diz, é uma pessoa que ela sempre se faz presente, né? Na comunidade escolar nem se fala. E também na igreja. A gente vê a Andréia por aí trabalhando, ajudando o marido, em família. Isso é bonito, né? Estamos ainda hoje... Último dia, Semana Nacional da Família. Você, Andréia, é família, né? A comunidade escolar, vocês também são uma família. E eu brinco muito com a Andréia, porque a Andréia, ela tem um espírito bastante jovial, embora ela seja jovem também, né? E eu brinco com ela. E Deus, eu brinco que Deus foi generoso com ela, né? E com certeza também no sentido da constituição da sua família. Então, Andréia, parabéns, conte com a gente. Você é uma pessoa muito querida e com grande prestígio e credibilidade, Paulinho, na comunidade. Isso é muito importante, né?
1: É, a gente está vendo as participações, as ligações, o carinho da comunidade que demonstra aí pelas ligações dos alunos, dos colegas, enfim, da comunidade. Isso é muito importante. E eu sei que a Andréia está muito feliz com esse carinho e esse reconhecimento.
2: Sim.
7: É verdade. E assim, né, Andréia, você sabe que quando se é homenageado, e é que no caso é por uma comunidade Vida Festa, traz consigo, né, também toda esta responsabilidade, essa representatividade da comunidade. Você faz isso muito bem, está muito bem representada a comunidade de Espraiado na sua pessoa, porque você é uma pessoa muito presente. Então, parabéns, que Deus continue abençoando você, sua família, seus filhos que são queridos, né, e presentes, e também o Negão. Paz e bem.
2: Paz e bem.
7: Boa festa para nós, né, Andréia?
2: Obrigada.
1: Tá aí, obrigado, Frei Alcides Cantídio Soares, participando aqui do Histórias de Vida. Esse carinho de fé, de amor, é muito importante, Andréia.
2: Obrigada, Frei. Quero dizer que a celebração já está prontinha, né? Já está impressa, prontinha. Como sempre, né? Nós participamos dos tridos também, das comunidades, da novena. E estou sempre reunindo o grupo que a gente faz com outras comunidades, a parceria ali. Estou sempre também, como se diz, na frente ali do pessoal, né, organizando. E o Frei é uma pessoa muito especial. É uma pessoa que a gente brinca, que eu admiro muito ele. Ele trata todo mundo, ele cumprimenta todo mundo. A gente está trabalhando, às vezes não dá tempo de ir na celebração. Ele passa lá na copa, ele passa na cozinha e ele cumprimenta e abençoa de um por um. Então, que Deus continue lhe abençoando também e continue muitos anos com nós.
8: Muito obrigado. Pena que esse ano não deu para fazer o trido. Né?
2: O trido devido... Está bem complicado, até a gente pede que vão, né, para a festa, claro, é lógico que vai dar uma festa, o tempo está colaborando, amanhã vai dar uma festa enorme, se Deus quiser, uma das maiores festas, o ano passado já era para ter sido a maior, eu penso que eu participo todo ano, né, mas daí deu problema de luz, não tinha luz, o tempo e tal, mas esse ano, se Deus quiser, vai ser uma das maiores festas, mas tomem cuidado, ali para quem ainda não foi no Espraiado, eles mudaram, eles fecharam aquele acesso que tem pela serraria ali,
1: sim,
2: tem que ir mais para frente para fazer o retorno, então se cuidem, que a prioridade, né, é preservar a vida, então temos que nos divertir, sim, mas... priorizar, né, o cuidado com a vida.
1: A segurança no trânsito, então, com as mudanças que aconteceram. 10 horas e 16 minutos, já nós vamos falar sobre a trajetória como educadora, a trajetória como empreendedora, vamos falar da família, vamos ter aqui a palavra também do João Vitor, já que o seu Luiz Valmir Batista já participou, o seu Negão, depois nós vamos falar com o João Vitor. Vamos com mais participações aí, lembrando que o Histórias de Vida é para Supermercado da Cotrijal.
0: Paulinho, para se ter uma ideia do número de participações, somente no WhatsApp eu tenho 35 conversas para abrir. O pessoal daqui a pouco vai começar a me xingar, mas a gente vai indo por partes por aqui. Quem deixa a mensagem é Silvete Teichmann-Geller, secretária municipal da Educação e de Solidariedade. Parabéns para a nossa gestora municipal da querida Joaquim Floriano Pinto em tempo integral. A homenagem merecidíssima. És um exemplo de profissional da educação na Escola do Campo, comprometida e sabe fazer educação com amor. Orgulho de você, querida. Em nome do Sistema Municipal de Ensino, nosso mais sincero reconhecimento. Um abração para você.
2: Muito obrigada,
1: Silvete. Abraça a Silvete, secretária da Educação do município de Soledade, que também gosta muito de dançar na noite da brilhantina. Abraço, Silvete.
0: Quem também deixa uma mensagem especial para você aqui, Andréia, vou trazer do Facebook, por mais que tenhamos muitas mensagens no WhatsApp, eu gostei dessa mensagem, acho que você vai gostar também. A Adria Brum de Azambuja.
2: Ai, Ada.
0: Parabéns, prof. Andréia Carvalho, pela bela e inspiradora homenagem. Desejo que você siga superando os desafios, sendo feliz e alargando os horizontes do bem viver. Estude, o mestrado está logo ali e a Escola do Campo precisa de referências qualificadas para seguir contribuindo para o bem viver das pessoas das nossas comunidades.
2: Muito obrigada, Adra. Foi e está sendo, sempre será um exemplo para mim, porque ela foi nossa coordenadora geral, né, de educação, secretária de educação, e uma mulher assim que deixou um legado na educação que a gente deve seguir.
0: E eu tenho uns áudios muito especiais por aqui. Eu não vou nem te contar quem que tá mandando, eles mesmos vão falar.
9: André, aqui é a sua mãe. Tu sabe contigo nós temos mesmo, viu? Teus filhos são meus filhos. Eu dois filhos, mais netos, que tudo são meus filhos. Os teus guri, um tem ciúme do outro. E tu esqueceu de falar que tu era pequena, que é muito bem teu pai, que ia para pedreiro todo dia, levar uma garrafinha de café para esse pão ficar lá com o coelhinho do teu pai. Era muito agarrado com teu pai, chegava da firma, eu via ele correr para debaixo da mesa, chorar, se esconder, porque ele trazia as coisinhas para tu que tu gostava, sempre. Parabéns, André, eu te amo, eu e teu pai.
1: Abraça a dona Loreni Carvalho, a mãe.
10: É o João Antônio aqui, teu pai. Parabéns, que nós te amemos muito. Uhum. E parabéns por a filha que tu é, que cuida de nós.
2: Ai, que bom ouvir isso. Assim, meu pai e a minha mãe passaram por bastante dificuldades de saúde e a gente sempre correndo atrás, tentando ajudar da melhor maneira, apesar que a vida da gente é muito corrida, né? Eu queria ter mais tempo para eles. E essa história que a mãe falou do pai, eu sempre contava e ela sentiu falta de eu falar. O pai trabalhava na pedreira antes dele trabalhar nas firmas. E eu ia junto, eu passava o dia todo, às vezes a manhã inteira, levava um pãozinho com açúcar por cima, molhadinho, e uma caneca que eu botava nos pinguinhos da água lá, que vinha filtrada no meio, sim, da pedra, e esperava até juntar para mim tomar. Então, aquilo brincava nas pedras. Eu sempre fui muito próxima e muito companheira do meu pai. Então, isso assim, essa que ela falava, era engraçado que quando o pai saía para ir para a firma, eu não chorava. Eu chorava quando ele chegava, de certo, a emoção de ver ele. E como a mãe disse, trazer os docinhos sempre para mim.
1: E que bom receber esse carinho, amor de pai e de mãe. E a cobrança do pai e da mãe para que a gente possa visitá-los com frequência é natural. E que bom que a gente possa ter essa cobrança, né, João? Né? É sinal de amor, de carinho e de saudade.
2: A mãe e o pai, eles são para os meus filhos mãe e pai também, como ela diz. E ela tem ciúme, ela é muito ciumenta, a mãe. Então, final de semana, domingo é tradicional. Se nós não tiverem evento, tem que almoçar junto. Nós e o Alisson e eles, né? Todos nós. E quando a gente não está, não tem evento e resolve ir num outro lugar, a mãe cobra. Abandonar, faz chantagem, né, Joaquim?
1: Normal, normal. Quem hoje, não passa por isso?
2: Hoje, por exemplo, ela sabia que o João vinha ontem. Ela fez, não deu tempo do João Vitor descer lá, mas ela fez um pão batido enorme para fritar com um ovo que o João Vitor gosta. Que daí ela espera com o cafezinho pronto.
1: Bem nutrido, né? 10 6h21, vamos com mais participações. Depois eu quero falar sobre a participação da Andréia na comunidade, vamos falar da sua família também, do seu empreendedorismo. Vai lá, Kathleen.
0: Vamos lá, então, com mais mensagens por aqui. Bom dia, parabéns a Diri Andréia pela homenagem, uma excelente gestora, amiga. És merecedora dessa homenagem, com carinho, a Marciana, trazendo sua mensagem por aqui. Quem também, bom dia, parabéns, amiga e colega Andréia, pela merecida homenagem, sei o quanto és guerreira. Deus siga te abençoando sempre com muita saúde e tudo de melhor da vida. Com carinho, a Odeni. Quem também traz uma mensagem por aqui. Bom dia, Paulinho. É a Marisete da Macieira. Bom dia, comadre. Parabéns pela homenagem. Você sabe que és merecedora. Uma excelente pessoa, profissional dedicada. Te agradeço pelo carinho de sempre com meus filhos. Obrigada pela nossa amizade. Sabe que te admiro muito e não é por acaso. Você é uma vencedora. Mensagem, então, da Marisete. Quem também manda uma mensagem por aqui. A Rita, a do Mormaço, do São João dos Delavi. Bom dia, parabéns pela homenagem, Indira Andréia, uma pessoa iluminada, com um coração enorme. Muito agradecida por todo o carinho e atenção seu. Um abraço, então, da Rita. Quem também traz sua mensagem por aqui. Bom dia, parabéns, Rádio Cristal, por escolher essa pessoa maravilhosa que és, a professora Andréia. Muito batalhadora e querida na nossa comunidade. É um exemplo de superação e persistência. São os votos da família do Rômulo, da Eroni e da filha Bruna, então. Quem também manda uma mensagem por aqui. Oi, Diri, aqui é a Duda. Você é muito merecedora dessa homenagem. Parabéns. Também mandando uma mensagem. Bom dia, aqui é o Cristiano Teló, primo da Andréia. Quero dar os parabéns pela homenagem do José, da Tânia e também do Cristiano.
1: Lá da Macieira.
0: Isso, quem também manda uma mensagem por aqui. Parabéns, Diri Andréia. Você foi minha professora no Atílio Vera e hoje você é a Diri do meu filho, Emanuel e o José Augusto. Você é a Diri Andréia, professora e uma amiga muito querida, uma pessoa maravilhosa que Deus abençoe grandemente. Muito sucesso na sua carreira, na sua trajetória de vida e de superação. Te adoramos demais. Um forte abraço do Emanuel e do José Augusto, então. Um abraço também da Josi.
1: Já já, mais participações que entrem aqui pelo sistema interativo, muitas participações, carinho que você está recebendo.
2: Ai, que maravilha.
1: Isso demonstra que você é querida pelo seu trabalho, pela sua dedicação, pela sua superação, Andréia.
2: Sim, o pessoal ali da escola, muitas mensagens de alunos, dos pais, dos professores. Eu sempre digo, nós somos a família Joaquim. Eu tenho um amor enorme pela educação. Até quando fui concorrer à direção, eu estava entre ir ou não ir, por causa do tempo, né, do trabalho, que agora no ramo das bebidas, de eventos, fica puxado, né? E ser gestora é se dedicar, é estar ali 24 horas pela nossa escola. Eu não sei fazer coisa meia boca, eu faço o melhor que eu posso sempre. A nossa equipe é uma equipe maravilhosa. Só tenho a agradecer as funcionárias, as professoras, os alunos, os familiares, porque a nossa escola é diferente. Quem chega na nossa escola, a gente transforma vidas, eu disse, na nossa escola. Agora, a realidade da nossa escola é outra. Nós temos turno integral, né? Vai 30 alunos, mais ou menos, aqui de Soledade para o interior, que ficam o dia inteiro conosco. E as profs se ajudam muito. Lá, como eu sempre digo, não tem essa de dizer o teu aluno. O aluno é da escola, aluno é nosso. A gente trabalha junto, as professoras trabalham junto. Sempre quando chega alguém de fora, diz que chegar lá é sentir um ar diferente, a energia é diferente. E essa é a nossa energia. Os nossos alunos são os nossos maiores tesouros. Eu sempre digo para as prof, não façam para o filho dos outros o que não gostariam que fizesse para o seu. Então, a gente trata as crianças com o maior carinho. Para nós, eles são os nossos tesouros. E isso faz a diferença, né? Também, isso é o resultado, os eventos que a gente faz é resultado disso. Nós fizemos um evento agora, por último, a integração cultural, que deu enorme, foi uma das maiores assim, da região, né? Então, acho que isso é graça ao nosso trabalho, mas o trabalho de toda a equipe. E a escola só se consolida também agradecendo aos que antes passaram por nós pela escola, né? os diretores que vieram antes, as professoras que vieram antes, porque cada um deixou um pouquinho seu na escola,
1: um
2: na sua contribuição. E na educação, eu comecei na educação, eu digo, eu não sou tão velha assim, né? Meu espírito é jovial. Mas eu comecei numa época, numa escola no Rincão dos Coelhos, com 12 alunos, que eu era professora, diretora, merendeira e faxineira. Então, as profs olham, mas tu não é tão velha para ter pegado essa época. Contrato, né? Eu disse, não sei como eu fazia, mas eu fazia, e eu acho que bem feito, porque tenho gratidão de pais até hoje, mas que não era fácil, não era, né? Mas me ofereceram o contrato, eu resolvi assumir e fiz da melhor maneira possível para o momento, né? Como que se tinha no momento.
1: É, Escola Aurélio Coelho.
2: Aurélio Coelho.
1: Dali no Rincão dos Coelhos. Deixa eu te questionar, são quantos anos dentro da educação? Na área educacional?
2: Passa de 15 anos na área da educação, juntando com o contrato da mais ainda, né? Mas de nomeação menos, então, tenho duas nomeações na educação infantil e nos anos iniciais. E, como eu disse, meu sonho não para por aí, né? Meu objetivo é ainda fazer um mestrado, já que agora os meus filhos são formados, que era o meu objetivo principal. Na nossa casa, eu sempre disse, a gente vivia, eu e os meus filhos, de prioridades. Prioridade era o estudo. Então, às vezes, eles diziam, ai, mãe, tem que trocar a geladeira. Não é prioridade no momento. O prioridade é pagar a faculdade, é nos manter, é alimentação e é se vestir. O resto não era prioridade para o momento. E agora, graças a Deus, com os dois formados, os dois encaminhados, né? Vou investir um pouco mais em mim também.
1: Tá certo, e é importante. São conquistas. Nessa sua trajetória, quais escolas passou?
2: Várias escolas, assim. Nem quero citar nome para não esquecer, mas aqui em Soledade passei por várias EMEIs, MFs também. E daí, quando surgiu a oportunidade de ir para o Espraiado, e cada uma também tinha um sentimento muito especial de pertencimento, mas quando deu a oportunidade de ir para o Espraiado, que eu fui com um contrato na época, e a minha primeira nomeação já tive lá, então, assim, não tinha nem como, né? Foi uma felicidade total, porque trabalhar na comunidade, na minha comunidade, próximo à minha casa, com fácil acesso, com pessoas que eu conheço, que eu convivo, e agora ser gestora, estar à frente da escola, que para mim é tudo, né? Que formou, que me formou, que formou meus filhos e também vários da minha família. Então, vou me aposentar lá, se é que vou me aposentar, né?
1: Significado e conquista, Andréia.
2: Nossa, eu acho assim que foram batalhas, né? Não foi fácil, mas eu sou uma vencedora.
1: E que bom, isso que é importante, ser vencedora, você ter esse espírito, né, João, de vencedor. O João já vai falar, ele já está se emocionando antes de falar, imagina quando ele for falar. Kathleen, tem participação aí pelo telefone 3381-9100?
0: Exatamente, Paulinho, nós temos uma ligação aqui, a Santa Camargo quer deixar seu recado, pode falar que ela escuta. Caiu a ligação.
11: Então, vou pedir para a Santa ligar novamente na sequência, Paulinho. Mas eu tenho muitas participações aqui, posso fazer?
1: Claro, vamos lá, porque depois nós vamos falar da família da Andréia. Aliás, Semana da Família, mês vocacional, o bem mais precioso que nós temos. A Kathleen Gox, então, vai com as participações.
0: Vamos lá. Bom dia, querida Diri. Homenagem mais que merecida pela pessoa maravilhosa que é. Parabéns e obrigada por tudo. O apoio que nos dá, não deixando de faltar carinho, acolhimento e quem tem, que tem com a Maria Fernanda. Obrigada de coração. Que Deus continue te abençoando. A Eliane mandando seu recado por aqui também. Bom dia, Andréia. Eu sou a Ana, da comunidade de Santa Rita. Quero parabenizar pelas mensagens e homenagens bem merecidas. Que Deus te abençoe sempre. Pessoa querida, e um grande abraço para você. Quem também manda a sua mensagem por aqui. Bom dia, Paulinho. Manda um abraço para Andréia. Merecida homenagem. Pessoa querida, batalhadora. A conheci através das merendas escolares que entrego. É a Janice. Deus continue abençoando você e sua família. Continue continue assim, alegre, prestativa. Gostei tanto que falasse da idade. E a gente faz que temos espírito de jovem mesmo. Um abraço da Janice. Eu vou atender, que já tem duas ligações aqui.
1: Enquanto isso, deixa eu fazer uma referência aqui. O importante não é a idade, é o espírito, né, Andréia?
2: É o espírito. Eu até na vestimenta, né? As profs sabem, e quem me conhece, eu gosto muito de cropped. Então, eu brinco. Às vezes eu me arrumava, ia lá na mãe, ou o João Vitor dizia: ai, não combina pra tua idade. Mas o importante é eu me sentir bem, eu não me visto pros outros.
1: É verdade, tem que ser assim, tem que ter esse espírito. 10h32, Histórias de Vida com Andréia Carvalho. Nós vamos com a ligação, o pessoal tá participando. A Catherine tá se virando nos 30 ali para atender as participações. E que bom, porque ai, a gente fica feliz, né, Andréia? Quando a gente recebe o carinho da comunidade, não tem preço que pague o carinho que a gente recebe da comunidade.
2: Não, isso não tem preço, tem valor.
1: Tem valor.
2: Eu sempre digo, tem valor. Essas pessoas assim que ligaram, e certamente muitas deixarão um recado. A comadre Mari, que é aquela pessoa que me ajuda na liturgia. A comadre Santa, que tentou ligar também, que além
1: está
2: de comadre, as duas são comadres. São minhas parceiras de igreja, né? De liturgia, e que me apoiaram muito sempre também.
1: Então, vamos com a participação?
0: Vamos lá. A Santa, então, a comadre, está na linha. Agora sim pode falar que ela lhe escuta. Santa, bom dia.
12: Bom dia, comadre Andréia. Bom dia, Rádio Cristal. Bom dia, João Vitor, a tua madrinha que está aqui te mandando os parabéns também por a homenagem da tua mãe. A tua mãe é merecedora. A Rádio Cristal também merecedora de uma pessoa digna, uma comadre Andréia. Me ajudou desde menina na liturgia, no espraiado. Nós moramos vizinha 30 anos. Depois eu vim aqui para a cidade, acho muita falta do espraiado, do São Roque. Quero muito bem todo mundo aí, o madre. Meu abraço, meu aperto de mão. A minha família também está te mandando muito abraço. A Beatriz, que é tua comadre. Tudo eles, o Adair, o Odacir, que foram parceiro de baile, dançavam, ensinou o Odacir a dançar. Ele é muito grato, se a lembra rindo hoje. Tá, comadre?
1: Abraço.
0: Vamos lá, então, que além dessa, eu tenho outra ligação também por aqui. Quem está na linha e quer deixar o seu recado é a Mari, lá da Macieira. Mari, pode falar que a Andréia escuta. Caiu a ligação, então, Paulinho.
11: Se quiser dar sequência aí, no final eu faço um registro de todos que estão participando, já que não vou conseguir dar tudo.
1: Tá certo, 10h34. Vamos falar agora da família, que é o bem mais precioso que nós temos. E a sua família? Você já abaixa a cabeça, eu tenho a impressão que você vai se emocionar, porque não há algo maior na nossa vida do que a família, Andréia.
2: Sim, família é a base de tudo, né? Eu tenho muito orgulho da minha família e dos meus filhos. Os meus filhos são os meus tesouros, o meu bem maior. Tudo que passei, já passei na vida, foi para tentar dar o melhor para eles. Tenho muito orgulho dos homens que eu criei, do caráter que eles têm, da formação que eles têm. Peço desculpa e sei que fui uma mãe rígida muitas vezes, mas sei que hoje eles estão onde estão. Isso foi bom, né? Na época foi bom ser um pouco rígida. Meu pai, minha mãe, meus tios, enfim, meu irmão. Como eu falei, a nossa família é uma família muito unida. No final de ano, a gente faz o Réveillon junto, ou é na minha casa, ou é na minha tia, e reúne 70 e poucas pessoas ou mais. A gente faz brincadeiras, a gente comemora mesmo, a gente celebra mesmo. E a gente se ajuda também. A gente passou por muitos momentos de problemas de saúde na família. Eu tive a perca da minha avó e do meu avô, que foram pessoas que eu tinha como pai e mãe. E sempre peço também nas minhas orações a bênção deles, a proteção deles para a nossa família. Tivemos a perca do Neri também, que era meu
1: Nerizinho.
2: Tio, que a gente lutou tanto, né, para tentar não acontecer o pior.
1: Vocês lutaram e ele também lutou.
2: E ele também lutou muito, ele era um exemplo de superação, né, que poderia estar do jeito que estava e estava dizendo que estava bem. Então, assim, gente, valorizem a família. Família é o nosso maior bem. E o legado que a gente deixa também para a nossa família não tem preço. Isso não tem... Tem valor mesmo. Preço não tem nada que substitua a família. Então, quem está distante da família, às vezes por picuinhas, eu digo, as pessoas hoje em dia, por tão pouco, né, se afastam. Aí depois, no momento de doença, no momento de falecimento, adianta ir lá, adianta... Não adianta. A gente tem que se valorizar, a gente tem que ser unido em vida. Depois não adianta.
1: Quantos filhos?
2: Eu tenho.
1: Isso.
2: Meus dois homens da minha vida.
1: Quem são eles?
2: Que é o João Victor, que está aqui comigo, e o Henrique, que não pôde estar presente, mas também convidei ele, que é o meu mais velho, esse é o meu caçula. O meu primogênito, então, que não está aqui presente, mas são o meu tudo, meus ouros. Eu sempre digo que é por quem eu lutei tanto, batalhei tanto, porque eu pensava, eu tenho que dar o melhor para os meus filhos, eu tenho que dar estudo, que é o principal. Acho que o estudo é o maior, a maior herança que a gente deixa para os filhos é o estudo. Porque a gente pode deixar bem materiais, mas eles se vão. E o estudo ninguém tira. Então, eu tenho muito orgulho da criação dos homens que eu tenho hoje, e continuo me orgulhando, né? O João Vitor, com a carreira que escolheu, sexta passada foi um orgulho muito grande ver a troca de farda, e eu, como a madrinha dele, colocar o nome dele na farda. E como eu criei meus filhos sozinha, mas com a ajuda da mãe e do pai, sempre tu ouve aquelas, ai, porque é filha só, a mãe solteira, a mãe separada e tal... E hoje eu tenho orgulho dos filhos, do caráter que tem os meus filhos.
1: E agora eu quero ouvir o João Vitor, que está aqui se emocionando com as lágrimas dos olhos de quem tem orgulho da mãe Andréia. Bom dia.
13: Bom dia, ouvintes. O que dizer sobre a mãe da gente, né? Poderia ficar a manhã toda aqui falando, agradecendo e tal, mas hoje eu e meu irmão somos o que somos por causa dela. É assim, eu tô careca hoje. Se eu tô no curso hoje lá, bombeiro, a gente emociona até um pouco.
1: E faz parte, João Vitor, porque você está diante daquela pessoa que lhe deu tudo, que lutou por ti. E a emoção é de alegria, de ter a possibilidade de viver com ela.
13: E olha que eu sou difícil de se emocionar, né, mãe?
1: É duro, mas faz parte. A emoção é de alegria. Eu sempre falo aqui no microfone da tua Rádio Cristal que a melhor coisa é a gente se emocionar com alegria. É o que você está fazendo hoje.
13: Toda a formação, como ela falou, bem disse, deu aula para mim e para o meu irmão desde que a gente era pequeno. Sempre foi muito batalhadora. Sempre, como eu disse, eu digo para todo mundo, ela nunca pôde dar tudo para nós, mas ela deu o que...
1: O suficiente para que você fosse um homem, para que você conseguisse alcançar seus objetivos.
13: Isso aí, foi mãe e pai para nós.
1: Superando as adversidades da vida.
13: Isso.
1: O que você gostaria de dizer, olhando para sua mãe, que está aqui também emocionada, nesse momento de tanto carinho que ela está recebendo, João Vitor?
13: Tá aí, né? Não tem muito o que dizer. O pessoal agradecendo por tudo é essa é a resposta que ela tem da comunidade, de todo mundo. Dizer que eu amo muito ela. O meu irmão, com certeza, se estivesse aqui também ia falar isso. Não pôde, infelizmente. Mas que agradecer por tudo. Só agradecer. Se a gente é o que é hoje, é por causa dela.
1: Andréia, como é bom ouvir essas palavras de quem a gente ama, né?
2: Nossa, sem palavras, assim. Eu sou aquela mãe que eu sofro com eles. Eu... torço por eles, eu vivo por eles. Passei várias noites sem dormir. Quando o João Vitor foi pro quartel, sem eu conseguir falar com ele, eu não dormia. Agora, quando no início que ele foi para lá também, o Henrique também. Mas eu tenho tanto orgulho deles que faria tudo e muito mais. Como eu disse para eles, não dei tudo o que na verdade eu
1: se emociona, mas você deu o bem mais precioso que eles têm: a vida, o amor e o carinho. Não tem preço, porque muitas vezes a gente sonha. E todos nós, diante das dificuldades, a gente tenta dar o melhor para os seus filhos. E é o que você tenta fazer, tentou, tenta e vai continuar fazendo.
2: Como eu digo sempre, material escolar para os meus filhos, nunca deixei faltar, mas não eram os melhores, não eram os de marca. A mochila tinha que durar 2 anos, o estojo tinha que durar 2 anos, a roupa não era de marca, mas eles sempre... à medida do possível, estavam bem vestidos, com a mãe comprando, e eles costumam até hoje ainda, eu acompanho o João Vitor para comprar roupa, e sem o gosto, né? Se eu comprar, ele gosta do que eu compro.
13: Sabe como que é homem, né, Paulinho?
1: É.
13: Compra roupa muito dificilmente, né?
1: Isso, é verdade.
2: Nunca precisa, né? E a mãe acha que...
1: Gosta de ganhar, né, João Vitor? Ô, Andréia, antes da gente prosseguir, não pensou em trazer o João Vitor para fazer um curso de locução? Fala bem, se expressa bem, tem uma voz...

0: Mas a gente tá sempre junto. Tenta sempre manter junto. Ela sempre manteve o nosso próximo. E isso é muito importante. A família da gente é muito importante.
1: É, e agora facilita com os meios tecnológicos,
0: Sim,
1: vídeo, a
0: sim, sim.
1: conversa mais frequente, diferente de antigamente, em que a comunicação era bem mais difícil, né, Andréia?
2: Sim, nós nos vimos praticamente só final de semana, mas todo dia tem aquela mensagem, né? Tem aquele. Às vezes eles me dão um oi e eu digo Deus te abençoe, porque eles dão benção, né? O João Vitor me diz benção, mãe. E eu respondo ele, Deus te abençoe sempre, todo dia praticamente. E também enjoo de ver vídeos dele, fotos, para cada missão, para cada aula que ele vai. Lá vai um monte de foto. E às vezes eu não tenho tempo de olhar na hora, eu vou olhar lá de noite, mas eu vou fazer um comentário, porque eu sei que ele está esperando. Quando ele saiu de casa, e se ele for no meu quarto, ele vai ver, ele deixou um recadinho. Te amo, mãe, do seu bombeiro, do seu filho bombeiro, e tá lá pregadinho e vai ficar lá na minha cômoda. Quando ele passou na prova do que não era o que eu queria para ele na época, ir para a carreira militar, e ele passou no concurso, ele deixou a prova em cima do murinho. Mãe, eu fui buscar essa conquista para você. O que que uma mãe vai fazer?
1: Incentivar, apoiar.
2: Incentivar, apoiar, mesmo não sendo o que queria na época. Foi aí que começamos a correr atrás, a passar pelas próximas etapas, eu sempre junto, viajava junto, mesmo que fosse para dormir. Não. Mas sempre estarei, eles sabem que sempre poderão contar comigo, sempre. Sou grata às noras também que eles me deram, que fazem parte da minha família e que são da família, né? A Vanise, agora a Eduarda chegando, que é a do João Vitor, que a gente tem um carinho muito grande, e elas por mim também.
1: Esperando os netos agora?
2: Por enquanto, ainda não, né? Eu espero que eles se encaminhem um pouquinho melhor.
1: Tá certo. 10h45, nós temos mais 5 minutos de programa, mas queremos aqui acionar a Catherine, porque temos que falar da empreendedora Andréia. Muitas participações, Catherine.
3: Muitas participações, e a Mari, lá da Macieira, tá na linha, ela quer deixar o recado. Mari, pode falar que a Andréia escuta.
4: Bom dia a todos. Bom dia, prof. Andréia. Mais que merecida esta homenagem. Parabéns. Você sabe que você chegou aí, não é, tem um propósito, né? Então, você faz parte da minha família, você sabe disso? E a comunidade, a escola, só tem a ganhar com você. Um abração e parabéns, viu?
2: Muito obrigada.
1: As últimas participações aí, Ketra, então, pelo WhatsApp.
3: Paulinho, são muitas as mensagens por aqui, o pessoal deixando muitos recados. Eu não vou conseguir ler todos. A Eliane deixando seu registro, a Rúbia também deixando seu registro. Quem mais por aqui? A Dona Beata Gema, que sempre participa aqui na nossa programação, também deixa o seu registro. A Priscila mandando o seu abraço. Quem
2: Minha
3: mais
2: cunhada.
3: manda um abraço por aqui? A Reila, o Diego e a afilhada Martina. Eu vou deixar esse registro por aqui. Bom dia, o que falar da comadre Andréia? Uma mulher guerreira, batalhadora, de um coração enorme e que está sempre com um sorriso no rosto. Lembro com muito carinho do meu primeiro ano na Joaquim, de quantos ensinamentos recebi, de cada mão estendida e de toda a empatia que sempre teve comigo. Jamais vou esquecer o quanto me ajudou depois que minha mãe se foi. Sempre com palavras de carinho, conforto e muito amor. E para completar, ainda essa dita emperiquitada da Martina. Martina, que fica deslumbrada querendo usar todas as joias da Dinda. Só temos a agradecer todo o carinho, cuidado e amor que sempre teve conosco. Somos muito felizes por ter você em nossas vidas. Um grande abraço, então, dos compadres e também da afilhada Martina.
2: Ai, obrigada.
3: A gente vai deixando registro aqui também, o Danilson deixando seu registro, o Romildo, lá da Macieira, também mandando seu abraço. Quem mais manda um abraço por aqui? Vamos ver, a Maris Bernadette Tolote, isso, mandando seu abraço. Quem mais? O Anilton, deixando seu abraço também para você. Lá do Mormaço também, o seu Panis mandando seu abraço. Quem mais manda por aqui? A Daiane, o Adilson, enfim, várias mensagens.

0: Depois no Facebook, Andréia, você olha com calma, são muitos recados lá também para você.
1: Andréia Carvalho e a mulher empreendedora.
2: Olha, um novo ramo, né? Distinto, diferente da educação. Mas não deixa de ter um lado ali que foi que eu gosto, que é conviver com pessoas, né? E deu muito certo essa parceria, minha e do Negão. Crescemos muito esse ano, assim, estamos cheios de eventos. Eu acho que isso tudo é graças ao nosso trabalho, a nossa seriedade, né? A confiança que a gente transmite às pessoas. Tomara que Deus ajude que a gente consiga e continue crescendo. Temos muitos eventos. Para ter uma ideia, na Semana Farroupilha nós temos 7 entidades para trabalhar. Eu dou conta de uma, ele de outra, a gente se reserva, se reveza com as nossas equipes. Esse final de semana, hoje tem temos baile, jantar dançante. Amanhã temos 2 festas, eu vou para uma e ele vai para outra. E é um ramo assim, que eu estou gostando muito, porque eu não me sinto trabalhando. Eu vejo gente, eu converso. E, como disse, tem a nossa família de sangue e tem a família do coração. Esses pessoal da margem, que até mandaram mensagem, gente, eles fazem parte da minha família. São famílias, são pessoas que chegaram na vida da gente, assim, através do trabalho, e que hoje, para mim, fazem parte da nossa família. Também não posso deixar de destacar que eu sou vó de coração, né? Eu tenho 5 netas pelo lado do Negão, 4, mas uma é irmã delas e também elas são ciumentas. Tenho 2 enteadas, então, que eu gosto muito, que eu sempre digo no momento que a gente fica com uma pessoa, a gente leva a família junto, né? Assim como ele trata muito bem os meus filhos, eu também trato muito bem as filhas dele. As netas deles foram estudar na escola, então... Elas me amam, querem ir lá para casa por elas. Elas ficam só lá em casa para passar as férias. As de Passo Fundo vieram passar, ficar 2 dias ali com nós. Assim, então, sem palavras para tudo isso. E só tenho a agradecer às comunidades pela confiança no nosso trabalho. Trabalho sério. Pessoas que a gente leva para trabalhar com nós também, os nossos colaboradores, a gente só tem a agradecer, que são pessoas sérias, que trabalham com confiança, né? Com alegria, com um sorriso no rosto também, que eu acho que isso faz toda a diferença.
1: É, isso é fundamental. 10:51, a gente pôde perceber o carinho da comunidade. A família é grande, mas o que você tem de comadre e de compadre é uma coisa impressionante, né, Andréia?
2: É que naquela época, assim, não, eu tenho mais de 30 afiliados. Se você me perguntar a ordem, eu não sei mais explicar e continuo tendo afiliados. Então, só o ano passado eu tive... Só esse ano eu tive 3 afiliados a mais. E quem não são meus afiliados querem ser. Então, na escola, eu sou vó de muitos alunos. Eu tenho filho emprestado de coração e eu tenho afiliados de coração. Então, a família é enorme. E voltando à escola, não poderia deixar de fazer um agradecimento especial à Elisete e à Silvete, e em nome delas, todas as colegas, a equipe da educação, que estão sempre presentes, sempre nos ajudando, nos motivando, nos incentivando. Temos várias conquistas da escola, que eu vou vir em um outro momento. Sim. Só para falar sobre isso.
1: Resumimos bem a sua história?
2: Ah, faltou bastante coisa, lógico, né?
1: Uma que você gostaria de contar?
2: Não, acho, vamos deixar para uma outra
1: hora. O segundo episódio.
2: Parte 2.
1: Andréia, a gente pode perceber o carinho da comunidade. Eu tenho certeza que você vai sair muito mais feliz do que quando você chegou aqui com todas essas mensagens de carinho contigo.
2: Nossa, tinha pessoas assim que eu nem imaginava, né? E sei que, assim como quando eu assisto o programa, às vezes a gente tenta ligar, não consegue, né? Mas muito grata a cada um que tirou um tempinho para escutar, para mandar uma mensagem, né? Muito obrigada mesmo, de coração, a todos, porque eu sempre digo, eu sou o que eu sou e nunca vou mudar. E se eu gosto, eu gosto mesmo. E deixo sempre isso bem nítido, né? E a amizade que eu tenho, eu acho que da próxima eu vou para a prefeita.
1: Sim, tá certo. Obrigado pela presença, obrigado por aceitar, obrigado à comunidade do São Roque, ao Robinho. A gente conversou durante a semana para que alguém da comunidade do Espraiado pudesse participar, porque amanhã nós teremos a tradicional festa, como você já destacou. Obrigado pela presença, sucesso, parabéns pela sua trajetória, uma trajetória de superação, de muitas conquistas também.
2: Muito obrigada, eu só tenho a agradecer, né, sempre a oportunidade de vir aqui, agradecer as pessoas e então convidar mais uma vez para amanhã para que se façam presente na comunidade do Espraiado, que será um festão. Quem ir vai ter aquela bebida por nossa conta lá geladinha, né? Então, prestigiem nossa comunidade. Sou grata a todos que tiraram um tempinho para me parabenizar. Acho que isso não tem preço, isso tem valor. E isso, esse sentimento que eu vou levar é para o resto da minha vida, assim, porque é isso, como eu disse, não tem nada que pague o carinho que a gente tem, que as pessoas têm por nós.
1: E nada melhor do que uma homenagem em vida. Obrigado, Andréia Carvalho. Obrigado ao João Vitor, que esteve aqui, se emocionou, e que bom que a gente possa trazer alegria. E esse espaço tem este propósito de fazer com que as pessoas possam ser felizes, serem reconhecidas da comunidade. A mãe, a empreendedora, a professora exemplar, a dedicada, a guerreira, de alto astral, de superação, mas também de conquistas na sua história. Andréia Carvalho foi hoje a nossa entrevistada do Histórias de Vida, dentro do espaço da tua Rádio Cristal. Amanhã tem a festa e também na Semana da Família. Um grande abraço a todos, obrigado pela audiência. Já já tem o diálogo com a comunidade. Obrigado também a Catherine, que esteve conosco aqui nesta participação especial.
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4: 11 horas, 1 minuto, 18 graus é a temperatura. Nota de falecimento e convite para enterro. Esposa Dercy Camargo Rodrigues, filhos Eliane, Cladimir, Elisandra, Adriana, Tatiana e Vitor, irmãos Valmor, Juliano, Sônia, Rita, genros, noras, netos, bisnetos e demais familiares comunicam com pesar o falecimento de Clair Rodrigues, aos 67 anos de idade, ocorrido ontem, dia 14 de agosto, no Hospital de Caridade Frei Clemente, em Soledade. O corpo está sendo velado no Salão da Capela Bom Jesus. A cerimônia religiosa será hoje e o sepultamento também hoje no Cemitério Municipal de Soledade. A família lutada antecipa agradecimentos. Noticiamos com pesar o falecimento de Clair Rodrigues, aos 67 anos de idade.
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0: 11:03, a temperatura está em 18 graus centígrados, aleluia, temos sol. Algumas nuvens teimam no céu, mas eu acredito que elas vão se acalmar aí para o final de semana, para que nós possamos secar as casas, secar as roupas, né? E ter a graça de ver o sol por pelo menos 2 dias mais seguidos. Essa é a previsão, e antes de previsão é vontade, né? É desejo que a gente tem aqui de que efetivamente nós possamos ter alguns dias e também sem água, né? Que a gente não fique esse período sem água da chuva, mas com água nas torneiras, nas nossas casas, depois de tantos dias sem. Hoje no nosso diálogo com a comunidade, nós vamos estar dando sequência, até porque esse assunto vem sendo tratado aqui no jornalismo da Cristal ao longo dessa semana. E hoje nós temos conosco, como os nossos internautas podem já observar pelo canal do YouTube e também pelo Face, a presença da irmã Nair Bernard, das Irmãs Franciscanas de Nossa Senhora Aparecida, que realiza um trabalho, não só as irmãs, mas como toda a paróquia de Soledade, no sentido de falarmos um pouco mais sobre a família. Já estamos entrando para a 30ª edição desse trabalho que está sendo feito todos os anos, né? A iniciativa, então, ela é coordenada pela Comissão para a Vida e a Família da CNBB, e cada diocese e paróquia faz uma adaptação na programação à sua realidade, então, realizando encontros, palestras, grupos de reflexão, momentos de oração, enfim, visitas. E quando eu falo a igreja, eu não estou falando que somente a igreja, ou nós católicos, estamos preocupados com a família. Todos nós cristãos, né, temos essa preocupação e os desafios que nós temos hoje da família, porque é na família que o amor nunca acaba, ele permanece sempre, porque, né, o amor do pai e da mãe, ele é incondicional. E sendo ele incondicional, ele transfere isso para uma atmosfera muito diferente, muito de aconchego, de cuidado, de partilha dentro dos lares. Mas temos muitos desafios. Essa nossa conversa vai falar, sim, sobre a semana, mas vamos também ouvir da irmã desafios que a gente tem pela frente aí, é todo dia. Bom dia, irmã.
1: Bom dia, João Alberto. Através da tua Rádio Cristal ou das redes sociais. A minha saudação fraterna e franciscana de paz e bem.
0: Paz e bem. Irmã, a gente falava aqui como hoje nós... Vamos falar dos desafios, depois a gente fala do trabalho, né? Como nós estamos, nós pais, mães, estamos sendo desafiados a realmente dar esse sentido de família à nossa família. E por várias questões, né? O que, que se percebe nesses dias que a gente já teve a realização desses momentos? Quais são as angústias que a gente precisa tratar? Quais são os medos que nós precisamos superar?
1: Então, nesse decorrer da semana, a gente já foi escutando, eu tive a oportunidade de acompanhar os movimentos, as pastorais que vieram, elas já relataram bastante esse aspecto da família. Que tem como tema e lema, como tema, a família torna-te aquilo que és. Aí hoje eu ficava me perguntando, o que és? Uhum. O que é a família? A família, ela é o santuário de Deus, é um projeto de Deus. Então ela deve hoje tornar-se, se ela pede para tornar-se, é porque ainda ela não é, né, totalmente. Uhum. Então os valores, o cultivo dos valores, eu vejo que é a dificuldade mais gritante nos dias de hoje. A família não tem tempo mais para se reunir, para conversar, para dialogar entre pais, filhos. A família quase não tem o tempo para rezar. Então, ela precisa intensificar esses valores para que a gente consiga unir mais as nossas famílias, seja ela constituída da maneira que ela for hoje, porque tem diversas famílias, né?
0: Então, hoje nós temos uma situação, precisamos estar um foco na família. Mas nós sabemos que precisamos reinventar algumas coisas para que isso aconteça. Até por uma questão contingencial, uma questão de momento, de época, né? São muitos desafios.
1: Isso, como tu estava conversando ali antes na sala anterior, que a família hoje ela terceiriza a educação dos filhos, né? Então fica um tanto difícil. Eu observo ali ao lado da nossa casa, a escola, crianças chegando no colo dos pais, então elas passam o dia fora de casa. E quando chegam em casa, certamente cansadas, vão dormir, aí os pais quase não têm mais o contato, o convívio com as crianças e com os filhos. Eu acho que um grande desafio hoje é esse.
0: Temos aqui conosco o Frei Alcides. Obrigado, Frei Alcides. Veio depressa e rápido.
1: Veio
0: aqui,
1: rápido.
0: Né? Chegou a
1: Isso.
0: tempo, deveria estar... por suas visitas pastorais. E, evidentemente, que o assunto dessa semana, Frei, é família. E somente quem acompanha, quem é pai e mãe sabe bem, mas quem acompanha as famílias também sabe. Ouve os pais, ouve as mães, de tantos desafios, né, Frei, que a gente, no dia a dia, até suspirei aqui, para a gente conseguir se superar.
2: É verdade. Bom dia, João, Alberto, bom dia, irmã Nair, bom dia, os ouvintes. É, realmente, nesta semana, né, que estamos concluindo, né, a Semana Nacional da Família e também, por consequência, amanhã, Assunção de Nossa Senhora, iniciamos também a vida consagrada, né, nós que nos consagramos para a vida religiosa consagrada. E a gente aqui, né, irmã Nair, nós queremos fazer assim uma espécie de um ensaio de uma associar a família e a nossa família religiosa. É, eu, ouvindo a irmã Nair e também lendo um pouco aqui esse folder, né, que a CNBB nos favorece, a gente vê de fato, né, tantos valores que foram deixando-se para trás por causa da modernidade ou do modernismo, tanta fragmentação, né, na família, porque hoje não se reza mais, não se come mais junto, não se partilha, a gente vê assim, sai por aí e até nós temos que nos policiar, né, irmã? E às vezes estamos reunidos e às vezes, veja... um telefone, o celular, né, que é tão útil, mas também tão ajuda a dispersar, né? Então, eu tenho certeza que as questões familiares estão fragmentadas, estão assim, banalizados valores devido também a essa questão muito da modernidade, de respeitar a outra pessoa, a liberdade, né? Eu acho que tudo deve ter limites e por isso a gente vê isso tudo, né? A gente vê aqui, né, João, irmã, as sugestões de rezar juntos, celebrar a Santa Ceia junto, comer juntos, acolher o diferente. E sabe que isso não é muito comum na realidade das famílias.
0: É verdade. João Paulo II sempre falou sobre a família. Ele acreditava que é preciso nós redescobrirmos a nossa identidade, vocação dentro da família, ver o papel do pai e da mãe, ver o papel que o casal pode exercer na construção do saber, da vocação, enfim, uma série de coisas. Mas como o Frei traz, a irmã também trouxe, a gente tem aqueles desafios gigantescos de uma sociedade que hoje anda numa transformação a cada instante, né? Então, e vemos também aqueles detratores da família, né? Muito detrator da família, que não acredita na família ou que fala muito mal da família. É só acompanhar as redes sociais, né? Então nós temos inúmeros desafios. E quem está nos escutando é pai, é mãe, como eu, mas também escutando a irmã e o Frei falando de uma questão que é inerente a todo mundo. Família é a base.
1: É, exatamente, tu falava a base, né? E daí, quando me convidaram para falar de família, eu disse, Frei, mas nós não temos uma família. Daí eu pensei, mas viemos de uma família, né, Frei?
0: Mas somos uma família, né?
1: Somos uma família. E daí nós constituímos uma família religiosa. Então, isso que é importante destacar. Eu, por exemplo, venho de uma família numerosa, de 8 irmãos, e tive a graça de conviver com os avós. Então, ali a gente aprendeu no berço os valores. Então, hoje eu percebo essa necessidade, novamente, né, de voltar a dar condições para nossas famílias, né? Até mesmo como o Frei Alcides falava, até para a nossa família religiosa, que os meios de comunicação são importantes, mas que não nos tomem o lugar e o espaço sagrado. É um espaço sagrado para nós. E nós temos o próprio exemplo de Jesus, né? Precisou de uma família para vir ao mundo. E ali ele aprendeu muito com Jesus, com Maria e José, certamente, os valores básicos.
0: Exatamente. Então, a própria CNBB hoje está falando, né, que se precisa trazer fundamentos. O próprio magistério católico contemporâneo tem que estar muito ligado à família. Não precisa o Frei e a irmã ter filhos, mas eles tiveram pai e mãe, e eles convivem no seio da sociedade, eles convivem, né? Como é que, Frei Alcides, vou largar uma pergunta assim, como é que se pode trabalhar essas dificuldades que a gente tem? Eu ri, mas são muitas. Conciliar a família, ou um processo de evangelização. A gente vê que as crianças hoje vão, e aqui não tem filtro nenhum, estou falando realmente o que acontece. Os pais se veem mais tranquilos, ou às vezes até se livram dos filhos mandando para a catequese.
2: Você sabe que, primeiramente, eu defendo uma ideia, que pai é pai, amigo é amigo. Hoje se confunde muito os papéis. Ai, a minha melhor amiga é minha mãe, meu melhor amigo é meu pai. Eu vejo assim, é bom ter essa confiança, essa confiabilidade nos pais, mas os pais, né, primeiramente, eles são pais, eles têm que ter autoridade, têm que ter a responsabilidade.
0: Já tem um título, né?
2: Exatamente, é de cuidar, né? É a paternidade, a maternidade que deve sobressair. Segundo, você sabe que eu tenho muita esperança na catequese familiar.
1: Familiar.
2: Porque a gente vê, né, irmã, os pais se envolvendo. De certa forma, você toca num assunto muito pertinente. A gente vê ali para fazer as inscrições para a catequese, né, que a gente usa sempre uma linguagem desassociada de escola. Não é, não se tem matrícula, não se tem férias, mas se tem inscrição e se tem recesso da catequese. E a gente vê que é difícil conciliar os horários, porque as crianças têm escola, isso é muito interessante, né, estudar, mas tem natação, aula de inglês, tem balé, tem futebol, tem não sei mais o quê, só depois, se sobrar tempo, e tem que achar um horário para as crianças. Então, assim, os pais também, ao mesmo tempo que procuram, eles também estão assim, inserindo esse contexto de tanta atividade, um ativismo que, coitada da criança, né? Imagine, tudo aquilo que você disse, parece assim, que a minha irmã falava, parece que para ficar menos tempo. E sabemos que é importante, né, as crianças estarem com os pais. Por outro lado, né, como eu dizia, é muito esperançosa a catequese familiar, porque envolve os pais, a família e tudo mais. A gente também ouve relatos de pessoas que deixaram de trabalhar, literalmente, fora, para ficar em casa cuidando dos filhos, as esposas. Isto é saber perder para ganhar, né? Porque que adianta, às vezes, ganhar um salário aí e comprometer toda a educação, toda a criação dos filhos? Então, também tem essa situação que já começa a voltar. Isso é importante. Mas aquilo que você diz, eu vejo também, e a irmã sabe, né? A gente encontra dificuldade, às vezes, nos pais, né, irmã? Mas aquilo que você falava, mais do que as crianças. As crianças cativadas na catequese, elas se deixam envolver, elas se apaixonam. Olha, só olhar a nossa coordenadora ali, a Fátima, e as demais catequistas, como elas estimam a catequese, porque tem esse retorno. A dificuldade que são imposta vem geralmente pelos pais, né, irmã? Pela família. Mas está se mudando com a catequese familiar.
0: Bem, nesse aspecto aí, aproveitando essa fala, mas avançando também em alguns aspectos, trazendo hoje o teológico e o sociológico, nos parece assim que há uma complementação. Esse distanciamento que hoje nós temos em ambas as questões parece que torna um pouco mais difícil. As pessoas não convivem mais com as pessoas. As pessoas não têm uma fé redundante. Elas não têm um valor. Por quê? porque isso é um exercício diário, é uma prática diária. Como é que dá para juntar, grudar de novo esses elos, irmãs? Eu não quero um conselho, mas assim, eu quero uma divagação do que a gente pode, onde começar e por onde começar, e se é possível começar.
1: Bom, começar, acho que já começamos, né? Eu acho que, assim, fortalecer aquilo que já comentamos agora, né? Que o Frei estava comentando também, fortalecer os laços entre pais e filhos, né? Uhum. Mas fortalecer também os laços entre as famílias, entre elas se fortalecerem, a comunidade cristã, não só a cristã, mas as comunidades que possam se reunir e ter esse tempo também para se fortalecer. Eu vejo que os movimentos hoje na igreja, pelo menos na nossa igreja católica, eles se ajudam muito nessa questão. Então, temos vários movimentos, vários pastorais que se encontram, que rezam, que discutem, que levam a reflexão à frente. Eu penso assim que há espaços, só que há necessidade de ter esse tempo. O Frei já falava, né? Falta o tempo disponível. Às vezes a gente larga tudo em cima do trabalho. Então, o trabalho, às vezes, toma o nosso tempo e nós esquecemos desse outro precioso tempo que é o conviver. Às vezes, não temos tempo.
0: Não deixe de fazer parte do trabalho nosso, da edificação da família, né?
1: Sim, o trabalho faz parte. Não pode ficar fora, né?
0: A gente observa, estava lendo um material, que se propõe aí nesse trabalho da 30ª Semana da Família, que esse movimento ele tem uma dimensão não apenas social-cultural relevante, mas ele também tem um momento de... Espera aí, o que está acontecendo? Uhum. Vamos sentar para conversar? Isso. Qual é a dor que você tem? O que nós podemos fazer? E a dor é justamente esse momento de uma família fragmentada.
1: Fragmentada.
2: João, desculpa, mas é assim, ó, toda campanha, toda ação da igreja quer nos levar a uma reflexão, né? Assim que acontece com as campanhas, né? Da fraternidade e tudo mais. E essa não é diferente. Nos faz pensar. E enquanto a irmã estava falando e você, a gente lembrava assim, né? Hoje seria quase, não digo impossível, mas muito difícil retornar aos tempos, que são outros tempos, modernismo e outras coisas. Mas assim, ó, se rezar, eu lembro das novenas em casa, terço em família, a oração. Hoje em dia eu vejo que quando se vai almoçar nas famílias e que a gente... Eles já logo se sentam na mesa. Sentam na cadeira, lógico, não na mesa.
0: A mesa.
2: A mesa.
0: A mesa aí.
2: Sentam a mesa, mas as cadeiras. E aí vão. Eu digo, mas não vamos fazer uma oração? E eles ficam desconcertados, claro. Algumas, né? Ou boa parte. Então, isso prova, só comprova que não se mais reza, né? Assim, em família, nem um momento. E nos batizados, nos matrimônios, eu sempre friso assim, olha, um casal, uma família que não reza juntos, não tem muito futuro. Pode até ir por uma parte, assim, financeira, com êxito em algum tempo, mas depois vai desmoronando, porque não tem o principal, não tem estrutura, não tem a espiritualidade, né? Uhum. Isso é muito. Então, acredito que está se voltando a conta-gotas, né? Essa questão, aquilo que a irmã falava dos movimentos, né? Há uma sede pelo sagrado. Por outro lado, se vê uma falta de comprometimento, né, irmã?
1: Sim.
2: Ninguém quer se comprometer, mas querem maior. Deus mais um Deus que não me comprometa, né? Uma comunidade.
0: Exatamente.
1: Eu tenho que rir quando o Frei falava ali, vamos para a mesa, né? Sentar-se à mesa. Eu noto isso quando eu vou para casa. Nos meus irmãos, tem alguns dos meus irmãos que nós éramos acostumados a... E ainda hoje, na família onde os meus pais residiam, que são falecidos, se reza. Mas tem alguns irmãos que eu vou passar um dia, ou almoçar, ou jantar, e eles esperam assim também. Eu vejo que eles vão direto, né? Daí eu puxo a oração, né? Mas senão, você vê que está se perdendo nas nossas famílias de base. Sim. Então, muita coisa.
2: Mas também um lado bonito, falando da família, porque nós somos de família,
1: sim,
2: né? Não somos de ET. E, né, irmã, que aquilo que você falava também eu percebo na minha. Quando eu tô na família, em algum irmão meu, eles já esperam. Porque eles sabem, o Frei tá ali, vai puxar uma oração, assim como você também, né? Mas assim, nas famílias, que a gente visita já é mais difícil, né? Essa questão.
0: Bem, a Frei, irmã, a gente está terminando o tempo aqui, mas tem uma questão muito importante, né? Hoje a gente vive um problema recorrente, um problema, não estou dizendo que ele é normal, mas a gente vive, estamos neste turbilhão, né? Contemporâneo, como o Frei falou, a gente sabe que os momentos são outros, né? Podemos imaginar, no meu tempo era assim e era muito bom. Isso. Só que os tempos estão exigindo mais, a gente se tornou aí um instrumento de trabalhar, de gerar riquezas, e às vezes não as riquezas materiais para nós, às vezes para terceiros. Mas parece que hoje a gente vive assim, fisicamente juntos, como os casais, né? Dormem na mesma cama e às vezes não têm os mesmos sonhos, não conseguem falar a mesma linguagem, são apenas companheiros de quarto, né? Isso é muito recorrente. E aí se banaliza uma relação, se banaliza um casamento, porque não é diálogo. Casamento não é juntar duas pessoas, casamento é uma comunhão. É uma cumplicidade de coisas que se trabalham, né? Então, na realidade, a gente vive numa sociedade onde fisicamente estamos juntos, mas afetivamente nós estamos muito distantes. Nos parece que esses elos que a gente está perdendo são desafiadores, Frei e irmã.
1: Parece que nem entre vizinhos a gente às vezes nem se conhece. Comentavam esses dias num prédio. Às vezes, o prédio acima ou abaixo, as pessoas sobem e descem elevador, mas não se conhecem assim, só de nome.
2: E outra coisa também, João, falasse uma coisa interessante, mas se a gente analisar a realidade nua e crua, muitos casais dormem em camas separadas. Até mesmo de união, mas cada um na sua casa. Porém, casais que estão no mesmo lar... Olha, me atrevo a dizer que boa parte dorme separadamente, que a gente escuta. Por quê? Hoje, fruto da liberdade e tal, porque ele ronca. Eu imagino que meu pai roncava, irmã, muito, porque ele era um senhor gordinho, barrigudo. Ele roncava, mas a minha mãe não dormia separado. Quer dizer, são coisas que são banalizadas e pode dizer bobagem. Ah, não, porque uma noite bem dormida não tem preço. Tudo bem, mas você falou da cumplicidade, né? Hoje, por qualquer coisa, já dormem separados, porque é o direito, cada um tem o seu direito, é a liberdade. Mas isso cobra um preço, né? Então, por aí já se vê a fragmentação dos casais.
0: A gente fala isso, né, Frei? Porque é na união de um homem e uma mulher que nós iniciamos uma família.
2: Exato.
0: Né? Nós que geramos os filhos. Né? E se não houver uma cumplicidade para gerar, para conviver, como nós vamos ter cumplicidade
1: para criar, né?
2: E também a gente não quer aqui, né, trazer um olhar negativo. Não, a família não.
0: A gente está trazendo situações.
2: Recortes. Muito boas as famílias aqui. A gente vê famílias que são verdadeiras heroínas, né? Principalmente nessa questão hoje em dia também da drogadição. Como tem pessoas que sofrem e lutam, pai e mãe, tudo bem. Mas assim, ó, a gente vê que a igreja também faz a sua parte. Por exemplo, o Papa Francisco escreveu Amores Letícias, né? A carta sobre a família, um documento. Tem outras tantas, campanha da fraternidade e tudo mais essa semana. Tudo isso serve para a gente refletir e também, assim, solidificar alguns valores que estão meio que distantes. Mas a gente tem a graça de Deus pelas famílias e nós, né, irmã? Pela graça da nossa família religiosa, que a semana que vem estamos aí vivendo e amanhã celebramos.
0: Eu quero agradecer a vocês dois, né, pela informalidade que a gente conseguiu trazer esse assunto e numa linguagem acessível a todos, né, para que entendam o que a gente está discutindo. Discutindo no sentido... está certo ou errado, mas a gente está falando do que
2: abordar,
0: nós precisamos fazer essa abordagem. O óbvio, às vezes, precisa ser repetidamente feito várias vezes. Então, quero deixar aí um minuto para cada um dos nossos convidados do diálogo hoje, para deixar a sua mensagem a A irmã nos pediu uma música, eu acho que a Kathleen mandou uma música aqui, irmã.
1: Isso. Nós queremos aqui, né, Frei, fazer uma oração pelas famílias, que essa oração possa se estender a todas as famílias, e agradecendo a Deus por nós termos uma família. E pela família de Nazaré, né? A Sagrada Família de Nazaré. Nós vos bendizemos, Senhor, pois quisestes que vosso filho nascesse e crescesse numa família, experimentando as dificuldades e as alegrias que cercam a nossa vida. Nós vos pedimos, por essa vossa família, protegei-nos, guardai-nos, acompanhai os passos de nossas crianças com o vosso olhar de pai. Conduzi os jovens pelos caminhos do amor, da justiça, do diálogo e da fé. Fazei que os pais vivam a vocação assumida no sacramento do matrimônio e realizemos juntos uma igreja doméstica, sendo testemunhas do vosso amor. Isto vos pedimos por Jesus Cristo, que convosco vive na unidade do Espírito Santo. Amém. Amém.
2: E nós queremos também, João, trazer presente a Sagrada Família rezando, né, irmã? Queremos rezar essa oração em comunhão com todas as nossas famílias.
3: Ave Maria, cheia de graça, o Senhor é convosco. Bendita sois vós entre as mulheres. E bendito é o fruto do vosso ventre, Jesus. Santa Maria, Mãe de Deus, rogai por nós, pecadores, agora e na hora de nossa morte. Amém.
2: Sagrada Família de Nazaré, rogai por nós. Então, João, queremos agradecer esse momento, esse espaço concedido a nós. E, irmã, nós, às vezes, as pessoas dizem, né? Ah, vocês não podem falar de família, que não tem família. Nós temos duas famílias. Justamente. Temos a biológica e a família religiosa, né? Nossa família também, de congregação. Então, agradecemos e contem conosco. E que Deus abençoe as nossas famílias por intercessão da Sagrada Família de Nazaré. E eu gosto muito dessa invocação assim, ó, Sagrada Família de Nazaré, nossa família vossa é. Paz e bem.
0: Obrigado, obrigado, irmã. Obrigado ao Frei, foi realmente um momento muito importante de a gente trazer esse assunto aqui. Nós vamos fazer um encerramento, depois tem uma música que a irmã Inês nos pediu, está aqui já prontinha. Muito bem.
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0: 11h34, 18 graus é a temperatura. Grupo Central informa. Nota de falecimento e convite para enterro. Filhos: Tânia Ramos, Adilson Ramos, Wilson Ramos e Arilson Ramos e Edmundo Ramos. Nora: Letícia Schmitz. Netos: Simon, Oziel, Guilherme, Gustavo, Antoniela e Cauã. Genro: noras, netos, bisnetos, irmãos, cunhados, sobrinhos e demais familiares comunicam com pesar o falecimento de Maria Aneli Vasconcelos da Silva, Aneli, ocorrido hoje no Hospital Frei Clemente em Soledade, aos 63 anos de idade. O corpo está sendo velado e recebendo homenagens na Sala B da Capela Central em Soledade. A cerimônia religiosa será realizada amanhã, às 10 horas da manhã, seguida do sepultamento, às 11, no Cemitério Municipal de Soledade. Por esse ato de fé cristã, a família lutada antecipa agradecimentos. Noticiamos com pesar o falecimento de Maria Aneli Vasconcelos da Silva, Aneli, aos 63 anos de idade, ocorrido hoje. Os serviços fúnebres ficam a cargo da Funerária Central, plantão permanente na Avenida Júlio de Castilhos, número 610, ao lado do hospital. Telefone para contato: 3381-3960 ou 99999-4669.
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4: Onze horas com 36 minutos e meia, temperatura 18 graus centígrados. O sol continua, algumas nuvens aparecem, mas a esperança é que nós tenhamos um final de semana, um sábado e um domingo de tempo. Tempo bom é sempre, né? Mas nós precisamos de sol e calor. Prefeito Paulo Ricardo Catânio está aqui já no estúdio ao vivo conosco. Hoje traz um cara que ouve muita banda, que é o Milton. Prefeito Paulo, bom dia.
5: Bom dia, João Alberto. Bom dia a todos que nos acompanham pela tua Rádio Cristal, em especial o povo precioso de Soledade. Tenho a honra aqui de fazer o convite ao Milton e ele aceitou prontamente para vir aqui conversar, né, com todos os ouvintes em relação a um trabalho. Primeiro eu quero aqui fazer uma observação ao Milton Dornelles, né? O Milton Dornelles, ele é uma das pessoas que mantém viva ainda em Soledade uma grande tradição. É, especialmente nós, quando recordamos lá o nosso tempo da infância, da juventude, junto aos colégios, junto à escola, que naquela época, lembro-me muito bem e com muita saudade, que nós participávamos da escola e nós tínhamos uma atividade que praticamente hoje não existe nas escolas, que é a banda. A banda, né? Como era legal, né? Vamos fazer a nossa lembrança aqui, né, João Alberto?
4: Vamos ver se é a mesma lembrança.
5: Lembrança do 7 de setembro, aqueles desfiles maravilhosos.
4: E quem é que coordenava a banda da escola Abreu e Lima?
5: Do Abreu Lima, Dona Dorli.
4: Exatamente.
5: Dona Dorli. Fui,
4: com aquele apitão dela, né?
5: Fui membro da banda da Dona Dorli, como é que se diz? Uma jaqueta, como é que se diz?
6: Um casaco,
5: uma gandola, assim, verde, brilhosa, e calça branca. Uhum. Esse era o uniforme da banda da Escola Maria de Abreu e Lima, da saudosa professora do Lico, apito. E ela, de vez em quando, o cara dava uma furada na banda, né? Ah, e ela tinha aquele, aquele cordão comprido do apito. Ele disse, te liga, rapaz, tu tá errando, aí o compasso aí tá estragando a banda. Enfim, né? Aquele tempo as coisas mudam, né? É. E, enfim, mas o que a gente tá recordando exatamente, como em outras bandas, Escola do Polivalente, Ginásio São José, Maurício Cardoso, Eurípides da La Costa, Júlia Lopes de Almeida,
6: Pedro Carneiro,
5: Álvaro Leitão, né? Praticamente Capistrano de Abreu, tinha as bandas municipais e tinha uma coisa muito saudável, né? Que existia uma disputa, né? Vamos dizer assim, uma disputa velada, né? Não existia qual é a melhor banda, qual é que foi a primeira ou a segunda, mas existia essa disputa, ou seja, cada escola, cada banda queria fazer o seu melhor exatamente para superar as demais escolas, porque a população, né, enchia a Avenida Marechal Floriano Peixoto desse belo espetáculo que nós tínhamos. Mas Soledade ainda mantém a sua tradição através da banda municipal. E tem que ter alguém que lidere esse processo, que puxa, que possibilite, principalmente aos jovens aí, que participe da nossa banda municipal. Então, nosso agradecimento, nosso reconhecimento ao Milton, que ele faz esse trabalho extraordinário. Estava falando com o Milton, até pedi para o Milton, se possível, convida algum aluno, né, que participa da banda para vir falar. Por quê? Porque a banda vai além, e o Milton vai falar isso, né? Vai além de você tocar um instrumento, tem disciplina, tem ordem, tem compromisso, tem responsabilidade, em muitos valores que a banda possibilita para esse jovem, para a sua família.
4: E trabalha em grupo, né,
5: prefeito? E trabalha em grupo, trabalho coletivo, exatamente, né?
4: Tem que ter o ritmo.
5: O ritmo, um tem que, né, onde um dá falha, compromete o trabalho de todos. Mas o Milton me falou, bah, prefeito, agora cheguei na rádio, prefeito, não deu para trazer ninguém, porque agora, né, liguei para alguns, e muitos trabalham, têm compromisso. E eu disse, bom, a notícia é ruim por um lado e boa do outro. A notícia é ruim, de que eles não vão poder estar presente aqui para dar o depoimento, mas a notícia é boa, que está aí mais um exemplo de que esse trabalho da banda também cria responsabilidade aos jovens e às crianças. Então, vamos justificar, porque não vem nenhum aluno aqui, porque está trabalhando, está estudando ou tem outro compromisso. Que legal. Parabéns, Milton. Mas, João Alberto, o meu convidado aqui é para ele falar. Eu gostaria que você conduzisse, né, esse trabalho da banda municipal de Soledade, que teremos aqui o 11º encontro de bandas marciais em Soledade nesse domingo, graças a muitas pessoas, mas em especial ao Milton Dornelles. Portanto, registro aqui a gratidão do povo de Soledade, especialmente das famílias desses jovens que compõem a banda marcial de Soledade.
4: Muito bem, bom dia, meu.
6: Bom dia, João, bom dia, prefeito, né? Bom dia a todos que nos ouvem e nos assistem. Pegar um gancho na sua fala, prefeito, e dizer que é muito pontual a sua fala. Essa saudade, esse saudosismo que nós vivemos, muitas pessoas, muitas vezes, têm guardado dentro de si, mas muitos vivem com isso. E a gente que está à frente desse trabalho aí desde 2012, aí fazem 14 anos que nós, ininterrupto, todas as quartas-feiras nós temos ensaios para manter essa atividade ativa. E, graças a Deus, estamos tendo aí apoio hoje mais ainda, né, com a indústria e comércio, e turismo e desenvolvimento, e a professora Silvete com a educação, que tem nos dado apoio.

0: lá no ginásio São José. Então é de lá, foi isso que, o que eu aprendi com a vida, que eu aprendi na escola, que eu aprendi com a banda, é que por isso é que está em mim, foi por causa desses 5 anos lá com o professor Zilmar, no ginásio São José, é que está em mim essa questão de trazer a banda viva, ativa, e a marcha, todas essas coisas. Mas...
1: se me permite, eu quero fazer homenagear o professor Zilmar, mas quero homenagear também os demais professores da nossa época. Falemos da dona Doli, quando estudei na quarta série na Maria de Abreu Lima, mas temos que fazer esse registro de gratidão. Sim. Aos demais professores que nas várias escolas. Vamos lá. Professor Paulo Borges, saudoso professor Flavião, no Polivalente.
0: Pé de pato.
1: O Jaime, pé de pato. O professor João Pedro, lá em cima, né?
0: Sim, João Pedro, do lá na Júlia Lopes.
1: Do Júlia Lopes. A professora Maria, sim, que era educação física, aqui também ensaiava as escolas. Como é
2: a
1: bom
2: Maria
1: dia.
2: Colombo, né?
1: A professora Maria Colombo.
0: Exatamente.
1: Enfim, desculpa se nós não estamos lembrando de todos os professores, mas isso marcou, né? Marcou as nossas vidas, a nossa juventude. Então, foi importante citar o professor Zilmar e tantos outros, né?
0: Na verdade,
1: que construíram isso, né? Que fizeram isso.
0: Na verdade, são por essas pessoas que a gente está aqui nesse momento e programando um encontro de bandas para amanhã e, certamente... E diga-se de passagem uma coisa que até a Soledade não tem essa lembrança, esse conhecimento. Em 2013, aconteceu em Soledade um encontro de bandas, o primeiro encontro. Foi nós que promovemos. Foi nós que promovemos enquanto município, 2013, com 3 bandas. Hoje nós estamos aí com 8 e muitas gostariam de estar com nós também amanhã. Não vai poder ser possível, mas assim... é grande esse movimento. Esse movimento hoje é estadual já. Nasceu aqui nessa praça aqui em 2013 com 3 bandas. Soledade, Ipiranga do Sul e Coqueiros do Sul. Fizemos essa brincadeira. E essa brincadeira no ano seguinte se desenvolveu. E hoje nós temos um grande movimento de bandas na região. Copiando, vamos dizer assim. Nos incluindo com o que nasceu em Soledade. Mas então, falando do encontro de bandas de amanhã, João... Nós teremos aqui 7 bandas de fora, né? 7 bandas que nos visitam, que será Guaporé, Sarandi, Não Me Toque, Lagoas dos Três Cantos, Nova Boa Vista, Santo Antônio do Planalto, 15 de novembro e a Nossa de Soledade. Né?
2: Estaremos no parque?
0: No parque de exposições, devido a esse tempo que está aí meio indefinido.
2: Chove, não chove.
0: Então, para nós não fazer uma transferência de local na hora, que seria muito... né, difícil de acontecer. Então nós já nos precavemos, conversamos com a professora Silvete durante a semana e entendemos que deveríamos nos resguardar, porque envolve crianças, envolve visitantes, envolve 8 ônibus que chegarão em Soledade. Então, pensando de não acontecer nada de imprevisto na hora, a gente preferiu. Então já está definido, vai ser em frente ao pavilhão 3 as atividades. Sendo possível, será na frente. Não sendo possível, a gente vai estar
1: recolhendo do pavilhão, caso o tempo não permita. E nós estamos conversando aqui, daí o meu estava me relatando exatamente essa questão, por uma questão de precaução foi feito no parque. Né? Se caso chover, entra para dentro dos pavilhões lá do Parque Centenário Rui Ortiz. O ideal é que fosse aqui na praça, né? Porque tradicionalmente se faz na praça, esse encontro de bandas, mas esse ano vai ser lá no parque exatamente em função desta instabilidade do nosso tempo. Mas também o Milton me lembrou, prefeito, pois se nós tivéssemos a rua coberta, pronta já, não tinha, faríamos ali com muita tranquilidade. E daí me questionou, disse, não, a obra da rua coberta está em licitação, né? E vamos ver qual é a empresa que vai ganhar essa licitação para começar as obras da rua coberta ali, que também servirá, né, para tantos outros eventos, assim como para as apresentações das bandas marciais nesse encontro. Também dizer aqui, né, que nós vamos receber todas essas pessoas de outros municípios com muita alegria, né, que é característica do povo de Soledade, com muita educação, mas também quero dizer que Soledade, a banda marcial de Soledade, representa o município de Soledade em vários outros encontros, em outros vários municípios. Então, também eles levam o nome de Soledade aí para as demais cidades aí no Rio Grande do Sul.
3: Ô Milton, você falou aí 7 bandas.

0: Na realidade, existem mais, né? Mas essas estão confirmadas, porque é preciso uma confirmação antecipada, como é que é?
1: Sim, João. A gente, para começar lá no começo do ano, nós nos organizamos nas datas. Cada um pega a sua data e começa a trabalhar em cima dela. Agosto ficou para nós já há alguns anos, eu mantenho agosto, por quê? É antes da 7 de setembro, as bandas estão bem ativas, né?
0: Afinadas.
1: Afinadas, e também não pegamos aquelas festividades de Semana da Pátria, Semana Farroupilha e também já o Natal, né? Então, assim, agosto nós nos posicionamos ali. As bandas que vêm aqui são porque nós já visitamos. Existe uma troca de visitas, né? A gente mantém essa troca de visitas durante o ano todo, obedecendo o calendário, e sim. Cada município, quando vai organizar o seu, por volta de 40 dias antes, fechamos um grupo de quem gostaria de participar em Soledade e dali para frente trabalhamos em cima disso. Então tem que ter, sim, João, uma confirmação antecipada, até para nós organizarmos os troféus de participação, os lanches que fica a cargo do município sede, dá um lanche para cada participante que nos visita. No entanto, quando nós visitamos, daí é lá que nos fornecem esse lanche e assim. Nós temos também entre nós já um cronograma de tempo. Cada banda tem de 17 a 20 minutos de apresentação. Então é tudo muito bem organizado. Por isso que a gente também mantém uma cultura assim de que na hora marcada é dado o início. Não se espera outra banda chegar, porventura tenha acontecido alguma coisa na estrada ou alguma autoridade não esteja presente. No horário marcado, a gente dá o início porque eles têm também um compromisso de retornar para os seus lares, suas cidades e devolver as crianças em casa, né? Então, tipo assim, é tudo uma organização muito bem cronometrada.
0: Então, no Parque de Eventos Rui Ortiz, a partir de que horas amanhã?
1: 14 horas e 15 minutos.
0: Ingresso gratuito.
1: Gratuito, liberado, pega sua cadeira, pega seu chimarrão, vá prestigiar a nossa banda e também as outras que vêm nos visitar. Passe uma tarde agradável conosco lá no Parque Centenário.
0: Muito bem, obrigado, Milton.
1: Obrigado,
0: Sucesso para amanhã.
1: obrigado, espaço.
0: Do Parque de Eventos Rui Ortiz, nós vamos para Brasília. Não, vamos falar sobre Brasília. O prefeito já voltou até aqui no estúdio.
2: É isso aí, né? Essa semana estive em Brasília participando da mobilização nacional em defesa dos municípios. Quando fala em municípios, é o cidadão, porque o cidadão mora no município, né? A Confederação Nacional dos Municípios, a CNM, promoveu a mobilização municipalista que reuniu representantes de municípios de todo o Brasil para tratar de pautas em tramitação no Congresso Nacional. Entre elas, lá o Paulo Zucossi da CNM chama algumas pautas de pautas bomba. Por que pautas bomba? Porque criam uma coisa positiva, só que esse positivo é pago pelos municípios. Então dizem, estoura no colo das prefeituras. Então esta é chamada pauta bomba. Cria um grande benefício. Lá em Brasília, mas quem paga a conta não é o governo federal, é a prefeitura. Ah, daí nós vamos se dar mal, né? Então, o Paulo Zucossi, presidente da CNM, disse, isso é uma pauta bomba.
0: É verdade.
2: Eles largam a bomba e estouram no colo das prefeituras dos municípios. Bom,
0: E não são poucas, né?
2: não são poucas, mas vamos lá. Então, qual é o que, que a, os, pre, as pre, os municípios estão buscando, né? Entre os temas debatidos esteve a votação final da proposta de emenda à Constituição, uma PEC 253 de 2016, que permite às entidades de representação dos municípios de âmbito nacional, de todo o país, propor ação direta de inconstitucionalidade e ação declaratória de constitucionalidade. Qual é o objetivo? A medida busca ampliar os instrumentos jurídicos disponíveis às entidades municipalistas diante de leis que possam gerar aumento de despesas para os municípios, sem a indicação das respectivas fontes de recurso. Então, nós queremos, né, que seja aprovada essa PEC para que a Confederação Nacional dos Municípios possa ter esse poder, essa prerrogativa legal, para representar todos os municípios junto ao Poder Judiciário. Porque senão já imaginou, cada prefeitura tem que entrar com uma ação individual em todo o país, todos os municípios, então a CNM seria né, é com a aprovação de si, representando todos os municípios para que essas chamadas pautas bombas não prejudiquem a vida do cidadão. Vou repetir, o cidadão mora no município. E a segunda pauta, né, da CNM, foi outro ponto da mobilização, foi a aprovação de um adicional do Fundo de Participação dos Municípios, o FPM, no mês de março. Né? A PEC 231 de 2019 estabelece um adicional de 1% no FPM para os municípios do Rio Grande do Sul. Por que que os municípios querem 1% de aumento no FPM para os municípios? Quando eu falo em municípios, é para os municípios de todo o país. Uhum. Por quê? O chamado pacto federativo, né, ele é muito injusto, ou seja, a distribuição, a divisão da arrecadação de todos os impostos, de todos os tributos no país, fica aproximadamente, vejam só, é um absurdo, a concentração do poder econômico e político em Brasília. Fica aproximadamente 67% de que tudo se produz no Brasil, fica para a União, para o governo federal. 27% é distribuído para todos os estados, para os governos estaduais. E apenas em torno de 6% retorna para os municípios, para as prefeituras. Portanto, veja só, diante desses percentuais, que essa concentração de dinheiro lá em Brasília, os municípios estão pedindo, nos dê pelo menos 1% a mais, né, por ano do Fundo de Participação dos Municípios. Então, são pautas importantes. Por que que eu, como prefeito, tenho que me fazer presente? Porque isso é uma pauta, quando a gente fala do município, é uma pauta de interesse do cidadão. Eu fui lá defender o cidadão de Soledade, o cidadão do estado do Rio Grande do Sul e o cidadão do Brasil. Ou seja, nós temos que ter um olhar de maior descentralização de poder econômico e político em Brasília. Vamos repetir, repito aqui. As coisas acontecem no município. Nós moramos no município e esse pacto federativo que nós temos no Brasil, ele é desproporcional e muito injusto. Em torno de 67% para o governo federal, em torno de 27% para os estados da federação e apenas em torno de 6% para os municípios. Ou seja, prefeitos, vereadores, secretários municipais, funcionários públicos municipais, olha, tchê, nós fizemos milagre. Dentro de um bolo, de 100%, nós ficamos em torno aproximadamente de 6%. Então, quando a gente vai para Brasília, a gente vai lá para lutar para que venha mais recursos para o município. Outra questão que nós temos que nos dar por conta. O dinheiro, a produção, o trabalho, o recolhimento do imposto é feito no município. Aqui em Soledade, Espumoso, Barra do Caçal, Porto Alegre, qualquer município. E vai para Brasília. Limpinho. De Brasília que volta. Eles recolhem 100% e para o município volta em torno de 6%. Então, essa luta é uma luta constante e a gente não pode desistir dessa peleia.
0: É, o prefeito fala pacto federativo. Eu acompanho esse assunto há 40 anos. Outra questão, né, eu acho que tem que ser proibido fabricar chapéu no Brasil. Porque essa política do chapéu dos prefeitos, se humilhar e levar um chapéu para pedir benesses, favores de governo, né, é muito complicado. Realmente, o prefeito traz uma questão, prefeito Paulo. Os municípios fazem multiplicação dos pães com o que sobra.
2: É por aí, é mais ou menos por aí. Por isso que a gente esteve lá, né? E a gente tem que se somar a essa luta aos demais municípios, né, do Brasil, e não só do Rio Grande do Sul.
0: É, o pacto federativo ficou bom para o governo federal, porque para os municípios...
2: Não, continua sendo bom para o governo federal. Exatamente. Sempre foi bom para o governo federal. A maior fatia do bolo é deles.
0: Exatamente.
2: Então, e quem pode mudar é só eles. Então, é uma peleia difícil, né? Mas não podemos ter...
0: Exatamente.
2: Enquanto tiver o toco da daga na mão, nós estamos peleando.
0: Temos que segurar essa bandeira. Prefeito, tivemos aí agora a sequência, até para uma questão de tempo, aí a gente vai ter que dar uma resumida, mas a gente vai dar também uma compensação. Nós vamos ter, tivemos uma semana, estamos tendo aí uma semana, tem várias pessoas ainda ligando aqui que a água sumiu de novo. E o prefeito está muito ao par desse assunto e sabe dos problemas da comunidade. E também sabe de que as pessoas estão levando esse assunto ao prefeito. O que tem, de fato, em agenda para conversar com o pessoal da Corsã?
2: Nós temos dialogado, conversado, feito a reunião praticamente semanalmente da Corsã, cobrando da Corsã mais investimentos, melhorias nos serviços prestados pela Corsã no nosso município. Então... muitas vezes as pessoas... mas o que o prefeito está fazendo? Eu estou fazendo exatamente como qualquer cidadão de Soledade, ou cidadã de Soledade está fazendo. Eu, como prefeito e como cidadão, estamos indignados com a Corsã. Tudo bem, por uma eventualidade ou outra, uma exceção, pode faltar água. Agora ficou rotineiro. Faltar água em Soledade virou regra, não é mais exceção. Então, é inadmissível. Portanto, nós temos cobrado da Corsã, né? Quero dizer que a minha indignação do senhor e da senhora é a mesma minha. Eu moro em Soledade, a minha residência em Soledade. Também falta água na minha casa, como faltou na água de todas as residências de Soledade. Veja só, de todas as residências na cidade. Não faltou aqui ou acolá algumas casas, alguns bairros. Isso é inadmissível. Portanto, nós estamos cobrando da Corsã. Nós temos já ação civil pública, né, contra a Corsã em relação a isso. Né? E na sexta-feira tive uma reunião com alguns moradores, representando alguns moradores, especialmente do bairro Botucaraí, e também com a gestão da Corsã, com os responsáveis da Corsã, aqui em Soledade, e eles... nos colocaram que estão agora se mexendo, que vão se mexer, principalmente em investimentos. Né? Ah, queimou a bomba. Pode queimar a bomba a qualquer momento, é um equipamento. Agora...
0: tem que ter o plano B, né?
2: Plano B. Cadê quando queimar a bomba, tem que ser substituído imediatamente, acredito eu. Enfim, o que eu quero dizer para a população é que nós estamos batendo firme, sendo bastante rigorosos, em relação à melhoria do fornecimento de água em Soledade, tanto em quantidade, que quer fornecimento de água em quantidade? Abrir a torneira e ter água. E em qualidade, tem que abrir a torneira e ter água de qualidade. Porque em relação à qualidade da água, também essa qualidade está sendo duvidosa. Então veja só, estamos quase passando por um caos. Falta água. E quando vem a água, ainda tem dúvida se a água é de qualidade ou não. Então, não podemos permitir. Né? Esperamos né, que esses novos investimentos que a Corsã irá fazer em Soledade possa resolver esses problemas. Né? Nós já estamos na justiça, nós já estamos fazendo tudo o que é possível. Né? E, senão, nós vamos ter que tomar uma atitude... quem sabe uma atitude não tão racional, né? Que através do diálogo, através do entendimento de que isso não pode acontecer, nós estamos fazendo. Né? Senão nós vamos ter que, sei lá, tomar outra atitude mais de maneira radical, né? E nós não queremos fazer isso, porque não queremos prejudicar a população de Soledade, não queremos prejudicar a empresa, não queremos prejudicar ninguém. Mas a solução tem que acontecer. O povo de Soledade, as empresas de Soledade,
0: merece respeito,
2: as entidades de Soledade já perderam a paciência. Agora exatamente. Não tem mais desculpa. Agora nós vamos ter que chutar a porta. Deu, né? Acabou a nossa paciência. Agora vamos ter que chutar a porta. Se precisar, nós vamos na Corsã agora, não bater na porta e pedir licença. Nós vamos ter que chegar na Corsã dando coice na porta para que isso não aconteça mais.
0: Só um recordar a viver, no início dos anos 1980, o governador do estado chamava-se José Augusto Amaral de Souza. Ele esteve, inclusive, aqui inaugurando a Cristal, aqui em frente aqui, prefeito, nesse gramado aqui. E, na época, ele anunciou a criação, o recurso para a ETA, Estação de Tratamento de Soledade, e disse, soledadenses, Corsã, vou estar entregando a obra para 20 anos, e nesses 20 anos vocês precisam fazer melhorias. Na realidade, eu acho que só trocaram bomba, né?
2: É, vamos dizer assim, esses problemas, o que tu falou é verdadeiro, João Alberto. Esse déficit de investimentos em Soledade é da Corsã, desde a Corsã estatal
0: como
2: e,
0: atual.
2: E agora a Corsã privada. Ok? Então vamos lá, mas o povo não quer saber se a Corsã está estatal, se é privada. O povo paga água para ter água na torneira de qualidade. Se a empresa é do Pedro, do João, Corsã, o outro nome não interessa. Quem paga a água quer água em sua casa e que não falte água e água de qualidade. Então é isso, né? Eu acho que esse lero-lero aí já passou do ponto. A partir de agora é com atitudes mais firmes e radicais que nós temos que tomar.
0: 100% de apoio da comunidade, prefeito.
2: Ah, pode contar comigo. A paciência do povo já esgotou, e a minha também.
0: Prefeito, eu tenho 2 minutos e meio ainda, são vários assuntos, mas um está me chamando a atenção aqui, desculpe, é sobre o leilão do município Soledade. O que, que vai tratar, quando vai tratar, ou se já foi tratado?
2: Nós estamos está marcado um leilão, né, para o dia 2 de setembro no município de Soledade. Tá? Leilão de máquinas antigas, velhas, veículos e alguns equipamentos ferro velho. Tá? Por que isso? Porque essas máquinas viram sucata, ou essas máquinas causam um custo muito alto para a prefeitura para a sua manutenção. Essas máquinas pesadas, Milton, né, que trabalhou na Secretaria de Obras, elas ficam mais tempo na oficina do que trabalhando. Ou seja, são máquinas que têm que ser vendidas. Elas são deficitárias, elas não geram resultado para o município. Então, vamos fazer um leilão aí, que eu só vou citar alguns nomes aqui. Procurem através do leiloeiro Cargelucci Leilões. E também no site da prefeitura. Vai ser dia 2 de setembro, tá? Só vou falar rapidamente. É o seu João Antônio Cargelucci, o leiloeiro, tá? Ó, uma retroescavadeira Randon, dona 2010, vai ser leiloada. Uma outra retroescavadeira Randon, ano 2015. Um GM Celta, 2005. Um Fiat Palio, 2009. Um caminhão Mercedes-Benz, 1979. Um caminhão Mercedes-Benz 1998, um caminhão Volkswagen ano 2000, caçamba, motor danificado, etc., tem lá, sucatas de ônibus, um ônibus que serve só para sucata, lá, Milton, lá, 1991, era antigamente da banda, né? Grade aradora, 10 discos, ensiladeira Nogueira Pecos 9004, linha simples. Ensiladeira Nets Brava 300, linha simples. Uma ensiladeira desmontada Nets Brava 300, ferro velho, quantidade de ferro velho lá. E também, né, vamos leiloar novamente aquele pavilhão poliesportivo lá na Rua Vacaria, no bairro Fontes, né? Uma área de 1.548 metros quadrados e uma área construída de 1.646 metros. Lá naquele antigo, no pavilhão, aquele onde era a antiga Fecosolda, com a Grisol, né? Agora é tudo particular, então aquilo lá ficou isolado. Né? Então, estamos leiloando, porque a única forma que o município tem para vender qualquer bem, móvel ou imóvel, é através de leilão. Então, é uma oportunidade para quem tiver interesse de participar, né, desse leilão, adquirir esses bens móveis e imóveis, e ao mesmo tempo também nós resolvermos aí a tentar economizarmos aí com esse maquinário antigo que só dá prejuízo para a prefeitura. Então a gente tem que vender para que outras pessoas possam dar um destino melhor e fazer bom uso.
0: Com certeza. Prefeito, 1 minuto para nós encerrar.
2: Vamos lá. Vamos lá. Hoje, Soledade está sediando no Zecão Martins Jogos do futsal, categoria sub-9, categorias de base, essa gurizada que é uma linda ver esses piados jogar bola, no Campeonato Gaúcho, através do time de Soledade do Avepan. Também teremos hoje à tarde campeonato de futsal do interior, lá na Raia da Pedra. Estaremos lá, se Deus quiser. E ainda, hoje às 20 horas, teremos às 20 horas, grande jogo, Soledade Futsal contra o Saudade, lá em Putinga. Quero estar presente também, temos que apoiar o esporte Soledade. Vamos buscar nossa classificação lá. E domingo, a partir das 10 horas, festa em honra a São Roque do Espraiado. Às 10 horas, missa, às 12 horas, almoço, 14 horas, musical Calmon e a reunião dançante. Ainda teremos, não podemos esquecer do Milton aqui, às 14 horas, grande encontro de bandas marciais no Parque Rui Ortiz. Grande abraço, obrigado a todos, que Deus continue nos abençoando com saúde, disposição e trabalho.
0: Vamos lá, então, encerrando o programa da Prefeitura Municipal Terra de Gente Preciosa, em seguida o programa Conversa na Mesa.
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O Senhor fez por nós maravilhas, santo, santo, santo é seu nome. Estimados ouvintes, boa tarde. Na alegria franciscana e na esperança cristã, aqui estamos para juntos vivenciarmos o nosso precioso programa Conversa na Mesa. Este último desta semana, estamos vivenciando neste sábado, dia 15 de agosto. E como sabemos, o evangelho que eu trago para ser refletido posteriormente é o que a igreja nos propõe para amanhã na festa da Assunção de Nossa Senhora. É uma narrativa do evangelista Lucas, capítulo 1, versículos 39 a 56, que assim nos diz. Naqueles dias, Maria partiu para a região montanhosa, dirigindo-se apressadamente a uma cidade da Judéia. Entrou na casa de Zacarias e cumprimentou Isabel. Quando Isabel ouviu a saudação de Maria, a criança pulou no seu ventre e Isabel ficou cheia do Espírito Santo. Com um grande grito exclamou: Bendita és tu entre as mulheres e bendito é o fruto do teu ventre. Como posso merecer que a mãe do meu Senhor me venha visitar? Logo que a tua saudação chegou aos meus ouvidos, a criança pulou de alegria no meu ventre. Bem-aventurada aquela que acreditou, porque será cumprido o que o Senhor lhe prometeu. Então Maria disse: A minha alma engrandece o Senhor e meu espírito se alegra em Deus meu Salvador, porque olhou para a humildade de sua serva. Doravante todas as gerações me chamarão bem-aventurada, porque o Todo-Poderoso fez grandes coisas em meu favor. O seu nome é santo e a sua misericórdia se estende de geração em geração a todos os que o respeitam. Ele mostrou a força de seu braço, dispersou os soberbos de coração, derrubou do trono os poderosos e elevou os humildes. Encheu de bens os famintos e despediu os ricos de mãos vazias. Socorreu Israel, seu servidor, lembrando-se de sua misericórdia, conforme prometera aos nossos pais, em favor de Abraão e de sua descendência para sempre. Maria ficou 3 meses com Isabel, depois voltou para casa. Preciosos ouvintes, no dia 15 de agosto, a igreja celebra a Assunção de Nossa Senhora, ou seja, um dos dogmas marianos, um dos dogmas da igreja, que é, na verdade, um dogma é uma verdade da fé. No entender da igreja, Maria não passou pelo pecado da humilhação da morte. Ela foi dormir e acordou-se no céu. Lembrando então que a igreja sempre coloca esta festa no primeiro domingo, o mais próximo do dia 15, que será amanhã dia 16. Na solenidade da Assunção da Bem-Aventurada Virgem Maria, contemplamos o mistério da plenitude que Deus realiza na vida de quem se entrega inteiramente ao seu amor. Vimos então nesse evangelho narrado por São Lucas a visita de Maria Isabel, sua prima, que revela o poder do encontro e da partilha. Este evangelho é conhecido como Magnífica. Mostra um coração aberto à graça que se alegra na fidelidade divina e se torna voz profética em um mundo sedento de sentido. Amanhã também, dentro do mês vocacional, terceiro domingo, pela festa da Assunção de Nossa Senhora, se celebra o Dia das Vocações Religiosas e Consagradas. Nós, religiosos e religiosas, percebemos que a vida religiosa é um caminho de entrega total e perseverança. Religiosos e consagrados, pelo encontro diário, pelo serviço humilde, pela fidelidade, são sinais de esperança, transformando cada gesto em missão e cada vida
em sinal de amor de Deus. Afinal, nós religiosos devemos estar onde ninguém quer estar e devemos ser a expressão do rosto de Deus, principalmente para as pessoas mais necessitadas. Ainda um pouquinho sobre esta festa, este dogma da Assunção de Nossa Senhora. Em Jerusalém existia duas igrejas dedicadas ao passamento de Maria. Uma das igrejas está localizada no norte e é a Igreja da Dormição. Comemora-se ali o fato de que Maria teria como que dormido e foi levada de corpo e alma para o céu. A outra igreja está localizada ao lado do Horto de Getsêmani, ou Horto das Oliveiras, perto da gruta onde os apóstolos dormiram quando Jesus estava em agonia, minutos antes de ser preso pelos soldados. Nesta igreja se recorda o túmulo de Maria. Isto é, aqui se acredita que Maria morreu como outra criatura humana e depois de enterrada foi levada aos céus por Jesus. Porém, o Papa Pio XII, em 1950, proclamou o dogma da Assunção de Maria, dizendo que Maria não precisou aguardar o fim dos tempos para a ressurreição corpórea, pois o pecado nela nunca ofuscou a sua santidade. Que nós, religiosos, e também as demais pessoas cristãs, tenham no cântico Magnífica, também o cântico da libertação do povo mais sofrido, a inspiração para a sua missão. Que Deus, por intercessão de São Francisco, nos ajude a sermos fiéis à nossa vocação religiosa. Que assim seja. Passaremos a seguir para as programações das nossas paróquias. Paróquia Nossa Senhora dos Navegantes de Mormaço. Hoje, sábado, às 18 horas, missa, celebração eucarística na Igreja Matriz Nossa Senhora dos Navegantes. Às 19h15, missa na Comunidade Nossa Senhora das Graças, Posse Godói. Amanhã, domingo, dia do Senhor, celebração festiva, missa festiva solene em honra a São Roque, na Comunidade São Roque, às 10h15. É a festa da comunidade. Programação da paróquia Nossa Senhora da Soledade. Hoje, às 14h30, celebração eucarística na Comunidade São Francisco do Boqueirão do Butiá. Às 14h30 ainda, celebração eucarística na Comunidade São Sebastião do Primeiro Distrito. Às 15 horas, catequese batismal, início, e às 16 horas, batizados aqui na Igreja Matriz. Às 16 horas, celebração eucarística na Comunidade São Lucas da Ponte São Bento. Às 19 horas, celebração eucarística na Igreja Matriz. Amanhã, dia do Senhor,

Ora, missa festiva, missa solene em honra a São Roque, na comunidade Espraiado. É a festa da comunidade. Participamos. Às 19 horas, celebração eucarística na Igreja Matriz. Convidamos então os nossos paroquianos, nossos munícipes, enfim, os devotos de São Roque para amanhã celebrarmos em sua honra na comunidade do Espraiado. É a festa de São Roque na comunidade do Espraiado. Tendo presente a Assunção de Nossa Senhora, tendo presente o sábado, que é a espiritualidade é mariana, por recomendação da Igreja, assim nós rezemos. O anjo do Senhor anunciou a Maria e ela concebeu do Espírito Santo. Eis aqui a serva do Senhor, faça-se em mim segundo a vossa palavra. E o Verbo divino se fez humano, se fez carne e habitou entre nós. Ave Maria, cheia de graça, o Senhor é convosco. Bendita sois vós entre as mulheres e bendito é o fruto do vosso ventre, Jesus. Santa Maria, Mãe de Deus, rogai por nós, pecadores, agora e na hora de nossa morte. Amém. Rogai por nós, Santa Mãe de Deus, para que sejamos dignos das promessas de Cristo. E assim nós vamos concluindo este último programa desta semana. Senhor Deus, por intercessão da vossa e nossa Mãe, a Virgem Maria, dignai-vos a abençoar os lares e esses nossos ouvintes. Abençoai, Senhor, os alimentos e a partilha de todas as nossas famílias. Abençoai, Senhor, protegei e concedei o necessário para esses nossos ouvintes bem viverem. Vós que sois o Pai, o Filho e o Espírito Santo. Amém. Tenhamos todos um bom almoço, uma boa tarde, um ótimo sábado, domingo, enfim, um ótimo final de semana e início de semana. E a nossa fraterna saudação de paz e bem.

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1: Olá, boa tarde. 12 horas 34 minutos, 12:34. 15 de agosto de 2026, sábado, 19 graus a temperatura aqui em Soledade, capital nacional das pedras preciosas. Pela 100.5 FM, tua Rádio Cristal de Soledade, você acompanha a partir de agora a Hora do Recado. 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
2: Olá pessoal, aqui da Rádio Cristal de Soledade, vamos ter um final de semana em que as temperaturas começam a subir, é o que chama bastante atenção. Começam a subir neste sábado e devem se manter elevadas pelo menos até meados da semana que vem. E esse calor fora de época vai ajudar a alimentar ainda mais as instabilidades. Neste sábado, é mais a partir da tarde, noite, que as instabilidades ganham força na nossa região e podem trazer temporais associados a rajadas de vento e a queda de granizo. Prognósticos indicam até 80 km por hora. Para o domingo, os temporais mais intensos podem se deslocar para a parte mais sul, ali a região oeste, campanha, mas em áreas do centro também temos esta condição. E por aqui na nossa região, ao longo do domingo, também não se descarta a possibilidade de algo mais isolado. Para a semana que vem, como eu falei, chama atenção, são as temperaturas que vão ficar bem elevadas. Neste domingo, as máximas já podem chegar aos 24 graus. Com a previsão do tempo, Kátia Valente.
1: Muito bem, essa é a informação de Kátia Valente. Nesse momento nós temos sol em Soledade, uma manhã agradável, início de tarde agradável, mas há uma projeção, né, que ao final da tarde, início da noite, possa haver precipitações pluviométricas, ou seja, a chuva.
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1: Convite para terço de sétimo dia de falecimento. O tempo passa, mas a saudade e a lembrança doem quando se pensa em quem se ama. Sentimos sua falta, mas temos a certeza de que está junto de Deus e dos anjos na vida eterna. Esposa Maria Paz, filhos Paulo, Vanusa, Vanderlei, Vanderli e Roseli, genros, noras, netos e demais familiares agradecem sensibilizados aos familiares, amigos e vizinhos e a todos que de uma forma ou outra confortaram com palavras amigas nesta hora tão difícil e convidam para terço de sétimo dia de falecimento do sempre lembrado Dirceu da Silva Paz. a ser realizado amanhã, domingo, dia 16 de agosto, às 9h30, na Igreja da Comunidade Santa Terezinha. Por mais esse ato de fé cristã, a família agradece. Grupo Central informa, nota de falecimento e convite para enterro. Filhos Tânia Ramos, Adilson Ramos, Wilson Ramos, Arilson Ramos e Edmundo Ramos. Nora Letícia Schmitz. Netos Simon, Oziel, Guilherme, Gustavo, Antoniela e Cauã. Genro, noras, netos, bisnetos, irmãos, cunhados, sobrinhos e demais familiares comunicam o falecimento de Maria Nelly Vasconcelos da Silva, a dona Nelly. Ocorrido hoje no Hospital Frei Clemente, em Soledade, aos 63 anos. Seu corpo está sendo velado recebendo homenagens na Sala B da Capela Central, em Soledade. A cerimônia religiosa será realizada amanhã, dia 16, às 10 horas, e o sepultamento logo após, às 11 horas, no cemitério da comunidade de São Sebastião. Por este ato de fé cristã, a família enlutada antecipa agradecimentos. Noticiamos o falecimento de Maria Nelly Vasconcelos da Silva, dona Nelly, ocorrido hoje no Hospital Frei Clemente, em Soledade, aos 63 anos. 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
1: Doze horas, 40 minutos, permanecem 19 graus a temperatura em Soledade. Sábado, 15 de agosto de 2026, excelente final de semana para você que nos acompanha na Tua Rádio Cristal. Na hora do recado, a partir de agora, avisos e comunicados.
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1: Você está à procura de um emprego ou querendo uma nova oportunidade? Venha dia 19 de agosto, às 13h30, na Prefeitura de Soledade, no Salão Nobre. A empresa Vibra Foods de Soledade tem uma proposta ótima para vocês. São vagas de operador de fábrica de ração, com salário inicial de R$ 1.898, mais prêmio assiduidade, ticket de alimentação de R$ 590, com transporte todos os dias para ir e voltar para sua casa, entre outros benefícios. Aguardamos você na Prefeitura de Soledade, no Salão Nobre, no dia 19 de agosto, às 13h30. O Sindicato dos Trabalhadores Rurais de Soledade Mormaço informa que haverá excursão para a feira Expo Inter no dia 2 de setembro. Os interessados devem se inscrever no sindicato até o dia 18 de agosto. A partir do dia 6 de agosto, ou desde o dia 6 de agosto, todas as quintas-feiras haverá atendimento da doutora Yasmin Carneiro, auriculoterapeuta. Entre em contato pelo WhatsApp 549-8401-4445 e agende seu horário. Nos dias 24 e 25 de agosto, ocorrerá no Sindicato dos Trabalhadores Rurais mais uma edição do curso de nota fiscal eletrônica. Inscrições abertas. De 31 de agosto a 4 de setembro, teremos curso de manutenção e operação de tratores agrícolas. Inscrições abertas. Em 10 de agosto, início ou desde do dia 10 de agosto, teve início o prazo para declaração do ITR, Imposto Territorial Rural, findando-se o prazo em 30 de setembro. Estamos realizando projetos para custeio de investimento para a safra 2026-2027. Agende seu horário no Sindicato dos Trabalhadores Rurais. Atenção, documentos encontrados. Você que está nos ouvindo, se porventura conhecer alguém destes que vamos citar, por favor, avise-o. Ou se você mesma, ou você que está ouvindo, ouviu o seu nome, venha buscar os documentos que você perdeu, que está disponível na portaria da tua Rádio Cristal, sem custo algum. Yasmin Alves Rodrigues perdeu o seu RG. Michael Barbosa, sua carteira de habilitação. Andrelise de Matos Soares da Silva. Marli Maria de Moraes. Enzo Gabriel de Assis da Silva. Sebastião da Silva. Bruno Valdomiro dos Santos Camargo também foram pessoas que perderam documentos. Sebastião da Silva perdeu o RG, título de eleitor. Bruno Valdomiro dos Santos Camargo, a carteira com documentos. Lembrando então que Yasmin Alves Rodrigues, Andrelise de Matos Soares da Silva, Marli Maria de Moraes, Enzo Gabriel da Silva perderam o seu RG. E também foi encontrado um cartão do Sicredi em nome de Ivo Binsfeld. Ivo Binsfeld perdeu o seu cartão do Sicredi. Está à disposição aqui na portaria da tua Rádio Cristal. 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
6: Meio-dia e 52 minutos.
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8: 19 graus.
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0: Estamos de volta, 12:54, 12:54, retornando com as informações na Hora do Recado.
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0: Convite para terço de sétimo dia de falecimento. O tempo passa, mas a saudade e a lembrança doem quando se pensa em quem se ama. Sentimos sua falta, mas temos a certeza de que está junto de Deus e dos anjos na vida eterna. Esposa Maria Paz, filhos Paulo, Vanusa, Vanderlei, Valderi e Roseli, genros, noras, netos e demais familiares agradecem sensibilizados aos familiares, amigos e vizinhos e a todos que de uma forma ou de outra confortaram com palavras amigas nesta hora tão difícil e convidam para a missa de terço de sétimo dia de falecimento do sempre lembrado Dirceu da Silva Paz, a ser rezado amanhã, domingo, dia 16 de agosto, às 9:30, na Igreja da Comunidade de Santa Terezinha. Por mais esse ato de fé cristã, a família agradece. Agora são 12:55, 12:55. E a tecnologia tem redefinido os rumos da medicina e a ortopedia acompanha essa evolução. Os tratamentos para a coluna vêm evoluindo constantemente, proporcionando mais conforto, segurança e melhores resultados aos pacientes, enquanto no passado a necessidade de uma cirurgia gerava grande insegurança. Hoje os avanços na área oferecem soluções cada vez mais modernas e eficazes para quem precisa de cuidados com a coluna, seja por dores, lesões ou doenças. Impulsionada pelos avanços da tecnologia, a área que cuida da saúde da coluna tem investido em técnicas menos invasivas, que buscam atender melhor as necessidades dos pacientes. Aqui na região, ou na região sul do estado, o Instituto de Ortopedia e Traumatologia de Passo Fundo, região norte do estado. O Instituto de Ortopedia e Traumatologia de Passo Fundo, IOT, localizado dentro do Hospital São Vicente de Paula, se tornou referência nacional em cirurgias minimamente invasivas na região da coluna. Com mais de 2 décadas de atuação, o médico Diego Heredia é especialista em coluna vertebral e já atendeu mais de 30 mil pacientes ao longo de sua carreira. Desses, mais de 4 mil foram submetidos a procedimentos cirúrgicos, incluindo mais de 500 cirurgias realizadas por meio de técnicas minimamente invasivas. Essas técnicas substituem grandes cortes por pequenas incisões, com o objetivo de reduzir a agressão ao organismo e favorecer a recuperação. Aí, muito próximo de nós, e nós já sabemos que Passo Fundo se tornou essa referência em termos de atendimento médico em especialidades diversas. A Confederação Brasileira de Voleibol anunciou na sexta-feira ontem que somente atletas do sexo biológico feminino poderão participar de competições organizadas pela entidade na categoria feminina. Segundo a entidade, o novo critério tem como objetivo estar em conformidade com as regras do Comitê Olímpico Internacional e da Federação Internacional de Voleibol. A verificação será feita por testagem e triagem do gene SRY. Normalmente, o teste é realizado por meio de exame de sangue ou raspagem bucal. Com a mudança dos parâmetros internacionais e da responsabilidade institucional, o Comitê Brasileiro de Vôlei buscou manter o alinhamento entre as regras que regem as condições nacionais com as hoje vigentes para as competições internacionais. A decisão da CBV se adequa ao COI e deixa nossos campeonatos equiparados com as competições internacionais, afirmou o presidente da Confederação, Radamés Latari. Entre as atletas que serão afetadas pela nova diretriz está a jogadora Tiffany, mulher trans que atua no time paulista Osasco São Cristóvão Saúde. 12:58, vamos fechando mais uma edição da Hora do Recado. 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Fico por aqui, desejando a você um excelente, maravilhoso final de semana, desejando paz e bem. Programa A Hora do Recado teve a apresentação do Marcos Vinícius de Souza, gerência-geral de Paulinho Paes, direção-geral de Frei Eudes Ângelo Capelá. A todos, paz e bem. Na sequência, programa do Sindicato dos Trabalhadores Rurais de Soledade Mormaço.
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0: E mais uma vez nós estamos com o programa A Voz do Trabalhador, do Sindicato dos Trabalhadores Rurais de Soledade e Mormaço, trazendo muitas informações. Costumeiramente fazemos isso e é uma alegria poder contar com o presidente Alessandro de Miranda Gasparim, que tem estado presente representando o sindicato e fazendo aquele meio de campo tão necessário, né, presidente? Passe para os nossos associados, também os nossos ouvintes, como é que foi essa semana? Boa tarde.
3: Boa tarde, Marcos. Boa tarde a todos os nossos ouvintes e também associados que acompanham aqui o programa do sindicato. É o momento que nós trazemos o nosso relato das atividades nossas, também dos colaboradores, demais diretores, durante toda a semana. E aqui nós destacamos algumas das atividades, quando estamos lá no sindicato, recebendo os associados, conversando, ouvindo. Esse diálogo também nós temos aí junto aos agricultores associados que lá vêm ao sindicato no momento que a gente está, e às vezes estamos na sala, né, por um motivo ou outro, quando se trata de alguns assuntos que a gente fica mais resguardado, mas sempre à disposição, todos podem ver, né, a sala ela tem os vidros, todos vidros transparentes que observam, né, o trabalho também do presidente. Mas enfim, né, tem trabalhos no sindicato, fora, inclusive na terça-feira à noite, eu participei de uma videoconferência buscando orientação e conhecimento sobre o CNPJ rural, algo que já está sendo noticiado, muitas incertezas ainda. Então, o que, que eu posso orientar aos agricultores? Nós estamos buscando esse conhecimento, vamos ter calma, cautela, para saber e entender o que de fato será solicitado, que mudanças trará ao agricultor para que nós possamos dar esse encaminhamento. Então, não vamos nos precipitar, né, tem coisas que nós precisamos fazer antecipadamente. Mas nesse caso, como é uma proposta de mudança da lei tributária, que algumas pessoas dizem vai acontecer, eu acredito que sim, que vai acontecer, mas de que forma ainda não temos certeza assim absoluta em tudo que vai mudar, né? E aquilo que poderá afetar. Vai ser bom, vai ser ruim? Não sei, o tempo dirá. Um exemplo é a nota fiscal eletrônica. Foi demorando, hoje está aí. E o sistema ele vai cada vez mais intercalando, ligando, fazendo cruzamento de dados. E o CNPJ rural, né, que toda a propriedade terá que ter, então está gerando muitas discussões e muitas incertezas. Então eu posso dizer assim, vocês vão ouvir falar muito daqui para frente sobre o CNPJ rural, mas vamos ter cautela, cuidado.
0: Uma das incertezas, presidente, me parece que tem que saber diferenciar o que é o CNPJ e o que é um MEI. O que é possível e o que não é.
3: O MEI também tem um CNPJ, mas não é a caracterização do agricultor. É uma outra formalidade. Então, esse aqui é um CNPJ rural, específico para agricultor, produtor rural. E aí surgem muitas dúvidas, que nós ficamos mais de uma hora e meia conectados, né, com o pessoal especialistas, contabilidade, falando de escritório já há muito tempo que trabalham exclusivamente com a parte rural. E nesse sentido todo, houve alguns questionamentos, que é o debate nesse momento, né, após a explanação da especialista, mas, volto a dizer, muitas incertezas. Teve muitos questionamentos que não soube dizer, porque é uma lei federal, da Receita Federal, e não se tem essa certeza. Então, vamos ter prudência, essa é uma dúvida do MEI, né, mas é uma outra situação, e aí vamos aguardar ainda o desenrolar para ter mais clareza daquilo que de fato nós vamos se apresentar, né, para o próximo ano. A proposta é para entrar em vigor a partir do dia 1º de janeiro de 2027, mas até lá vamos ainda buscar conhecimento.
0: E se tiver alguma dúvida, à medida que se busca o conhecimento, o pessoal pode ir até o sindicato tirando essas dúvidas.
3: Com certeza. Então, essa é uma da prerrogativa do sindicato, é justamente estar amparando os agricultores. E como estamos fazendo com a nota fiscal eletrônica, orientando, temos o curso aí que depois, né, você vai nos avisos, vai estar orientando, passando as datas, e também realizando a nota fiscal lá para aqueles agricultores. Então, o sindicato vai estar sempre atento a esses detalhes para auxiliar o agricultor em tudo que ele precisa. Bom, isso foi um dos assuntos que não aconteceu no sindicato, não aconteceu em outro espaço, e sim por telefone, pelo computador, eu acompanhei de casa, foi durante a noite, né? Então, trabalho além do horário normal do expediente. Na quarta-feira, tivemos reunião com a diretoria, com os diretores, onde tratamos vários assuntos, a avaliação do nosso encontro da festa do colono motorista, também aí já nos aproximando para o próximo dia 19, onde que teremos o nosso encontro com as lideranças do interior, que já estão confirmadas a presença, estão confirmando também, né? Hoje ainda recebi mensagens. Então, esse envolvimento com as comunidades, através da indicação da comunidade, através das suas coordenações, é que nós queremos, e que haja a maior adesão, a maior participação possível dessas comunidades, justamente que nós queremos ouvir e também passar orientações. Então, teremos esse encontro no dia 19, conforme nós estamos já orientando aí essas pessoas, esses agricultores associados que estarão participando, bem como, né, os agentes comunitários de saúde também. Falamos aí do curso de biológicos que o sindicato está promovendo juntamente com os parceiros, os cursos do Senar, né, não vou me alongar nisso porque está nos avisos, né, no nosso grupo do WhatsApp, nas nossas redes sociais também, então os agricultores podem visualizar, entrar em contato para participar. Tivemos também à tarde, isso foi pela parte da manhã, né, então aí com a diretoria, à tarde, uma videoconferência com o jurídico da federação, tratando assuntos internos do sindicato, com a participação do contador do sindicato presente também. Na quinta-feira, tivemos aí, pela parte da manhã, lá no sindicato, um encontro com os parceiros, onde que eu já mencionei, estamos trabalhando para desenvolver um trabalho sobre a agricultura regenerativa, a multiplicação de micro-organismos biológicos, que é um meio aí que se busca para economizar recursos e diminuir os custos da produção, agregando mais saúde aos alimentos e à população, à agricultura que está aí aplicando os defensivos junto às suas culturas.
4: E que vem dando uma resposta boa para os agricultores.
3: Vem dando resultado, né? Eu já faço isso. Tem outros agricultores também. Já está sendo matéria, inclusive no Globo Rural, há um tempo atrás, saiu uma matéria sobre isso, mostrando a felicidade daquele agricultor lá do município de Aberlado.
4: Aberlado Luz,
3: mostrando que ele estava numa situação muito difícil devido à cigarrinha, ele com mais de 1 milhão de dívida, né, desanimado, já, digamos, depressivo. E aí, no outro ano, né, em 2024, ele teve o conhecimento, buscou esse conhecimento sobre o uso biológico, e hoje ele está realizado, muito feliz, deu a volta por cima, e está muito satisfeito, com ânimo para trabalhar, né? Então, tivemos nossos parceiros lá conversando, dialogando, para nós viabilizarmos, então, esse curso, que já temos data marcada, e os agricultores já estão aí praticamente todos inscritos, né, porque é uma vaga limitada. Depois vão ter outras edições, porque é uma coisa que veio para ficar. Então, foi dado o primeiro passo, vai ser dado o primeiro passo agora com a parceria, e seguimos aí adiante com esse trabalho, né, sempre buscando o melhor para os agricultores. Também, para encerrar a semana, ontem estivemos lá em Tapejara, participando do encontro da regional. Também houve um momento com os jovens. Então esse foi um compromisso que a gente assume junto à regional, com a participação. Tivemos acompanhando a palestra do Kleber Renato Zortea, ele que é também agricultor, né? Então ele falou e palestrou lá, melhor dizendo, né? O Leandro, ele é produtor rural, professor, consultor e também mestre em educação no campo. E ele, na sua fala, né, como agricultor, que fala para agricultores e para jovens que lá estavam, ele conduziu a palestra, né, com o tema Além da Produção Tradicional, Oportunidades para a Agricultura Familiar. Então, compartilhando experiências, e vem nesse encontro que eu falei da questão biológica, que é algo que está aí, que veio para ficar. E ele compartilhou ideias, os caminhos, né, para os jovens que querem permanecer e inovar e crescer no meio rural. Então, muito, muito proveitoso esse momento, já que aconteceu, isso foi no auditório, né? E também lá o sindicato promoveu durante a realização lá da feira do município, né? Então, um dia muito importante, com conhecimento, e que isso nos inspira e mostra que nós temos sim condições de mudar, temos as dificuldades, os nossos agricultores endividados, muitos deles, mas buscando assessoria, planejamento. Nossos agricultores têm que aprender a administrar a propriedade. Ou como nossos pais, nossos avós trabalhavam, que pensavam no quê? Trabalhar. Ou trabalhava produzir, né? Se botava lá, o adubo era um por um, não se tinha aplicação de fungicidas, era apenas alguma coisa para controlar a lagarta, o gafanhoto lá mais antigamente, pulgão que sempre teve. Mas o agricultor pensava na produção, eu quero produzir. Hoje é preciso produzir, mas é preciso administrar para ver a viabilidade de cada cultura. Então é uma educação que nós temos que ter, uma preocupação, né, que nós temos também, mas o agricultor precisa fazer a conta, não que não faça, ele faz, mas tem que ser mais assertivo, mais detalhista em todas as despesas. Porque o endividamento está aí, está posto. Infelizmente, nossos agricultores, né, buscaram o melhor. Tivemos a questão da estiagem. Não, é fato. A dívida, a maior parte, se dá pelas intempéries agrícolas. Mas a parte administrativa também tem que ser mencionada, porque ela faz parte, para também prever esse caso das intempéries. O agricultor tem que estar preparado. Então, acredito que, infelizmente, faltou um pouco disso. Não por culpa do agricultor, mas por uma questão cultural que veio se estabelecendo de pai para filho, para os netos, de trabalhar, mas agora nós temos que aprender, né, e ter esse olhar. Então, estamos olhando para isso e buscando, como já disse, melhorar cada vez mais as condições e para que o homem do campo, a sua família, permaneça lá produzindo alimentos, que é o que nós queremos.
4: Para você que está nos ouvindo também, para os nossos associados, perceberam, né? O foco do presidente é o olhar direto para o associado, para o agricultor familiar, para ter uma melhor produção, uma melhor vida, com menores custos e maiores resultados, como é o caso biológico que está acontecendo. Presidente, excelente conversa que mantivemos, boas notícias. Esperamos que para a próxima semana, no próximo sábado, possamos trazer também boas informações para o nosso associado e para as pessoas, outros agricultores que não são associados, mas que poderão vir até o sindicato, ser sócio do Sindicato dos Trabalhadores Rurais Soledade Mormaço, que também venham buscar informações conosco. Muito obrigado pela sua participação, tenha um excelente final de semana.
3: Muito obrigado, Marcos, e esse é o objetivo do sindicato. Nós temos aí inúmeros agricultores com o CAF, todo agricultor que tem CAF, ele pode, e diria assim, deve estar associado ao sindicato, porque todas as lutas e conquistas que nós buscamos também é extensiva a eles. O agricultor, o sindicato, ele tem no seu estatuto, né, é defender, lutar por os agricultores que tenham enquadramento na CAF. Legislação que nos põe isso, né? Nós queremos ajudar a todos e somos parceiros também dos demais, mas especificamente temos esse olhar, né, estatutariamente por isso. E aí muitos agricultores estão muitas vezes aí nesse momento, né, estão nos ouvindo aí nos seus lares, em outros momentos também, né, que estão lá trabalhando, cuidando, como eu disse, trabalhando, produzindo, mas saibam que aqui no município de Soledade tem alguém que está olhando por ele nesse momento lá na legislação, cuidando os órgãos governamentais, para que não se crie tanta dificuldade para o agricultor produzir, e sim buscar melhoramento, facilitação. Se nós não conseguimos por meio de leis, buscamos através das alternativas, e que as novas tecnologias que aí surgem, que estão ao alcance do agricultor, para dar a ele mais autonomia e também rentabilidade, né, para que tenha essa estabilidade lá junto à sua família, que ele possa permanecer com a sua família lá no campo, deixando, além da propriedade, a herança da propriedade, mas também a continuidade da família permanecendo lá.
4: Para você que está nos ouvindo, eu peço permaneça. Nós já voltamos depois dos patrocinadores, que nós vamos valorizá-los, evidentemente. Retornamos com muitas outras informações no programa A Voz do Trabalhador.

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4: Saudação, gente amiga, associado ao Sindicato dos Trabalhadores Rurais de Soledade e Mormaço. Falando do tempo, olha como o pessoal tá falando e tá muita informação. E tem informações aí do que já é o Super El Niño e tal, né? E basicamente o pessoal entender, vamos simplificar pra gauchada entender. Aumenta o fluxo de umidade em cima nessa época de inverno e primavera. Aumenta as massas de ar quente, se intensificam, né? Essas correntes do norte descem mais, e aí se choca com ar frio, e aí dá problema, né? Então, mais tempestades, temporais mais frequentes. É o que está acontecendo agora. Temos essa semana, Soledade 71 km por hora, né? Na noite de quarta para quinta-feira, né? Com um vendaval e tal, granizo na região. Teve pontos aí pro lado de Itapuca ali, que teve temporal mais severo, enfim. É mais ou menos por aí. O El Niño é isso aí. Até agora, até o final do ano, cada vez aumenta mais a intensidade do calor, por isso que aumenta o risco de temporais de setembro em diante. Setembro em diante, o caldo engrossa aí para chuva e temporais, e inclusive com enchentes, né? É o cenário que temos, né, gente? O cenário é esse. Só se pode ver tempestade com curto prazo, né? Não adianta dizer antes onde é que vai dar, não tem como, né? Então, é preciso, cada momento, cada frente fria que formar vai ser um problema aí. Cada frente fria, cada frente que chegar, cada linha de estabilidade vai trazer algumas trovoadas e alguns temporais. Né? Isso aí pode anotar. Né? Mas enfim, mas não é em todo lugar, nem em todas as áreas, né? E nem em todo momento. Tem períodos de melhoria. Por exemplo, agora hoje, nesse sábado, alguma melhoria no sábado, mas já tem modelo dando a volta de hoje à noite de sábado. Entre a noite de sábado e madrugada de domingo, alguma pancadinha esparsa de chuva. Volta a melhorar no domingo. E calor, né? Calor sábado de tarde, calor domingo, faz calor. Calor acima dos 26, 27, 28 graus aí. No domingo aqui em Soledade e na região pode passar dos 29, chegar perto dos 30 graus aí. Tanto no domingo quanto na segunda-feira. Calor, tempo seco no domingo de tarde em diante e na segunda-feira também. E também na terça com tempo melhor. Por enquanto é essa a tendência. Depois os modelos já colocam o retorno das chuvas lá para quarta-feira. Quarta-feira, quinta, retorno das chuvas novamente aqui na região. Um grande abraço e um bom final de semana.
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1: O Sindicato dos Trabalhadores Rurais de Soledade e Mormaço informa que haverá excursão para a feira Expo Inter no dia 2 de setembro. Os interessados devem se inscrever no sindicato até o dia 18 de agosto. Todas as quintas-feiras haverá atendimento da doutora Yasmin Carneiro, auriculoterapeuta. Entre em contato pelo fone WhatsApp 54984014445 e agende seu horário. Nos dias 24 e 25 de agosto, ocorrerá no Sindicato dos Trabalhadores Rurais mais uma edição do curso de nota fiscal eletrônica. Inscrições abertas. De 31 de agosto a 4 de setembro, teremos curso de manutenção e operação de tratores agrícolas. Inscrições abertas. Está aberto o prazo para declaração do ITR, Imposto Territorial Rural. O prazo finda-se em 30 de setembro. Atenção! Estamos realizando projetos de custeio de investimento para a safra 2026-2027. Agende seu horário no Sindicato dos Trabalhadores Rurais de Soledade e Mormaço. Quero aproveitar também para trazer uma informação muito interessante, pois a FETAG participou na terça-feira, dia 4, de uma reunião na Secretaria do Meio Ambiente e Infraestrutura em Porto Alegre para tratar da dispensa de licenciamento ambiental para atividades agropecuárias enquadradas como isentas pela legislação estadual. A Farsul também esteve presente no encontro, que reuniu representantes da SEMA, da Fundação Estadual de Proteção Ambiental, a FEPAM, e de instituições financeiras. Representando a FETAG Rio Grande do Sul, participaram da reunião o presidente Eugênio Zanetti e a assessora de política agrícola Carla Andréa Chu. Na ocasião, foi apresentada a orientação que busca uniformizar os procedimentos adotados pelas instituições financeiras nas operações de crédito rural envolvendo atividades dispensadas de licenciamento ambiental. A pauta vinha sendo trabalhada pela FETAG RS desde abril, por meio de uma atuação conjunta do Departamento de Política Agrícola e do Departamento de Meio Ambiente. Ao longo dos últimos meses, a federação manteve diálogo com os órgãos ambientais e demais instituições envolvidas para buscar uma solução que eliminasse entraves burocráticos, sempre enfrentados pelos agricultores e agricultoras familiares no acesso ao crédito rural. Com a definição apresentada pela SEMA, as atividades enquadradas como dispensadas de licenciamento ambiental, conforme previsto na resolução CONSEMA número 372 de 2018, não deverão mais ter essa documentação exigida para contratação de operações de crédito rural, até que o Sistema Online de Licenciamento Ambiental, SOL, disponibilize a emissão das certidões específicas. O ofício circular da SEMA servirá como documento comprobatório deste enquadramento.
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1: Com alegria que nós estamos novamente trazendo Joana Malheiros aqui no programa Voz do Trabalhador. Ela que é oficial do Cartório do Registro de Pessoas Naturais aqui em Soledade, para conversarmos um tema extremamente importante, notificação extrajudicial. Você vai saber o que é. E é o que eu começo te perguntando, né, Joana? Boa tarde para você, obrigado por estar conosco em mais uma tarde de sábado para falarmos deste tema. Explique-nos, por favor, o que é a notificação extrajudicial.
5: Boa tarde, Marcos. Boa tarde a todos os ouvintes. É por demais relevante trazermos essa temática porque nós temos observado um aumento do número de pessoas que querem fazer notificações. A notificação, ela é um poderoso instrumento de composição. Não parece, né, que você está falando em notificação, mas falando ao mesmo tempo de composição. Sim, ela vem a ser um documento que eu registro no cartório de títulos e documentos para levar ao conhecimento do notificado do conteúdo daquele documento que eu quero notificar. Então, eu tenho várias situações que eu posso trazer a fim de que as pessoas tenham conhecimento desse poderoso recurso. E é utilizado tanto por cidadãos, por advogados, por qualquer pessoa que queira fazer uma notificação e dar o conhecimento de um determinado conteúdo a outra pessoa. A pessoa do notificado.
1: Eu posso dizer que uma das situações mais comuns seria a cobrança de valores em atraso?
5: Sim, é muito grande o número de notificações para fins de buscar um crédito que se encontra em aberto, uma dívida que não foi paga. Não é só pelas instituições financeiras que esse recurso é utilizado, mas também por pessoas que têm um crédito para receber, tem um valor a ser recebido. E aquela pessoa que deve pagar, não pagou, não explicou, não justificou pelo não pagamento. Então, aquela pessoa que é detentora, ela pode notificar o devedor para que ele pague ou para que ele se manifeste em tantos dias sobre aquela dívida.
1: Mas, Joana, eu acredito, e tu pode confirmar isso, que existem outras maneiras interessantes para aproveitar a eficiência dessa notificação extrajudicial.
5: Em algumas situações que eu preciso buscar um documento que aquela pessoa que está de posse do mesmo não quer entregar. Por exemplo, eu quero o meu passaporte. O meu passaporte está com a outra pessoa. Numa situação de divórcio, vamos dizer assim, as pessoas, por ressentimento, acabam não querendo entregar determinados documentos. E um exemplo é o próprio passaporte, que não estava na posse daquele que realmente é o titular e estava com o outro. E aí, numa situação desconfortável, de conflito, aquela pessoa que tem o documento não quer entregar, né? Então, posso utilizar o cartório de registro de documentos para fazer essa notificação e buscar a entrega desse documento. Um livro de atas, já ocorreu de o secretário não querer entregar o livro de atas, documentos tributários, fiscais, trabalhistas. Então, é uma série de exemplos que eu posso trazer aqui para fins de demonstrar que a notificação extrajudicial, ela é muito importante para fins de obter esse objetivo satisfeito, que é o documento, vamos dizer assim.
1: Você falou em pendência tributária, damos um exemplo aqui bem tranquilo para que todo mundo entenda, comprador e vendedor. O comprador está pagando suas parcelas e o vendedor acaba não formalizando de forma devida, seja por descaso ou qualquer outra situação, e aí entra novamente essa questão da notificação extrajudicial.
5: Exato. Eu tenho que fazer com que aquela pessoa cumpra com a sua obrigação, que no caso seria a firmatura de uma escritura. O comprador efetuou o pagamento de todas as parcelas, efetuou o pagamento do preço e até o momento não houve a firmatura da escritura. Um recurso que pode ser utilizado é a notificação. Notificar o vendedor para que ele faça a escritura, que se disponha a fazer a escritura, que ele esteja apto para tal, que ele apresente os documentos necessários. E às vezes pode ser que tenha alguma pendência tributária e aí ele não está querendo atender este comando. A notificação judicial pode ser utilizada para essa finalidade, para fins de que faça com que o vendedor regularize a sua situação fiscal para fins de lavratura de escritura pública, um exemplo. Então, são recursos que a pessoa pode utilizar sem necessidade de entrar com uma ação na justiça. Por isso que eu iniciei a minha fala dizendo que a notificação extrajudicial é um recurso poderosíssimo, porque eu chamo aquela pessoa, eu notifico para que ela dê uma resposta, para que ela se manifeste. E se ela não se manifestar, aí existem as medidas cabíveis a serem utilizadas, a serem intentadas. Mas ela vem a ser um instrumento de composição, porque, na grande maioria das vezes, quando se entrega uma notificação, o próprio notificado já demonstra interesse, se é uma dívida, de ir até a instituição financeira para fazer o pagamento ou para renegociar ou para dar uma satisfação, enfim, para iniciar uma tratativa de composição. E muitas vezes, em se tratando de cobranças particulares, também é possível do devedor querer fazer uma composição. Então, não significa que, uma vez notificado, já estou entrando com uma medida judicial. Não, muito pelo contrário. Eu não quero entrar com ação judicial. Eu quero buscar aquela pessoa que tem uma obrigação a ser cumprida para que ela atenda a obrigação.
1: Ou seja, que haja uma conciliação.
5: Exato. Eu estou chamando para uma conciliação, eu estou chamando para um entendimento, eu estou chamando para um diálogo.
1: Bom, e pendências, se nós vamos falar de pendências, poderíamos colocar diversos casos aqui por mais de hora. Mas eu trago uma questão de lindeiros com terras, né? E tem uma divisão de área rural. Houve um desavença ali também. O que nós estamos trazendo, ela cai direitinho para resolver a situação.
5: Pode ser utilizada também. Quando as pessoas fazem a sua localização e divisão, onde há necessidade dos lindeiros anuírem com o mapa, com as divisas, com essa nova localização, e não havendo de pronto uma concordância, a pessoa que é proprietária da área e que está fazendo o procedimento de localização e divisão pode sim utilizar o cartório de registro de documentos para notificar esse lindeiro para que ele, em 15 dias, se manifeste sobre o mapa que foi feito, sobre o memorial descritivo, sobre todo o procedimento que está sendo realizado para fins de divisão daquela gleba, daquela área rural. Ou, não querendo se manifestar, manifestado está, então segue o procedimento. Por isso que, volto a dizer, a notificação extrajudicial é um excelente recurso de buscar aquela pessoa que tem que cumprir uma obrigação para que ela cumpra ou ela silencie, e cumprido está, neste caso, dos lindeiros, né? Na localização de parcela de uma gleba rural.
1: Muito bem, você acompanhou com atenção, né? 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
5: Eu que agradeço, Marcos, e estamos à disposição no cartório Joana Malheiros, toda a equipe devidamente capacitada para dar as devidas informações.
1: Tenha um excelente final de semana, Joana.
5: A todos também, um grande abraço e um ótimo final de semana.
6: 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Tem!
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0: aniversariantes da semana. Bombei só aí, ó.
1: Vamos trazer agora então os aniversariantes do dia 15 até o dia 21, associados do Sindicato dos Trabalhadores Rurais. No sábado, hoje portanto, dia 15 de agosto, Paulo Júnior da Silveira, na Raia da Pedra. No domingo, dia 16, Alberi Borges da Silva, de Posse Generoso, e Victório André Perim, do Capão Rico. No dia 17, segunda-feira, Ismael Machado Heckler, de Sanga Funda, Heroldo Santos, de Santa Terezinha, e Franciele Knop dos Santos Fiorenzi, da Margem São Bento. Já na quarta-feira, dia 19 de agosto, Emílio Jefferson Timan, de Santa Terezinha, e Roger Rodrigues, da Água Branca. Na quinta-feira, dia 20 de agosto, Dejanira de Fátima de Luz Ferreira Portela, da Fazenda Tarumã. E na sexta-feira, dia 21 de agosto, Adão Nunes de Carvalho, do Pinhal, e Silvio Moraes Freitag, da Margem São Bento. Aos nossos aniversariantes associados do Sindicato dos Trabalhadores Rurais, saúde, paz, felicidades, alegrias, conquistas, realizações e muitos anos de vida.
2: Obrigado.
3: Termina aqui o programa A Voz do Trabalhador, uma produção do Sindicato dos Trabalhadores Rurais de Soledade e Mormaço. Até sábado que vem.

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0: da banda Passarela. Ô Luciano, diz uma coisa, como é que tá essa dor de amor, rapaz?
1: Ô Joel, eu já tenho remédio pra essa dor. E agora, todo mundo vai aprender junto com a gente.

Isso mesmo, o programa Em Alta aqui na tua programação. Nós chegamos por aqui nesta tarde de sabadão para trazer muita música, muita diversão para você que está nos acompanhando aqui no Em Alta. Agora 2:01, 20 graus já é a temperatura aqui no Centro de Soledade. Eu, Kathleen Gou, que serei tua companhia na tarde desse sabadão. Lembrando que você pode pedir a sua música, mande sua participação no 54992229878, 54992229878. Você participa, interage aqui conosco, pede sua música, manda aquele abraço especial também. Lembrando, Em Alta até às 5 horas da tarde, com muita música, muita diversão para você que está nos acompanhando. E eu já quero começar aí com música aqui na nossa programação, agitando a nossa tarde de sabadão. Quem chega aqui na nossa programação são eles, a dupla do momento, Ícaro e Gilmar.

0: Obrigado.
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2: Vamos seguindo aqui com o nosso programa em alta, agora 2 horas, 8 minutos, 20 graus é a temperatura e tem aviso importante. Atenção! O cartão de crédito do Sicredi da dona Noeli Terezinha Borges foi perdido. Se você o encontrou, por favor, deixe aqui junto a tua rádio cristal para que a gente possa devolver à proprietária. Cartão de Noeli Terezinha Borges do Sicredi foi perdido. Ela já realizou o bloqueio do cartão, mas gostaria que de encontrar ele novamente para não ter o transtorno aí de ter que pedir um novo. Então, se você encontrou, sabe quem encontrou, traga mesmo até aqui a portaria da tua Rádio Cristal para que possamos devolver o cartão à proprietária. E atenção, tem novidades sobre a água. Estou recebendo muitas mensagens por aqui do pessoal perguntando cadê a água, o que aconteceu com a água. Pois bem, a Corsan divulgou uma nota há poucos instantes que diz o seguinte: o sistema de abastecimento de água em Soledade segue em recuperação nesse sábado. A cidade está abastecida e apenas alguns pontos dos bairros Ipiranga e Botucaraí, especialmente nas áreas mais altas, ainda podem apresentar intermitência no fornecimento. Também há registro de baixa pressão no final da rua Bento Gonçalves. A previsão é de recuperação total no abastecimento do município até o fim da tarde. Os caminhões pipa seguem auxiliando na recuperação. A água está sendo direcionada para o reservatório do Ipiranga e também injetada diretamente nos setores que ainda não tiveram o fornecimento completamente restabelecido. As equipes da Corsan permanecem mobilizadas e monitoram os níveis dos reservatórios e da pressão da rede. A área de eletromecânica também foi acionada para auxiliar nos ajustes do sistema de bombeamento. Os níveis dos reservatórios ainda estão em recuperação, mas permanecem dentro das condições necessárias para o abastecimento da cidade. Até a completa normalização, a Corsan orienta a população a utilizar de forma consciente, evitando desperdícios e priorizando as necessidades essenciais. A recuperação do sistema foi possível após a conclusão, na noite ainda de quinta-feira, da substituição das bombas e captação de água no Rio Espraiado. Com o serviço, a captação foi retomada e a água voltou a ser encaminhada para a estação de tratamento de água, a ETA, e posteriormente para a distribuição da população. A Corsan mantém as equipes em campo e acompanha continuamente o comportamento do sistema para concluir a recuperação do abastecimento no município. Para mais informações, os clientes podem utilizar os canais de relacionamento da Corsan no aplicativo Corsan, a agência virtual cliente.corsan.com.br, WhatsApp, ligação gratuita pelo telefone 0800-646-6444 ou então videochamadas por corsan.com.br. Essa é a informação então. A água deve retornar, a previsão é que ela retorne até o fim da tarde aqui em todos os pontos de Soledade. Nós vamos seguir acompanhando essa situação da água aqui no município, afinal a falta de água já está sendo registrada há pelo menos 3 dias aqui no município. Alguns pontos ainda não receberam água novamente desde a tarde de quarta-feira. Vamos seguir acompanhando esta situação por aqui. E enquanto isso, nós vamos com música, com som aqui na nossa programação.

0: Agora, 2h16, 20 graus é a temperatura. Grupo Central informa, nota de falecimento e convite para enterro. Filhos, Tânia Ramos, Adilson Ramos, Wilson Ramos, Arilson Ramos e Edmundo Ramos, Nora, Letícia Schmitz, netos, Simon, Oziel, Guilherme, Gustavo, Antoniela e Cauã, genro, noras, netos, bisnetos, irmãos, cunhados, sobrinhos e demais familiares comunicam com pesar o falecimento de Maria Aneli Vasconcelos da Silva. Aneli, ocorrido hoje no Hospital Frei Clemente em Soledade, aos 63 anos de idade. O corpo está sendo velado e recebendo homenagens na Sala B da Capela Central. A cerimônia religiosa será realizada amanhã, às 10 horas, seguida do sepultamento também amanhã, dia 16, às 11 horas, no cemitério da comunidade de São Sebastião. Por esse ato de fé cristã, a família lutada antecipa agradecimentos. Noticiamos com pesar o falecimento de Maria Aneli Vasconcelos da Silva. Aneli, serviços fúnebres ficam a cargo da Funerária Central, plantão permanente, na Avenida Júlio de Castilhos, número 610, ao lado do hospital. O telefone de contato é o 3381-3960 ou 99999-4669. Noticiamos com pesar o falecimento de Maria Aneli Vasconcelos da Silva. Aneli, ocorrido hoje, aos 63 anos, em Soledade.
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0: Vamos seguindo por aqui com o nosso programa em alta, agora 2h18, segue 20 graus a temperatura aqui em Soledade. Para você que ligou o rádio agora, tem informação importante a respeito do abastecimento de água aqui em Soledade. De acordo com as informações repassadas pela Corsã, empresa responsável pelo abastecimento na cidade de Soledade, o abastecimento de água segue em recuperação. A cidade estaria abastecida e apenas alguns pontos dos bairros Ipiranga e Botucaraí, especialmente nas áreas mais altas, ainda podem apresentar intermitência no fornecimento. Além disso, há o registro de baixa pressão no final da rua Bento Gonçalves. A previsão de recuperação total do abastecimento de água no município é até o fim da tarde desse sábado. Vamos seguir acompanhando, então, esta questão da água aqui no município. E eu tenho uma participação mais do que especial por aqui. Quero mandar um abraço especial para dona Etelvina, sempre ligadinha aqui na tua Rádio Cristal, sempre participando. Ela que pede essa música, que é um clássico da nossa música brasileira. Vamos assim, ó, com Los Hermanos.

Ô, Ana Júlia, um abraço especial então pra dona Etelvina. Essa foi em especial pra você, hein? Quero mandar um abraço especial e dedicar essa próxima música aqui para minha querida Vera Borer, que tá sempre ligadinha aqui na nossa programação. Tá trabalhando e tá escutando a tua Rádio Cristal muito bem acompanhada.

O astronauta de mármore com nenhum de nós aqui na programação desse sabadão na tua Rádio Cristal. 2:27, vamos seguindo por aqui, lembrando que você também pode pedir a sua música. Se eu ainda não toquei aquela que você está aguardando, então faz o seguinte, manda sua mensagem no 54992229878, pede a sua música, seja bandinha, sertanejo, a música popular brasileira, enfim, rock, manda o seu pedido por aqui. Inclusive, eu já tenho um pedido aqui mais do que especial da nossa querida Beata Gema lá do Espraiado, ela que tá sempre ligadinha aqui na programação e que quer ouvir esta aqui, ó. Zezé de Camargo e Luciano, com Irmão da Lua, Amigo das Estrelas, aqui na nossa programação.

0: Zezé de Camargo e Luciano, agora sol aqui em Soledade. Nós vamos para um rápido intervalo comercial. Na sequência, tem mais música, tem mais som aqui na programação da Tua Rádio Cristal.
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0: 2:32. Grupo Central informa. Nota de falecimento e convite para enterro. Filhas Tânia Ramos, Adilson Ramos, Wilson Ramos, Arilson Ramos, Edmundo Ramos, Nora, Letícia Schmitz, netos Simon, Oziel, Guilherme, Gustavo, Antoniela e Cauã, genro, noras, netos, bisnetos, irmãos, cunhados, sobrinhos e demais familiares comunicam com pesar o falecimento de Maria Aneli Vasconcelos da Silva, Aneli, ocorrido hoje no Hospital Frei Clemente em Soledade, aos 63 anos de idade. O corpo está sendo velado e recebendo homenagens na Sala B da Capela Central. A cerimônia religiosa será realizada amanhã às 10 horas e o sepultamento será realizado também amanhã às 11 horas no cemitério da comunidade de São Sebastião. Por esse ato de fé cristã, a família lutada antecipa agradecimentos. Noticiamos com pesar o falecimento de Maria Aneli Vasconcelos da Silva. Aneli, os serviços fúnebres ficam a cargo da Funerária Central, plantão permanente, na Avenida Júlio de Castilhos, número 610, ao lado do hospital. Comunicamos a todos com pesar o falecimento de Maria Aneli Vasconcelos da Silva, Aneli, ocorrido hoje aos 63 anos de idade.
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Vamos seguindo aqui com o programa em alta, lembrando que tivemos informações importantes no que diz respeito ao abastecimento de água, atualizações por parte da Corsan e, segundo as novas informações, o abastecimento de água aqui em Soledade deve ser recuperado totalmente até o fim da tarde de hoje. Então segue a expectativa aí do pessoal que quer lavar aquela roupa, quer limpar a casa, quer fazer uma faxina, até mesmo tomar aquele banho de respeito. Tá difícil nos últimos dias. Vamos seguindo acompanhando, então, essas atualizações no abastecimento de água. Quem chega aqui na nossa programação, Paulinho e Fábio no Bailão. Esses conhecem, hein?

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2: Vamos seguindo com o programa Em Alta, agora faltando 13 minutinhos para as 3 horas da tarde. Vamos seguindo por aqui, trazendo muita música boa na tarde desse sabadão nublado mais uma vez por aqui. O tempo ainda não se decidiu se vai ser nublado, se vai ter sol, mas enquanto isso a gente vai com música, né? Lembrando que você pode participar aqui da nossa programação, pedir a sua música, mandar aquele recado também. É só mandar sua mensagem, seu áudio, seu pedido aí no nosso WhatsApp 54992229878. E aqui, vamos parar de falar, né? E vamos com música, assim ó, com os atuais.

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4: Faltando um minutinho para as 15h, vamos seguindo com mais música por aqui. Essa é para lembrar, hein? Relembrar o passado. Não é tão antiga assim, mas já faz quase 10 anos. Quem chega por aqui, Simone e Simária na nossa programação.
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Vamos seguindo por aqui, Porto do Som com Me Leva Pra Tua Casa, ainda Doce Pecado com o Rei do Bailão na tarde desse sabadão, né? E tem recado importante, lembrando a todos que a água, o pessoal aí que tá me mandando mensagem perguntando da água, pois bem, gente, a água deve ser normalizada até o fim da tarde de hoje. Ah, segundo as informações da Corsan, a água deve ser normalizada até o fim da tarde de hoje. Vamos seguir acompanhando aí. O pessoal muito preocupado, falando que não tem água para tomar banho, não tem para fazer a higiene básica, né? A gente vai seguir acompanhando aí estas informações, trazendo aqui para nossa comunidade. E claro que vamos trazendo também mais música por aqui, agora especial para relembrar o passado.

Isso aí, Bruno e Marrone, com Vida Vazia aqui na nossa programação, agora especial para relembrar o passado.

Isso aí, se ainda perde o sono é porque me ama. Quem fala aí, quem cantou? Cleito e Camargo, Agenda Rabiscada. Também tivemos aí Bruno e Marrone aqui na nossa programação. E a gente vai seguindo até as 5 horas da tarde com muita música, muita diversão na tua tarde desse sabadão. E lembrando, se você quer pedir sua música, peça aqui no nosso WhatsApp. Inclusive, quem pediu a sua música aqui foi o Eli Everson. Vamos trazer aqui, então, a música nova do Grupo Carisma aqui na nossa programação. Muito obrigada pela companhia, Eli Everson. E eles estão chegando, então, Grupo Carisma, aqui na nossa programação.

0: Tá certo então, aí o pedido do Eli Everson tocando aqui na nossa programação com o Grupo Carisma. Nós vamos seguindo por aqui com mais música, com mais som na nossa programação.
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0: Isso aí, a gente volta já já, agora tem um rápido intervalo comercial.
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0: 24 minutos para as 4 horas da tarde, 20 graus é a temperatura. Grupo Central informa, nota de falecimento e convite para enterro. Filhos Tânia Ramos, Adilson Ramos, Wilson Ramos, Arilson Ramos e Edmundo Ramos, Nora Letícia Schmitz, netos Simon, Oziel, Guilherme, Gustavo, Antoniela e Cauã, genro, noras, netos, bisnetos, irmãos, cunhados, sobrinhos e demais familiares, comunicam com pesar o falecimento de Maria Aneli Vasconcelos da Silva, Aneli, ocorrido hoje no Hospital Frei Clemente em Soledade, aos 63 anos de idade. O corpo está sendo velado e recebendo homenagens na Sala B da Capela Central. A cerimônia religiosa será amanhã, a partir das 10 horas, seguida do sepultamento às 11 horas no cemitério da comunidade de São Sebastião. Por esse ato de fé cristã, a família lutada antecipa agradecimentos. Noticiamos com pesar o falecimento de Maria Neli Vasconcelos da Silva, Aneli. O serviço fúnebre ficou a cargo da Funerária Central, plantão permanente, na Avenida Júlio de Castilhos, número 610, ao lado do hospital. Telefone para contato 3381-3960.
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0: E vamos seguindo com o nosso programa Em Alta, agora 3 horas 38 minutos. Segue 20 graus a temperatura. E vamos com mais umas aqui para relembrar o passado, aquelas antigas que marcaram época. Quem chega por aqui agora é ele, Luan Santana.

0: 5 minutinhos para as 4 horas da tarde. O tempo mais uma vez abre aqui no centro de Soledade e o sol reaparece. E a gente tá nessa aí de relembrar o passado com aquelas músicas que marcaram época. E essa aqui eu duvido que você nunca cantou, nunca dançou, nunca aproveitou esse som com Michel Teló.
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Isso aí, vamos seguindo por aqui, faltando 3 minutinhos para as 4 horas da tarde. Você tá relembrando aquelas que marcaram a época, não é mesmo? E nós vamos seguindo assim, ó, tá? Tami e Thiago.

0: Jorge Matheus aqui na nossa programação, com Enquanto Houver Razões. E daqui a pouquinho, o aniversariante do dia, Paulinho Paes, estará aqui conosco trazendo novidades sobre um bailão que Solerar irá receber na noite de hoje. Isso mesmo, tem baile à moda antiga aqui em Solerar. Logo, logo, mais detalhes. Inclusive, Paulinho Paes estará trazendo a palavra aí de quem estará animando essa festa no CTG Marciano Brum. Fica ligadinho aqui na nossa programação. Enquanto isso, vamos com mais música?
1: Gustavo Lima
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5: Isso aí, agora 4:09, 20 graus é a temperatura. Em instantes tem informação importante para você que está nos acompanhando. Paulinho Paes está se posicionando aí para trazer informações para nós. Tem baile à moda antiga na noite de hoje aqui em Soledade. E você que ainda não adquiriu seu ingresso, tá na hora, hein? Adquira seu ingresso, não vai ficar de fora dessa. E o Paulinho vai trazer aí a palavra e moda com quem vai animar essa noite. Então fica ligadinho aqui na tua Rádio Cristal. Enquanto o Paulinho ajusta os últimos detalhes, vamos com mais música. Musical JM tá aqui na nossa programação.

0: Agora sim, 4 horas 12 minutos, estamos ao vivo no rádio, no 100.5, também pelas redes sociais. E eu já quero acionar o aniversariante do dia, Paulinho Paes, diretamente então do CTG Marciano Brum aqui de Soledade, para trazer informações sobre uma grandiosa festa que acontece na noite desse sábado, Paulinho. Mas primeiro quero parabenizar você, claro, né? Você nos dá os parabéns aí nos nossos aniversários durante a semana. Não é porque é sábado que não vamos lhe parabenizar. Feliz aniversário, Paulinho. Traga as informações aí pra nós.
1: Boa tarde, Kathleen. Ouvintes da Torre de Cristal, obrigado. Nada melhor do que comemorar mais um ano de vida num dia especial, com tantas atividades, e que a gente possa trazer as informações para os nossos ouvintes e internautas. Obrigado, Kathleen. Obrigado pelo carinho de todos. Nosso abraço. Obrigado aí pelas mensagens recebidas. Estamos no CTG Marciano Brum. Um dia especial. Baile à Moda Antiga, na sua 10ª edição. E nada mais, nada menos com o grupo Carqueja. Grupo que, inclusive, nós temos aí diariamente tocado suas músicas na programação da tua Rádio Cristal, no programa Até a Proxega com o Gustavo Moraes. Mas o Baile à Moda Antiga tem a organização da Companhia de Danças Rodrigues e Dalprá, e o Paulinho Rodrigues está ao meu lado aqui para falar da expectativa deste evento. Chegou a 10ª edição. Boa tarde.
2: Boa tarde, meu amigo Paulinho. Boa tarde aos ouvintes. É isso aí, uma edição especial. 10 anos do Baile à Moda Antiga, um baile que vem se tornando cada vez mais tradicional dentro da nossa comunidade, um baile diferente. Quem não teve a oportunidade de conhecer, hoje é o dia. Venham para o Marciano Brum, um baile diferenciado. Iniciamos a noite com muita música gaúcha, danças tradicionais, danças de invernada, dança da chula, concurso do pandeiro, grito do sapucai, jogo de truco. É uma festança muito linda.
1: Que hora será início?
2: Abrimos as portas às 20 horas para receber todos, e às 20h30 o Grupo Carqueja abre a cordiona e começa o fandango.
1: Como tem sido todo o preparativo para este evento, já que nós sabemos a sua 10ª edição tem um caráter especial, Paulinho?
2: Com certeza, com certeza. A gente vem há algum tempo já planejando, eu juntamente com a Laís e todos os nossos familiares que nos ajudaram muito, nos ajudam, né? Inclusive deixar um agradecimento especial a todos eles, a mãe, pai, sobrinhos, irmãos, todos que colaboraram, e a expectativa é grande, né? A gente está com a expectativa aí de encher a casa.
1: Ingressos estão sendo vendidos, mesas, quem está nos escutando pelo rádio, quem está nos acompanhando aí pelo Facebook e YouTube, quais são as informações?
2: Pessoal que não adquiriu mesa, pode se achegar que vai ter mesa na hora disponível. E quem quiser um ingresso avulso, pode chegar também. Chega na portaria ali, pega teu ingresso, vem pra dentro, já chega aqui na barraca da pinga, já toma uns goles de canha, depois vai pro Café Colonial e assim vai indo.
1: Valor?
2: R$105 avulso na hora. E a mesa, R$490 para sócios, não sócios, e R$430 para os sócios.
1: Sentimento de quem está organizando há 10 anos esse evento e que se consolida a cada ano, Paulinho?
2: Tchê, é como tu disse, é sempre um desafio, ao mesmo tempo é um privilégio. A gente poder movimentar a tradição gaúcha, que é da onde a gente veio. Desde pequeno eu trabalho com isso, com dança, com invernadas, e poder promover um evento com esse cunho, pra gente é muito gratificante.
1: Valorizando a cultura gaúcha.
2: Sempre, sempre, sempre valorizando a cultura gaúcha.
1: E nesse ano, com um grupo que tem feito sucesso aí no Rio Grande do Sul?
2: Com certeza, tia. Pra nós é uma alegria gigantesca ter os guris do Carqueja, ter um amigo Paulo de Souza e tantos outros que passaram por aqui, mas esse ano é especial, sim.
1: Então nós queremos conversar agora com a atração. Primeiro, antes deles falarem, nós queremos que eles toquem, porque a gente que conhece, gosta e aprecia as músicas do Carqueja, quer ouvir quem está acompanhando na tua Rádio Cristal, Grupo Carqueja na tua Rádio Cristal.

0: Maria, que você pode olhar para o que vem depois.
1: Não te anseia, André. Chega aí, André. Que maravilha, que bom ter vocês conosco aqui. Eu gosto, aprecio a música gaúcha, especialmente essas músicas que vocês tocam, Não Tem Ceia, e depois tem outras que estaremos aqui abrilhantando para os nossos internados. Vamos chegar mais pertinho aqui da nossa imagem, aqui para que o pessoal possa te ver aqui, André. O pessoal que está nos acompanhando, seja bem-vindo aqui na tua Rádio Cristal.
2: Muito obrigado, saudações, amigos que estão assistindo. Saudação, companheiro Paulino, parabenizar, e que bom que a gente se reencontrar. A gente tocou faz uns 2-3 anos aí. Então, voltando à Soledade, é sempre muito bom rever os amigos aqui.
1: E essa trajetória do Carqueja?
2: Começou em 2019, um pouquinho antes da pandemia. Começou como algo mais informal, né? E aos poucos foi tendo demanda. A gente participou de alguns festivais lá no começo. O telefone começou a tocar, mano, vamos ter que se organizar. A gente montou o time e estamos aí até então.
1: Fazendo sucesso.
2: Eu acho que o fato de a gente conseguir viver da nossa música e fazendo o que a gente almejou e projetou e tá em contato com as pessoas e ser reconhecido, acho que esse é o grande sucesso. Como o Paulino falou, o sucesso do evento do Baile Moda Antiga, né? Acho que é um monte de coisa junto que a gente não consegue encaixotar só dentro do sucesso. É trabalho e reconhecimento, e, enfim, é tudo junto, né?
1: Inspiração do Carqueja?
2: Cotidiano, paisagem, região, acho que é isso.
1: Valorização da cultura gaúcha, da música gaúcha.
2: Isso, acho que a vida como ela é, como ela está, nosso momento presente, nosso tempo histórico, sem esquecer de quem veio antes, né?
1: E as músicas que fazem sucesso.
2: Não Te Anseia, Maneira do Pinho Ajustado, enfim, tantas outras. Agora veio o volume 2, né, que a gente está divulgando. Inclusive, para quem vier, a gente trouxe os bolachões do volume 2, o LP, para quem quiser adquirir, que são mais 12 músicas aí que vêm já no rastro do volume 2, do volume 1, né, do primeiro trabalho nosso, além de outras músicas que a gente lançou e videoclipes e tal, mas esse tá bem bonito também, preparado com muito carinho.
1: Quantos integrantes do Grupo Carqueja?
2: São 5 integrantes ali da região da Fronteira Oeste, né, Rosário do Sul, Alegrete, Livramento, Bagé, região da fronteira com o Uruguai.
1: Quem estão aqui conosco?
2: Aqui o Joaquim Brasil, Robson Garcia, Gustavo Vilaverde e Antero Ribeiro.
1: É o grupo que faz sucesso?
2: É o grupo que temos aí, tocando aí. Os amigos.
1: Tá certo. Antero, chega aqui, dá uma palavrinha para os internautas ouvintes da tua Rádio Cristal que estão nos acompanhando. Alegria em tê-los conosco aqui em Soledade.
3: Alegria é nossa, mais uma vez, poder chegar até Soledade, terra das pedras.
4: Preciosas.
3: Preciosas, né? E esse marco que marca a 10ª edição do Baile à Moda Antiga, um projeto que, como disse o Paulinho, já deu certo, né? Mas foi anos construindo e o povo adquiriu como seu patrimônio público cultural, né, da cidade e da região. E para nós, o Grupo Carqueja, é uma alegria enorme poder participar desta data que marca os 10 anos desse evento e também poder retornar à Soledade e essa casa que sempre nos recebeu, CTG Marciano Brum, pela terceira vez em Soledade e a terceira vez aqui, né?
1: E a gente percebe, Paulinho, na chegada, a leveza, a alegria de todos os integrantes. É assim que se faz a música também, é assim, alegria e reverência para quem vai vir hoje à noite?
3: Ah, com certeza, com certeza. Vem de alma leve e vocês vão sair de alma carregada

0: nos acompanhando, essa transmissão no rádio, no Face e também no YouTube.
1: Tchê, convidar o pessoal então, quem não adquiriu o seu ingresso, quem não comprou a sua mesa, aproveita a oportunidade, vem pro Marciano Brum, que é mais uma noite gaúcha na nossa querida Soledade.
0: Soledade, que recebe o Grupo Carqueja, e mais uma música aqui para a gente finalizar esse trabalho especial de reportagem. Grupo Carqueja, na tua Rádio Cristal.

0: sem tá com o nome de santo. Tem que ser Andrés de Cefaria.
1: Vai ser mais ou menos assim logo, hein? É só vir.

0: Grupo Carqueja, em Soledade, já estão aqui, estão sendo bem recebidos pela comunidade soledadense. Abraço, Paulinho, abraço o Grupo Carqueja. Hoje à noite estão aqui no CTG Marciano Brum, esta linda festa, Baile à Moda Antiga. Paulinho Paes, diretamente do CTG Marciano Brum, é contigo aí, Catherine.
1: Muito obrigada, Paulinho Paes, também aí todo o pessoal do Grupo Carqueja. Vai animar essa noite de sabadão aqui em Soledade. Inclusive, já deixamos aqui, então, mais uma música do Grupo Carqueja, que vai ser mais ou menos assim, ó. A noite desse sábado, CTG Marciano Brum. Para você que ainda não adquiriu seus ingressos, tem ingresso na hora. Você pode comprar a sua mesa também. Grupo Carqueja, aqui na nossa programação.

0: amigo Robson Garcia por essa quarteada. Um abraço do Grupo Carqueja.
1: Eu que agradeço a gauchada magnífica do Grupo Carqueja aí pelo convite. Um baita abraço, graças a Deus, tamo junto, gauchada.
2: Isso aí, Grupo Carqueja, aqui na tua Rádio Cristal, agora à tarde, mas à noite estará no CTG Marciano Brum com o baile A Moda Antiga. E você é o nosso convidado para participar. Vamos trazer mais uma do Grupo Carqueja por aqui? Só para dar um gostinho do que vai ter na noite de hoje. CTG Marciano Brum, 10 anos do baile A Moda Antiga.

Isso aí, Grupo Carqueja aqui na tua Rádio Cristal. Esse aí vai ser o ritmo da noite desse sábado, CTG Marciano Brum, baile à moda antiga. E fica o convite para você ir com os amigos, com os familiares, aproveitar a noite desse sábado, valorizar também a cultura gaúcha aqui em Soledade, 10 anos do baile à moda antiga. E seguindo nesse ritmo aqui, eu tive um pedido especial do seu Valdair Alves, que tá saindo de Birubá, ligadinho aqui na tua Rádio Cristal, e pediu uma música aqui com Tchê Chaleira. Vamos então com Tchê Chaleira aqui na tua Rádio Cristal?

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1: 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Na sequência, então, vamos assim.

0: Chaleira com Serginho Moá aqui na nossa programação Tô Bebendo Demais. Vamos seguindo aqui na nossa programação, na tua Rádio Cristal, na tarde desse sabadão. Agora faltando cerca de 20 minutinhos para as 5 horas da tarde. Passou rápido, passou voando aqui nosso programa em alto, um pouco também aí de Té Proxega, trazendo um pouco de música gaúcha aqui e deixando o convite já para você participar, então. Hoje à noite, baile A Moda Antiga aqui na aqui em Soledade, né, no CTG Marciano Brum, e a tua Rádio Cristal deixa esse convite para ti.
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4: Francisco de Assis, uma semente de vida eterna.
5: Irmã Morte, louvado sejas, meu Senhor, por nossa irmã a morte corporal, da qual homem algum pode escapar. Ai dos que morrerem em pecado mortal, felizes os que ela achar conformes à tua santíssima vontade, porque a morte segunda não lhes fará mal. Antes a morte era nossa inimiga, mas depois de Cristo ter vencido ela e sua ressurreição, a morte é nossa irmã. Não há o que temer quem deposita sua confiança em Deus. Não há o que temer diante do desejo último de nos reencontrarmos como Pai. Louvado sejas, meu Senhor, pela irmã morte. Seja um franciscano, seja uma franciscana, paz e bem.
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0: Allez, les débouts. Agora eu convido esse grupo maravilhoso, Trio de Ouro, que valoriza, que são pessoas profissionais, Beto Caetano, o Adilson, o Ney, o Evandro, o Fábio, o Osmar Carvalho. Vamos cantar junto? Vamos, nós vamos fazer um improviso. Não sei se vai colar, mas vai lá dentro, vai dar certo. Vocês querem ver um improviso? Vamos lá! Agora!
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1: Agora, 20 minutos, você está na companhia da tua Rádio Cristal, que já traz a jornada esportiva diretamente de Putinga, Liga Gaúcha da Série C, envolvendo o Saudade e Soledade Futsal, jogo importante aí pela Liga Gaúcha da Série C. Você vai acompanhar através da tua Rádio Cristal a partir de agora.
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0: oficial do Brasil. Alô, alô, ouvinte, telespectador. Chegando para mais uma super jornada aqui pela tua Rádio Cristal em 100.5. Abrindo os caminhos nesta noite de sábado, falamos ao vivo diretamente aqui do Ginásio Municipal de Putinga. Porque aqui é o grande palco que vai rolar a bola daqui a pouquinho mais pela Série C do Gauchão Futsal. Onde a equipe do Soledade Futsal precisa de uma vitória para carimbar passaporte à próxima fase da competição. Em última instância, daqui a pouco, o empate também não é um mau resultado. Mas com a vitória, com certeza, já vai retornando para a Soledade com mais tranquilidade na competição. A equipe que largou a competição nesta primeira fase com algumas certas dificuldades, inclusive não conseguia fazer das partidas resultados positivos. Foi então que desencantou, a direção fez algumas contratações de suma importância e desta forma a equipe ganhou fortalecimento e competitividade na competição. E hoje está num bom momento e com certeza nesta noite não vai ser diferente. Daqui a pouco uma vitória. E como falei anteriormente, até mesmo o resultado de um empate não deixa de ser um resultado importante para a equipe que representa a região da Serra do Alto do Botucuraí, Soledade. E assim nós vamos estar contando toda a trajetória deste jogo aqui neste belo ginásio municipal da cidade de Putinga. Claro que nós temos também pela frente hoje a estreia do jogador Luquinhas, que vai com certeza somar para a representação, vai somar para a equipe do Soledade, assim como os demais também focados no comando do técnico Kiko, vão trazer um resultado extremamente importante para a nossa comunidade de Soledade. Estamos abrindo mais uma grande jornada esportiva aqui pela tua Rádio Cristal. Vá se ligando, vá sintonizando, porque a bola rola. Daqui a pouquinho mais jogo marcado para as 20 horas aqui em Putinga, no Ginásio Municipal. 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O timaço de patrocinadores, eu anuncio o timaço, a equipe mais vibrante do rádio esportivo da região norte do estado. Aqui comigo, trabalhando nos comentários, convidado especial Zusa, nas reportagens, Igor Binotto e Paulinho Paes, transmissão e Facebook com Ian Campos e Guilherme Mota, a gerência geral de Paulinho Paes e a direção geral do Frei Eudes Ângelo Capelari. Em nome desta equipe, em nome do timaço patrocinadores, está aqui o narrador escalado para o Saudade e Soledade Futsal pelo Gauchão Futsal, Cláudio Plain, desejando a todos uma boa noite e um ótimo futebol! Seguimos diretamente aqui no Ginásio Municipal com a sua jornada esportiva, abrindo já o caminho para as reportagens e as informações. Já vamos movimentar, chamar o repórter Igor Binotto com as informações do Soledade Futsal, já circula pela quadra. Alô Igor, seja bem-vindo, boa noite.
1: Boa noite Fly, boa noite a toda a equipe esportiva da tua Rádio Cristal. Nós já estamos aqui na quadra, momento em que o Saudade vem para a quadra fazer o seu aquecimento. O momento aí também que se abraça ali o Plets e também o goleiro Ellison, eles que trabalharam juntos aí no Fontoura Futsal, e é o momento que antecede. Neste momento, Soledade todo no vestiário, são aguardados ainda a chegada do Biano e do Guga. Esses dois jogadores ainda não estão aqui no ginásio municipal. A tendência é que dentro de instantes eles estejam aqui, né? A informação é essa, mas você destacou que o Luquinhas é uma estreia para o jogo de hoje. Ele que já estava, né? Já estava sendo projetado, especialmente a presença dele com o elenco em outras rodadas, e agora se confirmou para esta rodada. Portanto, as informações e os destaques que a gente já traz aqui da quadra. Já a gente retorna aqui da quadra com a palavra dos envolvidos aí, porque o Soledade é vestiário fechado neste exato momento.
0: Alô, aí está o Igor com as reportagens diretamente lá da quadra, nesta super jornada pela tua Rádio Cristal. Nós estamos aqui pelo rádio em 100.5, também no Facebook e no YouTube. 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Já vamos acionar Paulinho Paes, que vai trazer as informações aqui para a tua Rádio Cristal. A campanha da equipe de Soledade. Alô, Paulinho, aniversariante da noite, seja bem-vindo.
2: Boa noite, Cláudio, ouvintes da tua Rádio Cristal. A campanha do Soledade da Liga Gaúcha da Série C ocupa a terceira colocação com 12 pontos ganhos, 7 jogos, 4 vitórias, nenhum empate, 3 derrotas, marcou 33, sofreu 26, tem um saldo positivo de 7. O aproveitamento do Soledade Futsal na Liga Gaúcha da Série C é de 57%. 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
0: Perfeito. 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Claro que nós temos aniversariantes em dose dupla hoje aqui na equipe de esportes da Rádio Cruzeiro do Sul. Além de Paulinho Paes, também estamos com o Ian Campos, que hoje está completando mais um ano de vida. Vamos adiante, vamos chamar agora aqui a análise do Zusa, neste momento que as equipes estão ainda, algumas no vestiário, uma delas no vestiário e outra já batendo bola ali, fazendo pré-aquecimento à equipe da casa. Tudo bem, Zusa? Seja bem-vindo, boa noite.
3: Boa noite, Cláudio Flaim, boa noite os demais participantes do timaço da Cristal aqui nessa transmissão, nossa equipe esportiva. Um abraço especial a todos os ouvintes e internautas, tanto do Facebook como do YouTube, da 100.5. E é um prazer muito grande estar mais uma vez aqui num ginásio muito bonito, como você já descreveu, Cláudio. Um ginásio novo, né? Bem iluminado, piso de que a liga exige, né? É o piso de PVC. É um belo ginásio mesmo. E estamos aguardando, né, o jogo que eu tenho certeza que vai ser muito bom, porque as duas equipes têm um interesse na vitória. O Saudade já jogou lá em Soledade, já deu uma certa dificuldade para a nossa equipe. Um jogo muito parelho lá. E eu tenho certeza que aqui também vai ser. E vamos aí, vamos esperar aí que tenhamos um bom jogo essa noite e que os nossos internautas e ouvintes possam desfrutar dessa partida.
0: Falou! Aqui está o comentarista do jogo, Zusa, analisando já a primeira parte deste grande confronto, a projeção entre a equipe do Saudade e também a equipe de Soledade Futsal. 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Seguimos, vamos lá para a quadra. Igor Binotto, as informações da equipe da casa, a equipe do Saudade.
1: É, a equipe do Saudade que também vem com o que tem de melhor, busca aí também a vitória, vitória importante, e é tratado esse jogo também como primordial, né, para uma busca da classificação da equipe aqui de Putinga. A projeção que se tem é a mesma que o Soledade faz. Soledade, o Saudade e também a equipe do Audax, essas brigam por duas vagas, então a expectativa é de um jogo importante. Tem que pontuar, tem que vencer, acima de tudo, a equipe aqui do O Saudade para garantir e buscar também essa classificação. Claro que tem mais um jogo ainda, mas é um jogo importantíssimo na projeção que se tem relacionada aí a esta vitória ou pontuação no jogo de hoje. Deixa eu só trazer o Felipe aqui. Felipe, por gentileza, uma palavrinha conosco aqui. O Felipe Von Helden, soledadense, ele que é o treinador da equipe do O Saudade, vai estar batendo um papo com a gente aqui, porque a gente conversava, Felipe, a situação e a realidade de ambas as equipes são muito parecidas, né? Mas hoje é um jogo primordial, né? Uma vitória muito importante. Como é que vocês do O Saudade estão projetando esse jogo? Boa noite, seja bem-vindo à tua Rádio Cristal.
4: Boa noite, Binotto, boa noite aos ouvintes da Rádio Cristal. Em especial hoje, quero primeiramente dar os parabéns pelo Paulinho, né? Um grande amigo aí que hoje comemora mais uma década aí. Não vamos falar a idade.
1: Vamos falar a idade.
4: Mas se sinta abraçado, eu já dei um abraço especial a ele. Estou falando agora, né, na TV, né? Questão do jogo, a gente sabe que as duas equipes estão muito perto da classificação uma da outra, né? A gente sabe que que uma vitória para ambas as equipes, né, vai deixar a equipe vencedora de uma maneira, vamos dizer assim, mais confortável na competição, mas é, a gente está tratando o jogo como uma grande final, porque nós dependemos muito desses últimos dois jogos dentro de casa. Né? Sabemos que nós vamos enfrentar uma grande equipe que está num momento bom, mas estamos jogando dentro de casa, tem jogadores experientes, jogadores, né, em condições de fazer um grande jogo. E assim nós vamos à luta, né? Vamos tentar sair com os três pontos, com certeza.
1: Como é que tá pensando o jogo taticamente? A gente vê, vai buscar o resultado desde o início. Como é que tu tá pensando? Até porque a Soledade já dá para ver que tem desfalques referente à última partida.
4: Ah, Binotto, é desfalque de um lado, é desfalque do outro, né? É a nossa vida, não adianta. Né? Infelizmente, as duas equipes, elas têm os mesmos padrões de treinamento, o mesmo padrão de uma conduta, né, de campeonato, né, com plantéis, estreia de vocês, estreia nossa, e assim a gente vai indo, todos os jogos é uma luta, é uma batalha, a gente não sabe, né, não é que não sabe, a gente sempre tem uma coisa nova, né, mas nós vamos fazer o nosso jogo, nós somos uma equipe que propõe jogo, sempre foi, né, sabemos marcar, a gente gosta de marcar, temos uma forte marcação também. Esperamos sim, né, envolver. Eu sei que Soledade é uma gurizada, vai nos criar muita dificuldade, né, e a gente tem que ter paciência, a gente tem que ter maturidade. Sabemos as valências positivas de Soledade, então isso é importante e conversamos a respeito disso já, né? Esperamos agora ter um sucesso bom, né, desde o início da partida.
1: Quem que são as novidades aí, Felipe?
4: Não, novidades não para esse jogo, não. A gente, pelo menos o primeiro jogo, eu estou vindo com a mesma equipe do jogo passado, né? Todo o plantel é o mesmo. Não sei, o William, que hoje não, né, não está fazendo presente com nós, mas a equipe é praticamente a mesma, muda uma ou duas peças aí, né, de plantel, né? Mas a gente sabe que, independente de qualquer coisa, vai ser um grande jogo.
1: Com certeza. Obrigado, Felipe. Bom jogo. Obrigado aí pela entrevista. Essa é a real situação por aqui. Dois jogos em casa tem o Saudade. Então, a expectativa, até a projeção que se tem hoje do Soledade vencendo, é que possa garantir a classificação. Mas, claro, o Saudade está contando muito com esses dois jogos aí para também confirmar tudo. Daqui a pouquinho a escalação. O Soledade aguarda ainda, gente. Soledade aguarda ainda a presença do Biano e do Guga. Aguarda ainda a presença do Biano e do Guga. Até o momento não chegaram, mas a gente já vai estar trazendo o que o professor Kiko Gardim vai estar projetando para esse jogo, com essas ausências ou não, de que forma vai para o jogo Soledade. Na sequência a gente vai estar ampliando.
0: 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Vamos acionar a campanha do O Saudade. Alô, Paulinho Paes.
2: O Saudade, na tabela de classificação, ocupa a quarta posição com 10 pontos ganhos, 8 jogos, 3 vitórias, 1 empate e 4 derrotas. Marcou 24, sofreu 24, tem um saldo de 0. 42% é o aproveitamento da equipe do Saudade no campeonato. 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
0: É o futebol aqui pela tua Rádio Cristal. 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Seguimos nas informações na abertura desta super jornada esportiva diretamente de Putinga para o Saudade e Soledade. Futsal Gauchão Série C é aqui pela tua Cristal. Zuza, analisando o Saudade, a equipe adversária da equipe de Soledade.
3: Ah, o Saudade é uma equipe muito bem treinada pelo Felipe, né? A gente conhece o Felipe lá de Soledade, que ele sempre monta uma equipe aguerrida, que briga por todo espaço em quadro, gosta de ter o domínio da bola e gosta de propor o jogo. E nós vamos ter uma dificuldade muito grande para jogar hoje aqui, hoje. Tá, Cláudio?
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2: Bom, hoje nós temos mais uma partida pela Liga Gaúcha da Série C na chave do Soledade. A partida entre as equipes do Audax e também da Associação Caçapava, que estava marcada inclusive para hoje, ela vai ficar para o próximo domingo, dia 23. Isto porque a Associação Caçapava jogará duas vezes consecutivas aqui na nossa região. No sábado à noite, no dia 22, contra o Soledade Futsal em Soledade, e depois no domingo, então pela manhã, contra o Audax lá em Espumoso. Hoje, além de O Saudade e Soledade, nós teremos às 8 horas da noite em Sobradinho, Associação Sobradinho e Arsenal. É a outra partida da chave. 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
0: 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Vamos até a quadra novamente. A direção do Soledade também tem a palavra através aí do Igor Binotto. É contigo aí, Igor.
1: É, vamos pegar uma palavra do professor Kiko Gardinha aqui conosco, que a gente não conseguiu pegar no início. Agora acabam de chegar o Biano e o Guga por aqui. Mas Kiko, projetar esse jogo importante, o que que dá pra falar num jogo como esse? Soledade precisa ir buscar essa vitória, qual que é o pensamento pro jogo? Boa noite.
5: Boa noite. Jogo é difícil, todo jogo é difícil, foi sábado passado, vai ser hoje. Acho que os jogos são decididos nos detalhes e nós temos, como eu digo, nós temos que fazer os detalhes ir para o nosso lado. Por isso nós temos que fazer as coisas certas. Soubemos da dificuldade de jogar aqui, a equipe de Guedes é boa. É uma quadra um pouco menor, é um outro tipo de jogo. Mas nós vamos tentar entrar concentrado e procurar buscar um resultado. Eu acho que nós temos 3 jogos ainda, nós não estamos classificados ainda. E é importante nós fazer ponto aqui. E nós vamos tentar deixar tudo dentro da quadra, fazer o nosso melhor possível para conseguir o resultado.
1: Kiko, eu te pergunto porque a equipe do Saudade, ela propõe muito jogo, mas também tem uma característica de boa marcação. O que que tu tá pensando em relação a isso com o que tu tem hoje à disposição?
5: Não, nós já conversamos ali, já lancei uma proposta de jogo para hoje aqui. Eu acho que o jogo, pelas próprias dimensões da quadra, é um jogo bastante físico, é um jogo, acho que, bastante contato, um jogo de chute a gol, e é um jogo que vai prevalecer a marcação. Acho que se tu olhar a maioria dos gols que acontecem no futsal, gols são em roubadas de bola e transição. Acho que se nós tiver isso aí bem hoje, acho que nós vamos poder fazer um grande jogo.
1: Kiko, agora chegou aí o Biano e o Guga, tu já tem a equipe definida, o que que tu já pode adiantar pro torcedor que tá te assistindo agora?
5: Ah, a equipe não tá definida ainda, eu tinha uma coisa em cabeça, mas nós já vamos conversar ali depois com todo mundo, ficou meio difícil conversar. Mas o que eu posso adiantar para o torcedor é que a equipe vai ter muita luta e a equipe vai deixar tudo dentro da quadra e nós vamos buscar o resultado aqui hoje.
1: Tá certo. Obrigado, professor Kiko Gardim. Essa é a expectativa, viu? E o bastidor aqui que eu já quero passar para você. Não é porque eu tô também na organização do time aí. Chegou a ter momentos aqui de preocupação, né, com a chegada do Biano e do Guga, porque na estrada aí perdeu o contato, né? Mas agora, com a chegada, o Kiko já tinha pensado uma outra forma aí. Agora nós vamos ver de que forma vai ter essa definição. Porque o que que é um bastidor? Treinador conversa antes, a equipe vem pro aquecimento. Depois aquela última palavra ali, não tem muito o que conversar. Então nós vamos ter que aguardar agora o que que o Kiko vai mudar, se vai manter, qual que é a situação. Mas repito, o Soledade não está definido ainda. O Saudade já temos a definição. Flying, assim que tu quiser, a gente já pode definir o Saudade.
0: Falou, o clima, a palavra do treinador já nos dá a dimensão do clima que está no vestiário da equipe do Soledade, que quer confirmar a passagem nesta noite para a próxima fase da competição. 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Paulinho Paes, a classificação da Liga Gaúcha de Futsal.
2: A classificação, Cláudio, da Liga Gaúcha de Futsal é a seguinte: a primeira colocação é da Associação Sobradinho, com 18 pontos na tabela de classificação. Na segunda colocação, também com a mesma pontuação, a equipe da Associação Caçapava. Sobradinho leva vantagem porque levou um número de gols menor. Levou 22 e a Associação Caçapava levou 25. Na terceira colocação, o Soledade Futsal com 12 pontos ganhos em 7 jogos. A Associação Caçapava também tem 7 jogos. O Soledade Futsal, 7 jogos. Na quarta colocação, com 8 jogos, o Saudade, 10 pontos. Na quinta colocação, 10 pontos com 8 jogos, Audax. E na última colocação, já sem chances de classificação, o Arsenal, que ainda não pontou. Esta é a tabela de classificação. Matematicamente, a Associação Sobradinho e a Associação Caçapava estão classificados para a próxima fase. As outras duas vagas serão disputadas entre Soledade Futsal, o Saudade e Audax. Desses três, dois se classificam e um fica de fora. 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
0: 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Vamos saber aí a direção do Saudade também. Fala no microfone, líder do futebol, Igor.
1: Já eu venho com a direção do Saudade aqui, só um momentinho.
0: 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Já Igor traz aí também a palavra da direção do Saudade, diretamente de Putinga. A bola rola às 8
1: aqui,
0: horas, Igor.
1: Vai, por gentileza, aliante. Agora sim, diretor da equipe aqui, o Fernando, falando pra gente da expectativa desse jogo. Como é que vocês estão pensando também? A realidade das duas equipes são muito parecidas, né? É a cada semana, é cada jogo, é um friozinho na barriga de ver quem é que vem. Mas como é que o Saudade está projetando? São duas partidas aí para garantir essa classificação. Boa noite.
6: Boa noite a todos. Sabemos que é uma grande equipe, a qualidade dos jogadores, conhecemos alguns. E sabemos que também é uma equipe, primeiro ano também, juntamente com a gente, né? Às vezes a gente troca ideia com os guris da diretoria, a gente sabe que primeiro ano as coisas são mais difíceis, né? A gente, lá no início a gente pensa em montar um time e seguir a temporada toda, mas vai acontecendo várias coisas que a gente tem que ir mudando, alterando, buscando melhorar. Mas a gente percebe que tanto nós como Soledade melhorou os dois plantéis e vamos buscar fazer um grande jogo. Sabemos que é uma briga direta, nenhum dos dois times está garantido classificado, né? Vamos buscar vitória, sabemos que Soledade também, uma grande equipe, e que vença o melhor, e vamos buscar um grande jogo para garantir a classificação.
1: Hoje, teoricamente, o Felipe consegue ter a mesma equipe em duas partidas consecutivas. Até que ponto isso se torna, com a dificuldade que se tem de treinamento, enfim, se torna um fator positivo?
6: Isso, é sempre é bom, né? Os guris que se conhecem sempre é bom, né? A gente sabe das dificuldades de manter o treinamento em toda a temporada, né? E a gente também passa por essas dificuldades, mas vamos ajustando na medida do possível e os guris conversando, se conhecendo, para fazer um grande jogo.
1: Qual que é a projeção de vocês? 3 pontos nesses 6 jogos para garantir a desses 6 disputados. Qual que é a projeção que vocês têm perante o Saudade?
6: É, a gente vai pensar jogo a jogo, como teve o adiamento de algumas partidas, né? Soledade tem um jogo a menos que nós e o... Se eu não me engano, o Audax tem a mesma quantidade. Então a gente, mas teve adiado o jogo de hoje para a semana que vem também. Então a gente tem que pensar partida a partida, né? Vamos pensar no jogo, vencer. E se a gente conseguir, aí depois calcular novamente depois os jogos, os adversários.
1: Obrigado. Obrigado, Fernando. Bom jogo. Esta é a situação. Atual cenário por aqui. E a projeção que fica 5:17. Ainda tem de aquecimento. Já a gente confirma as equipes. Já a gente vai estar confirmando, porque neste momento, reta final do aquecimento por aqui, no oferecimento de Sicredi.
0: 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Seguimos com a nossa jornada esportiva, as duas equipes estão fazendo esse pré-aquecimento à esquerda aqui da cabine de rádio, da tua Rádio Cristal, fica a equipe do Saudade à direita, a equipe de Soledade. Vamos saber, neste momento, como vem as equipes comandadas, Kiko Gardim com o Soledade e também o Saudade com o treinador Felipe, já conhecido no futebol regional. Tenho certeza que vai ser um grande confronto, um grande jogo de futsal nesta noite. Alô, Igor, vamos saber a escalação do Soledade, o quinteto inicial e também no reservado que fica à disposição do Kiko.
1: Vamos inverter agora, só agora vamos inverter, porque o Soledade vai ter uma última conversa agora para definir o time. Posso começar com a saudade, por gentileza?
0: À vontade, meu irmão, adiante!
1: Por gentileza, agora o nosso grande amigo aí, goleiro multicampeão, o Ellison, vai sair como titular, o camisa meia dúzia, Ellison no O Saudade. Ainda Kevin 5, Bruno Santos, Thales e Candiago. Esses são os jogadores que saem como titulares aí, o quarteto inicial aí com o Emi Lodi no banco, Dudu 2, Guilherme 3, Maral 4, ainda o Pietro 10, o Ramon 11 e Mateuzinho 12. O técnico Felipe Von Helden, essa é a equipe definida com Ellison, Kevin, Bruno Santos, Candiago e Thales, a equipe definida do O Saudade por aqui.
0: Falou, falou e disse no futebol da tua Rádio Cristal, sempre no oferecimento para a Sicredi Botucaraí, é ter com quem contar. Seguimos, então logo tiver aí a equipe do... A equipe de Soledade já pode trazer pra gente a escalação do Soledade, né? Também aí vamos saber as informações do quinteto inicial da equipe do Soledade. Zuza, já dá para ter uma ideia de qual a postura do Saudade já com a escalação definida do quinteto que vai à quadra?
3: É aquilo mais ou menos que nós já esperávamos, né, Cláudio? Uma equipe que vai procurar ter o domínio da bola, domínio do jogo e vai forçar bastante as jogadas, né, no ataque. E Soledade, eu fico até um pouco preocupado com Soledade, porque essa chegada atrasada que teve do Guga e do Biano, isso aí às vezes mexe com o emocional do time, né? Porque eles estão esperando entrar com o time, aí porque acho que não conta com a presença desses jogadores, mas felizmente eles chegaram, porque iriam fazer muita falta se não tivessem vindo ou chegasse atrasado, que não desse tempo de assinar a súmula. Então a gente espera sim que a equipe do Soledade, com esses dois jogadores que chegaram, não sofram com essa... com essa falta que eles fizeram naquela primeira palestra dentro do vestiário. Mas o Kiko agora tem certeza que dentro do vestiário já vai organizar a equipe e já está também sabendo como a equipe do Felipe joga. Isso aí é um cenário de uma grande partida de futsal.
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0: com a 10, o Edrai 17, Luquinhas 8 e o Ricardo 5. Então, portanto, esses os jogadores aí que deverão ser confirmados na sequência também.
1: Essa é a provável equipe, então, do Soledade Futsal. Diego, Guga, Alisson, Teodoro e Dudu. Bom, vamos já projetando, Zuza, esse quinteto aí que o Kiko vai mandar à quadra. Muito provavelmente será estes os atletas que estarão para o confronto.
2: É, e nem podia ser diferente, né? Eu acho que essa é a equipe que já vinha mais ou menos jogando, sempre como o primeiro quarteto. E eu acho que vai fazer um bom enfrentamento. É, nós temos a estreia do Diego, o goleiro, né? Porque até então ele vinha participando como reserva, ele participou, ele foi relacionado, né? Essa é a palavra. Ele já tinha sido relacionado em duas partidas, mas hoje é a partida que ele vai fazer a estreia. E é um grande goleiro, né? Tanto ele como o Bruno, qualquer um que jogasse, eu tinha certeza que nós estaríamos também bem representados na meta. E a taça também, curiosidade para ver como é que vem o Luquinhas, né? Que também vai fazer a sua estreia. Eu tenho certeza que também vai entrar na quadra e é um grande jogador que veio reforçar a nossa equipe.
1: 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As duas equipes foram convidadas já para o vestiário, estão lá confabulando e as organizações finais aí para esse confronto. Já vamos chamar Igor Binotto com umas informações e também o quarteto de arbitragem para comandar o Saudade e Soledade, Igor.
0: É, a arbitragem também já definida, né? O árbitro principal, Jorge Roberto Gomes Salomão, auxiliado por Douglas Roberto e ainda a anotadora aí, Rochelle Schuster, e o cronometrista Marcos Roberto Lanzing. Na verdade, o árbitro auxiliar eu não arrisquei falar o sobrenome, né? Não, vem cá, meu querido. Como é que é?
3: Festenseifer.
0: Não, me ajuda.
3: Festenseifer.
0: Festenseifer, viu? Viu que saiu? Eu falei que ia sair, rapaz. Elisson, só uma palavrinha com a gente. Que bom te rever, meu querido. Seja bem-vindo à tua Rádio Cristal mais uma vez. Reencontrando alguns colegas ali de Fontoura, mas retornando também à região. Boa noite.
4: Boa noite, tudo bom? Sempre é um prazer rever vocês, reencontrando meus colegas, vocês. Pessoal também que vão jogar contra. Pessoal, nós ficamos 2 anos ali em Fontoura, batalhando, tu junto com nós, pessoal aí da tua Rádio Faixa, todo mundo junto. Cara, coisa incrível que passamos. Agora é uma nova história, um novo capítulo, né? Se reencontramos contra, mas a amizade continua, mas o futebol tem que ser jogado. Futebol é o mesmo, bonito, só que é contra.
0: Com certeza, abraço, bom jogo.
4: Valeu, fiquem com Deus, obrigadão, tá? Sempre.
0: Abraço, grande Elisson, das figuras que a gente conhece aí, né? Chegou agora o prefeito Paulo Ricardo Catânio, acompanhado do Jefferson Rockenbach. O Jefferson Rockenbach, que foi goleiro profissional também, né? Eu acho que é o Jefferson ali, né? Paulinho, meu
5: Jefferson Rockenbach.
0: Tá ali o Jefferson, né? Até o Paulinho já vai na chegada ali com o Jefferson, tio do Fábio Rockenbach, e também grande jogador, Paulinho.
5: É, vamos chegar aqui. Prefeito Paulo Catânio chegando, diga-se de passagem, bem acompanhado com alguém que conhece da bola, que jogou e que foi profissional. Boa noite.
6: Boa noite. Deixa eu contar então essa história rapidamente. Lá em casa nós estávamos assistindo o jogo entre Fluminense e Palmeiras. Palmeiras fez o gol, né? Tava ganhando, né? Daqui a pouco o Fluminense vira o jogo ainda, 3-2 do Palmeiras, não é isso? E o Jefferson, do lado, assistindo o jogo, o lado do goleiro do Fluminense, aqui, o Jefferson Alkenbach, né? E agora chegamos no jogo aqui. Aqui é Putinga, né?
5: Putinga.
6: Vamos lá, vamos vencer, vamos fazer força para vencer.
5: Expectativa positiva.
6: Extremamente positiva, né? Nós temos o jogo agora aqui em Putinga e depois mais 2 partidas em casa. Então vamos com calma que vai dar tudo certo. O importante é nós ter a classificação garantida.
5: Aí a palavra do prefeito Paulo Catani aí, Jefferson. Seja bem-vindo aqui em Putinga.
7: Boa noite, Paulinho. Boa noite a todos. Realmente é uma satisfação muito grande acompanhando o nosso prefeito aí. E saudações tricolores, né? Como ele falou, a gente estava vendo o jogo, o Fluminense conseguiu uma grande virada. E eu fico muito feliz, né, de poder compartilhar um momento muito feliz como esse. Depois de um bom tempo, sou de volta, fazendo parte da família novamente. E é uma honra, eu fico muito feliz de poder, fico muito bem emocionado, sabe, Paulinho, porque o município me abraçou aí de uma maneira muito grande, e é só alegria. Um abraço a todos que estão nos assistindo e bom trabalho.

0: É muito emocionante, né? Tá de volta, né?
1: Aí, grande.
0: Feliz mesmo. E daqui uns dias já vamos passar levando o gol lá de novo, né, Paulinho?
1: Claro.
0: Tem o Grenal agora, a Copa do Brasil, né? Então já sabe, vai passar eu levando aquele gol de novo lá de 1992.
1: Foi pênalti ou não em cima do Pinga?
0: Foi bem cavado.
1: Bem cavado. Tá aí, grande Jefferson Rockenbach, figura aí do esporte. Aliás, o Zusa que não tá muito feliz, viu, prefeito? E Jefferson, o Zusa que está ali conosco. Ele é palmeirense e o Fluminense acabou ganhando 3-1. Formação aqui na tua Rádio Cristal.
2: Você anulou um gol do Palmeiras aí, Paulinho, porque que eu saiba foi 3-2.
1: Ah, foi 3-2 então, o resultado final 3-2 então, tá certo. Mas Zusa, teu time não deu de novo.
2: É, faz horas que tá assim, né, Paulinho? Não sei o que tá acontecendo. Não sei se os jogadores querem a queda do Abel. Quando começa assim, normalmente é alguma coisa assim, né? Os jogadores já não estão mais tão satisfeitos assim com o treinador. Mas, segundo a Leila, fica ele até a final de 27. Vamos ver o que, que vai acontecer. Mas que não tá bom assim, não tá.
3: Arbitragem já está a postos aqui no ginásio, faz o chamado para as equipes que estão no vestiário, bola rolando para a Soledade Futsal e o Saudade, adiante!
1: Me permita que eu vou chegar aqui numa pessoa que a gente teve uma grande relação, goleiro do Charqueadense, goleiro por muitos anos, ex-prefeito de Putinga, Cláudio Miro, que bom ver aqui na tua Rádio Cristal, boa noite.
4: Boa noite a todos, que bom te ver aqui também, né? Engordou uns quilinhos, né?
1: Pouca coisa,
4: mas tá bem? Tudo bem.
1: Tudo certo.
4: Largamos do futebol. Que bom, o pessoal tá prestigiando, pouca gente, a gente até convoca a comunidade para participar, importante o pessoal participar, porque é um torneio importante pro município, leva o nome do município para todo aquele lugar, Soledade contra a Putinga hoje, o pessoal tem que participar mais, em convocar a comunidade putinguense que venha no jogo, né? Eu, a primeira vez que eu venho também, é meio vergonhoso, né? Se você tem compromisso, mas agora nessa fase de mata-mata, agora vem para frente, tem que participar. Bom ter você aqui também.
1: Saudades dos bons tempos?
4: Nem fala. Agora sou um velhinho, 57 já, mas fizemos nossa parte também, né?
1: Grande
4: prazer te ver.
1: Abraço a todos. Abraço grande, Cláudio Miro, goleiro do Charqueadense, ex-prefeito de Putinga, presente aqui no ginásio. 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
3: 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Reportagem liberada. O Igor Binotto está lá, né? Na boca do vestiário, aguardando a entrada da equipe do Soledade e também do O Saudade. É contigo
5: aí,
3: Iva.
5: Isso mesmo. Aqui, para que você já está nas imagens aí, vai ter o protocolo, aquele tradicional, onde as duas equipes já estão no túnel e vem para a quadra. À frente, os dois capitães. Tanto o Ellison pelo Saudades quanto o Alisson pelo Soledade Futsal, né? Agora vem pra quadra. Vem pra quadra as equipes. Primeiro o Saudade. Você já nas imagens acompanhando tudo e na sequência o Soledade Futsal.
3: Aí nas imagens da tua Rádio Cristal. Estamos no Facebook e no YouTube para todo o planeta Terra, onde quer que você esteja nos acompanhando, e também 100.5. A equipe do O Saudade vem com preto predominando, detalhe em branco. A equipe do Soledade vem com o amarelo predominando e detalhes em preto. As duas equipes já perfiladas, as imagens, você acompanha aí na tua Rádio Cristal. 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Para quem está chegando agora, uma vitória coloca a equipe do O Saudade na frente. Coloca a equipe do Soledade na classificação, a próxima fase da competição. O empate não é um mau resultado, mas o importante é a vitória já para sair com o passaporte carimbado aqui de Putinga pelo Gauchão Série C. Aí as equipes fazendo aquele tradicional cumprimento, né? Chegando e também junto à arbitragem para dar início a este grande jogo. É contigo aí, Igor. Liberada a reportagem.
5: Vamos trazer agora ao vivo na tua Rádio Cristal o grito de guerra. O Soledade que vem pra quadra pra buscar. Vamos acompanhar.
6: Até o final, é um piloto até o final.
7: Jogo vale muito, hein?
6: Entrou na nossa quadra, mete o pé. Mete o pé, vamos pontuar aqui hoje. Vamos lá, Zara.
8: 1, 2, 3, Soledade!
5: 1, 2, 3, Soledade em quadra!
3: Aí está o Soledade com o grito de guerra, lá na goleira. Já as imagens, você acompanha tudinho aqui pela tua Rádio Cristal. 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Você pode fazer uma doação legal aí para a a equipe de Soledade, né? Que está fazendo bonito na competição, largou, de certo modo, né, um pouco realmente fraca e depois foi se fortalecendo e desta forma está aí hoje já com a pretensão de classificar para a próxima fase da competição com uma vitória simples. As imagens aí, está a equipe do Soledade já na frente. Nós temos aí já a definição. Confirma então, Igor, o quinteto?
5: A gente já vê algumas alterações aqui, ó. O Luquinhas vem para a quadra, vai jogar entre os titulares. Guga e o Alisson, aqui vamos ver, e se juntando o Dudu, ó. Então, viu, mudou a equipe, então, Luquinhas, Dudu, o próprio Alisson e também o Guga, é claro, aí a equipe que sai jogando neste exato momento, agora a equipe confirmada aqui, mudou, viu, eu disse que ia mudar, mudou.
3: Mudou um só, né?
5: É,
3: o Luquinhas. O restante, no caso, seria o Teodoro, aí Teodoro... Não foi para...
5: E mudou o número do goleiro, viu? Foi passada a relação inicial com a 1, ele vai com a 22.
3: Diego.
5: O Diego com a 22.
3: Certo,
5: o
3: Diego que estreou no banco, né, no jogo anterior. E agora vai para baixo dos paus ali. É isso? Não, Diego não. Seria o Diego... Diego, né? Tá certo. Confirmado, então. As duas equipes prontas para este grande confronto aqui em Putinga. A bola vai rolar aqui pela tua Rádio Cristal. Nós estamos aí levando o futebol para você na tela e também no bom e velho amigo Rádio FM em 100.5, aqui de Putinga. A equipe amarela, a equipe do Soledade Futsal. A equipe do Saudade está de preto, fica à direita da cabine da tua Cristal e à esquerda a equipe do Soledade. Preparado por ali, já está no círculo central da quadra a bola e a bola vai rolar. Alisson, prepara-se, já pede lá no setor defensivo, atenção, vai apitar e a bola rola aqui na tua Rádio Cristal. Com todas as informações, não escapa nada. Arbitragem toma todos os detalhes. Apita e a bola está em movimento. A bola com a equipe do Soledade. Domina no setor defensivo com calma, com tranquilidade. Guga abriu lá na esquerda. Grande bola, atenção. Vem de novo a equipe do Soledade. Bola para Alisson. Ele dominou por lá. Fez a prensa. A bola pica pela linha de lateral. Prepara-se para a cobrança por lá. Luquinhas vai ser autorizado. Ele rola a bola mais atrás ainda. Pediu, recebeu rapidamente a bola para Guga. Guga tocou lá à frente para Alisson. Alisson virou de perna esquerda. Bateu. Passa essa bola à esquerda e foi embora pela linha de fundo. Que belo momento da equipe do Soledade, Igor.
5: O Guga viu muito bem a bola que foi enrolada ali pro Alisson. Ele girou, bateu perna esquerda. A bola passou raspando o poste do goleiro Alisson. Quase abre o placar do Soledade.
3: 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Bola para a equipe do Saudade, do Mira no setor defensivo. Atenção, olha para quem tocar. Rola a bola rapidamente por ali para Bruno Santos. Bruno Santos levantou a cabeça, olhou para quem tocar. Volta de novo. O jogo na frente, buscou o aproximação no bate-rebate, o árbitro para a partida, está marcando a primeira falta do jogo para a equipe do Saudade.
5: Chegou duas vezes, muita reclamação do Guga, houve o toque, falta marcada, a primeira, faltando 19 para terminar a primeira etapa, vem jogada combinada, jogada ensaiada pelo Saudade.
3: Prepara-se, é logo que ultrapassa a divisória da quadra. Na paralela esquerda, mas caindo pelo centro. Preparada para a cobrança, atenção, lá vem a equipe do Saudade. O placar é de 0-0, chegamos no primeiro minuto de bola rolando aqui em Putinga. Preparado por ali o camisa número 9, que é o Thales. Vai ser autorizado pelo árbitro, placar de 0-0. Resultado que é bom, mas não é o ideal. Atenção, vem jogada ensaiada. Preparou por ali Kevin, atenção, foi para a bola, bateu direto por lá, tira defensiva. Sai a bola com a equipe do Soledade, tentava no bate-rebate, a bola fica pela linha de lateral para a equipe do Saudade. Prepara-se para a cobrança por lá o jogador Bruno Santos. Vai ser autorizado, ele enrola a bola mais atrás. Grande bola para ali para Bruno. Atenção, logo abriu aqui na esquerda para Candiago. Candiago levou para o meio, atenção, apontou, tirou. Preferiu tocar a bola na esquerda, não teve a sintonia. A bola fica pela linha de lateral. 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Placar de 0 para a Saudade, 0 para a Soledade. 18:33 de bola rolando, placar de 0-0. Lá vem de novo a equipe de Soledade pelo lado esquerdo, abriu aqui mais atrás para Guga. Guga de perna direita levantou a cabeça por ali, ele se atrapalhou, atenção, vem por ali no bate-rebate, ainda domina, tentava por ali o Dudu, o árbitro está parando a partida e marcando o lateral. Dudu vai para a cobrança já no setor de ataque, ele toca para Guga abre na esquerda, grande bola por lá, atenção, vem com Luquinhas para atenção, para a chegada forte de perna esquerda da equipe do Soledade. Alisson, ele está rondando

0: Porque daí nós já saímos na frente.
1: 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Tem lateral para a equipe do Soledade aqui pelo lado direito. 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Rola a bola da esquerda para a direita, invertendo para Guga. Guga tentou lá na frente, muito forte, não achou o atacante. O Alisson, que estava posicionado, ela vai pela linha de lateral no setor defensivo para a representação da equipe de O Saudade, rolando a bola de pé em pé para Kevin. Kevin dominou, entregou lá na frente, volta de novo por ali, corta no meio do caminho, a bola fica pela linha de lateral para a representação do O Saudade, preparado para a cobrança por ali, o Kevin toca a bola mais atrás, grande bola para Candiago, virou, tocou lá do outro lado, grande, Bruno levou, atenção, de perna direita, foi pro chão, levou na boa, atenção, vai ser o desarme, bate, rebate, a bola vai pela linha de fundo, escanteio, é escanteio para a equipe, não,
2: tiro de meta.
1: Perfeito, obrigado Igor, lá vem de novo a equipe do Soledade, conduz a jogada no setor defensivo com Guga, meteu rapidamente para Alisson de perna esquerda, faz abertura, atenção, lá vem Luquinhas pelo flanco esquerdo, ele olha, fechou a porta para ele, é obrigatoriamente, tocou rapidamente para Dudu tabelou, legal com Alisson de perna direita, joga mais atrás para Guga, opa, para tudo, o Alisson foi atropelado no meio do setor central aí da equipe e do Soledade, é falta, é uma falta boa, Igor.
2: Fazendo bem o papel do pivô, mais uma vez ele teve vantagem, 3 lances pro Alisson, as 3 ele teve vantagem sobre o seu marcador, agora ele dominou, quando ele tirou, já deu o passe, houve o toque por baixo, falta muito bem marcada, Dudu vai cobrar, Luquinhas está por ali, Guga também, mas vem chute forte. Lance importante pro Soledade, Flaim.
1: Atenção, média distância, logo que ultrapassa a divisória da quadra, na testa do círculo central. Prepara-se Dudu para a cobrança, vai ser autorizado pelo árbitro apenas o Thales da Barreira. É um bom momento para a equipe do Soledade, quem sabe um tiro direto. Atenção, toma larga distância, partiu, vem jogada ensaiada, deixou para Dudu, bateu de perna esquerda, explode na defensiva e vai embora pela linha de lateral. Prepara Luquinhas para a cobrança, foi autorizado, ele rola a bola mais atrás, grande bola por lá para Guga. Guga de perna esquerda leva a bola para o círculo central, fecha a porta para ele, toca curtinho por ali para Guga. Tentou lá na frente, na tentativa, Luquinhas não conseguiu dominar, a bola fica com o arqueiro Ellison. Esse já rola a bola no setor defensivo por ali. A equipe do Saudade vai estudando, vai jogando com tranquilidade no seu setor defensivo, rolando a bola de pé em pé lá para Candiago. Candiago já recebe, olha para quem tocar, não chega ninguém. Agora sim, curtinho por ali, pede e recebe rapidamente. Ainda o Bruno abriu lá do outro lado, tabela legal, vem buscar jogo Thales, atenção, jogando aqui pelo lado esquerdo para Bruno toca a bola mais atrás, para o camisa número 5, que é Kelvin toca lá do outro lado, recolheu, voltou de novo na tabela, vai chutou, bem colocado, estava Diego para praticar a defesa aí, o Igor.
2: Mais uma vez, bola trabalhada, chute forte, pegou bem o goleiro Diego, vem o Soledade
1: com o Dudu pelo lado esquerdo, bateu um prensado, a bola vai pela linha de fundo, não, apenas tiro de meta, reposição de bola, não roçou em ninguém, reposição de bola para a equipe do O Saudade. 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lá, o Bruno foi desarmado, a bola ficou pela linha de lateral, vai Bruno novamente para a cobrança, ele toca para o seu companheiro Kelvin, e abrimos no lado esquerdo para Candiago conduz, olha para quem tocar, atenção, no giro, na paralela, tentou, jogada individual, perde o controle, veio desarmado árbitro Dudu, a bola fica pela linha de lateral, vem lá no fundo da quadra, prepara-se a equipe do Saudade para a cobrança, placar de 0-0, 14-21, nós somos a tua Rádio Cristal de Soledade, comandando mais uma grande jornada esportiva, chegou ali, bateu um do forte, o Bruno em cima da marcação, bem fechadinha, a marcação da equipe do Soledade, não dá espaço, não consegue furar o bloqueio, a bola fica pela linha de lateral, repõe a bola em jogo rapidamente, lá do outro lado, atenção, vai pra batida, Diego sai, cresce pra cima e bota a bola pela linha de fundo aí, o Igor.
2: Chute forte, colocou o peito, né? Ficou firme. A bola desviou, foi pela linha de fundo. Grande defesa do goleiro do Soledade.
1: Cobrou por ali, atenção na batida. Rebote de novo para o Candiago. Candiago toca essa bola para o Thales. Thales volta de novo para Candiago. Abriu na direita para Kevin. Kevin rolou. Olhou para quem tocar. Candiago tocou pelo alto. Não conseguiu dominar. A bola ficou para Diego. O arqueiro Diego já toca rapidamente. Busca aproximação com o Dudu de perna esquerda. Recolhe o jogo para Guga. Guga abriu lá na esquerda. Grande bola para Luquinhas. Luquinhas vai para. para a jogada individual na paralela, levou para o meio, bateu em cima da marcação. Vem Alisson para recuperar e consertar. Ele leva de perna esquerda.

0: Na boa, a bola bateu, essa bola passa à esquerda e vai embora pela linha de fundo aí, Igor.
1: Mais uma vez, até o Luquinhas pediu, mas o Alisson acreditou, passou pelo marcador, chutou forte, deu na rede, pelo lado de fora, quase o Soledade abre o placar.
0: 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Jogando de pé em pé, o Saudade 0, Soledade também 0, Gauchão, CLC, aqui pela tua Rádio Cristal, jogados 13 com 14, para terminar o primeiro tempo, placar de 0 a 0, tá lacrado, rolando a bola mais atrás, o árbitro perde a distância lá do setor de ataque da equipe do Soledade para essa cobrança que é lá pelo lado direito. Prepara-se para a cobrança, a equipe do Saudade, através do Bruno Santos. Ele deixou mais atrás ainda. Lá vem de novo, tabelando. Bruno dominou, tentou fazer a ligação rápida com o Tales, vem para cortar a defensiva da equipe do Soledade. Bola pela linha de lateral. É a pressão da equipe da casa lá pela direita. Torcedor, pouco torcedor aqui no ginásio municipal. Não veio o torcedor para a equipe da casa, levou atenção, vai pro chute, bateu e espalma, Diego, uma paulada do Kelvin, achou espaço e bateu forte aí, ô Igor.
1: É, mais uma vez, chute forte, grande defesa do Diego, a bola foi pela linha de fundo, vem tiro de canto pra Saudade.
0: Vai pra cobrança, meteu na boca do gol, tira de qualquer maneira, ela vem de novo, a equipe do Soledade no contragolpe, grande bola pra Dudu, Dudu levou, tocou lá do outro lado, vem pra cortar de qualquer maneira por ali, a equipe do Saudade, sai na recuperação com Bruno tabelou, grande bola para Candiago, perdeu o controle, lá vai pela linha de lateral. 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Recomeça a equipe do Soledade no setor defensivo, grande bola por ali, vai trocando passes com Luquinhas. Luquinhas abre aqui embaixo pelo lado direito para Dudu. Dudu leva a bola pelo lado canhão e com a perna canhota, trabalha de um lado para o outro, invertendo as posições. A bola para Alisson. Alisson virou de perna esquerda, bateu, tomou muita elevação e foi embora pela linha de fundo. Apenas posição de bola para a equipe do Saudade. E aí, Zuzan, a equipe do Saudade deu uma melhorada, né?
2: Escanteio para o Soledade.
0: Escanteio aqui embaixo, né? Lá vai então para a cobrança, rolou a bola para a chegada lá do outro lado do Mateuzinho, ele levou, deu o drible, passou por um, passou por dois e perna esquerda, cruzou na boca do gol, sai Ellison para segurar com firmeza. Ele rola a bola rapidamente no setor defensivo por ali com Thales. Thales recupera de novo o jogo, tocando mais lá para o lado direito, grande bola para Kelvin. Kelvin carregou de perna esquerda, trabalha com um, trabalha com dois, olhou para quem tocar, toca a bola mais atrás, abriu aqui na direita, na esquerda, ainda para Mateuzinho que entrou agora na quadra, abriu lá na direita, atenção, é perigo no lance, levou para a perna direita o Bruno. Opa, apenas lateral no fundo da quadra, já cobrado, bem pro chute, de qualquer maneira a bola bate no setor defensivo e vai de novo pela linha de lateral. É novo lateral para a equipe da casa, a equipe do Saudade. Lá não, escanteio, a bola desviou, saiu bem lá no fundo, escanteio. Já cobrado, meteu aqui para chute direto, espalma de novo, Diego. Tá trabalhando bastante, Diego, hein? O chute forte do Kelvin. É o finalizador da equipe do Saudade, tem que abrir o olho com ele, hein? Ele chega sempre no espaço aberto e acaba finalizando com qualidade. De novo vem para a equipe do Saudade com Bruno. Bruno tocou na boca do gol, vai tirando de qualquer maneira. A bola fica dominada ainda pela equipe do Soledade. Abriu na direita, grande bola para Dudu. Ele carrega, olha para quem tocar, balança para cá, balança para lá. Opa! Para aí! Que foi falta! Na paralela direita. É uma boa bola, uma boa cobrança aí para a equipe do Soledade, o Igor.
1: É, bela cobrança e bela jogada. Viu o lado direito de ataque, o Dudu ia ganhando o marcador e... quando foi finalizar, houve o toque, falta bem marcada, lado direito de ataque. Tá ali o Alisson, tá ali o Dudu, Teodoro enquadra agora pelo Soledade.
0: É no fundo da quadra aqui pela direita. Atenção, se pintar a jogada ensaiada, quem sabe está pintando aí o primeiro jogo. Teodoro já na quadra, para a equipe da equipe do Soledade. Preparado, foi autorizado. Alisson olhou para quem tocar, meteu para Dudu, levou para a perna esquerda, para Alisson, de perna esquerda, bate em cima da marcação que estava ali o Thales. A bola roçou, foi pela linha de fundo, escanteio. Preparado lá para a cobrança, desce lá o Teodoro. Teodoro vai ser autorizado para a cobrança. Atenção pelo lado direito de ataque, vai ser autorizado pelo árbitro, placar de 0 a 0. Atenção, cobrou na boca do gol, corta de cabeça defensiva, faça de qualquer jeito. A bola fica pela linha de lateral para a cobrança da equipe do Soledade. Já cobra, aperta a marcação, tira de qualquer maneira, a bola sobe e desce por ali. Melhor ainda, atenção, lá vem o Saudade, grande bola, chega na cobertura para afastar de qualquer jeito. O Alisson agora vai na frente, atenção, lutou, bateu, opa! Ele ganhou ali, me parece que a arbitragem interpretou falta, né, na disputa.
1: É, deu falta de ataque no momento que a bola que foi recebendo, Houve um empurrão, ele finalizou igual, o Ellison chegou para trocar uma ideia com o Alisson ali, mas tudo certo com eles.
0: Vereador Edivaldo dos Santos também apoiando, atenção, chegou a equipe do Soldado, bateu pro fundo da rede, gol! Gol do Soldado! Uma bola lá pela direita, através do Bruno, jogando no segundo pau para Thales, que fechou sem de marcação e fuzilou para o fundo da rede. 1-0 a equipe da casa, abre o placar, o Igor Binotto.
1: Ala direita de ataque, o chute cruzado nas costas do Guga. Foi surpreendido, Thales livre, leve e solto. Teve a calma, a tranquilidade, rolou para o fundo da rede. Thales, livre, leve e solto. Bola no fundo da rede, 1-0, a saudade, Zuza.
2: É, Igor, um chute forte, rasteiro, da cruzado, né? E o Thales teve uma oportunidade muito boa e aproveitou, né? A primeira chance que eles tiveram, aproveitaram. Soledade, infelizmente, não conseguiu.
0: É, começou bem a equipe Soledade, depois acabou recuando um pouco, cresceu a equipe da casa, e aí está o resultado. Vai vencendo por 1-0, e a equipe do Soledade vai amargando essa derrota. Rola a bola de novo, agora é correr atrás do prejuízo, colocou na frente por ali, buscou o jogo de qualquer maneira, a bola fica ainda para a equipe do Soldade, vai para o chute de longa distância do Thales, pegou embaixo da bola, tomou elevação e foi embora pela linha de fundo. Recomeça de novo a equipe do Soledade, grande bola lá pelo outro lado, atenção, vai para o chute. O Diego agora limpou para dentro. O Diogo limpou para dentro e disparou um chute aí, ô Igor.
1: É, foi orientação do Kiko para ele ir para cima e finalizar. Ele ganhou no marcador, chutou rasteirinho, saiu à esquerda do goleiro Ellison. Daqui a pouco o Biano enquadra.
0: 9 com 10 agora para terminar. Terminaram o primeiro tempo aqui em Putinga. Placar de 1-0 para o Saudade. Outro Saudade rola a bola de um lado para o outro. Olhou para quem tocar. Atenção, prendeu por lá. Sai na boa em cima da marcação do jogo. Atenção, agora vai para o chão por lá o Amaral. E o árbitro não deu falta.
1: Lateral.
0: Lateral, somente lateral, né?
1: Apenas lateral. E já, agora vai mandar também secar.
2: Ele marcou a falta retroativa, ele deu a vantagem, na volta ele marcou a falta pro time de Soledade.
1: A lateral cobrada.
0: Lateral, não. É, deu lateral para a equipe do Soledade, né? Perfeito, já rolando a bola, atuou com o Dudu. Dudu toca ali rapidamente para Teodoro, vem trocando passes, o arqueiro Diego também participa do jogo. E a marcação é alta agora da equipe adversária, vencendo por 1-0, vai tirando todo o espaço da equipe do Soledade lá na frente. Enquanto isso, a reposição fica para a equipe do Saudade. Toca mais atrás por ali com o camisa número 12, que é Mateuzinho. Mateuzinho conduz a jogada rapidamente para Candiago. Candiago abriu lá na direita, atenção, Amaral carregou, entregou lá na frente, a bola vai saindo pela linha de lateral, pegou por último ali no jogo e o árbitro sinaliza lateral para a representação da equipe do Saudade. 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Rolando a bola de um lado para o outro, atenção, perdeu, quem sabe agora é 3 contra 2, grande bola, grande ataque do Dudu, carregou, levou, limpou na boa, atenção, vai cruzar, tira de qualquer jeito a defensiva. É escanteio para a equipe de Soledade. Poderia daqui a pouco pintar esse primeiro, esse gol aí da equipe do Soledade. Domina mais no setor defensivo agora, rapidamente com o Teodoro, tocou para Dudu. Dudu vai pelo lado direito, vem o desarme e a bola fica pela linha de fundo. É escanteio. Prepara-se, Dudu, para a cobrança e o tempo vai passando. 7:53 para terminar o primeiro tempo. Rolando a bola rapidamente por ali com o Teodoro. Teodoro abriu lá do outro lado para Diogo. Diogo tentou na jogada individual. A bola bate no contrário e vai pela linha de lateral. Diogo preparado para a cobrança. Rola a bola mais atrás. Grande bola por ali para o camisa número 12, que joga de um lado para o outro, que é Dudu. Mais atrás ainda. Grande bola para Diogo. Diogo tentou sair na marcação. Olhou para quem tocar. Veio o desarme no bate e rebate. A bola fica pela linha de lateral. Lateral que favorece para a equipe de Soledade. 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Rola a bola, equipe de Soledade, de um lado para o outro, lá pelo setor direito, agora vem carregando por ali rapidamente, olhou para quem tocar lá no fundo da quadra, vem no desarme de qualquer jeito por ali, vai afastando a defensiva da equipe do saudade. Prepara-se novamente para a cobrança do lateral. O jogo recolhe no setor defensivo. Vai dominando a equipe de Soledade. Tenta lá no contrapé, não consegue dominar. Teodoro está mais no setor defensivo, também caindo aqui pela direita. O Biano. Biano pede bola, recebe pelo lado direito. Ele carrega com a perna esquerda. Vai tentar na individual. Tentou lá do outro lado, vem o desarme. Recupera novamente o setor defensivo. Ainda Biano dominou. Levou para a perna esquerda. Trabalha mais no setor defensivo. Grande bola para ali com o Teodoro. Teodoro jogou a bola rapidamente lá na frente. Buscou bem para tirar de qualquer jeito. A equipe do Soldado carregou lá pela direita. Atenção, não chega ninguém. Fica com a bola dominada. Mais atrás ainda, o jogo é bem jogado aqui em Putinga. Placar de 1 a 0 para a equipe do Saudade em cima do Soledade. É o Gauchão Futsal CLC. Carregou, Amaral colocou na frente, vem por lá. O Diogo faz a proteção, ele chuta, desviou. O árbitro sinaliza escanteio para a representação da equipe de Putinga. E o Igor Binotto.
1: É, mais uma vez, lado direito de ataque. Botou na frente, mas o Diogo fez a recuperação no lance. Desviou a bola, sem o linha de fundo. Tiro de canto lá, vai ser cobrado pelo Marão.
0: 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Preparado para a cobrança, o Marão vai ser autorizado pelo lado direito. Carregou, tocou, livre de marcação de novo, chegou para finalizar o Candiago. Que perigo nesse lance aí. Já repôs a bola em jogo a equipe de Soledade. Não quer conversa, quer o gol de empate. Ainda nesse primeiro tempo, 6 com 18 para terminar o primeiro tempo aqui em Putinga. Lá vem bola carregando com o jogador da equipe do Soledade, abriu lá do outro lado, grande bola para jogo. O jogo carregou, levou para a perna esquerda, disparou o chute prensado, não conseguiu dominar o Ellison, a bola foi pela linha de fundo. É escanteio, o jogo prepara-se para a cobrança por lá. Vai ser autorizado pelo árbitro. Biano pede aqui também, de outro lado, rapidamente o Teodoro. Atenção, preparado para a cobrança. O jogo vai ser autorizado. Vai para quem essa bola? Atenção, olhou, tá livre de marcação. Grande bola, deixou passar. Não conseguiu dominar ali o Teodoro. Entrega um lateral gratuito. Informação. Chama eu, Paulinho, diga.
3: Faltando 10 minutos para terminar o primeiro tempo em Sobradinho, a Associação Sobradinho vai vencendo o Arsenal pelo placar de 2-0 e consolidando a primeira colocação na chave C com 21 pontos. 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
0: 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Tem lateral a ser cobrado para a representação da casa, preparado lá pelo lado direito. Tem bastante umidade, me parece aí que é isso que o Marau está reclamando. Joga a bola mais atrás, ainda com o Marau. Marau olha para quem tocar, vem para a camisa número 12 por ali, que é o Mateuzinho. Mateuzinho jogou rapidamente para Candiago. Candiago lá na frente, corta a defensiva, abandona a meta. O Ellison tocou apertado, quem sabe aí vai tirando de qualquer maneira, fica em lateral para a equipe do Soledade. Volta para quadra o Alisson novamente, setor ofensivo, tocando bola a equipe de Soledade com o Teodoro. Teodoro lá do outro lado, atenção, pediu, recebeu aqui do outro lado, pelo lado direito, agora com o camisa número 11, que é o Bahibiano. Perdeu, atenção, vai pro chute. Olha, dormiu no ponto, hein, o Igor Binotto. Ele esperava a falta, mas o árbitro não deu nada, hein?
1: É, o Biano ficou pedindo a falta. Momento que foi roubada a bola, houve a finalização, passou perto do gol do goleiro Diego. Quase, quase. Quase, quase aí, chega o segundo gol, a Saudade.
0: Rola a bola de novo. Volta de novo a equipe de Soledade tentando meter uma pressão, ultrapassou a divisória da quadra por lá. O jogador Luquinhas, da atenção, foi para a perna esquerda, bateu, passa à esquerda do arqueiro Ellison e vai embora pela linha de fundo. Um belo petardo lá pela esquerda.
1: Que jogada do Luquinhas, ganhou do marcador, um drible desconcertante, chutou forte, meia altura, a bola passou raspando o poste. O goleiro Ellison se assustou, caiu nela. Quase, quase empata o jogo aqui o Soledade.
0: Rola a bola no setor defensivo, a equipe do O Saudade tentando surpreender a frente, foi desarmado, a bola pica pela linha de lateral. Prepara-se para a cobrança por ali, o camisa número 11, Biano, vai ser autorizado pelo árbitro. O árbitro manda a secagem de quadra e confirma aí, Gureço.
1: É, ele tá pedindo ali, ó, para secar a quadra, ó. Vai pedir para secar a quadra. Vai pedir para secar a quadra lá, por gentileza, o cidadão ali que tá ali, ó, até da diretoria ali, para fazer a secagem da quadra. Vamos acompanhar. 4:37 para terminar a primeira etapa. 1-0. Ô, Saudade por aqui.
2: É, Cláudio, Soledade começou bem o jogo, né? Teve 3 chances de gol, 2 claras com o Bebezão, né? Com o Alisson. E depois o Saudade entrou no jogo e, infelizmente, numa falha de marcação, acabamos tomando um gol. E quase que tomamos o segundo agora.
0: 4 e meio para terminar o primeiro tempo aqui em Potiga. Recupera-se de novo a equipe do Soledade, tentando lá na frente, vem para fazer o corte. Vai recomeçar novamente a equipe de Soledade. Na bola por lá, Teodoro. Teodoro joga rapidamente com o Biano. Biano tentava, a bola fica mais atrás para o arqueiro Diego. Diego trabalha no setor defensivo. A equipe de Soledade vai tentando esboçar uma reação ainda com o Biano. Biano abriu mais pelo lado esquerdo por lá com a bola dominada rapidamente com o Teodoro. Atenção lá na frente para Alisson. Soares tentou fazer o drible, houve o desvio. É lateral que favorece a equipe de Soledade. Preparado para a cobrança por lá, autorizado, cobrou rapidamente no 15. A bola já cai aqui do outro lado para Biano. Levou para a perna direita no fundo da quadra. Atenção, tenta fazer o cruzamento. Sai Alisson, segura com firmeza. Já toca no contragolpe. Errou, quem sabe aí. Lá vai Alisson, levou para a perna esquerda. Disparou um chute. Mal! Improdutivo a finalização da equipe de Soledade. Sobe, desce por lá. Atenção, sai o arqueiro, faz a proteção. A bola vai pela linha de fundo, é apenas reposição de bola para a representação de Soledade. 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Volta de novo a jogada para a equipe de Soledade. Na frente para Alisson, quem sabe agora virou, bateu direto pela linha de fundo. Tomou muita elevação esse chute aí quando foi solicitado o tempo, Igor.
1: Tempo solicitado pelo Saudade. Vamos acompanhar aqui que o Felipe vai estar passando para os seus comandados. Vamos acompanhar aqui, vamos ver.
4: Certo? O que que acontece? Protege aqui o lado oposto, se tá aqui desse lado, vem aqui, sobe a marcação, não deixa ele andar pra frente pra vocês. Faz ele andar pra trás, tá bom? Kevin, voltando você, pode voltar você no lugar do o mesmo, a mesma turma que entrou. Segura tu, vai tu no fixo, certo?
1: Tá aí, momento e a orientação aqui do Felipe Von Helden, aqui pelo lado do Soledade, vamos acompanhar rapidamente também.
5: Olha aqui, escuta aqui, ó. Outra aqui, ó, meu, tá no pivô. O Luquinhas pegou a bola aqui. Ele não deu em ti? Sai! Lado contrário.
6: Passa pra ele.
5: Não, mas ele não quer pegar a bola.
1: Ei. Tá aí arrumando posicionamento também, treinador Kiko Gardinho.
0: 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É o tempo que tem a equipe do Soledade para tentar empatar. Reposição de bola já organizada pela equipe do Saudade. Sai jogando lá pela direita. Atenção, bola com o Bruno. Bruno abriu aqui no setor defensivo ainda com o Kelvin. Kelvin tocou na frente, bem colocado. Diego segura com firmeza, não dá rebote para o adversário. Já solta o jogo rapidamente no setor defensivo. Vai se organizando novamente. Levanta a cabeça para o Libiano. Abriu lá na esquerda, grande bola. Voltou para ele de novo. Aqui pela direita, ele trabalha com a perna esquerda, levantou. Olhou para quem tocar, tabelou mais atrás ainda, por ali com o Dudu, tentava na frente lá com o Alisson, muito forte, ela se perdeu pela linha de lateral, houve o toque do adversário e o árbitro flagrou lateral que vai para a cobrança. Biano toca rapidamente ali para o seu companheiro que pede e recebe, que é o Guga abriu lá na direita, grande bola por lá com o Luquinhas meteu errado, a bola fica em desvio, em lateral agora para a representação do Soledade. Recomeça com o Guga no setor defensivo ainda para o Luquinhas tentava tabelar na frente, chegou para cortar por lá, indo o Bruno, fica em lateral, vai ser cobrado, cobrou rapidamente a bola para Guga, ele levantou a cabeça, colocou na frente, atenção, roubada a bola contra o patrimônio agora por ali, o Thales tentava jogar contra o Alisson, ele se desvencilhou bem, a bola fica em linha de escanteio agora para a representação de Soledade, quem sabe aí no capricho, vamos lá, quem sabe o empate. Guga preparado, vai ser autorizado, cobrou a bola mais atrás, grande bola por ali, ainda tentava, levou de perna direita, resvalou, acabou caindo, umidade na quadra, hein, no rebote. Forte por ali, briga pela bola, aberta aqui pelo lado direito para Kelvin tocou na frente, ela sai pela linha de lateral no setor defensivo para a representação de Soledade, que mete pressão agora nos instantes finais da partida do primeiro tempo, jogando a bola para Biano carregou aqui pro lado direito, atenção, levantou a cabeça, levou pro meio, de perna esquerda trabalhou, recebe a marcação por ali, a bola tocada para Luquinhas conduz, fecha a marcação de um lado para o outro, fica balançando, fica tentando sair da jogada e a equipe de Soledade tentava lá na frente para o Alisson, muito forte, ele acaba se irritando, a bola fica pela linha de lateral para o setor defensivo da equipe do Saudade. Vamos nos encaminhando para 1:30 para terminar o primeiro tempo aqui em Potiga. 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Recomeça a equipe da casa, jogando bola aqui no setor esquerdo para Kelvin, enrola a bola lá do outro lado, não prefere tocar, agora sim abriu para o seu companheiro para o lado direito, ele recolhe mais atrás, grande bola para Kelvin, abriu no setor esquerdo para Thales. Thales tentou tabelar, atenção, muito forte, abandona a meta por Ronaldo Diego, apenas acompanha a saída de bola pela linha de fundo, apenas reposição de bola para a equipe de Soledade. Recomeça por ali o Guga, já olha lá para o cronômetro. Nós vamos para o último giro do ponteiro do primeiro tempo, placar de 1-0 para o Saudade em cima do Soledade, resultado que não me interessa para a Soledade, tem que ser a vitória ou de repente em última instância um empate. Essa derrota não está no script. Tentava por ali no chute do Luquinhas, ela desviou, foi pela linha de fundo, é lateral, escanteio vai ser cobrado por lá, já sinaliza que vem jogada ensaiada e quem sabe nos instantes finais do primeiro tempo o gol de empate. Rolando a bola de um lado para o outro, tocou para o arqueiro, bateu direto, uma bomba, ela passa direita e vai embora pela linha de ponta do arqueiro Ellison. Repõe a bola em jogo, olha para quem tocar, prende o jogo para terminar esse primeiro tempo. A equipe do Saudade quer ir para o vestiário com uma vitória. Lá vem de novo pelo lado esquerdo, grande bola dominada por ali com o Mateuzinho, ele tentou, briga pela bola roubada, quem sabe agora aí, lá vem o Diogo tentava, bola sai lá do outro lado e lateral que favorece a equipe do Saudade. 16 segundos para terminar, não consegue encaixar o contragolpe a equipe de Soledade, né? Sai na boa, mas acaba perdendo sempre a bola no meio do caminho. E aí a equipe do Saudade consegue esboçar uma reação com a finalização, jogando mais atrás ainda, lá vem de novo o Saudade, rouba a bola, diga de um lado para o outro, é rápido Bruno Santos, ele toca a bola mais atrás, grande bola para Kelvin abriu para o lado esquerdo, atenção, vem jogada para a equipe do Saudade, chega para cortar de qualquer maneira por lá o Biano, toca a bola pela linha de lateral, vai terminar, vai acabar o primeiro tempo aqui em Putinga, placar de 1-0 para o Saudade em cima do Soledade. Quando termina o primeiro tempo, vem aí, no comando do intervalo, Paulinho Paes.
3: 8:30 da noite, intervalo de jogo. O Saudade vence o Soledade 1-0. Igor Binotto na quadra.
1: Por gentileza, Guga falando aqui com a gente, avaliando que foi essa primeira etapa, Guga.
6: Boa noite, acho que foi um primeiro tempo bom, tanto deles como da gente, como eles estão em casa, começaram com as ações, né? A gente estava marcando bem até um momento ali, numa vacilada. Acabou entrando no segundo pau ali, mas acho que é ajustar agora isso aí e ajustar também o contra-ataque, porque é muito importante, a gente não pode chegar lá e perder toda hora. Então agora vamos ajustar para, se Deus quiser, empatar e conseguir sair com a vitória. Né?
1: Obrigado ao Guga, valendo o que foi essa primeira etapa por aqui.
3: Tá certo o intervalo de jogo, 1 para o Saudade, 0 para a equipe do Soledade Futsal. 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Zusa, e esse primeiro tempo de 1-0 para a equipe do Saudade.
2: Pois é, Paulinho, Soledade começou muito bem o primeiro tempo, né? Os primeiros 5 minutos tomou conta das ações, o Alisson teve 2 chances claras de gol. Opa!
3: Me permita, Igor Binotto na quadra.
1: Ellison aqui só avaliando que foi essa primeira etapa pelo lado do Saudade, o que dá pra avaliar?
7: Dá pra avaliar que é um jogo difícil, né? Como já foi constatado no primeiro tempo, segundo também vai ser. As duas equipes vieram com proposta de marcar meio de quadra, esperar o outro atacar, e isso fica um jogo, não fica um jogo bonito, não fica um jogo jogado, na verdade. Então, agora, o segundo tempo, eu creio que vai ter mais contra-ataque, vai ter contra-ataque, contra-ataque. Então, nós vamos ter que ter bastante cuidado e ajustar isso aí para chegar na primeira bola, finalizar ou para fora ou, tomara Deus, fazer o gol, para não gerar o contra-ataque com vantagem numérica para o adversário. E a gente ajustando, eu acredito que a gente saia com o placar e consiga aumentar o placar e sair com esse placar positivo.
1: Obrigado, Ellison. Avaliando o que foi essa primeira etapa por aqui.
3: 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Zusa, por gentileza, conclua.
2: Pois é, Paulo, e como eu vinha dizendo, Soledade, os primeiros 5 minutos, tomou conta do jogo, criou 2, 3 alternativas de chances de gol com o Bebezão, muito bem na partida, entrou bem e todas as vezes que ele foi solicitado, fez uma ótima partida. O Diogo também entrou muito bem, mas a partir do segundo, dos 5 minutos, a equipe do Saudade começou a jogar e começou a criar. E fez o nosso goleiro Diego fazer belas defesas, né? E assim acabou fazendo um gol também, numa falha de marcação, um chute cruzado rasteiro. Aquela bola não pode passar rasteira na área, alguém tem que tirar ou é alguém da marcação ou o goleiro deveria ter feito corte. Mas infelizmente não aconteceu, o Saudade acabou fazendo 1-0 e o jogo se tornou equilibrado, as duas equipes tendo chances iguais. Não aconteceu mais grandes emoções depois desse gol do Saudade. Esperamos que agora no segundo tempo, com a volta das duas equipes, o Soledade se imponha e agora não perca as oportunidades que aparecer.
3: 8h34, intervalo de jogo pela tua Rádio Cristal, aqui em Putinga, no ginásio municipal, com boas acomodações, o ginásio novo, entregue aí para a população putinguense. 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Quero mandar um abraço aqui à nossa interatividade. O Magrão Moraes está na audiência. Alô, Magrão, grande abraço. O Elivelto Petzoldi e o goleiro Wagner, porque não está hoje. Igor Binotto na quadra. Wagner não está hoje, questionamento dos nossos internautas.
1: Compromissos pessoais, o Wagner não está hoje com o elenco, né? Então ele, por compromissos pessoais, não está hoje integrando o elenco, mas faz parte do grupo de jogadores.
3: Tá aí então a resposta à ausência do Wagner em decorrência de compromissos, como o Igor Binotto acaba de citar. Alexandre Lando está conosco, João Vitor Camargo também. É a interatividade com os nossos ouvintes aqui na tua Rádio Cristal. Vamos dar uma passada no Campeonato Brasileiro para Erva Mate Ponche Verde. Abraço ao Sassi em Arvorezinha, na audiência. 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Ian Campos, qual o resultado final de Fluminense e Palmeiras? Boa noite.
8: Boa noite. No Maracanã, o Fluminense venceu por 3-2 o Palmeiras.
3: Bom, temos um jogo em andamento neste momento pelo Campeonato Brasileiro. É claro que a expectativa é para amanhã e segunda-feira. Jogo em andamento neste momento, Ian.
8: Jogo encerrado já. Na Arena da Baixada, o Atlético Paranaense venceu o Bragantino pelo placar de 1-1.
3: Não, é empate. Empate Atlético Paranaense e Bragantino 1-1. Jogo finalizado na Arena da Baixada. 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Alô, Cássio Paludo Colombo, abraço presente aqui no ginásio municipal. Zuza, um primeiro tempo em que o Soledade poderia ter agredido mais o adversário?
2: Até tentou, né, Paulinho, mas a equipe do Saudade acabou, depois dos 5 minutos primeiros ali, que a equipe do Soledade amassou eles ali, teve as chances, aí ela acabou equilibrando e acabou marcando bem. E então Soledade, depois desses 5 minutos, acabou tendo só mais uma chance com o Alisson, e depois disso Soledade não teve mais chance nenhuma. É um jogo muito igual, porque eles também não tiveram chance.
3: É a palavra do Zuza, nosso convidado especial. Já já tem mais a participação, a interatividade. A Adriana Carvalho, por que não coloca o Edrai? Ela está questionando o Edrai, que está aí, fazendo parte também do grupo de jogadores. Ela quer o Edrai na partida. E poderia, quem sabe, ser utilizado nesse primeiro tempo, jogador que tem qualidade lá na frente. Tem mais participações aqui. O Luiz Moraes está na audiência. O Felipe Eletricista também. O Gregory Locatelli está na audiência. O Laertinho Bagestão está acompanhando. Universidade do Chile, amanhã tem Universidade do Chile e a Associação Paraíso do Sul, 6 horas da tarde, no Zecão Martins. Vamos até a quadra, Igor Binotto. O Saudade está retornando, já o Soledade Futsal.
1: É, o Saudade já retornando por aqui, já já também o Soledade Futsal. Deixa eu chegar no professor Felipe Von Helden. Professor, o que pediu para os jogadores aí, segunda etapa, tua avaliação também dessa primeira etapa, o Saudade 1-0.
9: Um jogo estudado, né, Igor? As duas equipes estudando o adversário, às vezes segurar atrás, posse de bola, nós fazendo o nosso jogo, jogando contra-ataque também, né? Momentos do jogo a gente acelera, momentos a gente fica com a bola, isso é normal, né? Mas foi bom, acredito que nós tivemos o domínio no primeiro tempo, né? E esperamos voltar ligados no segundo tempo, que os primeiros 2-3 minutos nós sempre dá um apagão, mas dessa vez a gente já conversou. Alertamos esse detalhe, né? Vamos ver o segundo tempo agora, eu vou estar com mais ímpeto.
1: Obrigado, Felipe. Bom, Helden, aqui também os jogadores conversando. Pelo outro lado aqui. Dudu, por gentileza, uma projeção aí para a segunda etapa, aqui que o treinador pediu. Dá para buscar essa vitória importante aí que dá a classificação hoje. Boa noite.
10: Boa noite a todos aí, os ouvintes. Cara, pedi um pouquinho mais de calma, né? Principalmente na hora de finalizar. Tivemos aí umas 4, 5 oportunidades de chance clara de gol. Finalizamos para fora, um em cima do goleiro. Então acho que é ter um pouquinho mais de calma ali na hora de finalizar e fazer o combinado, né, cara? Botar o pé ali, tomamos um gol ali que não colocamos o pé na marcação. Eles passaram a nossa quadra, tem que botar o pé ali. Mas acho que se nós acertar isso aí, vamos conseguir sair com resultado positivo nesse segundo tempo.
1: Tá certo. Muito obrigado, Dudu, aqui com a gente, destacando mais uma vez aí, projetando essa etapa por aqui.
3: 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Vamos para o segundo tempo de 1-0 Soledade. A narração é sua, a emoção é nossa, Cláudio Flaim.
0: Legal, deixa comigo. Paulinho Paes comandou o intervalo do primeiro para o segundo tempo. Apita o árbitro e a bola está em movimento aqui no ginásio municipal em Putinga. Placar de 1-0 para a equipe do Saudade. Vai rolando a bola na frente, vem para cortar de qualquer maneira. A bola fica para Guga, no bate e rebate. Opa, teve troca de forças aí, o Igor Binotto bem na sua frente.
1: É, deu cartão só pro Guga, deu cartão só pro Guga. Os dois jogadores acabaram se empurrando e e já avisou, se continuar falando assim comigo eu vou te tirar. E, mas cartão só pro Guga, viu? É o que perde a reclamação.
0: É a reclamação para aqui, viu? Uma chegada cintosa por ali do Guga. O árbitro já fica com o cartão amarelo. Atenção, Guga já toca aqui do outro lado. Recupera de novo a equipe do Soledade. Numa troca de passes com o Luquinhas. Luquinhas vem para receber aqui pro lado esquerdo. Ele trabalha com a perna direita. Olha para quem tocar. Voltou lá na frente. Tentava de qualquer maneira. A bola pica pela linha de lateral. Quando chegava para dominar por lá o Dudu. A bola recuperada ali para o arqueiro Diego. Diego de perna direita colocou na frente. Corta de qualquer jeito lá por lá. O Ellison sai para segurar com firmeza. Ele toca para o seu companheiro que fica com a bola dominada por ali no setor defensivo, que é Mateuzinho. Ele rola a bola mais atrás. Grande bola por lá. Atenção, virou. Soltou o jogo aqui pela direita. Grande bola para Bruno. Bruno colocou lá no meio. Atenção, jogada legal para Thales. Virou aqui do outro lado. No chute do Kelvin. Bate no contrário e vai pela linha de lateral. Lateral para a equipe de O Saudade, que vence pelo placar de 1-0. Os primeiros movimentos da etapa complementar. Resultado que não interessa para a Soledade. Recomeça com a chegada do O Saudade no setor defensivo por lá. Ellison. Ellison carrega, entrega rapidamente a bola para o Kelvin. Kelvin joga para Bruno Santos. Bruno Santos na frente por lá para Thales. Thales dominou, levou para o meio. No espaço vazio, ele tocou, não entendeu a jogada. A bola ficou pela linha de lateral para a sorte da equipe de Soledade. 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Jogando a bola atrás aqui pro lado esquerdo, lá vem Soledade, meteu errado. Atenção, é contra-golpe, lá vem Thales, carregou, entregou aqui do outro lado, no chute, na boca do gol, passa por todo mundo. Pra sorte que o Bruno errou esse passe aí, ô Igor.
1: É, contra-ataque de pé em pé, o Bruno até visualizou bem o lance, mas calibrou mal o pé, viu? A bola saiu forte, a bola saiu pela linha de fundo. Sorte do Soledade, porque eram 3-1 ali e ia finalizar cara a cara com o goleiro Diego.
0: 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Entrega a bola na frente, não fica para ninguém, fica em reposição para a equipe de Soledade. Já repôs a bola em jogo, Dudu tem pressa, faz a movimentação com Luquinhas. Luquinhas pisa, olha para quem tocar, a equipe adversária espera no meio da quadra, trocando passe de um lado para o outro com o Dudu. Dudu tocou lá na frente, rapidamente a chegada ainda com o Edrai, que já está em quadra, né? A pedido aí do torcedor, agora o Edrai já está em quadra, camisa número 7. E automaticamente, não, 17, na verdade é Guga 7, né? Eu estava já confundido aqui com o Edrai, que é a camisa número 17, que permanece no banco, não está. O torcedor está pedindo Edrai para a quadra. Lá vem de novo Saudade, grande bola no fundo da quadra, sai por lá Diego para praticar a defesa, toca rapidamente, quem sabe aí Dudu entregou rapidamente para Luquinhas. Luquinhas recupera, toca a bola mais atrás para Alisson. Alisson conserta a casa, volta novamente para Luquinhas. Luquinhas de perna direita, abriu lá do outro lado, grande bola para Dudu. Dudu carrega, trabalha com a perna esquerda, ultrapassa a divisória da quadra e joga a bola rapidamente ali na frente, tentou para a chegada, bateu para o fundo da rede, gol! Golaço! Alisson, camisa número 9. Ele girou em cima da marcação, disparou um petardo, uma bola inapelável. serviu para o arqueiro Ellison. Foi no ângulo, morreu lá na bochecha da rede. Empata, deixa tudo igual. Soledade 1, Saudade também 1 no detalhe do gol, Igor Binotto.
1: É, mais uma vez ele, o 9, o capitão Alisson Bebezão. Na primeira etapa ele teve 3 oportunidades. Agora a bola foi para ele, ele ganhou do marcador, girou, chute forte no ângulo, sem chances pro Ellison. A bola foi morrendo no fundo da rede. É do 9, é do capitão do Soledade, Alisson Bebezão, Zuzá.
2: Ah, não pode marcar o Alisson, não pode encostar no corpo dele, né? Encostou no corpo dele, ele vira com muita facilidade e fez um baita de um gol. E duas grandes defesas na sequência do Diego, né?
0: Segurando o gol de empate, veio na resposta a equipe do Saudade, mas esbarrou no bom goleiro Diego, que segurou. Vem de novo a equipe do Saudade, atenção, já mete pressão por lá, voltando, marcação alta da equipe do Soledade, conseguiu recuperar por lá, tentava disparar o chute ainda em cima por lá, o Guga na briga no... na lateral, lá ficou para a equipe do Soledade. Já recuperou. Guga toca aqui embaixo ainda, jogando rapidamente com o Luquinhas. Luquinhas prende por ali, recebe a marcação, é perigoso por ali. Tentava no setor defensivo, tenta se desvencilhar de qualquer maneira, bate no contrário. Inteligentemente agora o jogador camisa número 7, o Guga, né? Bateu no contrário para sair da pressão. Ficou em lateral. Já cobrou na frente, por lá. O Alisson briga. Vai na tentativa para dominar. Não consegue, a bola pica para o arqueiro Ellison da equipe do Saudade. Recomeça por ali com a camisa número 12, olha para quem tocar, atenção que é a chegada rapidamente do Mateuzinho, abriu na direita aqui, Mateuzinho domina, lá pede, vai recebendo lá pro lado esquerdo, trabalhando de pé em pé a equipe do Saudade no setor defensivo, já consegue se desvencilhar ali na frente, mas entregou essa bola no vazio, pra sorte da equipe de Soledade que recomeça, lá vem de novo Guga, trabalha, marcação de novo, sob pressão da equipe adversária, o Alisson Bebezão tá pedindo essa bola no pé, ela veio pelo alto, acaba dando um tiro de meta já cobrado pela equipe do Saudade, recuperação de bola rapidamente para Bruno Santos toca a bola mais atrás, grande bola por ali com Mateuzinho, Mateuzinho para Bruno, Bruno levou atenção pelo meio, lembrou da boa no chute, no bate, rebate, sem o arqueiro Diego, abafa tudo, cresce para cima da marcação e consegue segurar a bola com firmeza, já rola a bola para Luquinhas, Luquinhas lá do outro lado, tentando para Guga, Guga tentava na jogada individual, na paralela perdeu, recuperação da equipe do Saudade, é perigo por aí, atenção, levou para a perna esquerda, pode disparar, abriu no fundo da quadra, atenção, olhou para quem tocar, no bate e rebate, sai por ali, briga pela bola de novo, fica recuperada, aqui no setor e ofensivo pro lado direito, bateu, essa bola passa e vai embora pela linha de fundo, o Bruno Santos deu um chutão, essa bola passou raspando o poste, Igor.
1: É, tem muita qualidade a equipe do Saudade, roubada de bola, a bola foi pro Bruno, ele chutou cruzado forte, passou perto, mas pertinho do gol do Soledade, quase, quase é Laika Flan.
0: É jogo bem jogado aqui no ginásio municipal, isso em Putinga, Soledade ou Saudade, tocando a bola pelo alto, por lá fica dominada rapidamente com o arqueiro Ellison, Ellison levanta a cabeça, olha para quem tocar, toca a bola mais atrás ali, para Bruno, Bruno Santos soltou na frente, recuperou, grande antecipação, levou lá, fecharam a porta para o Guga, sorte, ele ia ir frontalmente para o gol, recupera a Saudade no vai trocando o passe de um lado para o outro com a perna esquerda, trabalha no setor ofensivo já por ali o Bruno, recupera, toca lá do outro lado, atenção, lá vem perigo para a equipe do Saudade, meteu aqui para o lado esquerdo, levou de novo para o lado direito, de perna esquerda, bateu, gol! Gol do Saudade, Bruno Santos! Trabalhou legal, fez a tabela 2, ali no setor ofensivo com o Thales, segurou e entregou a bola para a chegada do Bruno Santos, que pegou bem de perna esquerda, no canto direito para Diego, que não pôde fazer nada, tá na frente de novo, Saudade aí, o Igor Binotto.
1: Na frente, de pé em pé, a gente destacava a qualidade, também um toques rápidos, um chute cruzado, chute forte, sem chance pro goleiro Diego, a bola foi morrer no fundo da rede, Zuza. É. Estava se desenhando de pé em pé, hein, Zuza?
2: É, uma bela tabela fizeram, né, um trabalho de pivô do Thales, deixou o Santos sem goleiro, bem dizer, para fazer o gol cara a cara, ele pôde escolher o canto para fazer o gol, um belo gol deles.
0: Corre atrás do prejuízo agora de novo, Soledade. 13 com 20 para terminar o segundo tempo, para terminar o jogo. Resultado que não interessa para a equipe. Joga a bola de um lado para o outro. Atenção, vem de novo ali com a camisa número 10. Tentava jogar aqui o Diogo. Diogo toca ali para Dudu, para Guga. Guga lá na frente, para Diogo. Diogo domina. Atenção, recebe por ali. Sentiu a perna esquerda aí. Se acabou caindo. O que, que deu aí, Igor? Na sua frente, né?
1: Houve o toque. No momento que firmou a perna, deu o joelho bem na coxa do jogador Diego. A arbitragem pertinho do lance, que não foi nada, viu? Mas foi aquele toque da bem na coxa ali, sentiu muito o Diego, mas tá tudo certo com ele.
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0: outro árbitro, tem amarelo já, e, mas reclamou, olha o lance.
1: É, o chute foi desviado ali no camisa número 11, que é o Biano, foi pela linha de fundo, de novo escanteio, vai pra cobrança de novo, a equipe do Saudade colocou na boca do gol, olha lá, vai pintar gol! Do Saudade Thales, sozinho, livre de marcação, invadiu a área da equipe do Soledade, que ficou perturbada e não percebeu a penetração do Thales, que sozinho colocou a bola para o fundo da rede. O Diego ainda tentou evitar o terceiro gol, mas ela foi lentamente para a rede. 3 para a equipe do Saudade, 0 para a Soledade, o Igor.
0: É, mais uma vez, as duas jogadas iguais ali. As duas jogadas iguais, bola cruzada e não teve a cobertura. As duas foram finalizadas agora. Tocou, finalizou, a bola foi pro fundo da rede, Zuzá.
2: É, infelizmente, né, uma falha de marcação muito grave ali da defesa. Um escanteio batido fraco, rasteiro. Ninguém cortou, ele chutou livre, né? E o goleiro até tentou defender e ela acabou entrando mansamente. Infelizmente, esse gol aí vai causar uma certa preocupação para o nosso time.
1: Agora a arbitragem está marcando uma falta no setor defensivo da equipe do Soledade. Foi puxado lá e o árbitro sinalizou o Teodoro e flagrou.
0: Ele foi puxado, mas assim, ó, visivelmente, já tinha que ter secado a quadra ali anteriormente, viu? Ambos os jogadores, aí não foi só para um lado, mas ambos os jogadores se desequilibraram, porque a quadra tá molhada ali, ó. A quadra tá molhada e foi nítido no lance.
2: E impressionante como Soledade sente quando o Alisson sai, né? Parece que ele perde a referência na frente. Faz muita falta quando ele sai.
1: 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Lá vem, descendo a ladeira, a equipe do Soledade. Rolando a bola rapidamente por ali pelo meio. Atenção, tentou o jogo por lá, perdeu de novo novamente. Pelo lado de esquerdo, já recuperou o Teodoro. Abriu na boca do gol, sobrou. Atenção pro Guga, bateu, sobrou lá do outro lado, bateu fraquinho. A bola mastigada ali através do Baibiano. Perdeu a oportunidade de finalizar para o fundo da rede. Recupera-se de novo a equipe do Saudade, colocando a bola na frente, antecipou por lá, dá o bote o Dudu e quase que perde essa bola, foi substituído.
0: Agora sim, Edrai em quadra.
1: Agora Edrai, está na quadra, Edrai vai mudando a equipe da Soledade para tentar esboçar a marcação, carregando a bola lá pro lado direito, atenção no camisa número 11, Biano vai tentar no individual, fechou a porta para ele obrigatoriamente, tocou para Diogo, bateu direto pela linha de fundo, ele pediu escanteio, mas não houve, apenas reposição de bola para a representação de Eputinga. 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Olha ali de novo, chegou com perigo a equipe de Saudade, né? Tem que ter muito cuidado, porque a defesa realmente está envolvida aí pelo ataque da equipe adversária e chega com uma certa tranquilidade para fazer as finalizações, roubando bola de um lado para o outro, vem de novo essa representação, foi puxado por ali, o Edrai conseguiu recuperar, tocou para Diogo carregou, entrega rapidamente para o seu companheiro, vira a jogada aqui para o outro lado com Biano de perna direita, rola a bola mais atrás, grande bola na tentativa com Teodoro, jogou na frente por lá, foi pro chão, o árbitro está pedindo, a equipe do Soldado está pedindo falta, mas o árbitro não deu absolutamente nada, né, Diogo? Né, o Igor?
0: Não deu falta, mandou seguir, apesar de eu achar que tinha sido falta, viu? A minha visão aqui foi para falta, a arbitragem mandou seguir, mas vale destacar que é um critério para os dois lados, viu? Porque antes teve o lance anterior aqui com o Guga, né? Que eles também não marcaram, né?
1: É, eu tive a impressão ali que foi uma carga, né? E passou, de certo, para compensar, né? Lá vem jogo de novo para o Saudade, na frente, cortou, vai lá, atenção, a equipe de Soledade perde o controle da jogada, a bola fica dominada para o arqueiro Ellison rola a bola para o seu companheiro que é Candiago lá na esquerda, para Amaral tentou passar, não conseguiu, fica aqui do outro lado, já havia saído, o árbitro flagra, já havia saído, é lateral que passa a ser da equipe de Putinga. Placar de 3 para a Saudade, 0 para a Soledade. 10 com 7 é o tempo que tem a equipe de Soledade para tentar reverter essa situação.
3: Informação.
1: Em última instância, o empate. Vem com a informação, Paulinho.
3: Faltando 1:24 para terminar o jogo em Sobradinho. Associação Sobradinho vence o Arsenal pelo

0: placar de 2-0. 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Soledade.
1: Também conosco, Erva Mate Poncho Verde. Aqui no futebol da tua Rádio Cristal. Para tudo por aí, o árbitro está marcando o lateral que favorece a representação de Soledade pelo lado esquerdo defensivo. Rola a bola lá do outro lado para o Biano. Biano vai tentar no individual, atenção, já fecha a porta para ele. Obrigatoriamente ele vira o jogo da direita para a esquerda. Grande bola, atenção na frente, foi puxado por ali, conseguiu se desvencilhar, entrar e bateu. Tira Ellison! Com a perna esquerda evitou o gol da equipe do Soledade. Recupera-se de novo, bola cobrada em lateral. Tocada a bola lá na frente para o Biano. Biano tocou para Edrai, Edrai tabelou, quem sabe agora vai pintar, bateu, essa bola bate na trave, vai embora, voltou de novo no bate, rebate, ela vai pela linha de lateral, ela bateu na junção, Igor, e não entrou.
2: Que jogada do Diogo, ganhou do marcador, ele ganhou do marcador e tocou por cima na saída do Ellison, a bola pegou no poste, pegou bem na junção da trave do travessão, quase, quase gol de Soledade.
1: Olha ali, Diogo pegou de primeira, a bola explode no corpo do defensor e vai embora pela linha de fundo. É escanteio que favorece para a representação de Soledade. Vai no capricho, Diogo. Atenção, cobrança pelo lado esquerdo, vai ser autorizado pelo árbitro. Lá vem cartão amarelo. Olha lá, por que esse cartão amarelo, hein, Igor? Pro Diogo.
2: Reclamação, tava reclamando, cartão amarelo. Soledade, o pessoal tá, já é o segundo cartão por reclamação no jogo.
1: Vai para a cobrança do escanteio pro lado esquerdo, vai ser autorizado, cobrou na boca do gol, vai tirando de qualquer maneira a defensiva da equipe de O Saudade, coloca na frente, vem para cortar de qualquer maneira por ali, recuperou, grande bola, atenção, lá vai o Biano, tentava fazer o corte, a bola bateu no contrário pela linha de lateral, já cobrado, tem pressa agora, imprime mais velocidade a equipe de Soledade, atrás do resultado, lidou para cá, para lá, voltou de novo o jogo, mais atrás ainda, na abertura lá para direita, para Biano, Biano carregou com a perna esquerda, toca rapidamente pro seu companheiro, que é o Teodoro, Teodoro tentava por ali, perdeu, lá vem contra-golpe, é perigo por aí, extensão, bateu, tira de qualquer maneira o goleirão. Diego evita o quarto gol agora, na chegada com a perna esquerda, mas houve ali uma dividida, está no solo, camisa número 8, Candiago, aí o Igor.
2: É, lance forte no Candiago, ele ia finalizando, houve o carrinho nele, olha, a arbitragem não dá essa falta. Eu vou te dizer uma coisa, viu? E mandou seguir, falta clara, pelo menos na minha visão aqui da quadra, ele tava com oportunidade de finalização, houve o carrinho, até a preocupação, ele caiu sobre o ombro ali, vamos ver, mas é o tornozelo direito que está sendo atendido agora, mas olha, meus amigos, que chance ia ter o Saudade para fazer o quarto gol.
3: E se tivesse dado cartão, além da falta, o cartão, né? Porque foi uma entrada muito forte por trás. O Candiago estava entrando livre cara a cara e o Diego chegou por trás com bastante força, bastante violência.
1: É, mesmo assim, o Diego ainda evitou essa bola que iria entrar no canto esquerdo, né? Com a mão esquerda ele conseguiu evitar. Vamos saber o que a arbitragem vai... Pois não, Bolinho?
4: Na verdade foi o Edrai que acabou atingindo o jogador por trás e como o Igor relatou lá, bem relatada a jogada, ele merecia ter levado o cartão amarelo. Atingiu por trás o Edrai, o jogador da equipe do Saudade.
1: Placar de 3 para a equipe de Saudade em cima do Soledade, 8:45 para terminar o jogo. Vai dar continuidade por arbitragem, atenção, para a representação de Soledade. Atenção, vai dar a vantagem por ali, bola tocada de novo, recupera-se de novo a equipe do Saudade no setor defensivo. Tocou na frente, grande bola por lá, domina bem o jogador camisa número 9, que é o Thales, muito bom setor ofensivo, tem a sua referência. Olha lá, roubada a bola, quem sabe agora, bola jogada na frente, foi flagrada a falta em cima do camisa número 11, Biano. Pelo lado direito, para tudo aí, é falta para a equipe de Soledade, quem sabe tá pintando o gol de número 2 aí, Igor.
2: É, lado direito de ataque, ganhou do marcador quando botou na frente, houve o toque no piano. Mas olha, meus amigos, eu sei que o lance é diferente, se aquela não foi falta e essa foi falta, eu vou te dizer uma coisa, viu?
3: E se essa foi cartão amarelo,
2: meu
3: imagine
2: Deus
3: a
2: do
3: outra.
2: Céu. Olha, meus amigos, aqui é erros pros dois lados, né? Essa aqui é a dura realidade também, viu?
1: Biano, prepara-se para a cobrança lá pelo lado direito. Gente, a margem lateral. Quem sabe aí tá pintando um bom momento para a representação de Soledade, posição que perde pelo placar de 3-1. O árbitro autoriza. Vai Biano na bola. Ele